0: gente fechar muito bem o nosso top de final de semana. Legal, né? Ousado amor. Obrigado, hein, pessoal. Isso aí, Saad. Fechou muito bem. A qualquer momento a gente pode estar de volta por cá com mais Top Gospel Brasil. Obrigadão. Valeu, valeu. Tchau, tchau.
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8: Muito bem, senhoras e senhores. Começando mais um Central Mix, aqui comigo, Márcio Edson. Deste final de semana lindo, maravilhoso, gostoso, que você com certeza vai curtir bastante, beleza? Então, a partir deste momento, você vai pular, você vai dançar com o Central Mix deste final de semana. Então, sem comentários, sem mais delongas, senta o dedo no play.
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0: 9:34.
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6: É, o primeiro bloco foi espetacular, hein? É, show de bola. Esse é o Central Mix. Central Mix, aqui na sua rádio preferida, comigo, Márcio Edson. Eu prometo mandar só porradas pra você não parar de dançar, beleza? Todo final de semana, aqui na rádio, tem Central Mix, da Central da Mídia. com o melhor conteúdo para o seu rádio. Beleza? Então é isso aí, vamos começando o segundo bloco desse final de semana aqui no Central Mix. Vamos lá, Central Mix, segundo bloco.
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0: 10:02.
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4: Central Mix, comigo Márcio Edson. Todo final de semana tem Central Mix aqui. É um encontro marcado entre eu e você pra gente curtir as melhores dance de todos os anos, né? Aqui rola tudo. Rola mixagem. E se você tiver também um set de DJ, você que é DJ, manda pra gente aqui. A gente coloca aqui no Central Mix, beleza? Então é isso. Vamos dar o início. Vamos dar o início ao terceiro bloco. Fica juntinho aí, fica ligado, porque esse terceiro bloco está fenomenal. Vamos lá? Sinta o dedo no play.
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0: 10:29.
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6: É, tudo que é bom dura pouco. E este é o último bloco do Central Mix. Eu já vou me despedindo por aqui. No próximo final de semana, a gente está juntinho aqui mesmo, nesse mesmo bate-canal, nessa mesma bate-hora e neste mesmo bate-local, como eu falo lá na hora extra, beleza? Muito bem! Então é isso aí. Vamos para o último bloco do Central Mix. Vai só vir porrada. Até o final de semana que vem. Um ótimo final de semana para você. Se você for beber, não dirija. E se você for tcheco-tcheco, não esquece a camisola. Beleza? Então é isso. Até o próximo final de semana no Central Mix.
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0: Ô, minha gente, um abraço pro seu onde quer que esteja. Alô, empresário pequeno, médio, grande, microempresário que acompanha a programação do Parada Sertaneja. Um abraço do Negão, minha gente. Vamos seguindo em frente. O negócio é o Modão Sertanejo.

0: Senhores, um minutinho. Daqui a pouco o Negão volta, você me espera.
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2: 11:25.
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0: De volta, minha gente, vambora, vamos começar, vamos retomar a empreitada. Um abraço pra você, minha gente, ouvindo nós, no campo ou na cidade. Alô, pionada, vamos seguindo em frente.
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8: Tem.
7: Lógico que tem.

0: Senhoras e senhores, chegamos ao final do programa de hoje. Obrigado de coração pela sua companhia. A gente volta no próximo. Vambora! Tchau, obrigado!
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1: Salve, salve, gente boa, tudo bem por aí? Tudo certinho? Que prazer falar contigo mais uma vez. Tá começando mais uma edição do nosso Só da Pop. Muito prazer, eu sou o Edu Maidana e fico contigo por aqui na próxima hora. A gente desfila, claro, as músicas mais bombadas do Brasil e do mundo, aquelas que não saem das principais playlists, as músicas mais bombadas nos charts em todo o mundo. Desfilam aqui no Só da Pop, tá começando no teu fim de semana. Capricha aí no volume. Pra começar, tem Lady Gaga, Bruno Mars, Die With Smile.

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Então, Internacional de 1988 e Nexus, Never Tears Us Apart, pra gente matar saudade. Essa vem lá da Austrália, rapaz. Passou por aqui também o Teddy Swims com Lose Control, Hungria, cara, metade. E a gente começou a sequência com Lady Gaga, Bruno Mars, Die With Smile. Muito obrigado pela sua companhia, é um prazer ter você por aqui sintonizado com a gente, fazendo a programação e curtindo o nosso Soda Pop nesse fim de semana. Turma de Luiz Domingues, tem a Brenda, o Alisson e o Matheus acompanhando a gente. Turma de São João do Polesene, no Rio Grande do Sul, todo mundo ligado, curtindo a programação. Tem a Kátia, sempre sintonizada conosco, também a Valmira, tá ligada conosco, e ainda a Nath, obrigado pela sintonia. Turma de União de Minas, Minas Gerais, também sintonizados, curtindo a programação, fazendo Soda Pop neste final de semana, mandando mensagem. Tem o Gabriel, tá sempre ligado com a gente, obrigado pela companhia. A Suelen, também o Davi, tudo de melhor. Capitão Enéas, Minas Gerais, todo mundo ligado, fazendo a programação, curtindo a nossa programação sempre. A Claudinha tá ligada com a gente, a Débora também tá acompanhando, e a Daniela, e ao Brasil inteiro, tá todo mundo curtindo Soda Pop. E continua com mais música legal, Alex Warren, Ordinary.

0: I Knew It, I Knew You, pra você ouvir aqui no nosso Só da Pop, e o som da Taylor Swift pra fechar mais uma sequência. Também ouvimos o Benson Boone com Slow Down. Também passou por aqui nessa sequência Ordinary com Alex Warren pra fechar mais uma sequência top. Só musicão aqui no Só da Pop que faz aquela paradinha. Volto em seguida com muito mais. Espera um pouquinho só.
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2: Meia-noite e 18.
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0: E o Só da Pop continua no teu final de semana, tocando música boa, trazendo alto astral do jeito que você gosta, curte e merece. As músicas mais bombadas, os maiores artistas do planeta, tudo em um só programa. É o Só da Pop que tá no ar e continua por aqui com as melhores. Só da Pop. Agora tem o BTS, Swam.

Angeles para o mundo e vem lá de 2010, Far East Movement, Like a G6, pra gente matar a saudade, esse som é demais. E aí, matou saudade? Passou por aqui também o Coldplay com Feels Like I'm Falling in Love. Ouvimos também por aqui o Victor Clay com De Novo e a primeira BTS, Swan. Muito obrigado pela sua parceria, um ótimo final de semana pra você que tá ligado conosco fazendo a programação, participando também pelas redes sociais com a hashtag SodaPop. Simples assim, SodaPop. Tudo junto, beleza? Turma de Pereira no Ceará, sempre acompanhando a programação, curtindo a gente. Abraço especial pro Everton, pra Sônia e pra Esmeralda, obrigado pela companhia. Turma de Campo Florido, tem o Thiago em Minas Gerais, sempre ouvindo a gente. Grande Tiagão, Tomás tá ligado conosco também, a Thaís, obrigado pela sintonia. Turma de Angra dos Reis, Rio de Janeiro, também acompanhando a programação, curtindo só da pop. A gente aproveita pra mandar um abraço pro Renato, tá sempre ouvindo, a Sabrina tá ligada e ainda a Érica. E ainda tem a turma de Tabira no Pernambuco, sempre acompanhando a programação, o Roger, a Cleonice e também o Felipe. Obrigado pela sintonia. Por aqui o Soda Pop continua com mais som. Capricha o volume pra ouvir esse somzão do Ed Sheeran, Azizan.

0: Pra fechar o som da pop deste final de semana, o som da Shakira com Dai Dai. Também rolou o Jota Quest, Tim Maia, Acende Farol. A gente começou a sequência com Ed Sheeran, Azizan. Por hoje era isso, gente boa. Obrigado pela parceria e audiência. É um prazer ter você ligado conosco aqui no Soda Pop. Volto a te encontrar no próximo final de semana em mais uma edição na Via Folha. Tudo de melhor, grande abraço. Até a próxima, tchau.
1: Meia-noite e 43.
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11: Muito bem, gente boa, rapaziada, firmeza demais! Está começando mais um Top Brasil com muita alegria, muita música boa, com certeza muita nostalgia, diversão. Você já sabe, Top Brasil! O programa que tem a sua cara, a sua banda e o seu som. E olha, abrindo o Top Brasil de hoje... Pit, equalize!
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Maravilha, maravilha. E você curtiu Tijuana? Feche os olhos e logo na sequência um clássico pra você, Legião Urbana, Tempo Perdido. Vamos lá, dá o play!

0: Muito bem, muito bem. Matando a saudade dessa banda maravilhosa, com certeza. Todos os dias deixando muita saudade, viu? Charlie Brown Jr., só por uma noite. Top Brasil, aqui tem o seu som.
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2: Uma hora.
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2: Muito, muito bem, Top Brasil, desse jeito, sempre com muita alegria, música boa, alto astral e com certeza muitas novidades para você e aquela nostalgia que faz bem para a saúde. E por aqui, Titãs, domingo.

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Linda música, hein? Ira, Girassol, é só sucesso, é só alegria, é top Brasil. E chegando agora, logo na sequência, a regravação da música do Roberto Carlos com ele, Felipe Dilon, Ciúmes de Você.

0: E você curtiu Nila Branco, Diversão é Top Brasil, aqui tem a sua banda e o seu som, e é claro, o programa que tem a sua cara.
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2: 1:15.
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0: Maravilha, maravilha, senhoras e senhores, tudo bem por aí? Se não tá, vai ficar a partir de agora com essa nostalgia maravilhosa, aquela dose perfeita para você da saudade musical. Pois muito bem, por aqui, sem pecado, sem juízo.

Léo Jaime, Gatinha Manhosa, ai, ai, ai. Logo na sequência, Hit Casa Nova. Vamos lá, matando a saudade no momento clássico.

0: Inimigos do Rei, Adelaide, nostalgia total aqui no Top Brasil. E bom, gente, momento clássico fica por aqui, mas calma que tem muito mais pra você.
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2: 1:30.
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0: Beleza, maravilha? Oh yeah! É só sonzeira, Top Brasil, programa que tem a sua cara. E chegando por aqui, Nando Reis, o Segundo Sol, Top Brasil, de um jeitinho diferente pra você.

0: Maravilha, maravilha, encerrando o nosso Top Brasil com chave de ouro, com essa banda sensacional que atravessou gerações, Barão Vermelho por você, linda música, bom demais. E bom, gente, Top Brasil fica por aqui, valeu, valeu, valeu, é, oh yeah, só sonzeira pra você sempre, tamo junto, turma.
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2: 1h46. 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
6: Vamos agora fazer a consagração a São Miguel, a oração que encerra esta terceira noite da nossa. Quero lembrar para você que esta transmissão fica no YouTube, então não deixe de mandar o link para os seus amigos, para os seus familiares. Às vezes você lembrou de alguém agora que está precisando de oração, e aí você pode pensar, ah, mas está terminando já. Não, mande o link para ela. Se Deus está tocando no seu coração para mandar esse link para alguém, mande, porque essa pessoa pode assistir quando acordar, ao longo do dia. Mande o link da transmissão do YouTube. E agora vamos rezar esta consagração a São Miguel Arcanjo. Olhe para a imagem de São Miguel e coloque agora qual é a proteção, a libertação que você precisa alcançar. São Miguel Arcanjo, nós clamamos nesse momento a vossa intercessão, a vossa proteção, o vosso auxílio para nós e para todos aqueles que estão unidos a nós nesta oração. São Miguel Arcanjo, livrai-nos dos vícios, livrai-nos das ciladas do inimigo, das enfermidades, e dai-nos a graça, São Miguel, de podermos ser fiéis a Deus, como tu foste. Dai-nos a graça, São Miguel, de sermos fiéis ao Senhor, fiéis ao nosso Pai Criador, acima de qualquer outro. Que a palavra de Deus, ó São Miguel, guie os nossos dias, guie as nossas escolhas, e seja a segurança das nossas famílias e das nossas casas. Por essa intenção, pelo impossível que você está colocando nas mãos de Deus, pela proteção da sua casa e da sua família, rezemos, nos consagrando a São Miguel. Ó príncipe nobilíssimo dos anjos, valoroso guerreiro do Altíssimo, zeloso defensor da glória do Senhor, terror dos espíritos rebeldes, amor e delícia de todos os anjos justos, meu diletíssimo arcanjo São Miguel, desejando eu fazer parte do número dos vossos devotos e servos, a vós hoje me consagro, me dou e me ofereço, e ponho-me a mim próprio, a minha família e tudo que me pertence debaixo da vossa poderosíssima proteção. É pequena a oferta do meu serviço, sendo como sou um miserável pecador, mas vós engrandecereis o afeto do meu coração. Recordai-vos que de hoje em diante estou debaixo do vosso sustento, e deveis assistir-me em toda a minha vida e obter-me o perdão dos meus muitos e graves pecados, a graça de amar a Deus de todo o coração, ao meu querido Salvador Jesus Cristo e à minha mãe Maria Santíssima. Obtende-me aqueles auxílios que me são necessários para obter a coroa da eterna glória. Defendei-me dos inimigos da alma, especialmente na hora da morte. Vinde, ó príncipe gloriosíssimo, assistir-me na última luta, e com a vossa arma poderosa, lançai para longe, precipitando nos abismos do inferno, aquele anjo quebrador de promessas e soberbo, que um dia prostrastes no combate do céu. São Miguel Arcanjo, defendei-nos no combate, para que não pereçamos no supremo juízo. Amém. Eu quero agradecer a você que está conosco agora nessa batalha e nessa luta, celebrando, rezando, clamando ao céu pela intercessão de São Miguel Arcanjo. E eu quero agradecer também, é claro, as nossas irmãs missionárias da obra Evangelizar é Preciso. Muito obrigado. Foi graça essa noite, não
7: que
6: foi?
7: Que noite, hein, padre? Que noite. Aliás, eu gostaria de convidar as meninas para dar boa noite. Bom dia já, né?
6: Pois
7: na verdade, estamos aqui começando uma semana. Então, queridas,
8: bom dia a todos. Foi uma bênção muito grande poder estar aqui aos joelhos, de joelhos, aos pés de Jesus, rezando, né, pela obra Evangelizar e por todos que nos acompanham, reza conosco, nossas famílias, todas as intenções.
9: Também quero dar bom dia a todos que nos acompanharam, a todos que estiveram conosco, rezando, intercedendo aos pés de Jesus. Obrigada, Padre, por estar conosco. Foi uma alegria muito grande mesmo iniciar a nossa semana, né?
6: A nossa semana.
9: A nossa semana.
7: Terceiro dia de 40 dias, Padre.
6: Terceiro dia. E eu tenho certeza, eu falei isso todas as vezes que a gente estava anunciando a quaresma. Prepara o seu terço, prepara o seu coração e prepara o seu testemunho, porque eu tenho certeza.
7: Qual é o milagre
6: entrega,
7: que a gente vai...
6: Exatamente.
7: Saber que aconteceu.
6: Exatamente. Se tem oração, com fé, e se tem São Miguel Arcanjo, tem testemunho, tem milagre chegando. Vamos cantar mais uma vez para São Miguel, para o nosso protetor, pedindo a ele que nos proteja.

0: E Kátia, quem quiser te encontrar nas redes sociais, procura como, Kátia? Diga lá.
1: @ Kátia Golombi e também o @ Missionárias da TV Evangelizar.
0: E a Renata, quem quer te encontrar no Instagram, Renata?
2: @ Renata Nunes e também no, nas Missionárias da Obra Evangelizar.
3: Uau!
0: Nossa!
3: Lúcia Almeida Palestrante, este é o meu @ e repetindo, né, o @ das missionárias, é o @ missionárias _ evangelizar.
0: Eu estou no Instagram, @ Padre Leonardo Silveira, e estou aqui na TV Evangelizar também de segunda a sexta, às 9:30 da manhã, no programa Tempo de Esperança. Você é sempre o nosso convidado para estar conosco. Mais uma vez, muito obrigado por celebrar conosco, por rezar conosco. Muito obrigado por lutar conosco nesta batalha, junto de São Miguel Arcanjo. E você sabe, vamos de agora até o final. 40 dias de muita fé, de muita luta, e eu tenho certeza de muito testemunho também.
3: Amém.
0: Meu irmão, minha irmã, muito obrigado. Obrigado às missionárias. Que
3: obrigada,
0: Deus abençoe.
3: Padre, obrigada, queridos Rodrigo, Letícia também, que estão aqui.
0: E você fica agora com o programa Caminhando com Jesus nos Passos da Virgem Maria, com a nossa querida irmã Zélia.
3: Isso mesmo.
0: Que você tenha uma semana abençoada. Deus abençoe você, sua casa, sua família. Em nome do Pai e do Filho e do Espírito.

com essa alegria do Magnífica, que nós estamos começando mais um programa Caminhando com Jesus nos Passos da Virgem Maria pela TV Evangelizar. Queremos também consagrar você, a tua vida, o nosso programa a ela. Ó minha Senhora, ó minha mãe, eu

0: ouvidos, a minha boca, o meu coração, inteiramente todo o meu ser, e porque assim sou vossa, ó incomparável Mãe, guardai-me, defendei-me, como coisa em propriedade vossa. Amém.
1: Queremos também convidar você a escrever para nós. Escrever o quê, irmã? Vocês sabem que eu trabalho muito com as cartas escritas. E esse programa, que já existe há 10 anos, eu tenho as primeiras cartas até hoje. Eu rezo por cada uma delas. Então veja você que talvez nem sonha que você escreveu uma carta. E você já tem 10 anos de oração. Então Amanda, que daqui sabe que a gente reza, a gente leva muito a sério esta questão da carta. Porque hoje a gente não se escreve mais nada. Tudo se perde no tempo. Então, o tempo hoje, às vezes, da gente é tão corrido que a gente não consegue parar para escrever. Escrever já é um caminho de cura profundo. Então, quero convidar você a escrever. Escrever uma carta de pedido, clamando ao Senhor aquilo que você deseja. E uma carta também de testemunho. Porque a gente precisa testemunhar a obra que Deus está fazendo.
2: Certo dia eu estava escutando rádio 99.5, Rádio Evangelizar, o sinal de Deus em todo lugar, e escutei essa música. E eu falei assim: meu Deus, tem tudo a ver com aquilo que eu acredito. A família como pilar.

0: depois de pregar um sermão, então caí em êxtase. Vi minha amada amiga, a mãe de Deus, dirigindo-te a mim com um livro na mão. Disse-me ela: Domingos, o sermão que você preparou para hoje está realmente muito bom. Entretanto, o que trago para você é melhor ainda. Então, naquela hora, ele ficou maravilhado e ele pegou o livro e ele pregou em cima daquele livro. Veja, a gente às vezes quer escutar Deus, quer ter uma experiência, mas precisa da mística, precisa de muita vida de oração, de muita vida de renúncia, de muita purificação da alma. E por isso a aceitação de cada momento que Deus nos dá como graça, uma dor, uma humilhação, um caminho que muitas vezes dói, reverte-se em bênção e em graça. Então, fica muito forte para nós que testemunhamos esse testemunho de uma vida mais íntima com Deus. Agora eu deixo que você conte o seu testemunho.
1: Quando eu ouço a senhora lendo isso, queima o meu coração, porque eu trouxe um episódio da minha história, um episódio da minha vida, onde eu aprendi, após muitas lágrimas, como a senhora bem disse, que os planos de Deus, eles são de fato muito maiores e muito melhores do que os nossos. Em 2020, durante a pandemia, o meu marido resolveu que a gente precisava morar numa chácara. Precisava criar os nossos filhos. Nós tínhamos, na época, dois filhos. Eu estava grávida do terceiro, do José Paulo. E ele falou: não, vamos vender a nossa casa, a casa que a gente tinha acabado de reformar. Estava novinha, 100%, do jeito que eu sempre sonhei. Vamos vender a nossa casa para ir morar numa chácara. E eu: não quero, eu sou urbana, não quero chácara. Mas aonde eu ia, irmã? Onde eu ia? Eu encontrava alguém, chegava alguém. Claro que era pandemia, não dá para ir para muitos lugares. Mas, por exemplo, eu ia ao banco para resolver a licença maternidade quando o bebê nasceu. Sentava um abençoado do meu lado: ai, porque eu moro numa chácara, me mudei. E, olha, todo mundo que falava comigo comentava da vida no campo, com as crianças. Até que um dia eu cheguei nele e falei assim: amor, negócio é o seguinte. Anuncia a nossa casa, vamos vender, mas faça isso hoje antes que eu me arrependa. E ele fez isso. Ele anunciou a nossa casa. E no dia seguinte, não precisamos colocar placa, não precisamos fazer nada. Ele só anunciou num site. E aí no dia seguinte veio uma pessoa visitar a nossa casa. Já olhou aquela casa: ai, gostei. Tá bom. Aí vou trazer meu marido, uma senhora. Trouxe o marido dela.

0: Eu vou dar um positivo. Agora, se coloca juiz ladrão roubou o Corinthians. É isso mesmo! Juiz ladrão! Tem que morrer! Vamos pegar a família dele! Vamos destruir, quebrar as pernas! Eu tenho mais engajamento no ódio.
1: E ainda mais você estando por trás de uma tela, que você não está
0: Claro.
1: exposto, né?
0: Que é aquilo que chamam de tela opaca, né? Porque você tem as superfícies opacas, as superfícies translúcidas e as superfícies reflexivas. Então, uma superfície translúcida, eu estou vendo o outro. Então, se eu te xingar e falar, ah, eu quero que você morra, eu estou vendo a sua reação. E ao ver a sua reação, eu posso ver que você ficou triste, eu posso ver que você ficou furioso, e eu posso tomar um soco na cara. Então, isso é uma coisa reflexiva. O celular não é reflexivo, eu não vejo o outro. Não é translúcido, eu não vejo o outro. E também não é reflexivo. Reflexivo seria olhar para mim mesmo e ver o quão idiota eu estou sendo e xingar uma pessoa que não está fazendo nada para mim. Então, ah, eu quero que você quebre as pernas, quero que você morra. Se eu olho para mim mesmo no espelho e vejo, nossa, mas para que que eu estou fazendo isso? Eu também vou parar. O celular é como se fosse um pedaço de madeira. Ele é opaco. Eu não enxergo nem o outro e nem a mim mesmo. Daí eu acabo fazendo as atrocidades que forem. Porque eu não estou enxergando, né?
1: E hoje você pega, por exemplo, TikTok, o próprio formato dele,
0: Isso.
1: né? Eu gostaria que você comentasse um pouco sobre isso, Rodrigo. O formato dessas redes sociais, ela já é num formato de jogo, né? Ele
0: Isso.
1: puxa muito para essa questão do vício mesmo.
0: Ele puxa para o vício e ele puxa para uma não. Ele faz você perder o seu foco, que é isso que eu estou estudando agora no pós-doutorado. Você não consegue ter foco. Ler um livro, pegar esse livro aqui, que está aqui, e ler, ele tem 200 e tantas páginas. Não, 180 páginas. 140 páginas. Se sentar e ler, vai levar algumas horas. Para você ver um TikTok, você leva alguns segundos. Só que quando você entra aqui para ler, você. Se você conseguir, né, ficar, você emerge ali, né? Você entra, você mergulha naquele texto e vai, ou uma aventura que seja, você vai ler, não sei, Ivan Yoé, né? Você vai lá e vai mergulhar naquela, o cavaleiro que estava lá e não sei o quê, está mergulhado. No TikTok você vê, olha, um carro, ah, o Corinthians, ó, uma receita, ah, um negócio aqui, ah, um negócio aqui. Como que você vai ter foco? O teu cérebro está o tempo inteiro
1: Mudando de.
0: pingando. Quando eu pego um livro, sei lá, um livro de romance, assim, o Iluminado, de Stephen King, é um tarugo, né? É um livro gigantesco. Daí você vai lá, daí tem um mistério. Aí tem, pô, será que esse negócio são forças do demônio? Será que. Porque é um livro de terror. E você entra naquele livro e você fica com medo. E você, né? E você sofre pelos personagens. E no final você se decepciona, porque o final do livro é horrível, mas não importa, você tá ali. Dentro daquela história. No TikTok, não. O teu cérebro tá. Cada hora você tá num lugar diferente. Como que você vai conseguir aprender alguma coisa se cada hora tá num lugar diferente? Aí você perde o foco. Aí você não consegue mais ter o foco. E daí, o estudo que eu tô fazendo agora é assim: o aluno consegue estudar? Eu vou deixar o celular longe, vou deixar ali, ó. No, deixar na outra sala. No meu quarto e vou estudar na sala. Eu não consigo estudar mesmo assim, porque eu não estou aprendendo a ter foco. O foco não é uma coisa. Veja uma criança de 2 anos. Seus filhos já tiveram 2 anos. Não tem foco nenhum, né? Tipo, dá 3 minutos e já quer. Não aguenta. Porque ele não aprendeu a ter foco. Ele tem 2 anos de idade. Só que quando você chega nos 20, você deveria ter foco. E o TikTok, em especial, está fazendo com que a galera não consiga ter foco porque não consegue aprender a ter foco. E isso é um problemaço também.
1: Rodrigo, estamos finalizando
0: Nossa, mas
1: agora
0: já?
1: aqui na TV Evangelizar. É rápido, né? Um assunto que tem tanta coisa para falar sobre isso. Queria agradecer imensamente você, né? Eu quero que você, deixo a palavra aí para você, mas eu quero te fazer um convite. Este bate-papo está terminando aqui na TV Evangelizar, mas vai continuar lá no YouTube do Instituto Casagrande, na TV Casagrande Educação, que tem endereço aqui embaixo. Então, se você quer saber mais sobre esse assunto, nós vamos falar ainda sobre o outro livro do Rodrigo sobre educação em tempos digitais. Vamos falar sobre a questão da polarização política que existe no
0: Sim.
1: mundo, e eu acho que isso tem muito a ver com a questão
0: Sim,
1: das
0: sim,
1: redes
0: sim, sim.
1: sociais, né? Então ainda vai continuar um papo.

0: hiper interessante lá na TV Casa Grande Educação. Então, tá interessado? Vem com a gente nesse bate-papo. Mas estamos encerrando aqui na TV Evangelizar e eu passo a palavra para você aí se despedir, deixar os seus contatos aí para quem quiser saber
1: tá
0: mais.
1: Tá bom. Rodrigo. Então, assim, muito obrigado. Obrigado aí ao Instituto Casa Grande, o Ronaldo. E quem quiser conhecer os livros, é só entrar na Amazon, em qualquer uma dessas lojas virtuais, procurar para o Rodrigo Otávio dos Santos, que você vai achar os meus livros lá. E daí a gente discute bastante sobre rede social e tal, né? Meu outro contato seria Rodrigo Escama, tudo junto, Escama é com S muda, @gmail.com. Né? Eu procuro evitar as redes sociais, afinal de contas estou aqui falando tão mal delas, né? Então eu tenho que evitá-las, tento evitá-las ao máximo.
0: Ok. Obrigado então a todos, finalizando por aqui esta prosa educativa. Tiver interesse, vem com a gente e vamos continuar esse bate-papo. Valeu, até a próxima. Olá, boa tarde a todos os telespectadores aqui da TV Evangelizar. É uma alegria estar com vocês. Meu nome é Ronaldo Casagrande, vice-presidente do Instituto Casagrande, e estou hoje aqui para bater mais um papo na Prosa Educativa, este podcast feito em parceria com o Instituto Casagrande e a TV Evangelizar. Toda semana trazendo um assunto aí de extrema importância para você que é pai, educador, enfim, temas aí de extrema relevância. E hoje eu tenho aqui como minha convidada Lili Purim News, que é nutricionista esportiva. E primeiro, Lili, obrigado por aceitar o nosso convite para estar aqui falando sobre nutrição, especialmente sobre nutrição esportiva. A Lili, que tem uma grande experiência nesse tema. E aí eu já aproveito e passo a palavra para você, para os cumprimentos iniciais. Obrigado, Lili.
2: É um prazer enorme estar aqui. O convite do Instituto Casagrande muito me honra. Eu acho que o educador tem sempre uma preocupação em buscar o conhecimento, buscar a disseminação do conhecimento também. E eu fico feliz em contribuir com a nutrição aqui para vocês, certo? A nutrição esportiva cresceu bastante e eu acho que o interesse das pessoas, das famílias está grande em relação ao cuidado com a sua saúde.
0: E eu estava conversando com a Lili agora há pouco, antes de começarmos aqui, a experiência da Lili é bastante grande na área de nutrição esportiva. Fala um pouco aí da tua trajetória, Lili, e com quem você já trabalhou aí nessa parte de nutrição esportiva.
2: Eu tenho uma história bastante grande, eu tenho a alegria de contar algumas experiências, porque quando a gente vive a vida com os atletas, sejam eles em quais modalidades, você também enriquece a sua vida. Então, eu fui nutricionista do Atlético por 12 anos.
0: Atlético Paranaense.
2: Atlético Paranaense. E eu sou, assim, campeã brasileira junto com o Atlético, né? Nós fomos vice da Libertadores naquela época. Então, assim, foi um tempo maravilhoso e uma experiência maravilhosa. Trabalhei com a Seleção Brasileira de Ginástica em duas Olimpíadas, tanto a masculina, a feminina, a ginástica rítmica também, e atuo em outros projetos. Por exemplo, agora eu estou acompanhando o projeto para a escalada do Everest, né? O Waldemar Klebik está essa semana embarcando para o Everest.
0: Mas é sobre isso que eu quero começar a conversar, porque você falou, né, dessa preparação para a questão de subir o Everest, né? Como que é esse trabalho, na verdade? Onde entra a nutrição efetivamente? O que que eles levam nesse caminho, né? Fala um pouco dessa tua relação com essa parte aí de subir o Everest.
2: O subir o Everest eu sempre relaciono com a vida, né? Porque o Everest a gente imagina que você vai pegar uma mochila e vai subir metro a metro, né? E você vai dizer, não, eu não preciso muita coisa, eu só preciso calcular quantos dias e levar o alimento. Mas é uma preparação que leva meses antes, né? De preparação física, preparação emocional e preparação estratégica, né?
0: E nutricional também.
2: E nutricional. A estratégica é, basicamente, no momento da subida, são várias coisas do se fixar na montanha no lugar certo. Mas a nutricional é precisa levar a quantidade certa de energia, porque às vezes o gasto calórico é altíssimo durante aquela escalada, e às vezes precisa subir e descer, depende do momento da montanha, precisa descer para se reabastecer. Agora a montanha está muito mais, porque eu já acompanhei em outro momento quando eles subiram sem oxigênio artificial. Então, o subir a montanha, quando... em outras épocas era quase assim, era um desafio entre a vida e a morte o tempo todo. Agora a estrutura próxima ao Everest está muito boa, então eles não precisam levar tantas coisas, mas de qualquer forma eles levam alimento em quantidade pequena, quero dizer, em volume pequeno, porque você tem que subir com ele junto, né? Você tem que carregar ele. Então
0: de alimento é?
2: É o mais, a gente usa até alguns alimentos industrializados, porque eles são mais garantidos para você. Não pode levar um in natura, que você vai dizer... Pode até levar em alguns momentos da escalada, em alguns estágios da escalada, você pode levar um sanduíche, por exemplo, tá? Mas depois de um momento, você tem que levar pequenas quantidades que você vai ter que usar concentrado e vai diluir em água. Se você, eles têm água, eles têm para fazer descontaminação da água e eles usam para diluir, por exemplo, um alimento que esteja um desidratado, um liofilizado, sabe? É uma estratégia complexa, porque não é uma, é a mais alta do mundo, né? Então você não vai para, não vai, é um desafio que você vai fazer, não vai fazer no fim de semana, você faz por vários dias e vai depender das condições do ambiente para você dizer assim, não, agora tem suficiente visibilidade, não tem risco de uma nevasca, então tudo isso tem que ser levado em consideração. Então o gasto calórico pode chegar é altíssimo o gasto calórico durante o dia. Para, eles vão numa equipe, né? Depois, alguns não conseguem subir até o cume, mas é muito interessante. Eles levam alimentos desidratados, essencialmente, tá?
0: Por causa do peso?
2: Por causa do peso, tá? E a água, veja, eles também têm que cuidar que o gelo está ali há milhares de anos, né? Então, eles precisam procurar um lugar que tenha um gelo que eles possam ter. Se forem usar, eles têm que cuidar para...
0: Esse gelo, normalmente, que você tem na montanha, ele não é para uso, não pode
2: não
0: usar?
2: Não, pode usar, porque já, quantos já subiram o Everest, né? Então, depende do lugar, vocês têm que, às vezes, eles têm que se afastar da trilha um pouco para
0: pegar o gelo. E quanto tempo é a preparação antes, por exemplo?
2: É que assim, depende do atleta, se ele não tem conhecimento, né, ele precisa muito tempo. Como a equipe que está indo já fez, o Waldemar já fez 3 vezes o Everest, aliás, essa é a terceira. E outras, ele conhece as montanhas do mundo. Então, para ele, é só assim, estar bem fisicamente, né, e mentalmente, e dizer assim, eu vou. E outra coisa que é muito difícil, assim, também que é um recurso, nossa, precisa muito, muito um investimento para isso. É uma viagem muito cara.
0: Muito cara, né? Muito eu já cara. Tenho, eu tenho lido a respeito disso.
2: É uma viagem muito
0: cara. Tu não faz ideia do valor que
2: não
0: é o
2: não tem ideia do
0: o
2: valor,
0: curso,
2: mas
0: né?
2: Assim, e o investimento dessa, eu fico feliz porque, assim, há um investimento da equipe do Waldemar em relação à preservação ecológica, sabe? Então, ele vai levar essa bandeira da preservação ecológica. Ele está fazendo um investimento muito grande para divulgar que a natureza precisa ser preservada. Nós, o homem se vai, né? A natureza se refaz, né? Mas enquanto nós estamos aqui, nós precisamos cuidar da natureza, né? Ter uma consciência ecológica mais correta. Isso vai para a alimentação. O recurso alimento, ele tem que ser bem utilizado em qualquer momento da sua vida. Então, quando você faz, eu fiz o projeto do Everest, quando ele subiu sem oxigênio artificial, me incomodou muito a ideia de ter que descer a montanha, às vezes, para você se reabastecer. Eu falei, nossa, na nossa vida, quanto nós queremos subir um Everest, e às vezes a gente não faz nem essa preparação e nem se submete a aprender um pouco mais, a fazer mais um investimento para dizer assim, eu tenho que crescer como pessoa, aprender um pouco mais sobre mim. Isso eu faço uma inferência como a nossa alimentação. Tem gente que vai levando, acho que está tudo bem, né? Mas quando se depara com necessidades importantes. E a prática esportiva, ela requer esse conhecimento, ela requer esse investimento. O talento só não basta, certo? Então, assim, os anos passam, né? E você precisa ter uma sensação de cuidado, de gerenciamento dos teus recursos. A vida é uma maratona e você não pode gastar tudo nos seus primeiros 5 quilômetros, né?
0: Assim. Agora, Lili, você trabalhou com modalidades muito diferentes, como futebol, ginástica, alpinismo.
2: Dentre outras, né? Triatlon.
0: É muito diferente a parte nutricional desses atletas em função da modalidade ou não?
2: A essência é a mesma, tá? A base é a mesma.
0: O que seria essa base?
2: A base é assim, eles são pessoas que precisam ser alimentadas ou se alimentar. Então, na iniciação, aqui no Brasil a gente tem muito a iniciação esportiva do futebol, certo? Então, os pais dizem, meu filho joga bem futebol, eu gostaria de ser atleta, agora eu posso bancar as escolinhas, etc. E ele gosta, torce pro time e tal. E ele vai ser um atleta. Então, a base é, primeiro, é ser uma criança que se alimenta bem, certo? É um jovem que se alimenta bem. É um homem, uma mulher que se alimenta bem. E agora a gente está tendo muitos idosos que estão fazendo iniciação esportiva. Você tem percebido, né?
0: Sim.
2: Que a pessoa diz assim, não, eu já fiz tanto na vida e agora descobri o esporte. E eu lembro, eu dou aula para educação física há muito tempo, eu dou aula na pós-graduação, é assim, as pessoas antes, as famílias diziam assim, ai, meu filho não precisa fazer educação física, acho que eu vou conseguir um atestado para ele não fazer educação física. E era um tiro no pé, né? Porque agora as pessoas estão fazendo iniciação esportiva na vida adulta e já quando estão envelhecendo. Então, voltando à sua pergunta, a preparação, a base é a mesma. Depois a gente tem que estudar a modalidade. A ginástica é uma competição de minutos. É. E o futebol é uma competição de 90 minutos para mais, né? O triatlon são três modalidades numa mesma prova. Então, esse indivíduo, primeiro, ele tem que se alimentar bem. Tem aquelas de categorias por peso que dizem assim, não, eu preciso ter tal peso para entrar naquela fase. Eu já cuidei de muitos atletas e cuido ainda com categorias por peso. Então, não adianta na hora da prova querer emagrecer para fazer daquela competição. Então, ele precisa ter uma noção de preparação desde, primeiro, do início, quando escolheu a modalidade, e depois saber as dificuldades ou as particularidades de cada competição, de cada treinamento.
0: E você falou que foi nutricionista da seleção brasileira de ginástica. Foi quando o pessoal treinava aqui em Curitiba, Daiane dos Santos,
2: sim,
0: você Daniela trabalhava diretamente com eles.
2: Diego Hipólito, todos esses, Laís Souza foi minha atleta, aquela turma toda. Nós tínhamos uma casa junto da... Veja que isso coincide com a história da Universidade do Esporte, que agora chama-se Universidade Livre do Esporte. Mas a Universidade do Esporte, quando era... A sede era no Tarumã, a quem era daqui de Curitiba. Havia uma casa para as atletas morarem. E a gente
0: ficava ali perto?
2: Na frente.
0: Ah, na frente.
2: E aí nós fornecíamos as refeições totalmente calculadas.
0: Todas as refeições, café da manhã, almoço e janta, toda controlada.
2: Todas. E para você, uma curiosidade, a Seleção Brasileira de Ginástica Rítmica treinava em Londrina. Nós mandávamos... refeições super geladas, não eram congeladas, aquele super gelado é um congelamento mais sofisticado. A gente mandava por avião as refeições para as atletas de Londrina. Elas recebiam todas as refeições por avião. A companhia aérea nos fazia essa gentileza de levar as refeições porcionadas para cada atleta.
0: E vocês preparavam, tem uma estrutura para preparar?
2: Não, ali, quem fazia para nós, inclusive, era o catering das companhias aéreas aqui de Curitiba, tá? Então, eles faziam para nós, e preparavam com pesagem super calculada, bem, e para as atletas terem uma boa refeição lá, e não se preocuparem com o porcionamento. Aqui, a gente já tinha as refeições preparadas por uma equipe da casa que preparava e nós orientávamos. sabe? A equipe de nutrição fazia isso. Eu coordenei isso naquela época, foi um trabalho maravilhoso. De cuidado com os atletas, porque assim, eles ficam fora de casa, assim como o centro de treinamento do Atlético. Quer dizer, os atletas entram num centro de treinamento vindo de diversas partes do Brasil, né? Às vezes até do exterior, e você tem que alimentar, acomodar as preferências alimentares, os momentos da vida, e a ginástica é a luta pelo peso da imagem, é muito severo o cuidado para que, assim, na hora da competição, aquela leveza, aquela performance fique muito bem realizada, né?
0: Eu estou aqui conversando com a Lili Purim News, falando sobre nutrição esportiva. Então fique com a gente, vamos rapidinho para o intervalo e já já voltamos. Música.

0: Olá, estamos de volta aqui na Prosa Educativa, esse podcast realizado pelo Instituto Casagrande em parceria com a TV Evangelizar. Estou hoje aqui com a Lili Puri News, nutricionista, falando sobre a questão da nutrição, especialmente a nutrição esportiva, que é a área dela. Lili, vamos mudar um pouco o nosso foco aqui, vamos falar de nutrição de forma geral, porque muitas das pessoas que estão nos ouvindo não são atletas, né? E hoje a nutrição, ela virou algo muito importante na nossa vida, porque talvez, não sei, eu vou pegar a época dos nossos pais, não existia uma preocupação com a nutrição.
1: Uhum.
0: Mas a nutrição, pelo menos pelo que a gente conversa entre leigos, parecia uma nutrição melhor que a de hoje. Isso efetivamente, porque a própria gordura, parece que eles comiam mais gorduras, às vezes nas comidas. A comida ela era efetivamente mais balanceada, ou seja, ela tinha uma melhor qualidade do que a comida que nós comemos hoje?
1: Veja, nós vivemos uma...
2: 3h47.
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1: Informação, mas temos mais confusão em relação às escolhas. E outra coisa que a nutrição está vivendo, assim, eu não brigo com a rede social, sabe? Eu acho que a rede social tem função e a gente escolhe o que ouvir e o conhecimento que vem. Mas na nutrição, cada dia uma conversa mais confusa e que não ajuda na decisão alimentar. Então, por isso que o investimento nosso em ter nutrição nas escolas, nutrição na formação, vai solidificar essa escolha agora. Nos tempos dos nossos pais, dos nossos avós, os alimentos eram em menores opções, um cultivo mais próximo, essa segurança de que comer era bom, dava uma qualidade, sabe? E agora essa insegurança produz até na saúde mental desses indivíduos, dessas famílias, diz assim, não, eu não estou acertando, não, deve estar tudo errado. No consultório chegam assim, não, a minha alimentação deve estar tudo errada. Não está tudo errada, certo? Então, o que havia? Havia uma escolha valorizada pelas culturas, quer dizer, cultura italiana, alemã, que tradicionalmente preparavam os alimentos daquela forma. Agora, a gente precisa dar uma acertada agora, sabe? Parar um pouco e dizer assim, alimento é saudável. A nutrição prioriza a variedade. A variedade é assim, nós precisamos de todos os grupos alimentares. Então, agora, escolher falar mal de determinado grupo alimentar, nossa, esse faz mal, esse é o veneno, esse é... Você escuta isso todos os dias. E boa parte é uma escolha de falar mal. A pessoa crê naquilo e quer compartilhar isso ou numa aula, ou numa escola, ou numa rede social. E as famílias estão fazendo, às vezes, para a criança, restrições. Uma coisa é o adulto ser vegetariano, por exemplo, tá? O adulto sente fraqueza ou sente necessidade. Outra coisa é uma criança, um bebê, passar a receber alimentação vegetariana, tá?
0: Você é contra?
1: Eu não sou contra a criança.
0: A criança.
1: Sim, a criança ser, sim. Porque, assim, dificilmente... Eu não estou dizendo que não haja casos que sejam bem resolvidos na alimentação. Mas o que a gente tem recebido são crianças que têm problemas. Inclusive, eu tenho relato dos hospitais que recebem crianças com estado nutricional bastante comprometido por dietas inadequadas, por escolha. Olha, não vou dar determinado alimento, não vou dar leite, não vou dar isso, porque vai ter inflamação na vida adulta. Não, crianças precisam ter dietas adequadas porque elas são seletivas, por alguns momentos elas serão seletivas. E elas podem ser tão seletivas que compromete desenvolvimento e crescimento e desenvolvimento.
0: Agora, já que você falou dessa questão de vegetariano, deixa eu pegar, aproveitar a linha e puxar para uma outra linha que é o vegano.
1: Uhum.
0: Né? A alimentação do vegano, de forma geral, ela consegue ser equilibrada ou falta nutrientes para uma pessoa que é vegana?
1: Qualquer nutrição consegue... Qualquer, eu vou exagerar, certo? Mas assim, de maneira geral, elas conseguem ser equilibradas, porque você pode combinar algumas coisas e você consegue equilibrar. Só que eu vou ressaltar, é o caso que é mais difícil na criança, tá? Então, no adulto, qualquer dieta, se você escolher, você consegue, porque você usa alguns alimentos que você consegue compor, e alguns usam suplementos para isso. Então, assim, na vida adulta, seja carnívoro, dieta cetogênica, dieta vegana, vegetariana, existem. A vegetariana que é ovo-lacto vegetariana é super tranquila de executar, porque ela tem proteínas de origem animal, e é fácil fazer uma dieta adequada. Mas as dietas extremamente restritas, com algumas crenças, eu tenho uma preocupação muito grande. Tá? Porque o conhecimento, se você pegar uma área da nutrição e estudá-la isoladamente, você tem argumentos para que você escolha aquela dieta, certo? Seja vegana, carnívora, você tem argumentos para isso. Só que a nutrição ela é sistêmica, a nutrição ela é ampla, você tem que olhar o todo, sabe? Então, às vezes, você está só com alguma argumentação para aquele jeito de se alimentar.
0: Hoje tem um senso comum, falar assim, a população, os nossos pais, nossos avós, tinham uma alimentação melhor porque não comiam, não se alimentavam de comidas industrializadas. Uhum. Então hoje existe um preconceito, de forma geral, sobre a comida industrializada. Opa. E eu gostaria que você falasse sobre isso. Realmente, a comida industrializada, ela é pior que uma comida natural, que as populações antigas principalmente se alimentavam?
1: Olha, eu dei aula para engenharia de alimentos um bom tempo, tá? Eu sou defensora dos engenheiros de alimentos, que eles têm uma luta imensa em colocar alimento na sua mesa, certo? Com preservação e com qualidade, certo? Porque a indústria de alimentos, se todos falarem mal da indústria de alimentos, a gente não come nada, tá? Porque a gente está quase... Só se você plantar no seu quintal, porque a indústria, algum processo vai chegar na sua mesa, certo? Seja ele o envase, o empacotamento, alguma coisa vai ser usada para preservar o alimento para chegar na sua mesa.
0: Senão não teríamos 7 bilhões de habitantes na Terra, né?
1: Não teríamos 7 bilhões, exatamente. Então, assim, produz-se determinado alimento. Se você, o processo é ruim. Os nossos avós faziam geleias. Os nossos avós faziam carne, geralmente carne de porco, e colocavam em banha de porco, sem refrigeração, para conservar. Colocavam numa lata e guardavam por meses. Isso é assim, por que que criou-se quando se criou o enlatado, foi Napoleão para a guerra, disse, eu preciso que os soldados tenham alimento. E aí foi criado uma industrialização via uma lata para conservação desse alimento. Então, nós temos alimentos porque existem indústrias de alimentos. Existem algumas com problemas? Existem. Mas isso existe na forma de preparo, inclusive nas nossas casas. Existem erros no preparo, no cuidado, na higiene. Então, assim, dizer que eu tenho uma alimentação adequada porque não como industrializado, isso é bobagem. Isso é uma grande bobagem. E dizer ultraprocessado, eu não como, veja, quando você vai
0: para... O que é ultraprocessado?
1: O que chama ultraprocessado é que passou por um processo e modificado, certo? Então, assim... Vale tudo nesse ultraprocessado. Claro que existe pela vigilância sanitária, pelo Ministério tem alguma descrição, mas basta que uma pessoa diga, eu estou comendo um ultraprocessado, ele deixou de ser in natura, né? Então, o ultraprocessado que você, às vezes, uma pessoa da sua família que precisa ser hospitalizada, ela passa a usar nutrição enteral e parenteral. Isso é o ultra mega plus processado. E garante a vida dessas pessoas, certo? Então, assim, dizer que não precisa... eu vejo, para subir o Everest, eu tenho que usar alguns ultraprocessados. Porque são bons, eles naquelas condições são boas para usar. Usar todo dia? Usar o tempo todo? Não, entendeu? Não, priorize os alimentos in natura. Os alimentos que você saiba quem forneceu, que tenha cuidado. Há sempre os orgânicos? Nem sempre os orgânicos estão com garantia total de qualidade. São muito mais caros e às vezes inviáveis para a maior parte das famílias. Então, assim, usar o industrializado de maneira que faça, pode fazer parte, mas não priorizando. Eu, se você acompanhar o pessoal da bromatologia, que estuda os processos, assim, que cuida dos alimentos, ele vai dizer, peraí, nós precisamos aprender muito, as nossas embalagens têm informações duvidosas, às vezes, não é só informação nutricional. Ela diz, o suco é feito com maçã e laranja, quanto de maçã e laranja, sabe? Então, essa informação nós precisamos melhor, certo? Isso, melhores, essa informação precisam ser melhores. Mas o industrializado faz parte do nosso cotidiano. É para que você... Ah, puxa vida, mas nós precisamos valorizar o produtor. Mas o produtor está com uma imensa dificuldade de produzir e colocar no mercado um preço razoável. Aquele alimento, se ele plantou cebola, ele tem um tempo para vender aquela cebola, senão vai estragar. Agora, se nós usarmos uma tecnologia para que esse alimento, seja ele qual for, ele seja
0: conservado.
1: Veja assim, se os de origem alemã usam, quem vai para a Europa conhece, as salsichas são extremamente consumidas na Europa. Por que que aqui fala-se mal como se fosse assim, ó, usou uma parte do animal, que era, não era, todo mundo vai comer... A parte nobre? Não. Então, se a indústria fizer uma forma de apresentação que seja boa, valor acessível, isso é inteligente, tá? Ah, mas usou orelha. Qual é o problema? Tem que ter higiene, tem que ter... Mas é um alimento riquíssimo em colágeno, é um riquíssimo em proteína boa. Tá? Então, fazer isso. Você não vai comprar uma orelha para fazer uma refeição. Tudo bem, a feijoada, né? Mas você usar partes que não são costumeiramente consumidas, fazer outros alimentos, eu acho inteligente. Na Europa, as in natura são caríssimas, inviáveis. E aqui, alguns ataques de... Nossa, não posso consumir. Claro, não vai usar um corante inadequado, vamos conhecer os processos, mas a gente tem que resgatar, voltando ao que nós estamos falando das histórias das nossas famílias. Se fazia isso para conservar. As pessoas matavam um animal, faziam vários processos caseiros para conservar para tempos de dificuldades, né?
0: Lili, estamos chegando ao final aqui do nosso programa do Prosa Educativa. Queria agradecer imensamente você por aceitar o nosso convite, por estar aqui, esclarecendo sobre a nutrição. E eu deixo aí a palavra para você, pode falar para a câmera aí, quiser Legal. Deixar seus contatos, fique à vontade.
1: Eu quero agradecer muito a nutrição. Nós começamos no Everest e chegamos na indústria, né? E acho que é um momento muito bom para que a gente consiga valorizar a nutrição, a valorizar o profissional nutricionista que está numa vontade imensa de que a população conheça mais a nutrição, conheça mais o valor do alimento e tenha disponível para si mesmo um cotidiano alimentar saudável.
0: Obrigado, Lili. É. Obrigado a todos vocês por nos acompanharem nessa prosa educativa. Até o próximo, para a próxima semana. Valeu, até mais.
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4: Sinfonia número 41 em Dó maior, Kehl 551, Júpiter, de Wolfgang Amadeus Mozart. Movimentos: Allegro vivace, Andante cantabile, Minueto allegretto e trio e Finale molto allegro. Orquestra Filarmônica de Berlim, conduzida por Herbert von Karajan.

0: Nós ouvimos a Sinfonia número 41 em Dó Maior, Kehl 551, Júpiter, de Wolfgang Amadeus Mozart. Orquestra Filarmônica de Berlim, conduzida por Herbert von Karajan.
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0: Sexteto de cordas em Ré menor, Souvenir de Florença, de Piotr Ilich Tchaikovsky. Movimentos: Allegro com espírito, Adagio cantabile e com moto, Allegretto moderato e Allegro vivace. Apresentação do Borodin Quartet.

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0: Em nome do Pai, do Filho e do Espírito Santo, amém. Bom dia, sejam todos bem-vindos, sejam todas bem-vindas. Chegamos para mais uma edição do Voz da Manhã, a edição desta segunda-feira. Hoje é o dia 17 de agosto de 2026. 229 dias do ano, faltando 136 dias para terminar 2026. A partir de agora, com as principais informações, o que acontece na nossa cidade, na região metropolitana, no Paraná, no Brasil e no mundo, com toda a equipe reunida. Segunda-feira, mais um começo de semana. Temperatura agradável em Curitiba, 16 graus. Agora, daqui a pouco, a gente atualiza a previsão do tempo para hoje em todo o estado do Paraná. Hoje é o dia do pão de queijo. Isso, dia do pão de queijo. E hoje é o dia do patrimônio histórico mundial. Dia do brasileiro, né? Dia do patrimônio histórico brasileiro. Patrimônio histórico é um título que se deu, que se dá a, normalmente, algo do passado, né? Considerado histórico, que contribuiu algo muito valioso para um povo, para uma comunidade, né? Para uma sociedade, para uma região, enfim. Prédios antigos, por exemplo, patrimônio histórico. E temos muitos no Brasil, né? Aliás, a gente precisava preservar mais, né? O nosso patrimônio. Precisávamos. São 5 horas e 3 minutos, 5 e 3. Beto Júnior, bom dia, boa segunda, tudo bem?
4: Ô, meu amigo Adilson, bom dia para você, bom dia para os nossos ouvintes. Estou bem, graças a Deus. Vamos começar aí mais uma semana, que seja uma semana de muita paz, seja uma semana maravilhosa para todas as pessoas que acompanham aqui na nossa programação. E já convido, né, os nossos ouvintes para participarem com a gente, né? Às vezes está aí saindo de casa, você tem uma informação para nós, você está no trânsito, enfim, onde você estiver participando na programação, pelo nosso Clube Whats, 98860-1015. Vou repetir aqui o nosso Whats, 98860-1015, Adilson.
0: Mais agradecendo do que pedindo.
4: Sempre agradecer. Sempre agradecer, depois a gente pede, mas primeiro a gente agradece.
0: É isso aí. São 5 horas e 4 minutos, agora são 5 e 4, com temperatura confirmando de 16 graus. Vamos às manchetes, vamos aos destaques desta edição do Voz da Manhã até às 6 horas da manhã. Antes, a previsão do tempo para hoje.
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0: A semana começando com a presença de sol sobre o interior do estado do Paraná, o que favorece rápida elevação das temperaturas. Destaque para porções ao norte do estado, noroeste e oeste também, com valores acima dos 32 graus. Do centro-sul ao leste, nevoeiros ao amanhecer e máximas acima dos 25 graus à tarde. No litoral do estado, a nebulosidade ainda será marcante, com o sol aparecendo em alguns momentos desta segunda-feira. Tem muita nuvem baixa, tem muita cerração agora aqui na capital e na região metropolitana. E cerração que baixa, você sabe, é sol que racha, né? Durante a madrugada, a circulação marítima favoreceu o ingresso de umidade em direção ao continente, induziu a formação dessas nuvens baixas desde o centro-sul até a região dos Campos Gerais. Além disso, as temperaturas entraram em declínio, com valores ao redor dos 16 graus durante a madrugada e continuam até agora por aqui. Com a presença de um ar mais aquecido no interior, as temperaturas seguem bastante elevadas, seguiram durante a madrugada. Temperaturas de 25 graus, por exemplo, em São Miguel do Iguaçu, e Loanda chegou a 27 durante a madrugada, em temperatura da madrugada em Loanda, 27 graus. Que calor é esse, hein? A máxima hoje em Curitiba de 27 graus. Estamos agora com 16, com 95% de umidade relativa do ar. A velocidade do vento a 3 km por hora. Para amanhã, terça-feira, o dia começa com 17 e a máxima chega a 28 com sol. Sol na quarta-feira, o dia começa com 16 e a máxima de 29. Na quinta, sol entre nuvens, máxima de 26, calor também. Na sexta-feira, volta o frio. O dia começa com 11 e a máxima não deve passar dos 18 graus na sexta.
4: Mas aí, como é que o corpo aguenta assim?
0: Pois é.
4: Assim não dá, hein?
0: Calor. Ontem fez calor, né?
4: Isso aí, né?
0: Ontem fez calor.
4: Fez calor, rapaz.
0: Hoje vai fazer. Então, amanhã, quarta, quinta. Sexta, frio.
4: Mas aí, meu amigo...
0: 18.
4: Tá bom assim ou não?
0: Aí no sábado, mesmo jeito. Domingo, 14 graus a máxima.
4: Ah, a máxima?
0: É.
4: Rapaz!
0: Daqui a uma semana, segunda, 11 a máxima.
4: Aí depois começa a subir.
0: Aí na terça, não, começando com 7 graus, tá o dia, tá?
4: Ah, legal.
0: 7, máxima de 11. Na terça, 7, máxima de 11. Na quarta, 9, máxima de 10. Na quinta, máxima de 14.
4: Meu amigo, que mudança, que loucura,
0: impressionante,
4: hein?
0: Né?
4: Não, é muita mudança. E deixa a gente assim...
0: Ave Maria, impressionante.
4: Aí tem que tomar os remedinhos caseiros que ensinavam pra gente.
0: É uma gangorra, né? Rapaz? É você muito... não... Por exemplo, aí entra a importância da vacina, né? Se você...
4: Opa, isso é importantíssimo você ter falado agora.
0: Porque é uma mudança climática, então, assim, o corpo não aguenta, né?
4: Mas você sabe que muita gente não está indo vacinar, né?
0: Um número bem abaixo do que esperava.
4: Exatamente.
0: A Secretaria de Saúde, né?
4: Aí
0: tanto
4: pessoas...
0: a estadual quanto a municipal.
4: Perdão, porque eu peguei aqui peguei uma velocidade aqui, é porque eu lembrei agora da enfermeira, quando eu fui tomar a minha vacina, ela falou exatamente sobre isso, né? Que as pessoas não procuram.
0: Não,
4: mas aí,
0: não procuram.
4: Quando começa o problema...
0: Aí é que vai.
4: Aí é que vai. Aí já é, para muitas pessoas, tarde demais, né?
0: É.
4: Então, vá antes, aproveite e tome a sua vacina aí.
0: Agora são 5:08. Confirmando, são 5:08. Informações agora do nosso trânsito pela cidade nesta segunda-feira.
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0: Obra bloqueia faixa de importante avenida de Curitiba e deve piorar o trânsito por 60 dias. Atenção, hein? Alteração será necessária para a execução de serviços e pavimentação ligados ao projeto Novo Inter 2. A faixa, enquanto a faixa estiver fechada, os ônibus que passam pela região vão circular pela pista utilizada pelos demais veículos e a mudança pode interferir no trânsito, principalmente nos períodos de maior movimento e exige atenção dos motoristas que trafegam pelo trecho. A obra também vai provocar uma mudança para os passageiros da linha Interbairros 2, o ponto de ônibus próximo ao cruzamento ali da Mário Torinho com a Saldanha Marinho. Ficará temporariamente desativado. Essa região ali, na Mário Tourinho com a Saldanha Marinho, obras e durante o bloqueio os usuários poderão embarcar ou desembarcar no ponto anterior, nas proximidades da Avenida Vicente Machado, ou utilizar a parada seguinte, perto da Ferdinando Darif. As intervenções na General Mário Tourinho fazem parte da requalificação viária prevista para a região do eixo da Avenida Artur Bernardes, dentro do novo Inter 2. O projeto contempla dois segmentos da via, um deles tem 290 metros e se estende da rua Deputado Heitor Alencar Furtado, nas proximidades do terminal Campina do Siqueira, até a Alameda Júlia da Costa. São 5:09, agora são 5:09. Vou dar uma passada aqui nos resultados do Campeonato Brasileiro. A rodada do fim de semana, Série A, nós tivemos no sábado Fluminense 3-2 no Palmeiras, 1-1 do Atlético Paranaense contra o Bragantino, São Paulo 1, Coritiba também 1, 3-3 Chapecoense, Bahia, o jogo foi ontem às 11 da manhã. Ontem o Vasco da Gama perdeu em casa para o Santos por 3-0, Atlético Mineiro 3-0 no Grêmio, ontem o Mirassol 1, Flamengo 5, Vitória da Bahia 1-0 no Botafogo. O Corinthians perdeu em casa para o Cruzeiro por 2-1. E hoje, fechando a rodada, tem Internacional e Remo, a 23ª rodada do Campeonato Brasileiro. O Palmeiras continua liderando com 48 pontos, o Flamengo 45, o Atlético Paranaense 41 é o terceiro, Fluminense tem 38 em quinto, Cruzeiro com 36, o Bahia 34 em sexto, depois vem Bragantino e Atlético Mineiro, Corinthians com 32 pontos ganhos. O Coritiba se mantém na décima posição com 31 pontos. 11ª posição, Botafogo 30, depois vem Vitória 29, 27 pontos para o São Paulo, Santos 25, Grêmio também. Mirassol 23 pontos ganhos na zona de rebaixamento, Internacional 23, o Remo 22, Vasco 22 e o Lanterna Chapecoense 11 pontos ganhos. A próxima rodada, a 24ª rodada, no sábado, no fim de semana, nós teremos os paranaenses em campo, com o Coritiba recebendo no domingo às 7h30 o Corinthians, 7h30 da noite em Couto Pereira, domingo, Coritiba e Corinthians, e o Atlético Paranaense joga na segunda, daqui a uma semana, lá no Rio, contra o Botafogo, às 8 da noite. São jogos dos paranaenses da dupla Atletiba na 24ª rodada. Aqui tem ainda Fluminense e Remo, o Internacional contra o Atlético Mineiro, Cruzeiro e Flamengo, Palmeiras e Vasco, Bragantino e Grêmio, Vitória e Bahia, Santos e Mirassol, Chapecoense e São Paulo. A segunda divisão do Campeonato Brasileiro, nós tivemos o Operário perdeu em casa para o Avaí de virada, foi 2-1. Três gols em quatro minutos. 47 do segundo tempo, gol do Operário. O jogo ia até os 51. Saída de bola, o Avaí foi lá e empatou o jogo. Aí sai de novo o jogo, a bola, o Avaí vai lá e faz 2-1, pronto. Acabou o jogo, 2-1, placar final. O Londrina perdeu para o Sport Recife por 2-1. E o Londrina continua na zona de rebaixamento com 20 pontos ganhos na 18ª posição. E o Operário caiu de terceiro para quinto colocado no Campeonato Brasileiro. Agora com 35 pontos, foi passado pelo Fortaleza e também pelo Vila Nova. Liderança do Criciúma com 43 e o Juventude com 39 pontos ganhos. É isso, são 5 horas e 13 minutos, agora são 5 e 13. Atualizando aqui as mensagens que chegam, bom dia, uma ótima, abençoada segunda. Para todos nós, fiquem com Deus, Valdir. Alô, Valdir, bom dia, Valdir, sintonizado com a gente. Valdir é taxista, né, Valdir? Sempre ligado conosco, a gente agradece demais a sua audiência, muito obrigado pela sua participação conosco. O nosso WhatsApp é o 988-60-1015, 988-60-1015.

0: 14 minutos, incêndio atingiu o sistema. Um incêndio atingiu o sistema de acesso de prédio aqui na capital. O incêndio atingiu um condomínio residencial no bairro Bigorrilho. Foi na madrugada de ontem. O fogo começou por volta das 5h30 da manhã no hall de entrada, onde ficam equipamentos de telefonia, internet e do sistema de acesso ao prédio na Francisco Rocha. Moradores precisaram deixar os apartamentos e alguns inalaram fumaça. Uma mulher sofreu queimaduras e recebeu atendimento médico. O condomínio tem 17 unidades e, segundo a administradora do prédio, alguns moradores foram avaliados ainda no local pelas equipes do Corpo de Bombeiros e liberados. Após o combate ao incêndio e a avaliação da estrutura, o Corpo de Bombeiros liberou acesso ao prédio por não identificar risco que impedisse o retorno dos moradores. Agora o condomínio aguarda os procedimentos necessários para que seja feita a perícia e determinada a origem do incêndio. Vamos falar de economia. São 5 horas e 15 minutos, 5 e 15. Fernanda Nardo.
1: As vendas do comércio varejista cresceram 3,9% no Paraná no primeiro semestre de 2026, na comparação com o mesmo período do ano passado. Segundo o IBGE, o resultado foi o dobro da média nacional de 1,9%. Entre os estados do Sul, Santa Catarina teve alta de 4,5%, enquanto o Rio Grande do Sul avançou 1,2%. Segundo o IBGE, o desempenho no Paraná foi puxado por livros, jornais, revistas e papelaria, com crescimento de 19,2%. Outros artigos de uso pessoal e doméstico subiram 8,4%. Móveis avançaram 6,5%. E produtos farmacêuticos, médicos e de perfumaria tiveram alta de 5,8%. Já o varejo ampliado, que inclui veículos, material de construção e atacado de alimentos, cresceu 2,9% no semestre no estado do Paraná.
0: Muito obrigado, Fernanda. São 5 horas e 17 minutos. Agora são 5 e 17. Uma mulher de 31 anos foi socorrida em estado grave após ter 65% do corpo queimado pelo companheiro de 28 anos de idade. De acordo com a Polícia Militar, os dois são moradores em situação de rua e estavam na Praça Rui Barbosa. A vítima foi encaminhada ao Hospital Evangélico em estado grave. Ele foi levado ao Hospital Cajuru porque ficou ferido depois de uma queda devido ao estado de embriaguez. Meu Deus! Depois ele foi levado para a casa da mulher brasileira e ficou e está à disposição da delegacia. O caso é considerado uma tentativa de homicídio. Não há esclarecimento sobre o motivo dele ter ateado fogo na companheira. Bêbado, na Praça Rui Barbosa, ateou fogo na companheira e 65% do corpo dela queimado. 5 horas, 17 minutos. Temperatura em Curitiba agora 16 graus. Já voltamos.
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1: Agora são 5 horas e 20 minutos, voltamos, são 5h20, atualizando as informações para você. O Paraná registra em média 3 casamentos de menores de 18 anos a cada dia e quase 90% dos casos envolvem adolescentes do sexo feminino. É o que revela uma análise com base na pesquisa Estatísticas do Registro Civil, a pesquisa divulgada pelo IBGE. Em 2024, último ano com dados disponíveis, foram contabilizados 1.043 casamentos infantis, uma queda de 16% em relação ao ano anterior. Ainda assim, o Paraná lidera em ocorrências na região sul. Em todo o Brasil, mostra o levantamento, 13.024 uniões envolvendo adolescentes foram celebradas em 2024. A exemplo do que acontece no caso paranaense, os números estão em queda. Houve 14.180 casos em 2023, o que aponta uma variação de menos 8,2% entre um e o outro ano. Historicamente, tanto no Paraná como no Brasil, esse tipo de união afeta com maior intensidade a vida das meninas, principalmente na faixa etária de 16 anos. São 373 casos no estado do Paraná, 4.713 no Brasil. E de 17 anos, 533 anos no Paraná, 6.797 no Brasil. Inclusive, a maior parte delas, 85%, tanto entre os paranaenses como nacionalmente, se casa com parceiros maiores de 18 anos. Já a união civil com algum menino somou 108 casos no Paraná em 2024, 1.326 ocorrências no país. A maioria dos registros envolveu pessoas de 17 anos. Os dados do IBGE incluem apenas os registros formais repassados pelos cartórios de registro civil de pessoas naturais. Por isso, as relações extraoficiais envolvendo menores de 18 anos não entram neste levantamento. Média de 3 casamentos de adolescentes por dia no estado do Paraná. Dados divulgados pelo IBGE. São 5 horas e 21 minutos, 5h21. E o prefeito Eduardo Pimentel assinou um contrato que habilita o Complexo de Saúde Pequeno Cotolengo como centro especializado em reabilitação tipo 2 nas modalidades de reabilitação física e intelectual pelo Ministério da Saúde. A medida amplia em 2.400 os atendimentos mensais oferecidos pela instituição pelo Sistema Único de Saúde, o SUS, e fortalece a rede de atenção à pessoa com deficiência em Curitiba e toda a região metropolitana. A nova habilitação permite a inclusão de 200 novos usuários por mês na reabilitação intelectual, de outros 200 na reabilitação física, além da dispensação de cadeiras de rodas, órteses e próteses. O Pequeno Cotolengo, vocês sabem, uma referência para Curitiba e outros 10 municípios da 2ª Regional de Saúde Metropolitana. Segundo a Secretaria Municipal de Saúde, a nova habilitação do Complexo Pequeno Cotolengo amplia a capacidade do SUS curitibano para o atendimento de pessoas com deficiência intelectual, incluindo aquelas com transtorno do espectro autista e de pacientes que necessitam de reabilitação física. Os centros especializados em reabilitação oferecem atendimento multiprofissional para recuperar, desenvolver ou preservar a funcionalidade, promovendo autonomia, independência e a participação social. Durante a cerimônia, também foi celebrado o contrato referente à habilitação pelo Ministério da Saúde de 10 novos leitos na unidade de cuidados prolongados do Complexo de Saúde Pequeno Cotolengo. A habilitação prevê investimento de R$ 713 mil do governo federal e o complexo passa a contar com 60 leitos habilitados pelo SUS. 5 horas 23 minutos. Milena Abreu.
2: O preço residencial desacelerou no sétimo mês do ano. É o que aponta o indicador que acompanha a variação dos preços médios de locação de apartamentos prontos em 36 cidades brasileiras, sendo 22 capitais, com base em informações de anúncios na internet. O chamado índice Fipzap registrou uma alta de 0,70% no mês passado, um percentual menor em relação à variação de 0,81% de junho. A taxa de 0,70% de julho, no entanto, é 10 vezes maior que a inflação registrada no mesmo período, que ficou em 0,07%, de acordo com dados recém-divulgados pelo IBGE. Considerando o intervalo de 12 meses acumulados até julho, o avanço é de 9,28% e também supera a inflação oficial, que beirou 4,5%, ou seja, é mais que o dobro. Na média, considerando as 36 cidades monitoradas, fechar um novo contrato de aluguel residencial chegou a R$ 54,17 por metro quadrado em julho. Analisando as 22 capitais monitoradas, a que fechou o mês passado apresentando o metro quadrado mais caro do aluguel para moradia foi São Paulo. Já Teresina e Campo Grande são as capitais que têm o metro quadrado mais barato. Na média, o metro quadrado de um apartamento para moradia custou para o inquilino novo nas capitais do Piauí e do Mato Grosso do Sul algo em torno de R$ 32,00 no mês passado.
1: Obrigado, Milena. São 5h25 agora. Vamos às manchetes dos principais jornais, as capas pelo Paraná e pelo Brasil na manhã desta segunda-feira, dia 17 de agosto. O Bem Paraná destaca na capa: a semana começa quente, mas deve terminar fria no estado do Paraná. No fim de semana, voltam as geadas. Falávamos no começo do programa, muito frio no fim de semana que vem, hein? Equipamento de trânsito revolucionário de Curitiba completa 34 anos, as lombadas eletrônicas. Paraná tem, em média, 3 casamentos de adolescentes por dia. Outro destaque do Bem Paraná: patinadores percorrem ruas de Curitiba em passeio pelo fim da violência contra a mulher. São destaques do Bem Paraná. A Tribuna: como vai funcionar a rede de supercomputadores da Índia que chega ao estado do Paraná? Falta de água em Curitiba atinge 14 bairros por 3 dias consecutivos. Ficam mudando a data, dizem os clientes. Como vai funcionar a rede de supercomputadores da Índia que chega ao estado do Paraná? Falta de água em Curitiba atinge 14 bairros por 3 dias consecutivos. Ficam mudando.

0: Depois do granizo, o Paraná enfrenta a onda de calor até 37 graus nesta semana. Depois vem o frio. São destaques da tribuna. O G1 Paraná. Candidatos a governador do Paraná iniciam campanha eleitoral com presenças em eventos. Mecânico que perdeu a visão na infância usa tato, audição e tecnologia para consertar carros. Irmãs que criaram trend sem querer começaram a gravar vídeos para superar luto pela morte da mãe. Outro destaque do G1 Paraná, mulher encontrada morta mais de 30 horas após carro cair em rio. Segundo o Corpo de Bombeiros, a mulher de 31 anos foi arrastada pela correnteza. No veículo também estava um homem de 34 anos que foi encontrado morto dentro do automóvel. Foi aqui na região metropolitana, foi em Pinhais. Jornal O Globo, na capa. Centrão se aproxima ou se reaproxima de Lula. E Alcolumbre, Mota e Lira evitam Flávio durante a eleição. Articulações para neutralidade de partidos teve reuniões, peso das disputas locais e sucessão no Congresso em 2027. Então, manchete do jornal O Globo. O Diário dos Campos de Ponta Grossa. Eu já fui. Idosos de Ponta Grossa relembram profissões em vídeo que viralizou nas redes sociais. Festival Literário abre inscrições para novos escritores do Paraná. Destaque também do Diário dos Campos. A Folha de Londrina, Lula e Flávio iniciam campanha em seus redutos políticos. Santos desencanta no segundo tempo e atropela o Vasco pelo Campeonato Brasileiro. Jornal Estado de São Paulo, manchete. Lula e Flávio mostram suas diferenças e duas coisas em comum no primeiro dia de campanha. Zero Hora de Porto Alegre. Quem são os candidatos do Rio Grande do Sul em 2026? Calor de até 36 graus, chuva e frente fria. Veja como será a virada do tempo no Rio Grande do Sul nesta semana. Os motivos que fazem o Grêmio manter a confiança em Luiz Castro, mesmo com a péssima campanha no Campeonato Brasileiro, é destaque também da Zero Hora de Porto Alegre. São manchetes dos principais jornais pelo Paraná e pelo Brasil. São 5h28. Confirmando 5h28, 5h29 agora, né? Com 16 graus de temperatura, 16 graus. Olha aqui esse caso da mulher, né? Que o carro que caiu, né? No rio e desaparecida por mais de 30 horas. O Corpo de Bombeiros encontrou o corpo de uma mulher de 31 anos que desapareceu após o carro em que ela estava cair no rio Palmital, entre Curitiba e Pinhais. O acidente foi na madrugada de sábado por volta das 2 horas. Às 10 horas da manhã de ontem, o Corpo de Bombeiros informou que localizou a mulher morta a cerca de 2,5 km do local de onde ela desapareceu. Ainda durante a madrugada de sábado, as equipes do Grupo de Operações de Socorro Tático, GOST, realizaram as buscas de superfície com um barco de um trecho de aproximadamente 800 metros ao longo do rio, mas nenhum indício da mulher foi localizado. As buscas foram temporariamente suspensas durante a madrugada e retomadas durante a manhã de ontem, quando as equipes realizaram buscas aquáticas e varreduras no leito do rio, desde o ponto onde ocorreu o acidente até a região do Parque São José. No período da tarde, os bombeiros auxiliaram na retirada do veículo do leito do rio Palmital e, na sequência, deram continuidade às buscas, percorrendo novamente o trecho em direção ao Parque São José. Uma embarcação foi empregada durante as operações. O trabalho foi retomado ontem com a atuação das equipes especializadas do Corpo de Bombeiros e o apoio aéreo do também, né? E aí o corpo foi encontrado ontem por volta das 10 horas da manhã no rio Palmital. O carro estava submerso. Meu Deus. São 5h30. Fabiola Altran.
1: Brasil vai ter novas regras para doação de sangue. As mudanças são válidas a partir de 30 de setembro. Doadores regulares poderão continuar contribuindo depois dos 70 anos. Além disso, após uma tatuagem ou maquiagem definitiva, obviamente seguindo as regras e segurança, o tempo para realizar a doação vai cair de 6 meses para 7 dias.

0: Essa exigência vale ainda para procedimentos estéticos, como aplicação de botox, preenchimento e microagulhamento. Também haverá mudanças nos testes feitos no sangue doado, na identificação das bolsas e no prazo de armazenamento das plaquetas. No geral, para ser um doador, é preciso estar em boas condições de saúde, pesar no mínimo 50 quilos, estar descansado e alimentado. Adolescentes a partir dos 16 anos podem ser doadores, desde que apresentem autorização de um responsável.
1: Muito obrigado, Fabiola. Mandar abraço para o Vanderlei, tá em Morretes, dizendo que em Morretes 19 graus de temperatura. Grande abraço. Olá, Dilson, bom dia, tudo bem? Tudo bem? É o Alberto, grande. Um abraço. Grande dupla. Ah, dupla que vocês estão fazendo hoje aí. Como é que é?
2: Peraí, deixa eu ver aqui, vamos dar uma... Quem que é?
1: O Alberto...
2: Alberto.
1: Alberto.
2: Alberto,
1: Alberto? Alberto é teu xará.
2: Alberto. Ai, ai, ai, rapaz. Olha aí.
1: Não, é o Galvão. O Galvão que tá mandando a mensagem aqui. O Galvão.
2: Galvão Bueno?
1: Galvão, lá de Londrina.
2: Ah, olha aí.
1: Galvão também... Souza.
2: Ah, é de Londrina aqui, ó.
1: Torcedor do Paraná Clube.
2: Isso, ó. Dilson...
1: É isso aí. Ah, tá perguntando do Juliano, né? Daqui a pouco. O Juliano chega daqui a pouco.
2: É isso aí.
1: 6 horas da manhã.
2: Não aconteceu nada com ele, hein?
1: Nada. Tá tudo bem com ele. Tá, graças a Deus. Abraço, Galvão. O Adilson, bom dia. Bom dia. Um abraço pro Sandro, pro Vinícius, pra quem mais aqui na escuta. Os cobradores, né? O Sérgio e o Amauri, motoristas também. De ônibus, motoristas do transporte público da região metropolitana. Abraço para o João Lúcio, que está no carro escutando também. O Guilherme também está sintonizado com a gente. Um grande abraço. A Clube está com a TV no aplicativo? Não, a Clube não tem TV. TV não, aqui é rádio.
2: Rádio.
1: Aqui é rádio,
2: raiz,
1: Guilherme.
2: Raiz. É. Raiz.
1: Tem o YouTube do esporte, né? Das 5h30 da tarde. O YouTube no futebol. Aí tem. É YouTube. TV é TV evangelizar, tá bom? Abraço para você, Guilherme. Tá lá em Brumadinho, tá nos acompanhando, né? Temperatura confirmando em Curitiba, 16 graus. E o Tribunal de Justiça derrubou o afastamento de Lorenz Nogueira e vereador retorna ao cargo na Câmara Municipal. O vereador Lorenz Nogueira poderá continuar exercendo o mandato da Câmara Municipal. O Tribunal de Justiça do Estado do Paraná suspendeu, na sexta, a decisão de primeira instância que havia determinado o afastamento dele por 90 dias. A medida foi concedida pela desembargadora Priscila Placha Sá, que considerou não haver indicação de um fato recente capaz de demonstrar risco concreto na permanência do vereador do cargo. A decisão anterior havia sido tomada na quinta pelo juiz César Maranhão de Loyola Furtado, da 7ª Vara Criminal de Curitiba. Após o pedido do Ministério Público, então o juiz determinou, a desembargadora não. Para o magistrado, a continuidade de Lorenz no exercício do mandato mantinha as condições políticas e funcionais que, segundo a acusação, teriam possibilitado as condutas investigadas. O vereador responde a uma denúncia relacionada à suposta prática de rachadinha. A investigação teve como um dos elementos um registro em áudio e vídeo feito pelo Grupo de Atuação Especial de Combate ao Crime Organizado, o GAECO, no qual Lorenz aparece recebendo pouco mais de R$5.000 de uma funcionária do Departamento de Trânsito do Paraná, DETRAN. Ela havia sido indicada pelo parlamentar para uma função no DETRAN. Questionado pelos promotores sobre a entrega do dinheiro, Lorenz afirmou que o valor correspondia à devolução de um empréstimo que havia feito à funcionária. Durante a investigação, o vereador também foi alvo de uma operação do GAECO. Na ocasião, os promotores chegaram a solicitar a prisão dele, mas o pedido não foi autorizado pela justiça. Ao determinar o afastamento por 90 dias, na semana passada, o juiz da 7ª Vara Criminal considerou que a permanência dele no Legislativo representaria ou preservaria a estrutura de influência que teria sido utilizada, em tese, para a prática do crime investigado. Na avaliação do magistrado, Lawrence Nogueira continuava com a possibilidade de realizar indicações para cargos comissionados, manter contato com assessores e utilizar a estrutura do gabinete dele. A situação mudou menos de 48 horas depois. Ao analisar o caso, a desembargadora Priscila Placha Sá suspendeu os efeitos da medida cautelar e permitiu o retorno dele à Câmara Municipal. Um dos principais pontos considerados pela desembargadora foi a ausência de fatos novos entre a apresentação da denúncia e a determinação do afastamento. A acusação foi formalizada em junho deste ano, enquanto a retirada temporária do vereador do cargo somente foi determinada em agosto. Nesse intervalo de aproximadamente 2 meses, conforme a decisão do Tribunal de Justiça do Estado do Paraná, não foi apontada uma nova conduta criminosa atribuída ao parlamentar, nem episódios posteriores que demonstrassem tentativa de intimidar envolvidos, inferir no processo ou dificultar a atuação da justiça. Na análise, a magistrada também considerou que o conjunto de informações existente quando o afastamento foi decretado era, em princípio, praticamente o mesmo disponível anteriormente e, por isso, questionou a adoção posterior de uma medida mais restritiva sem que uma circunstância nova justificasse a mudança. Então, o vereador Lawrence Nogueira volta à Câmara Municipal. Ele estava afastado por 90 dias, mas a desembargadora revogou a decisão do juiz. Tem um dinheiro para emprestar, ô Beto Júnior?
2: Eu tenho.
1: Tem 5 mil aí para emprestar, não?
2: Opa, tá aqui.
1: Não, você responde para mim, quem empresta é banco.
2: É, na verdade, eu já ia te dar o endereço deles.
1: Ia dar o endereço?
2: Já ia dar o endereço, é comigo.
1: Na Visconde de Naca, né?
2: É, exato.
1: Aquele azulzão lá.
2: Exatamente, vai lá. Eles...
1: Começa com o I.
2: Isso.
1: Termina com U.
2: U, entendeu? Onde você vai lá? Tem uns que começam com B também. Vai lá, fica à vontade.
1: Pedir dinheiro emprestado é de lascar o cano.
2: Não, nos dias de hoje, você ficar pedindo dinheiro. Ah, rapaz. Uma das maiores confusões que existe dentro da família
1: é emprestar dinheiro.
2: Exatamente. Quer estragar a amizade?
1: Empreste.
2: Ai, rapaz.
1: Claro que tem casos e casos, né?
2: Lógico.
1: Mas assim, 99% você vai arrumar confusão.
2: Você sabe que foi feito um levantamento pelo IBGE no ano passado e eles constataram exatamente... Por isso que é importante as pessoas receberem o IBGE na sua casa, tá?
1: Claro.
2: Né? Claro. Hoje nós temos que pedir aí as carteirinhas para ver se realmente é do IBGE e tal... Mas eles viram que na família, exatamente, a maior guerra, né?
1: Sim.
2: A gente achava que era outros assuntos e tal, né? Mas o primeiro ficou sobre a questão de empréstimo.
1: Vendas financeiro.
2: Isso, financeiro. Aí. Às vezes o neto pegou da avó, aí não devolve, né? O tio pegou do sobrinho, também não devolve. Aí tem que a família toda entrar.
1: E geralmente quem pede já está com a vida desequilibrada.
2: Pois é.
1: Aí ele ganha... Dá um
2: Milão.
1: Dá Milão. Dá um exemplo. Isso. Milão. Aí chegar pra você e falar assim, me empresta 200. Quer dizer, ele já não coordenou o Milão. Aí ele tem mais 200. Ou seja, ele vai coordenar, teoricamente, 1.200. Não vai te pagar.
2: Não vai. Porque vai virar numa bola de neve.
1: Se te pagar, ele vai ficar devendo outro ou vai pegar de alguém pra te pagar. Ou seja,
2: não,
1: vai...
2: Isso aí que mais acontece. Isso aí tá assim.
1: A melhor resposta é, não tenho. Pronto.
2: Não precisa dar satisfação, não precisa ficar contando historinha. Entendeu? Vai direto ao assunto.
1: Tô olha, quebrado.
2: Isso, pronto.
1: Acabou. Evita. Aí senão arruma confusão.
2: O melhor que a gente pode fazer exatamente é isso, pra gente não ter essas confusões aí levantadas.
1: E lembrando, né? Vai numa financeira, vai no banco.
2: É, mas...
1: Não aí... tem conta?
2: Pois é.
1: Tem conta? E não tem um gerente?
2: Mas é que pra pessoa chegar até você também, né? Eu acho que lá no banco também...
1: Já, então...
2: Aí, entendeu?
1: Você entendeu? Que é aí que tá o problema.
2: Vocês estão entendendo do outro lado aí? Se você vai procurar alguém, é porque lá... Porque hoje todo mundo tem a sua conta, né? Todo mundo tem conta em banco.
1: Claro.
2: Né? Seja o físico, digital, enfim, todo mundo tem a sua conta. Agora, se você chegar e pedir pro outro, meu amigo...
1: Não vai receber
2: e vai
1: perder a amizade. Tenha certeza disso.
2: Ah,
1: e outra coisa, se emprestou uma vez, vai ter que emprestar 10 vezes. Hein? E vai pedir sempre. Manda abraço aqui pra turma. Adilson, tudo bem? Tudo bem. Meu Verdão me decepcionou no final de semana, Adilson. Tá deixando o Flamengo chegar, esse filme eu já vi. O Palmeiras não tá jogando nada. Ainda bem que o Coxa buscou um ponto fora de casa. Um abraço, que Deus abençoe e ótimo dia. É o Cristiano, que mora em Campina Grande do Sul, é torcedor do Palmeiras e do Coritiba.
2: Aê, Cristiano.
1: Palmeiras perdeu pro Fluminense. Que jogo do Palmeiras é esse? Que bola que tá jogando o Palmeiras?
2: Então, aí já, você já sabe que já estão bravos com o Abel, né?
1: Faz tempo.
2: Já estão muito bravos com ele.
1: Faz tempo.
2: Diz que ele não está conseguindo organizar o time. Ele não está conseguindo mais.
1: Perdeu a mão, né? E os caras bons de bola não conseguem jogar.
2: E aí trouxe todos os caras.
1: Aí você vê o Flamengo ontem contra o Mirassol, atropelou o Mirassol.
2: Rapaz, olha.
1: O Palmeiras, uma dificuldade para chutar uma bola em gol.
2: E o Flamengo.
1: E o Flamengo, uma facilidade para fazer gol.
2: E vem mais contratações aí do Flamengo, hein?
1: Perdeu o título de novo, hein?
2: Olha, tava em 8. 8 pontos de diferença.
1: Agora tem.
2: Agora 3 pontos.
1: 3
2: e um jogo a menos.
1: E tem confronto direto.
2: E aí? O que vai fazer?
1: O ano passado o Palmeiras entregou pro Flamengo. Ele jogou com o time reserva contra o Grêmio lá em Porto Alegre.
2: Né? Até hoje isso aí é discutido nas rodinhas aí da família e dos amigos.
1: Exatamente isso. Bom dia, Adilson. Mande um alô aí para mim, para minha família, todos aqui de Mandirituba. É o Jair Bento, motorista da Prefeitura de Mandirituba, sempre sintonizado com a gente aqui.
2: Obrigado, Jair.
1: Em Timon, lá no Maranhão, sintonizada com a gente, é a Jaqueline, mandando um abraço. Jaqueline, ótima semana para você também. São 5h43. Já voltamos. Bom dia.
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1: De volta, 5h44, 16 graus a temperatura. O que é que você tem da Bélgica aí, Roberto Júnior?
2: Olha
1: só. O que aconteceu na Bélgica?
2: Rapaz, que loucura. A gente acha que já ouviu e viu de tudo, né? Mas ainda não. Operários que reformavam uma casa na Bélgica descobriram um estoque de ouro avaliado em cerca de 9 milhões de euros, que daria 54 milhões de reais, escondido nas paredes do porão. Segundo a imprensa local, os trabalhadores se depararam com um tesouro oculto composto por barras e moedas de ouro, enquanto perfuravam o solo para instalar novos canos de esgoto na propriedade. Localizado aí na região de Flandes Oriental, no início da semana, a descoberta gerou curiosidade sobre quem ficaria com o tesouro, né? Já que tanto os operários quanto a instituição de caridade proprietária do imóvel podem reivindicá-lo. Após iniciar uma investigação, a polícia alertou a população para que não fosse ao local em busca de mais tesouros, informando que a casa havia sido totalmente revirada e que todo o ouro já havia sido transferido para um local seguro. E agora, hein? Agora ficou aqui a curiosidade, hein?
1: De quem é?
2: Quem é esse? Quem fica?
1: Traz para nós.
2: Não, eu já tinha... Isso que eu ia falar agora, né? Eu já estava ligando para eles já, na madrugada, mas não estava conseguindo.
1: São 5h46 agora, 5h46. Olha aqui, a polícia do Paraguai prendeu em Cidade do Leste, na fronteira com Foz do Iguaçu, o Roberto Carlos Pereira de Carvalho, conhecido como Jiraya. Segundo as investigações, ele é apontado como um dos principais responsáveis por um esquema de produção e venda de anabolizantes falsificados que abastecia diferentes regiões do Brasil. A operação identificou laboratórios clandestinos em Brasília, João Pessoa e São Paulo e aponta que os produtos eram vendidos pela internet em lojas de suplementos e em clínicas de estética também. A matéria-prima entrava clandestinamente no Brasil pela fronteira com o Paraguai, enquanto a divulgação nas redes sociais ajudava a ampliar as vendas pelo Brasil inteiro. De acordo com o delegado Rodrigo Carboni, Jiraya começou a atuar em laboratórios clandestinos em Brasília e depois expandiu o negócio para outros estados, até ser localizado lá no Paraguai. Em uma conversa interceptada, um dos sócios de Jiraya afirma que o Roberto vendia produtos diariamente. Segundo ele, as vendas chegavam a 10 mil reais ou 15 mil por dia e mesmo nos dias de menor movimento ficavam entre 4 e 5 mil. Segundo o delegado, a operação conseguiu bloquear 32 milhões de reais em bens. O delegado afirma ainda que o valor pode ser ainda maior, porque, segundo ele, o grupo era amplo. 5 horas e 47 minutos, são 5h47, informação.
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4: De Minas e Energia e o Conselho Nacional de Política Energética publicaram nesta sexta-feira uma resolução que estabelece novas diretrizes para a fiscalização da ANP, Agência Nacional do Petróleo, Gás Natural e Biocombustíveis. A norma prevê o fortalecimento de ações preventivas e corretivas feitas pela ANP sobre empresas autorizadas a atuar na produção, importação, distribuição e revenda de combustíveis e derivados de petróleo. Entre as medidas previstas está o aumento do controle sobre as informações prestadas pelos postos de combustíveis. Estoques, preços e movimentação de compra e venda deverão ser registrados por meios eletrônicos certificados, facilitando o acompanhamento das operações pela agência reguladora. A resolução também recomenda que a ANP atualize em até 180 dias a regulamentação do livro de movimentação de combustíveis utilizado pela revenda varejista. A agência deverá ainda avançar na padronização eletrônica das informações e na disponibilização desses dados à fiscalização com frequência mensal. A ANP deverá ampliar o intercâmbio de informações com PROCONs, ministérios públicos, polícias civis e federal, órgãos fazendários, INMETRO e demais instituições com atribuições de fiscalização.
1: Obrigado, Yuri. São 5h50, faltando 10 minutos para 6 horas da manhã. A Secretaria de Estado da Saúde publicou a retificação do edital sobre o processo seletivo simplificado para a contratação de professores. A nova versão estabelece a possibilidade de alteração das inscrições já tenham sido realizadas para a PSS. O período para se candidatar às vagas temporárias de professor e professor pedagogo da rede pública segue até o dia 24 de agosto. O candidato pode fazer alterações nas categorias de ensino e na opção de municípios que tenha escolhido previamente, desde que os comprovantes de titulação e o arquivo de vídeo da etapa prática não tenham sido enviados ainda, uma vez que esses documentos ficam vinculados aos dados da inscrição e poderão estar submetidos ao procedimento de análise também. Caso o candidato tenha realizado duas inscrições, não será possível cancelar uma delas. O período para se candidatar às vagas temporárias de professor e professor pedagogo da Rede Estadual do Paraná segue até o dia 24 de agosto. Segundo a Secretaria da Educação, os candidatos que preencherem os requisitos para a participação no processo seletivo devem fazer um cadastro prévio na página do sistema PSS. Em seguida, podem realizar as inscrições na página oficial do Núcleo de Concurso da Universidade Federal do Paraná, que fica a cargo da execução do PSS. O processo seletivo conta com 3 etapas: prova objetiva de caráter classificatório e eliminatório, com previsão de aplicação para 18 de outubro, prova de títulos e prova prática também, ambas de caráter classificatório. A pontuação final será obtida pelas somas das notas de cada etapa, mais a pontuação por tempo de serviço com comprovação documentada. O resultado definitivo será divulgado no dia 27 de novembro. As informações detalhadas sobre a aplicação das provas e a oferta de vagas, características de cada função, escolaridade mínima exigida, podem ser consultadas diretamente no edital. São 5 horas 52 minutos, 5h52. Fabiola Altran.
5: A partir do ano que vem, o consumidor vai poder escolher o fornecedor de energia. Um decreto da presidência regulamenta o funcionamento do mercado livre do setor. Significa permissão para venda direta a pequenos e médios consumidores de energia elétrica e que o consumidor poderá escolher a empresa. É semelhante ao que ocorre com o mercado de telefonia. Consumidores industriais e comerciais atendidos em baixa tensão terão essa opção a partir de novembro de 2027. Para outros clientes, a medida vale a partir de novembro de 2028. A regulamentação será feita pela Agência Nacional de Energia Elétrica, que também ficará responsável por estabelecer as regras sobre informação e proteção ao consumidor.
1: Faltando 7 para 6, é a inauguração do novo calçadão que liga o Teatro Guaíra à Praça Santos Andrade. O prédio histórico da Universidade Federal do Paraná será durante o Natal deste ano, segundo o anúncio da Prefeitura Municipal. O projeto, desenvolvido pelo Instituto Pesquisa e Planejamento Urbano de Curitiba, o IPUC, já está aprovado e segue para a fase de execução das obras. A proposta é garantir maior acesso à cultura, bem como valorizar os bens tombados e ampliar a acessibilidade do local. De acordo com o IPUC, estudos e testes foram realizados durante a programação natalina do ano passado, quando o local foi bloqueado para a realização dos espetáculos. De acordo com as análises, a alteração no trânsito é mínima, com um deslocamento de apenas uma quadra para os motoristas que trafegam na região. Entre as melhorias divulgadas estão previstas áreas de convivência, paisagismo, acesso às áreas de embarque e desembarque para o teatro, espaço para feiras e eventos também. 5 horas 54 minutos, 5h54, Yuri Hudson.
6: O presidente do Senado, Davi Alcolumbre, destravou a tramitação de 3 propostas prioritárias para o governo Lula. Foram encaminhadas para análise em comissões especiais a PEC, que prevê o fim da escala 6x1, a PEC da segurança pública e o projeto que cria a Política Nacional de Minerais Críticos. Essa decisão de começar a tramitar essas matérias acontece após a retomada do diálogo entre Alcolumbre e o presidente Lula. Eles se encontraram 3 vezes nos últimos 10 dias, depois de ficarem meses sem se falar. No último dia de esforço concentrado desta semana, o presidente do Senado, Davi Alcolumbre, adiantou que pretende conversar com os senadores para definir um cronograma de análise da PEC que acaba com a escala 6x1.
7: Eu vou conversar com os senadores sobre o tema, porque eu observei muito a fala do presidente da República nas 2 conversas que eu tive com ele, e realmente o governo tem um desejo de que as pautas prioritárias possam tramitar. Então, eu ouvi, compreendi a importância e vou falar com o senador.
6: PEC do fim da escala 6x1 e a PEC da segurança pública foram encaminhadas à Comissão de Constituição e Justiça. Alcolumbre classificou os temas como de alta complexidade e afirmou que as matérias seguirão um rito normal no Senado, com análise nas comissões antes de uma eventual votação em plenário. Apesar do encaminhamento dado por Alcolumbre, a expectativa no Senado é de que essa votação fique apenas para depois das eleições de outubro. O avanço nessas matérias acontece depois de meses de desgaste na relação de Lula e Alcolumbre. Esse atrito foi agravado com a recusa do Senado pela indicação de Jorge Messias para o Supremo Tribunal Federal. Nas últimas semanas, os dois retomaram o diálogo. De Brasília, Yuri Hudson.
1: Obrigado, Yuri. 5h56. E o dia D de multivacinação será em 22 de agosto, sábado que vem, com atendimento nas mais de 1.800 salas de vacinação localizadas em todo o estado do Paraná, nos 399 municípios. Aliás, o dia D nacional, né? A data segue uma recomendação do Ministério da Saúde e foi acatada pelos secretários municipais do Paraná durante reunião da Comissão Intergestores Bipartite do Paraná. De acordo com a Secretaria de Estado da Saúde, o dia D será um momento importante para que os pais e responsáveis levem as crianças e adolescentes até 15 anos para atualizar a caderneta de vacinação. Somente nos primeiros dias da campanha de multivacinação no Paraná, mais de 55 mil crianças e adolescentes foram vacinados. A Secretaria de Estado da Saúde lembra que os adultos também podem e devem aproveitar essa data para colocar em dia vacinas que estejam pendentes, como contra a Covid, por exemplo, a influenza, febre amarela e principalmente contra o sarampo. A campanha segue no Paraná até o dia 1º de setembro, mas o dia D é importante, é sábado que vem agora, nesse processo todo, para ser em um sábado, né? Dia em que as pessoas que trabalham de segunda a sexta têm mais tempo e condições de buscar a imunização. 5h57, bom dia.
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1: Faltando um minuto para seis, hora de separarmos as emissoras e irmãs que estavam conosco nesta manhã de segunda-feira. A gente agradece demais a sua audiência. A partir de agora, cada uma segue com a sua respectiva programação. Vem aí na sequência, a oração da manhã com o padre Reginaldo Manzotti. Atenção, emissoras, com temperatura de 16 graus em Curitiba, com a máxima prevista para hoje de 27. Separando.
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2: Bom dia, queridos filhos e filhas, nesta segunda-feira do mês de agosto, mês das vocações. E vamos juntos pedir a Deus a cura interior pelo perdão. Você pode mandar as suas intenções através do site www.padrereginaldomanzotti.com.br. Acesse e tem lá pedidos de oração. Queridos filhos e filhas, começando essa semana e entregando cada dia dessa semana em nome do Pai, do Filho e do Espírito Santo. Amém. Senhor Jesus, o dia começa, a labuta continua. E lembramos, Senhor, Mestre, que curaste corações, o homem todo e todo homem. E é por isso, Senhor, que nas primeiras horas deste dia, queremos pedir a cura interior. Na Tua presença, colocamos os corações aflitos. Peço, Senhor, cure as más lembranças que provocam tormento em meu coração. Peço, Senhor, que a Tua misericórdia e os raios curativos possam curar os meus traumas que me afetaram na infância e ao longo da vida. Senhor Jesus, Tu conheces os problemas. E eu coloco todos os meus problemas, desafios do dia de hoje, no coração do bom pastor. Te peço, ó bom pastor, pelas chagas abertas em teu corpo, em teu coração, cure as feridas que estão no meu. Cure as feridas de minhas lembranças, a fim de que nenhuma delas me faça recordar com dor, angústia e preocupação. Cura-me, Senhor. E como fruto desta cura que eu consiga perdoar e o perdão que me liberta, que eu consiga perdoar todas as pessoas que me ofenderam e me machucaram. Dai-me, Senhor, a cura interior como fruto do perdão. Senhor, curai os males físicos do corpo, as feridas abertas, essa dor que lateja, essa parte que a medicina não resolve, mas com fé, uma luz brilhará. Senhor, e eu te louvarei e exaltarei o teu nome. Senhor, no dia de hoje, eu me coloco na tua presença e peço: aceite-me, purifique-me e santifica-me, Senhor. Rezemos juntos. Pai nosso, que estais no céu, santificado seja o vosso nome, venha a nós o vosso reino. Seja feita a vossa vontade, assim na terra como no céu. O pão nosso de cada dia nos dai hoje. Perdoai as nossas ofensas, assim como nós perdoamos a quem nos tenha ofendido. E não nos deixeis cair em tentação, mas livrai-nos do mal. Livrai-nos do mal. O Senhor esteja convosco. Ele está no meio de nós. Que a bênção de Deus nos livre do mal. Que a bênção de Deus recaia sobre nós. A água, a roupa dos enfermos, as fotos de família sobre este dia que começa. Em nome do Pai, do Filho e do Espírito Santo. Amém. Dai-nos, Senhor, a cura interior. Até amanhã.
3: Reflita antes de agir e tenha fé na tua intenção. Quem quer viver sabiamente deve viver refletidamente. Santa Maria Eufrásia.
4: Começa agora.

0: 6:05.
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Olá, muito bom dia, bom dia, bom dia, sejam muito bem-vindos. É, já estamos no ar, meu povo, já estamos iniciando por aqui mais uma edição do nosso Alvorada Musical deste início de manhã de segunda-feira. Isso mesmo, hoje dia 17, né, 17 de agosto, já se passaram aqui no nosso calendário 229 dias até o exato momento, né? Faltando 136 dias para fechar este ano de 2026. Hoje se comemora o Dia Nacional do Patrimônio Histórico e hoje Dia do Pão de Queijo, né? Quem não gosta de um pãozinho de queijo com um cafezinho, né? É bom demais da conta. Então, são datas que a gente destaca para você, então, nesta segunda-feira, 17 de agosto, né? Até às 7h30 da manhã, esse que vos fala, seu amigo aqui, Matheus Flores, te faz aquela baita companhia, levando para você o melhor da música e também a informação na hora certa, com muita credibilidade, né? Para você participar, é muito fácil, 3525-1183, liga para a gente, nosso fixo, ou também você pode mandar o teu recadinho, o teu bom dia, no nosso WhatsApp aqui da Rádio Cristal, é o 46999165518. A temperatura agora, neste exato momento, está na casa dos 17 graus, aqui segundo o CIMEPAR, né? Hoje as máximas podem alcançar aí a casa dos 29 graus. Então vai ser um dia de bastante calorão, hein? Em Marmeleiro e região sudoeste do Paraná, né? Umidade relativa do ar está na casa dos 55%, né? E a primeirinha, para começar muito bem aqui a nossa programação, começamos aí com César e Paulinho, a dupla César e Paulinho, Casinha de Aço. Bom dia para você!

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2: 6:14.
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0: Olá, bem-vindo à nossa mensagem de esperança e encorajamento, Pão Diário. Hoje vou ler o texto de Cathara Patton, com o título Ajudar Uns aos Outros, baseado no livro de Filipenses, capítulo 2, entre os versículos 1 e 5. Quando os times de basquete entraram em quadra para um torneio universitário, os torcedores aplaudiram o time com fama de azarados. Não se esperava que passassem da primeira rodada, mas eles tinham conseguido. Todos ouviram o hino da equipe, embora nem tivessem sua própria banda. A banda do time adversário aprendera a tocar a música deles minutos antes do jogo. Eles poderiam tocar simplesmente o que sabiam, mas aprenderam o hino deles para apoiá-los. Essa atitude pode ser vista como exemplo de unidade. Paulo disse à igreja primitiva de Filipos e a nós hoje para vivermos em unidade ou com um só propósito, particularmente porque eles já estavam unidos em Cristo, de acordo com Filipenses capítulo 2, versículo 2. Para isso, o apóstolo os encorajou a abandonar a ambição egoísta e considerar os interesses dos outros antes dos seus. Valorizar os outros acima de nós mesmos pode não ocorrer naturalmente, mas é assim que podemos imitar Cristo. Paulo escreveu: "Não sejam egoístas, nem tentem impressionar ninguém. Sejam humildes e considerem os outros mais importantes que vocês." Em vez de nos concentrarmos apenas em nós mesmos, é melhor olhar humildemente para os interesses alheios. Como podemos apoiar os outros? Considerando os seus interesses, seja aprendendo suas canções ou provendo aquilo que necessitam. De quem você pode cuidar hoje? Como cuidar dos outros promove a unidade? Pense nisso. Eu sou Clarice Fogaça e essa foi a nossa mensagem do dia.
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Maravilha! 6:23, você ouviu neste bloco aí a mensagem do nosso Pão Diário desta segunda-feira, também modão em com o Grupo Os Mirins, Baile de Candeeiro, e a primeirinha também com a dupla César e Paulinho, Casinha de Aço, né? Lembrando, pessoal, daqui a pouquinho, logo mais às 6:30, você ouve aqui na nossa programação as informações do Homem e a Terra, levando para você informações e novidades, para você, amigo produtor rural, ficar a par de tudo o que acontece aí, né? Então, daqui a pouquinho, você ouve o bate-prosa do pessoal. Logo mais às 7:00, tem os aniversariantes do dia. E às 7:30, tem o Bom Dia Marmeleiro desta manhã de segunda-feira. Vamos trazer mais um modão bueno por aqui? Chegando o Teodoro e Sampaio, Passe Livre.

0: Olá, minha gente, tudo certo? Nós estamos começando mais uma semana e mais um programa, O Homem e a Terra. 10 minutos de muita informação para toda a família rural. Aqui na apresentação, eu, Roberto Monteiro, e na sonoplastia, Oswaldo Hagemeyer. Segunda-feira, dia 17 de agosto de 2026, Lua Nova, dia do Patrimônio Histórico Nacional, e os santos do dia são Santa Clara da Cruz, Santo Eusébio e São Jacinto de Cracóvia. Falamos aqui no programa sobre as famílias da região de União da Vitória que estão produzindo frutas vermelhas, amora, morango e framboesa. Pois bem, amanhã, 18 dessas famílias vão participar de uma reunião para discutir a comercialização dessas frutas e até, quem sabe, uma parceria para exportar a produção. Os cultivos estão sendo concentrados nos municípios de União da Vitória, Cruz Machado e General Carneiro. A maioria das famílias participa de algum grupo já estruturado. E o melhor, pelo menos metade dessas famílias começou a plantar frutas vermelhas a partir da iniciativa de jovens de casas familiares rurais, onde esses estudantes conheceram os detalhes dessa produção. Em média, cada família está produzindo até 3 toneladas de frutas vermelhas em áreas que não passam de 600 metros quadrados. Uma parte da produção é vendida para o programa da merenda escolar e o restante para o mercado regional. O plantio tem um acompanhamento técnico em todas as etapas para que tudo dê certo. Agora, por exemplo, os produtores estão se preparando para a próxima safra. É a época de fazer as podas de inverno e a fertilização do solo. Essas práticas são importantes para uma colheita farta lá em outubro e novembro. Bem, se a conversa de amanhã correr tudo bem, a intenção é exportar 100% da produção. Essa iniciativa é muito bem-vinda porque abre um novo mercado para os produtores familiares da região de União da Vitória. E eu sei que muitas famílias já estão pensando em cultivar também o mirtilo, que tem muita procura pelo mercado. Está aí um exemplo de que a organização dos produtores pode melhorar a vida de todo mundo. Todo produtor que vai lidar com piscicultura precisa ter em mente que a atividade tem que estar regularizada. Desde o ano passado, existe uma norma instituída pelo IAT, o Instituto Terra e Água, para fazer o licenciamento ambiental e a outorga de água para o uso nas propriedades rurais. Bom, para falar um pouco desse assunto, hoje participa do nosso programa o Vitor Frana, extensionista de Carlópolis. Bom, uma das instruções é a respeito das outorgas. O Vitor explica para a gente que exigência é essa. Prestem atenção.
1: A outorga prévia ela é para estabelecimentos que vão ser iniciados, né? Antes do início de construção do estabelecimento, você faz uma solicitação de outorga prévia para você ter, digamos assim, uma reserva de água para quando a sua piscicultura estiver pronta, você solicitar a outorga de direito para poder utilizar essa água. Então, ela serve para você ter uma reserva de água que lhe garanta que você vai ter essa água disponível quando o seu empreendimento estiver construído. Após construído o empreendimento, antes da operação desse empreendimento, você vai precisar ter a solicitação da outorga de direito. Essa outorga de direito, ela precisa ser solicitada para você produzir se você captar a sua água para produzir o peixe. Você também vai ter que solicitar uma outorga de efluente relacionada à questão de liberação da água do tanque de produção para o recurso hídrico.
0: E só depois da emissão da outorga de água pelo órgão ambiental, o piscicultor pode dar entrada ao processo de licenciamento. E o tipo de licenciamento vai depender do empreendimento. Ouçam o que o Vitor diz dos tipos mais comuns de licenciamento ambiental.
1: Então, o primeiro deles é a LAC, que é uma licença ambiental por adesão e comprometimento, e compromisso, né? Esse é um empreendimento para pequenos estabelecimentos, e a classificação do tamanho do estabelecimento é de 3 hectares de lâmina d'água e produtividade de 1 kg por metro cúbico por ano. Esses sistemas, eles são sistemas de recirculação de água, sistemas fechados. Então, você não vai ter emissão de efluente para o recurso hídrico. E aí, nos casos de sistemas que são feitos totalmente em alvenaria ou geomembrana, que são permeabilizados, você também pode ter essa licença, e daí vai depender do tamanho e da produtividade do seu espaço. Então, que nem a produção aí em bioflocos, a produção em sistemas de tanques elevados, de geomembrana com recirculação de água, que essa água não volte para o recurso hídrico, você pode estar solicitando essa licença ambiental por adesão e compromisso. A licença que é mais utilizada e que enquadra a maioria das pisciculturas aí no estado do Paraná é a LAS, que é a Licença Ambiental Simplificada. Então, ela é para empreendimentos que são classificados como porte médio. Então, eles podem ser aí de 3 hectares a 15 hectares de lâmina d'água. E a produtividade dessas estruturas pode ir de 1 a 12 quilos por metro cúbico por ano. E aí, o terceiro, que aí já é para grandes empreendimentos, né? É o chamado licenciamento trifásico. Trifásico porque ele tem três fases aí até você conseguir ter a licença para a produção dos seus peixes. E ele é para empreendimentos aí de 15 hectares acima, maiores que 15 hectares, e com produtividade aí de 12 quilos por metro cúbico por ano.
0: O Vitor me explicou ainda que, no caso desses empreendimentos maiores, tem a fase da licença prévia, a licença de instalação e a licença de operação. Por isso, é chamado licenciamento trifásico. É bom saber que cada tipo de licença tem um prazo de validade, conforme essa instrução normativa. E o piscicultor tem que ficar ligado nesses prazos para não perder essas licenças. Nós vamos agradecendo a participação do Vitor e outra hora voltaremos a falar sobre mais algum detalhe do licenciamento dos empreendimentos de piscicultura.

0: Em Perobal, a agricultura é bem diversificada e o cultivo de mandioca é uma das atividades que vem ganhando importância. Cerca de 80 produtores se dedicam ao plantio de mandioca, tem médio, pequeno e grande produtor. Mas o que os técnicos têm percebido é que muita gente está fazendo os cultivos sem muita técnica. Aí o resultado não é lá essas coisas. Tem produtor plantando morro abaixo, sem fazer uma adubação adequada ou em local onde a cultura não se desenvolve bem. O Luciano Pinheiro Sérgio, agrônomo do IDR Paraná, me disse que tem agricultor fazendo plantio de mandioca em áreas baixas, em solos muito úmidos, o que pode causar a podridão das raízes. Pois é, o ideal, antes de fazer o plantio, é consultar um técnico para saber se a área escolhida é adequada para a cultura da mandioca e fazer a adubação necessária de acordo com a análise do solo. Em Perobal, o plantio de mandioca vai até o fim deste mês. Então, a dica é que os produtores procurem assistência técnica para que a cultura se desenvolva e apresente uma boa produtividade. Bem, minha gente, nossos 10 minutinhos já chegaram ao fim. Eu deixo um forte abraço a todos vocês e amanhã estaremos de volta neste mesmo horário para mais uma apresentação do seu programa O Homem e a Terra. Até lá, tchau!
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0: Muito bem, 6 horas 45 minutos. A gente vai seguindo aqui com a nossa programação, falando para vocês agora aqui, meus amigos. Falando para vocês aqui que tem recadinho do amigo ouvinte, né? Tem recadinho aqui do amigo ouvinte. O pessoal já está participando, mandando aqui o seu recado. Bom dia lá para o meu amigo Sérgio da linha Manduri. Diga lá, Sérgio.
1: Bom dia, Matheus. Aqui é o Sérgio do Manduri. Queria pedir a música Com as Cobras do Teclado, Baile da Vacaria. Um abraço para vocês aí.
0: Um abraço, meu amigo. Um abraço, Sérgio. Um abraço, dona Terezinha. Pessoal da linha Manduri, obrigado aí pela companhia de vocês. Um abençoado dia, né? Também um bom dia lá para dona Diana, né? Dona Diana também está participando. Bom dia.
2: Bom dia, Matheus Soares. Aqui é a dona Diana do bairro Soleta, sou ouvinte de todos os dias. Deus abençoe imensamente a tua semana de hoje e de sempre. Te cubra de bênçãos, te dê bastante saúde.
0: Amém.
2: Toca uma música para mim aí com o André e Andrade, Passa do Seninho. Felicitei meu esposo Gelson, meu primo João Três Pinheiro, todos meus filhos, todos vocês da rádio, todos que estiver escutando. E muito obrigado por atendido. E vamos tomar um bom chimarrão e ler uma palavra por nós aí. Muito obrigado. Deus abençoe. Tenha uma boa semana.
0: Muito obrigado, dona Diana. Boa semana também para a senhora. Um abraço e para toda a família. Um abraço também para todo o pessoal aí que está na escuta no bairro Solete, né? Uma abençoada semaninha aí de trabalho. Uma abençoada semana aí que seja repleto de coisas boas, né? E a mensagem que a dona Diana manda aqui para a gente é o seguinte, ó. Que Deus comece esta semana te abençoando, te guiando e te capacitando para viver o melhor dele, né? Amém, que assim seja, né, dona Diana? Um abraço, que Deus abençoe aí, né? Bom dia também aqui para o meu amigo Juscelino Flores. Bom dia, diga lá, seu Juscelino.
3: Bom dia, Matheus Flores. Daí, como é que está aí na rádio? Eu vou tomando tranquilo. Chimarrão, escutar o teu programa e tomando chimarrão.
0: Que coisa.
3: A música pedi aquela do Teixeirinha, lindo Rancho Capivari. É nós escutar e tomar um chimarrão cedo no mais. Como é que está, tudo bem por aí? É o Juscelino Flor do Ipiranga. Cantando, tomando chimarrão, escutando as músicas. Tranquilo?
0: Tranquilo.
3: Tudo de bom, hein?
0: Valeu, meu amigo Juscelino. Um abraço, hein? Um abraço pra ti, um abraço pra Piazada, aí, o Cleito, o Josemar, né? Sempre também não estão na escuta por lá, ouvindo no bairro Ipiranga, né? Meu abraço, uma excelente semaninha pra vocês, tá bom? Daqui a pouquinho sai aí modando Teixeirinha, o Rancho do Capivari, né? Moda buena demais da conta. 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Bom dia também para Dona Nilce Bueno, está participando aqui com a gente, já mandou aqui o bom dia, né? Ótima semana para todos nós, Matheus, Deus no comando. Amém, Dona Nilce, amém. Deus sempre na frente, né? Uma excelente semana para a gente. Deus abençoe aí, né? Faltando 9 minutinhos para as 7 horas da manhã. Bom dia lá para o meu amigo Wilson Artivique. Ótima semana, Matheus. Feliz segunda-feira. Obrigado, amigo, para vocês também aí. Um abraço. Uma excelente semana, tá bom? Vamos trazer modão por aqui agora. Chegando os Cobras do Teclado, Baile da Vacaria.

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2: Muito bem, 7 horas 3 minutos. 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
2: 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Isso mesmo, ó, rádio do seu coração, você está na melhor sintonia, tá na Cristal FM, 7 horas 8 minutos. Falamos agora dos aniversariantes do dia. E os aniversariantes desta segunda-feira, 17 de agosto, são Aires Stumpf, Antônio Tavares Machado, Ana Carolina Scheidt, Ana Rita de Oliveira, Cláudio Omer Lucas de Melo, Edson Risso, Eleandro da Rosa, Fábio Luckmann, Gabriele Brizola, José Cardoso de Oliveira, José Carlos Oliveira, José Silva, José Matheus Stats, João Gabriel Padilha, Juliano Maciel Alves dos Campos, Kailin Carniel, Yasmin Chaves Damascena, Larissa Gomes da Rosa, Lucimara da Silva, Maria Tavares, Maria Helena Schneid, Marisa Forner, Paulo da Rosa Rodrigues Júnior, Roseli de Matos, Roque Evandro de Lara, Sandra Loff, Sônia Mara da Silva, Sandro da Silva, Silvia Gobi, Tainara Fátima Halas e Valdir Geraldo Junges. Então esses são os aniversariantes de hoje. Um feliz e abençoado aniversário para cada um de vocês. Com muita saúde, muita paz, muitas alegrias. Que Deus continue abençoando a vida de cada um aí, né? São homenagens de toda a nossa equipe aqui da Cristal FM. Parabéns, parabéns pelo seu dia.

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1: Muito bem, 7 horas 11 minutos. Bom dia aqui para o nosso ouvinte que está participando. Buenos dias lá para o meu amigo João Roberto Borges. Como é que vai, índio velho? Tudo certo? Bom dia. Bom dia para todo o pessoal aí da família Borges. Bom dia também para todo o pessoal querido aí da linha Água Branca aqui de Marmeleiro, né? Obrigado aí pela audiência. Uma ótima semana para vocês. Bom dia também para Paula Botega. Bom dia, Paula. Bom dia lá para Antônio, para Vitória. Bom dia também lá para Dona Marley, o seu Ruano, Marcos, toda a família Botega aí. Meu abraço para vocês. Uma excelente semana aí, né? Um bom início de semana. A Paula tá falando o seguinte, amigo Matheus, manda aí para nós os quatro cantos da casa com Teodoro e Sampaio. Claro, mandamos sim, Paula. Deixa para nós, tá na ponta da agulha. Vamos ver agora, aliás, essa baita moda por aqui.

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3: Maravilha, 7:22. Você ouviu aí Moda com os Farrapos, a Chiquita, também Gino e Gino, Churrasco da Paixão aí, né? 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
3: Muito bem, 7:26. 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

0: 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Bom dia lá para o seu Antônio, para a dona Tere. Pessoal aí ligadinho, né? Ligadaço aí no bairro Santa Rita. Grande abraço para vocês, uma boa semana. Estão lá mateando aquele mate amargo no capricho e curtindo aí a nossa programação, né? Obrigado aí mais uma vez pela companhia. Bom dia também lá para Sandra Loffe. Bom dia, Sandra. Diga lá.
1: Bom dia, aqui é Sandra Loffe do Novo Progresso. Está homenageando eu e a minha amiga Jacira lá de Beltrão e a Sandra Loffe. Estão fazendo aniversário hoje. Toque uma música. Feliz aniversário dos atuais.
0: Tá certo, Sandra. Meu abraço para você. Um feliz e abençoado aniversário para ti aí, né? Que Deus te abençoe, te ilumine. Te dê muita saúde e muita paz na sua vida, né? E também um feliz aniversário para a amiga da Sandra, né? Lá de Francisco Beltrão, também completando idade nova, né? Parabéns, parabéns, que Deus abençoe vocês, tá bom? Não vai dar tempo de rodar o feliz aniversário, Sandra? Vou deixar só um trechinho aqui da canção do Zé Rico aqui agora. E daqui a pouquinho já tá chegando aí as informações do Bom Dia Marmeleiro. Pessoal, agradeço a companhia de todos aí. Amanhã, bem cedinho, eu retorno aqui na programação dos 92.9. Até lá, tchau, tchau.

0: 7:33.
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0: Bom dia, um ótimo início de semana a todos. Segunda-feira, 17 de agosto de 2026, no ar mais uma edição do Bom Dia Marbeleiro.
1: Olá, Valdeciro, muito bom dia a todos nessa manhã de segunda-feira. 67 municípios do Paraná não têm plano de gestão de lixo. O custo da cesta básica recua em alguns municípios do Sudoeste, destaque para Francisco Beltrão e Pato Branco, mas sobe em alguns. Exemplo, dois vizinhos.
2: Olá, bom dia. Está no ar mais uma edição do Bom Dia Marmeleiro, desta segunda-feira, 17 de agosto. Altas dos preços transforma férias de verão na Itália. Sobe o número de mortos pelo terremoto na Indonésia. Esses e outros destaques você ouve agora na edição do Bom Dia Marmeleiro desta manhã. Uma ótima semana a todos.
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0: No Bom Dia Marbeleiro, informações com Isabela Persi.
1: Os tribunais de contas de todo o país lançaram a Rede Nacional de Controle Externo pela Proteção das Mulheres, chamada Rede que Protege. A iniciativa vai atuar na fiscalização das políticas públicas de prevenção à violência, atendimento às vítimas e responsabilização dos agressores. A proposta é unir os órgãos de controle para avaliar se os serviços públicos destinados à proteção das mulheres estão funcionando de forma adequada, como destaca a secretária executiva do projeto, auditora Rayane Marques.
2: E nós podemos contribuir um pouquinho para mudar essa realidade, fiscalizando os recursos públicos, avaliando as políticas públicas, é a gente dizendo ao final da relevância, da utilidade daquela política pública, tentando contribuir um pouco com recomendações para que possam melhorar, porque o que todo mundo quer é a mesma coisa, que a política funcione e que as mulheres estejam protegidas. E trabalhar na indução, no acompanhamento dessas políticas.
1: Uma das coordenadoras da rede, conselheira Suzana Azevedo, do Tribunal de Contas de Sergipe, também ressaltou a importância do trabalho conjunto.
3: Então, nós precisamos, o Tribunal de Contas, né, fiscalizar, avaliar se a política pública ela está realmente chegando aonde deve chegar, na proteção, no acolhimento daquela mulher. E, com certeza, nós temos que trabalhar em rede.
1: A iniciativa surge diante de um cenário preocupante. Em 2024, o Brasil registrou quase 1.500 vítimas de feminicídio, o maior número desde que o levantamento começou a ser feito. No mesmo período, foram mais de 1 milhão de chamadas para o telefone 190, relacionadas à violência doméstica. Outro ponto de atenção são as medidas protetivas, determinadas pela Justiça para afastar ou restringir o contato do agressor com a vítima. Em 2024, mais de 555 mil medidas desse tipo foram concedidas no país, mas também foram registrados mais de 101 mil casos de descumprimento. Com a criação da Rede que Protege, os tribunais de contas passam a compartilhar informações e experiências sobre o tema em todo o país. Siga a Tricom nas redes sociais. Agência Rádio Web. Produção e reportagem Isabela Pessi.
4: Altas dos preços transforma férias de verão na Itália. A informação com Adriana Moisés.
5: Agosto é o principal mês de férias para os italianos, mas enquanto a Itália continua atraindo cada vez mais turistas do norte da Europa e também de outros continentes, como americanos, brasileiros e chineses, muitos italianos têm visto suas próprias férias ficarem mais caras. A forte demanda estrangeira pressiona os preços de hospedagem, alimentação e serviços à beira-mar, dificultando o acesso de parte da população às praias do país. A correspondente da RFI em Milão, Júlia Valente, vai nos detalhar agora este contexto. Bom dia, Júlia. A inflação está interferindo na escolha dos italianos para as férias?
6: Agosto é o mês em que os italianos lotam o litoral. Além de ser o auge do verão, um dos motivos é o Ferragosto, um feriado celebrado no dia 15 de agosto, que tem origem em uma tradição da Roma antiga ligada ao período de descanso. Por isso, muita gente aproveita para emendar alguns dias de férias, geralmente perto do mar. Mas neste ano o comportamento mudou um pouco. Em vez de passar vários dias seguidos fora, os italianos estão preferindo fazer uma ou mais viagens curtas, de poucos dias. Segundo uma pesquisa divulgada nesta semana pela Confiturismo, essa é a escolha de 69% dos italianos. O gasto médio previsto nas férias é de cerca de 1.165 euros por pessoa. E essas viagens também devem ser mais perto de casa. 6 em cada 10 italianos vão viajar dentro do país e em 31% dos casos o destino é a própria casa de veraneio ou a casa de parentes e amigos. E um dos principais motivos para essas mudanças é o aumento dos custos. Nos últimos 10 anos, as passagens aéreas domésticas ficaram quase 200% mais caras. A gasolina, as passagens de trem e a hospedagem também subiram. As diárias de hotel estão em média 69% mais altas do que em 2016 e os pacotes de viagem acumulam alta de 46%. Os dados são do Centro Italiano de Pesquisa sobre o Consumo. Além disso, as pesquisas apontam que as incertezas por conta dos conflitos internacionais também pesam na decisão de ficar na Itália, principalmente por causa das rotas aéreas que passam pelo Oriente Médio.
5: Júlia, além dos próprios italianos irem para o litoral, este também é um período muito importante para o turismo internacional, não?
6: Exatamente. A Itália é o destino de verão mais desejado pelos europeus, segundo a Confiturismo. 54% dos entrevistados escolheram o país como a principal opção para as férias. Na sequência, aparecem Espanha, Grécia e França. E o fluxo de estrangeiros continua crescendo. E tem uma surpresa entre os destinos mais procurados. Neste ano, a Púlia ultrapassou as ilhas da Sicília e da Sardenha nas buscas feitas por estrangeiros, segundo a Booking.com. A região, no sul da Itália, era tradicionalmente um destino mais conhecido pelos próprios italianos, mas nos últimos anos ganhou visibilidade internacional e passou a atrair cada vez mais turistas de fora.
5: Existe uma polêmica já conhecida de turistas estrangeiros que viajaram à Itália durante o verão, por exemplo, brasileiros, sobre os estabelecimentos privados que ocupam grandes trechos das praias, os famosos Lido. Quem quer usar essa estrutura, que oferece guarda-sóis, cadeiras, espreguiçadeiras, banheiros e restaurantes, precisa pagar. Por que esse assunto gera tanta discussão no país, Júlia?
6: Sim, essa é realmente uma questão polêmica na Itália. Em muitas regiões, grande parte do litoral está sob concessão para estes estabelecimentos. E embora o acesso ao mar seja garantido por lei, muita gente reclama que sobra pouco espaço livre para quem não quer ou não pode pagar. Neste ano, uma cidade próxima a Nápoles virou símbolo desse debate. O prefeito de Bacoli prometeu devolver o litoral aos cidadãos depois que o dono de um desses estabelecimentos chamou de pé rapada uma mulher que estava em uma praia livre e, após consumir uma bebida no restaurante, pediu para usar o banheiro. O prefeito afirmou que a ocupação do litoral da cidade possui um histórico abusivo e anunciou novas licitações para as concessões que, em muitos casos, estão há décadas nas mãos das mesmas famílias. Além disso, estabeleceu a meta de fazer com que 80% do litoral de Bacoli passe a ser formado por praias de acesso público. A Câmara dos Vereadores já aprovou o projeto.
5: Muito obrigada, Júlia Valente, por sua participação no Linha Direta de hoje. Da Rádio França Internacional para a agência Rádio Web, de Paris, Adriana Moisés.

0: Mais de 1 milhão de paranaenses vivem em municípios que declaram ou declararam não ter plano formal para a gestão de resíduos sólidos. A constatação está em relatório consolidado pelo Tribunal de Contas do Estado, TCE, após o levantamento realizado junto a 397 prefeituras do Estado. O documento aponta que 67 municípios, quase 17% do total, afirmaram ao tribunal não possuir um plano municipal de gestão integrada de resíduos sólidos ou plano municipal de saneamento básico voltado à gestão de resíduos. O dado revela a ausência de planejamento básico em política pública essencial, com risco de gestão improvisada, baixa capacidade de acesso e recursos e fragilidade na definição de metas, custos e responsabilidades, o que ainda tem o potencial de gerar riscos ao meio ambiente. O relatório indica ainda que quase 30% dos municípios do Paraná não detalham a situação dos seus resíduos, ou seja, não tem controle de pesagem, gravimetria, nem detalhamento da sua projeção populacional. A gravimetria permite conhecer a composição real dos resíduos. Mais especificamente, quase 64% dos municípios não contam com estudo gravimétrico para saber o que há nos resíduos, o que impede a identificação do que é reciclável, do que é orgânico e rejeito em meio ao lixo. Isso dificulta a definição de políticas de reciclagem, compostagem, metas, rotas e contratos baseados em evidências. Outro ponto encontrado pelos auditores do TCE diz respeito ao fato de que apenas 31% dos municípios do Paraná afirmam que sua arrecadação com a taxa ou tarifa de lixo é suficiente para garantir a sustentabilidade econômico-financeira no sistema de coleta e tratamento de resíduos sólidos.
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0: Em junho de 2026, o custo da cesta básica apresentou comportamentos diferentes nos municípios do sudoeste do Paraná, pesquisados pelo GPAD. Francisco Beltrão e Pato Branco registraram redução nos preços, enquanto Dois Vizinhos teve alta. Em Beltrão, a cesta básica teve queda de 7,94% e passou a custar, em média, R$ 694,08. Em Pato Branco, a redução foi de 6,11%, com valor médio de R$ 636,85, o menor entre os municípios pesquisados. Já em Dois Vizinhos, houve aumento de 4,42%, elevando o custo médio para R$ 705,68. A redução registrada em Beltrão e Pato Branco foi influenciada principalmente pelos preços do tomate e da batata, que tiveram quedas superiores a 30%, com o avanço da safra de inverno e a melhora da produtividade. O café também apresentou uma redução nos três municípios. Por outro lado, o leite UHT e o feijão ficaram mais caros nas três cidades. O leite registrou altas de 3,25% e 7,24%, influenciado pela entre-safra e pelas baixas temperaturas, enquanto o feijão teve aumento relacionado a problemas climáticos que afetaram a oferta. A carne bovina apresentou variações entre os municípios. Em Dois Vizinhos, o preço subiu 7,75%, enquanto em Francisco Beltrão, a alta foi de 1,66%. Em Pato Branco, houve redução de 4,66%.
1: Repórter Yuri Hudson, chegando com mais informações no Bom Dia Marmeleiro.
2: O governo brasileiro vai ouvir empresários antes de decidir se adota medidas de reciprocidade contra as tarifas impostas pelos Estados Unidos. A intenção é avaliar os impactos de uma eventual reação sobre empresas brasileiras. As tarifas americanas chegam a 37,5% para alguns produtos brasileiros. O ministro da Fazenda, Dário Durigan, ressaltou que a abertura do processo não significa uma retaliação automática e confirmou que o governo terá cautela e responsabilidade na aplicação da lei da reciprocidade.
3: Ele demanda oitiva de eventuais interessados e eventuais impactados por uma medida de reciprocidade que pode vir ou não a ser adotada no futuro. O primeiro impacto do processo de reciprocidade é a gente poder colher, em especial do empresariado brasileiro, mas também do empresariado exterior, quais seriam os impactos e as preocupações que eles têm com eventuais medidas de reciprocidade. Isso lembrando que essa lei de reciprocidade foi aprovada por unanimidade no Congresso e a gente tem sempre muita cautela e muita responsabilidade para manejar.
2: Nesta sexta-feira, em entrevista a um podcast no Palácio da Alvorada, Lula disse que vai vencer os Estados Unidos na narrativa que, segundo o presidente brasileiro, é mentirosa. Segundo o petista, a reciprocidade adotada pelo Brasil é para mostrar que o país não é pouca coisa. O Brasil também acionou a Organização Mundial do Comércio para contestar as tarifas. Paralelamente, o governo afirma que continuará negociando com os Estados Unidos e buscando novos mercados para as exportações brasileiras. Agência Rádio Web de Brasília, Yuri Hudson.
4: Campeonato Brasileiro de Futebol da Série A, rodada do fim de semana, a 23ª. Fluminense 3, Palmeiras 2, Atlético Paranaense 1, Bragantino também 1, São Paulo 1, Coritiba 1, Chapecoense 3, Bahia 3, Vasco 0, Santos 3, Atlético Mineiro 3, Grêmio 0. Mirassol 1, Flamengo 5, Vitória 1, Botafogo 0, Corinthians 1, Cruzeiro 2. Hoje, dia 17, segunda-feira, às 20 horas, fechando a rodada 23 com Internacional e Remo. O Palmeiras é o líder com 48, em segundo Flamengo 45, um jogo a menos, terceiro Atlético Paranaense 41, em quarto Fluminense 38. Hoje na zona de rebaixamento, faltando o jogo Internacional e Remo, Internacional 23 pontos, Remo 22, Vasco 22 e a Chapecoense na lanterna com 11 pontos. No Campeonato Paranaense de Futsal, chave bronze, o time de Renascença ganhou do Araucária pelo placar de 2-1. O jogo foi no sábado no ginásio Mário Nardi. Próximo jogo do Renascença Futsal na série bronze, segunda fase, dia 29, às 8 horas da noite, em Toledo. Pela chave prata do Campeonato Paranaense, os times da região que jogaram no sábado, o Coronel perdeu em casa para o também sudoestino Capanema, 4-2. O Mariópolis perdeu em casa para o também do sudoeste Clevelândia, 3-2. O Planalto perdeu em Apucarana por 5-1 e o Mangueirinha ganhou fora de casa do Fazenda pelo placar de 2-1. Pela chave ouro do Campeonato Paranaense, o Ampere 0, Manuel 2, dois vizinhos 6-1 na Guarapuava, o time de Beltrão Marreco venceu o Pato por 3-1. Pela terceira divisão do Campeonato Paranaense de Futebol, pela quarta rodada, destacando o Grupo C, grupo do Clube Esportivo União de Francisco Beltrão. Neste grupo, houve empate entre Sport Clube e Oeste Brasil em 1-1, grupo de três times, Oeste Brasil e União, 4 pontos, o Sport com 2. Na próxima rodada, no dia 23, domingo, às 15h30, o União vai jogar contra Oeste Brasil em Toledo, na sequência do Campeonato Paranaense de Futebol da terceira divisão. Pelo Campeonato Brasileiro da Série D, quarta divisão, no final de semana aconteceram os jogos definindo os classificados para as quartas de final. O Asa passou pelo Goiatuba e vai enfrentar o Gama em uma das semifinais, o Gama que passou pelo São José de Porto Alegre. O Uberlândia passou pelo CSA e vai enfrentar o ABC, que passou pelo Nacional de Amazonas, semifinais do Campeonato Brasileiro de Futebol da Série D, quarta divisão.
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6: Sobe o número de mortos pelo terremoto na Indonésia. Reportagem Eduardo Amaral.
7: Pelo menos 47 pessoas morreram em razão do terremoto que atingiu a Indonésia na noite desta sexta-feira, no horário brasileiro. O tremor, de 7 graus na escala Richter, atingiu a costa do país. O epicentro do abalo sísmico aconteceu no mar, próximo à Ilha de Flores, tendo sido seguido por uma série de outros tremores menores. Até o final da manhã deste sábado, as equipes de resgate tentavam chegar a Nageco, região mais próxima do epicentro do terremoto. A dificuldade de chegada acontece em razão de deslizamentos de terra que bloquearam o acesso ao local. Um alerta de tsunami chegou a ser emitido, mas foi retirado cerca de 3 horas depois. Grupo Rádio Web 25 anos. Áudio que amplifica conexões. Produção e reportagem, Eduardo Amaral.
8: A campanha eleitoral para as eleições 2026 começa oficialmente nesta semana, quando passa a ser permitida a propaganda eleitoral nas ruas e na internet. Candidatas, candidatos, partidos, federações e coligações podem divulgar propostas, realizar comícios, caminhadas, carreatas e distribuir material gráfico dentro dos limites estabelecidos pela Justiça Eleitoral. É o que explica o advogado especialista em direito eleitoral, Alberto Urolho.
9: O objetivo das regras para a campanha eleitoral é garantir o máximo possível um equilíbrio na disputa. Por exemplo, quem já está exercendo cargo e eventualmente é candidato à reeleição não pode utilizar dos benefícios desse cargo, aquilo que vem e é pago com dinheiro público, não pode ser usado para campanha eleitoral.
8: Na internet, a propaganda é permitida em sites, redes sociais e aplicativos de mensagens, com impulsionamento pago até 1º de outubro. Também são permitidos comícios, alto-falantes e distribuição de materiais, dentro dos horários previstos em lei. A legislação proíbe enquetes eleitorais, propaganda em bens públicos e de uso comum, distribuição irregular de brindes e práticas que possam configurar abuso de poder. Os candidatos que desrespeitarem o estabelecido podem enfrentar uma série de consequências, conforme pontua o advogado atuante em direito eleitoral e partidário, Rafael Morgental.
10: A maior parte dos ilícitos, né, como a gente sabe, os ilícitos de propaganda, acabam gerando apenas uma punição de multa. Agora, quando a gente está falando de desinformação dolosa que visa iludir o eleitor e via de regra isso tem sido feito não para promover candidaturas e sim para atacar adversários, aí nós estamos falando sim na rota de colisão com princípios constitucionais importantíssimos, né, que tem a ver com a autenticidade do sufrágio, com a legitimidade do voto e do processo eleitoral, do poder que está sendo ali constituído. Então, é natural que essas técnicas de desinformação sejam combatidas com veemência e que candidatos possam ser cassados.
8: O horário eleitoral gratuito no rádio e na televisão começa em 28 de agosto e segue até 1º de outubro. Agência Rádio Web, produção e reportagem, Joyce Santos.
11: Previsão do tempo para segunda-feira, 17 de agosto de 2026. Região Sul. Em Curitiba, Paraná, segunda-feira vai ser de céu com poucas nuvens. Os termômetros registram mínima de 14 e máxima de 27 graus. A umidade relativa do ar oscila entre 100 e 30%. Em Porto Alegre, Rio Grande do Sul, a previsão é de céu claro. Os termômetros registram mínima de 18 e máxima de 25 graus. A umidade relativa do ar fica entre 95% e 60%. Você ouviu a previsão do tempo para esta segunda-feira, 17 de agosto de 2026, com informações do IBGE Cidades e do Instituto Nacional de Meteorologia, INMET, com redação de Diego Freitas, da agência Rádio Gov, em Brasília, Vladimir Filippin.
1: Concluímos aqui mais uma edição do Bom Dia Marmeleiro. Um forte abraço a todos. Continuem conosco. Vem aí a próxima atração. Bom dia.
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Bom dia, queridos, mais um momento de esperança começando agora, um momento de nos alegrarmos, aprendermos mais da palavra de Deus. E hoje o nosso texto para reflexão se encontra lá no Evangelho de Marcos, capítulo 14. Nós vamos ler um trecho aqui do capítulo 14, né, o versículo 3, mas vamos refletir um pouco na história contida nesse capítulo maravilhoso. Diz assim: estando Jesus em Betânia, reclinado à mesa na casa de um homem conhecido como Simão, o leproso, aproximou-se dele certa mulher com um vaso de alabastro contendo um perfume muito caro, feito de nardo puro. Ela quebrou o frasco e derramou o perfume sobre a cabeça de Jesus. Esse trecho é algo grandioso. Na casa de Simão, a Bíblia conta ali que Simão, o leproso, estava acontecendo uma festa. Simão, eles colocaram ali só a observação que era leproso, mas poderiam ter colocado até que era um ex-leproso, porque ele teve um encontro com Jesus. Onde ele teve um encontro com Jesus, Jesus o curou. E agora, naquele momento da festa, ele já não era mais leproso, mas um homem agradecido a Jesus pela cura. E estava ali tendo uma festa, se alegrava. Naquela mesma festa estava um homem chamado Lázaro. Você já ouviu falar sobre Lázaro? Lázaro era amigo de Jesus. Em certa ocasião, ele ficou doente e veio a falecer. Mas Jesus o ressuscitou. E ele estava naquela ocasião ali na festa, depois de ter ressuscitado. Dois homens estavam ali. Dois homens que tiveram um encontro com Jesus e a vida transformada. Um foi purificado da lepra e o outro foi liberto da morte. Os dois, eles pareciam felizes e agradecidos. E a gente pensa assim, qual será dos dois que eram mais gratos a Jesus pela bênção, pelo milagre? Com certeza os dois. Mas a cena é roubada por uma mulher. Ela não teve medo de expressar sua gratidão a Jesus. Maria, esse era o nome dela. Ela estava com um frasco de perfume. Esse frasco de perfume custava em torno de um ano inteiro de salário de um trabalhador comum daquela época. Era nardo puro, ou seja, um produto original, da melhor qualidade. Ela, silenciosa e humildemente, ela se inclinou aos pés de Jesus, quebrou o vaso, derramou o conteúdo na cabeça do mestre e também nos pés. Aquele perfume encheu todo o ambiente. Talvez você tenha noção de como é encher o ambiente de perfume se você já quebrou um vidro de perfume. Já aconteceu isso comigo, de estar com o perfume na mão, ele cair e quebrar. Aquele cheiro fica durante dias, ele deixa o ambiente todo perfumado. E foi isso que aconteceu. Maria, então, se inclina. Ela tinha os cabelos provavelmente muito compridos, porque a Bíblia conta que ela pega os seus cabelos e enxuga ali os pés de Jesus. Ela não se importou com o que os outros iriam pensar, porque naquela época, soltar os cabelos em público não era uma atitude bem vista para a mulher. Mas a atitude de Maria chamou a atenção. Todos se voltaram para onde ela estava. E o ato de ungir a cabeça e os pés de Jesus era uma resposta de gratidão pelo que ele tinha feito por ela. O que ela fez só foi uma homenagem ali à realeza. Ali estava o rei do universo. E aos pés dele estava Maria, com um coração agradecido. Jesus não apenas defendeu Maria, mas também aceitou o seu presente. Ela estava dando o melhor que ela tinha para ele. Que tal nós fazermos isso hoje? Dar o nosso melhor ao Rei, ao nosso Senhor e Mestre, quebrando o vaso do nosso coração, espalhando a fragrância de gratidão. Cristo fez um enorme sacrifício na cruz por nós, pagou um grande preço
por nós para que pudéssemos ter a liberdade, para que pudéssemos ter a vida eterna. Sabe qual é o sentimento que surge no meu coração ao ver tudo que Ele passou por mim e por você? Gratidão. Seja grato. Vamos orar? Pai querido, grandioso, nós somos gratos pelo sacrifício de Cristo na cruz por nós. Nesse momento, nós abrimos o nosso coração, derramamos perante Ti, para que o Senhor possa encher o nosso coração com a Tua graça, o Teu amor, a Tua plenitude. Que possamos ser canal de bênção para outras pessoas, que possamos seguir a vida conforme a Tua vontade, em resposta ao grande preço que Cristo pagou na cruz por nós. Nós temos só em nosso coração a gratidão. Nada que tenhamos nesse mundo, nem todo ouro, nem toda prata, nem nada é de valor suficiente para pagar tudo isso, todo esse enorme sacrifício. Mas estamos dando, Senhor, o nosso coração nessa manhã. Aceite, Senhor, porque é o que nós temos de mais precioso, é tudo que nós podemos dar. Senhor, guia-nos durante esse dia. Abençoe a nossa vida e que possamos abençoar a outros também. Em nome de Jesus, amém. Mais um momento de esperança está se encerrando, mas amanhã tem mais. Nos encontramos novamente. Até lá.

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Bom dia, estamos chegando. Muito prazer, eu sou o Valdecir. E você, quem é você? Diga o seu nome, bom dia. Hoje, segunda-feira, dia 17 de agosto de 2026. Mais um dia, mais uma semana. O sol já começa a brilhar cedo para aquecer também os corações, trazer muita energia. O nosso café da manhã com você a partir de agora. Vem comigo para refletir. Tem pessoas que continuam presentes mesmo depois que deixam de fazer parte da nossa rotina. Basta uma música, uma comida, um cheiro ou um domingo mais silencioso para alguma lembrança aparecer e trazer de volta por alguns segundos tudo aquilo que já vivemos. É estranho como o tempo consegue levar alguém para longe, mas não consegue apagar completamente o que aquela pessoa significou. Algumas saudades não precisam ser curadas, precisam apenas ser acolhidas. Elas existem porque em algum momento houve amor, houve amizade, houve cuidado ou uma história que realmente importou. E talvez seja essa a parte bonita da memória. Então, certas pessoas podem não estar mais ao nosso lado, mas continuam morando em pequenos pedaços daquilo que somos. Vamos pensar nisso, refletir? Bom dia, vem comigo.

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2: Será que vamos ter uma semana de sol, né? Depois vamos ver a previsão, o que é que temos para essa semana aí, se vamos ter sol, chuva, frio, o que é que vamos ter. Para hoje, pelo menos, já está garantido aí que é sol. 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Já está abrindo as portas para esta segunda-feira. Carlos Teló, como é que você tá, Carlos Teló? Esse chimarrão aí, rapaz, tá bonito seu chimarrão, né? Uma erva mate no capricho. Chega a fazer espuma no chimarrão lá do Carlos Teló. Um abraço, Carlos. Bom dia para ti e para toda a família. Que seja um começo de semana super bacana para todos nós. Estamos entrando na segunda quinzena já do mês de agosto. O dinheiro vale da metade do mês já foi tudo também, né? Eis o livro, rapaz. Não há dinheiro que chega. Tem muito mês, né? Para um salário tão pequeno nesse Brasil.

0: Cheirosa, Daniel, Guilherme Santiago. 8:22, o Sintraf está avisando aí sobre o ITR. Atenção que o prazo, logo, quando vê, piscou o olho, se foi, né? 30 de setembro é o prazo final. Então não deixe lá para a última hora, para as últimas semanas. Já vá providenciando, é você que precisa fazer a declaração da sua terra, o Imposto Territorial Rural. Passa no Sintraf e veja aí a documentação que precisa, se está faltando alguma coisa com relação ao ano passado, quem já fez o ITR, a declaração. Passa ali, Sindicato da Agricultura Familiar. Também a emissão do CCIR, que é o Cadastro de Informe Rural, tem lá o CCIR para ser feito e impresso no Sindicato dos Trabalhadores da Agricultura Familiar, Sintraf. Em Marmeleiro, na José Ivanir Pilate com a Macalha, o contato é o 3525-1490.
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0: Opa, Guia dos Astros está chegando aí com a Jane de Paula. Deixa eu mandar um bom dia antes lá para Inês, que está nos ouvindo lá em Ibema. Ibema, nortão do estado, norte, né? Oeste do estado do Paraná. Obrigado, Inês. Um bom dia para ti aí. Obrigado pela companhia na Cristal FM.
2: Deixa eu começar.
0: Nesta manhã, então, de segunda-feira, Jane de Paula está chegando aí.
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2: Olá, estamos chegando por aqui trazendo dicas do seu horóscopo, né, para esta segunda-feira, mais uma segunda-feira do mês de agosto de 2026. E para a gente começar, hoje, segundona, 17 de agosto. Hoje é dia de São Jacinto, é dia do patrimônio histórico, dia nacional da construção social também e dia do pão de queijo. Pão, pão, pão, pão, pão de queijo. Ai, que delícia, né? Comemorando aí, alguém me serve um pãozinho de queijo? Mas já no intervalo, tá bom? É hora de previsões astrológicas. Antes eu quero parabenizar a quem hoje tá de idade nova. Parabéns por mais um ano de vida, só gratidão, né? Felicidades, paz, saúde, muitos anos de vida, prosperidade, tudo de bom acontecendo neste novo ciclo. Feliz aniversário! E pra gente começar, o que os astros têm a dizer para o seu signo no dia de hoje? Áries, Touro, Gêmeos e Câncer, bom dia!
3: Áries, de 21 de março a 20 de abril.
2: Áries, inicia a semana pegando as oportunidades com toda a energia positiva dos astros. Manhã perfeita para avançar em trabalho, finanças e amor. À tarde, exercite a paciência e evite conflitos com familiares e pessoas mais velhas. Cor laranja, número de sorte 37.
3: Touro, de 21 de abril a 20 de maio.
2: Touro, segunda-feira promete ser próspera para os seus interesses, especialmente se as iniciativas forem tomadas logo cedo. No entanto, cuidado com as oscilações da tarde, pois podem levar a distorções e confusões. Reforce o diálogo e a confiança para evitar tensões, inclusive no amor. Cor para hoje, lilás. Número 14.
3: Gêmeos, de 21 de maio a 20 de junho.
2: Gêmeos, inicia a semana com criatividade, inteligência e disposição. Conquistas importantes o aguardam. A vida amorosa estará agitada. Estímulos pela manhã, possíveis tretas depois. Mantenha o equilíbrio. Cor para hoje, cinza. Número de sorte, 24.
3: Câncer, de 21 de junho a 22 de julho.
2: Canceriano, inicie sua segunda-feira organizando e aproveitando o brilho do sol em sua casa da fortuna para melhorar os seus gastos. À tarde, a lua entra em Câncer, realçando suas melhores qualidades. No amor, evite conflitos usando suas habilidades e tato. A cor para hoje é preto, número 32. Voltamos rapidinho trazendo previsões para Leão, Virgem, Libra e Escorpião.
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0: Santos e Belucci, na nossa manhã de segunda-feira, Desejo de Amar.
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0: Tá na hora de chamar o Mauro Conte, linha aberta para você, Mauro, é direto de Curitiba, segunda-feira por aqui. Bem-vindo, Mauro Conte.
2: Alô, Rádio Cristal, muito bom dia para você ligado aqui na programação, para você que começa já a sua manhã ligado aqui no Show da Manhã com meu amigo Valdecir Moraes. Eu sou Mauro Conte, estou chegando nesta segunda-feira direto de Curitiba com as informações da Rede Aerp. Além de PVA, multas e taxas de licenciamento, modificações feitas no veículo também podem gerar bloqueios se não estiverem regularizadas. Mudanças em sistemas como combustível, suspensão, eixos e carroceria podem exigir autorização, inspeção de segurança e emissão do Certificado de Segurança Veicular, o CSV. O GNV é um dos principais exemplos. Entre outubro de 2024 e setembro de 2025, foram registrados 8.126 bloqueios por vencimento da inspeção. Em 2026, o licenciamento custa R$ 94,61 e o calendário segue até 27 de novembro, conforme o final da placa. E 4 universidades estaduais voltaram a oferecer atendimento odontológico gratuito à população em Londrina, Maringá, Ponta Grossa e Cascavel. Os procedimentos são realizados por estudantes de odontologia, sempre com supervisão de professores, e incluem desde prevenção até tratamentos como cirurgia, endodontia, ortodontia, prótese e reabilitação oral. As clínicas também atendem pessoas com deficiência, casos de urgência e emergência e pacientes encaminhados pelo SUS. O atendimento depende da triagem, agendamento e disponibilidade de vagas. Ótima segunda-feira para você e até amanhã. De Curitiba, Mauro Conte, com informações da Rede Aerp.
0: Valeu, Mauro. Até amanhã, até terça-feira. A semana só está começando. Está tudo certo, tudo nos conformes. Bom dia, Idianes. Tudo bem aí? O seu chimarrão está no tipo, vivendo o amor. Muito bem. Bom dia, bom trabalho. Ontem teve o show com o Padre Ezequiel na Praça Central, né, no calçadão de Marmeleiro. Um showzaço aí com o Padre Ezequiel. Segundo me consta, né, uma multidão, né? Umas 2.000 pessoas, mais ou menos. Não sei contar os pés, dividir por dois, né? Uns 2.000 corações ontem assistindo o show do Padre Ezequiel, promovido aí pela Pastoral Familiar e com o aval todo aí da Prefeitura, né? Departamento de Cultura, Setor de Cultura da Prefeitura de Marmeleiro, que proporcionou então a vinda do Padre Ezequiel aí no calçadão. Depois ele vai falar aqui, ah,

Uma falinha do Padre Ezequiel, depois ele mandou uma falinha aí, a gente vai colocar no ar para saber o que ele sentiu de Marmeleiro e o que é que ele diz aí para o ouvinte da Rádio Cristal. Daqui a pouquinho então, agora 8:30 e poucos minutos, 8:33. Era uma vez

0: Aí você começa a relembrar, né? Relembrar o joelho ralado, né? Tava tudo certo, né? Arrancava o dedo fora. Eu uma vez arranquei uma unha fora, né? É, sofri tipo cachorro, mas que nada, né? Tava lá lidando, trabalhando, correndo. Não tinha jeito, né? Era assim mesmo. Tava tudo certo. A mãe xingava, descia o laço nas costas da gente que ficava tatuado por uns dias. Que nada, no outro dia tava tudo bem e ia embora, né? Aí a pessoa quer crescer, né? Cresce e começa a chegar boleto de tudo que é lado pra pagar. Eita, os compromissos. Mas é assim a vida, né? Pra cada um. Era uma vez. 8:37, Shopping Marbeleiro, Shopping Renascença, bala, pirulito, bolacha caseira, paçoquinha, mandolate, gomas. 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A dona Nair Brum já tomou chimarrão, né, dona Nair? Bom dia, Roseli, tudo certo? É isso aí, aquele abraço, ótima segunda-feira para todos nós.
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2: Já de volta por aqui, Leãozinho, bom dia. Comece a semana com garra. Seu talento e inteligência serão destacados, impulsionando seus interesses. Aproveite as energias positivas para agilizar. No amor, cuidado, tá? Mantenha as expectativas leves. Cor, magenta, palpite 30.
3: Virgem, de 23 de agosto a 22 de setembro.
2: Virgem, comece o dia com energia positiva. Seu trabalho fluirá sem obstáculos e você poderá provar o seu valor profissional. No entanto, prepare-se para uma tarde agitada com amigos que poderá testar os seus nervos. Mantenha calma para cuidar também de suas reações amorosas. A cor para hoje é branco, número de sorte 16.
3: Libra, de 23 de setembro a 22 de outubro.
2: Libra, a segunda-feira demanda esforços no âmbito profissional, mas confie na sua capacidade sem comparações. O dinheiro virá da dedicação, não da sorte. Número de sorte, 25.
3: Escorpião, de 23 de outubro a 22 de novembro.
2: Escorpião, amanhã favorece boas iniciativas financeiras. Já à tarde, prepare-se para imprevistos e oscilações de saúde. Mantenha calma para não afetar os seus relacionamentos, especialmente o amoroso. Número de sorte, 10. Eu volto rapidinho, trazendo previsões para Sagitário, Capricórnio, Aquário e Peixes.
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0: Falou, Jenny. Te mandar um abraço aqui, meu amigo Tom Guizzi. Tudo bem, Tom? Bom dia pra ti, bom trabalho aí. Você que não sabe, rapaz, não sabe o dinheiro que tá rolando nessa transação aí, viu, Tom? Espia, mas não espalha. Atenção, atenção, coleta de recicláveis, aliás, de eletrônicos, de resíduos eletrônicos, vai acontecer em Marmeleiro, dias 21 e 22 de agosto, sexta e sábado. Atenção, ó, sexta-feira, dia 21, o recolhimento dos resíduos eletrônicos será no Alto São Mateus, no bairro Alto São Mateus, distrito lá de Alto São Mateus, das 9 ao meio-dia e das 13 às 16. Das 9 ao meio-dia, das 13 às 16, sexta-feira, 21, no Alto São Mateus. Sábado, dia 22, aqui na City, na Praça Central, das 8 ao meio-dia. Certo? Das 8 ao meio-dia, na Praça, sábado, no Calçadão, na Praça da Independência. A Associação dos Catadores também está avisando aí que recebe resíduos eletrônicos durante todo o ano. Então faça a sua parte, descarte corretamente, ajude a cuidar do meio ambiente. A Associação dos Catadores de Materiais Recicláveis e Marmeleiro e o Departamento do Meio Ambiente recebem resíduos eletrônicos durante o ano. É só levar direto lá na Associação dos Catadores ou no Departamento do Meio Ambiente os resíduos eletrônicos que você tenha em casa. 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É só você mandar o seu alô, seu bom dia lá pelo 999-16-5518, que nós vamos registrar aqui a sua audiência, vamos registrar a sua companhia no nosso café da manhã de segunda-feira. Alô, João Torres!

0: querido.
1: Esse é o João Torres, né? Do sudoeste do Paraná, de Renascença pro Mundo, né? A música Ela Bateu Asas. A chuva, que dia que é a chuva? Quinta-feira, tem previsão de um pouquinho de chuva, uns 5 milímetros de chuva só para quinta, talvez entrando na madrugada de sexta. No mais, sol brilhando forte por aqui, com previsão de temperatura caindo, vai esfriar um pouquinho, deixa eu ver lá que dia que vai chegar o frio. Então eu tenho que já encomendar minha blusa lá, né? Meu casaco, meus cachecóis e etc e tal. Quando? Dia 21, sexta-feira, depois da chuva, é para cair um pouco a temperatura. Final de semana lá vai ser bem frio. 3, 4 graus a temperatura mínima é o que aparece aqui no site da Friage.
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1: Ô Tom, você não sabe da missa a metade, viu Tom? Sabe o que agora tá me acontecendo? Estão querendo que eu monte uma agência de modelos. Mas por enquanto os modelos que tem me aparecido aqui só tá dando trabalho, rapaz. O Adi começou a me mandar foto aqui agora, né? Cada pouco ele manda foto. Onde mandou dele e do Peba. Diz que é pra eu já colocar no quadro aqui, no painel, né? De exposição, as belezas de Marmeleiro, né? O Adi e o Peba. Depois ele mandou do Wellington também, né? É, só fotos lindas, diz o Adi. Tô mal, né, Tom? Tô mal. 8h46, Farma Ofertas. 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
1: Dona Antônia, quer desejar um bom dia para todo mundo e uma feliz semana?
6: E desejo boa semana para vocês, bom dia, boa semana, e com Deus derramando as bênçãos sobre toda a minha família e vocês também.
1: Amém.
6: Abraço, Valdecir, tudo bom.
1: Para a senhora também, Dona Antônia, boas energias numa segunda-feira bacana. 8h48, tem mais um recado aí da Coaçu Postos, presta atenção.
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1: Bom dia, Cristiane, você tá bem? Chimarrão, bonito. Hoje é dia do Colorado em campo, né, Cristiane? Chimarrão já vai preparando aí, né, com as cores do Colorado contra o Remo. Os dois estão na zona de rebaixamento hoje, Inter e Remo. Vai ser uma briga de foice no escuro, né? Logo mais às 8, com transmissão pela Cristal também, comando da Bandeirantes, fechando a rodada do Brasileirão Internacional e Remo. Ainda sobre os destaques aqui das transmissões, teve ontem o jogo do Grêmio, que perdeu de 3-0 para o Atlético Mineiro. Não foi bem o Grêmio ontem na rodada do Brasileirão. É isso aí, Cristiano Oliveira. Bom dia para você, viu? Boa semana. Vou procurar aqui o seu pedido.

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1: Eita, vamos lá, Dona Alcenira, bom dia. Ah, Dona Alcenira disse que o cara que cantou agora há pouco ali, o João Torres, é o primo dela, né? Primo João Torres. Ela bateu asas, muito bem. 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
3: Já de volta com as últimas previsões para esta segunda-feira, 17 de agosto, né? Bom dia, Sagitário! Segunda-feira promete ser brilhante, Sagitário. Use seu carisma para ampliar contatos e atrair aquela pessoinha, tá? Trabalho duro, mas seja rápido. O clima muda à tarde. Cuidado com os gastos e controle expectativas amorosas. A coroja é rosa, número 52.
4: Capricórnio, de 22 de dezembro a 20 de janeiro.
3: Capricórnio, comece a semana com alta produtividade e vitalidade também. O dia será excelente para lidar com assuntos de rotina e investimentos. Porém, cuidado com a convivência familiar e amorosa no final da tarde. Tretas podem surgir. Cor bege, número de sorte, 60.
4: Aquário, de 21 de janeiro a 19 de fevereiro.
3: Aquário, segunda-feira com vibrações positivas e sua criatividade estará em alta. Surpresas agradáveis podem surgir na paquera, mas fique alerta após o meio-dia. Trabalho demandará dedicação e evitar distrações será crucial. No amor, traga mais diálogo e tolerância. A cor é prata, número 18.
4: Peixes, de 20 de fevereiro a 20 de março.
3: Peixes, inicie a semana investindo em seus talentos. Recompensas financeiras estão a caminho. Mantenha o controle nas compras, evite gastos desnecessários. Cuidado com distrações no trabalho e controle seu ciúme na vida amorosa. Lembre-se, você tem encantos de sobra. Cor amarelo, número de sorte, 14. Ficamos por aqui, de volta amanhã com mais previsões astrológicas logo cedinho. Não esquece, é o nosso encontro aqui, viu? Beijo no coração, até amanhã. Tchau, tchau.
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1: Obrigado, Jane de Paula. Então, até amanhã. Te aguardamos sempre aqui nas manhãs do nosso café para suas palavras, né? Suas dicas aí dos astros.

Todo dia é santo, né? Segunda, terça, quarta, quinta, sexta, sábado e domingo também. Mas aqui a gente está de segunda a sábado, né? Bom dia, Geni Bess Casale. Tudo bem, Geni? Ótima semana para todos com as bênçãos de Deus. Diz ela que foi um show maravilhoso, né? Maravilhoso o show do Padre Ezequiel ontem. Diz ela, só bênçãos. Amém. Isso aí. Tudo que faz bem, né? 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Meu amigo Gilmar Garbim, o paparazzi, alô Tom, paparazzi. Cuidado com as brincadeiras aí, piazada.

0: Cruzeiro da Paixão, podia ser Real da Paixão, né? 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
4: O Sistema Único de Saúde, o SUS, passou a oferecer, a partir da segunda-feira passada, o teste imunoquímico fecal para rastrear o câncer colorretal em assintomáticos de 50 a 75 anos. A decisão, anunciada em maio pelo Ministério da Saúde, foi publicada no Diário Oficial da União na semana passada. O governo tem até 180 dias para efetivar a oferta da rede pública. O FIT detecta o sangue oculto nas fezes, invisível ao olho nu. O resultado positivo pode indicar a presença de pólipos, lesões pré-malignas ou câncer, mas também pode ter outras causas. Por isso, então, o teste funciona como um filtro para definir quem deve fazer uma colonoscopia. O exame é capaz de identificar a origem do sangramento e investigar ou retirar lesões. O coloproctologista Hélio Moreira, da Sociedade Brasileira de Coloproctologia, diz que a ideia é evitar que toda a população de 50 a 75 anos seja encaminhada diretamente para o a colonoscopia. O exame, afirma o médico, tem alta demanda na rede pública e, apesar de ser simples, exige uma preparação rigorosa do paciente, que deve deixar o intestino vazio até o dia do procedimento. Pessoas que já apresentam sinais de alerta, como sangue visível nas fezes, alteração importante do hábito intestinal ou perda de peso, não devem passar pelo FIT como exame de rastreamento. Nesses casos, a investigação deve seguir diretamente para avaliação médica e, quando indicada, a colonoscopia.
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0: 9:06, 9:06, bora lá, tem alguém lá para falar? Não, vamos abrir aqui, quem é, será? Alô?
9: Eu achava que você era um velhinho barrigudinho. Enganei, tá bom? Mas sou teu fã aí, tá bom? Moro aqui no Copa Mar. Meu nome é... Nem vou te falar meu nome, mas no QRA que todo mundo me conhece é o Capitão Caverna. Desculpa as brincadeiras, mas é verdade. Eu achava de esse radialista aí, que eu sou teu fã. Tô escutando aqui, ó. E tá mais só de tarde, hein? Digo, deve ser um velhinho barrigudinho. Daí eu até falei pra minha esposa, olha lá o cara que eu tava enganado com ele. Mas tá bom? Então isso faz parte da brincadeira. Tudo é bom, meu amigo.
0: Errou por pouco, então, né? O Capitão Caverna, né? Eita, muito obrigado, grande abraço. Diz que só trabalha no período da tarde, né? Do motorista, e agora de manhã tá na sintonia aí, né? Quando ele me viu, ele pensou, nossa, me assustei com o cara. Um abraço, Capitão. Ai, ai. É por isso que o rádio é esse negócio, né? É bom você não conhecer, né? Conhecer o cara que fala atrás do microfone, né? É bom ficar na expectativa, né? Ao conhecer algumas decepções, né, ou não. Ô Cristina, bom dia. Cristina mora em Renascença, tá mandando um abraço pra filha, a Daniela. A Daniela mora, que é a filha da Cristina, lá no 1º de junho, né? Que fica no município da Renascença. Tá na leiteria, trabalhando no leite. Agora já, acho que já tiraram todo o leite, né? Todo o leite, mas estão lá na lida, né? E quem trabalha com leite é assim, né? Tem que acordar às 4 da madrugada, tocar as vacas para instalar as ordenhadeiras. Aí, enquanto faz um serviço, já faz o outro, lava a ordenhadeira, lava o teto da vaca, tira o leite, daí depois tem que tratar as vacas, tem que buscar, fazer a silagem, buscar a silagem, tem que olhar vaca por vaca, né, ver se está tudo em ordem. É uma serviceira que não termina nunca, né? Então, um abraço para quem trabalha com leite, especialmente para a Daniela e toda a sua família no 1º de junho, que é a filha da Cristina, de Renascença. Que Deus abençoe, né? O trabalho de vocês também. Bom dia. Ô, Roberval, o Bug, você tá bom, Roberval? E essa imagem aí, rapaz? Hã? Imagem do Rio Marmeleiro? Tá bonito, mas não tô nem vendo a água. Lá no fundinho a água, limpinha, né, do Rio Marmeleiro. E vamos ter uma semana de sol. Vai ficar bonito, então, né? Obrigado, Roberval Bug. Um abraço pra ti também. Bom, sobre... O que o Capitão Caverna escreveu lá? Tamo na escuta, diz ele. Olha lá, ele até mandou um... Aqui, ó.
9: Enganei. Tá bom?
0: Quando ele tava falando, ele até gravou lá de novo, né? Um abraço do Capitão Caverna para sua esposa também, bom dia, estamos juntos. Bom, sobre ontem, o padre Ezequiel, que esteve em Marmeleiro, fazendo um showzaço aí, reunindo uma grande multidão ali na Praça Central, inicialmente ele disse no microfone da Rádio Cristal a expectativa, né? O que ele colocaria no show, né? O que ele iria levar ao palco para as pessoas que estavam lá assistindo. Então escuta o que ele disse antes, né? De fazer o show na Praça Central ontem à noite.
10: Quando a gente faz um show católico, não é só para falar de Deus, é para falar da vida e de Deus. Então nós vamos falar disso, falando também com as canções, passando em temas importantes da vida, de família, de vida, de dor, de perdas, mas também de esperança, porque Deus está junto. Deus Ele só sabe, só quer e só pode amar o tempo todo. Então nós vamos falar disso.
0: É o que ele disse antes, quem assistiu o show pode agora responder, né? Se ele falou disso ou não falou. O que, que ele falou sobre a sua vida, né? Ele não tem um local fixo, ou seja, ele não tem uma paróquia para ficar rezando missa todo dia. O negócio dele é evangelizar através de shows. Vamos ouvir o que, que ele falou então sobre isso? Diga lá.
10: Eu não tenho paróquia, eu sou liberado para isso. Então, nós viajamos, quando nós estamos em casa, gravamos programas de televisão, de rádio e assim por diante, preparamos, porque é todo um trabalho. Então, mas eu sou liberado para poder cantar e para poder levar a palavra com essa missão da música.
0: E aí ele deixou então uma palavra de encorajamento, uma mensagem final para os ouvintes aqui do nosso Café da Manhã.
10: A mensagem é que façamos o melhor todos os dias, que cada um possa plantar boas sementes, porque nós plantando boas sementes, a vida devolve aquilo que a gente faz, não adianta. A vida, quando ela não está bem, é porque nós ainda não encontramos o caminho, porque Deus quer que a gente esteja bem, mas nós temos que fazer o máximo para estar no caminho da verdade, porque a felicidade também, ela sempre rima com a verdade. A verdade daquilo que a pessoa é, daquilo que ela precisa buscar, daquilo que ela dos valores que ela não pode perder de vista. Então, que cada um possa caminhar nesse sentido.
0: Muito bem, então parabéns a quem organizou o show, né? Deu uns BOs aí, né? Porque a prefeitura que contratou o show, que organizou tudo aí, né? Nesse encerramento da Semana da Família, da Pastoral Familiar. Mas daí o pessoal que vem de fora, né? Para fazer a instalação do palco, para fazer a instalação do som, aí não conseguia arrumar o som, atrasou um pouco o show, né? Mas as pessoas que estavam lá compreenderam, entenderam, né? E depois saíram satisfeitas, aí queriam mais, né? Uma hora e meia de show com o Padre Ezequiel.
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1: Muito bem, então aí para finalizar essa prosa aí, né, essa presença do Padre Ezequiel, né? Parabéns a todos que se envolveram, né? Muita gente se envolvida, né, nessa situação, uns estresse para lá, estresse para cá, mas tudo contornado, tudo certo, tudo nos conformes. Então, com certeza, a organização só agradece a todos que participaram, que se torceram, que se emocionaram também com o Padre Ezequiel ontem, né? O Padre Ezequiel Dalpozo, ali na Praça Central. 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
1: Bom dia, Maria Inês, tudo bem? Ótima semana para todos, diz aqui a Maria Inês. Depois do show do Padre Ezequiel, ela escreveu lá: iniciamos a semana mais leve, com as palavras sábias que ele transmitiu. Pediu para rodar o Jovem Galileu. Agora que eu abri a mensagem aqui, já tinha rodado aí um pedaço do Jovem Galileu. Obrigado, Maria Inês. É nesse momento que ele cantou a música Jovem Galileu. Ele andou passeando pelo meio da multidão, né, pelo meio do público lá, abençoando algumas cabeças, né, alguns corações, algumas pessoas. Um momento de emoção também durante a participação dele ali.

0: Desbloqueia o Medo. Júlia Rafaela. Ô, Franciele, bom dia. Você tá bem? A Franciele tá passando aqui para desejar uma excelente semana a todos, um abençoado dia. E pediu para mandar um abraço aqui pras tias da merenda, aí da Escola Dom Pedro. Como é que é o nome da moça ali, Franciele? Da outra moça lá, da cozinha? Mas enfim, para todas as cozinheiras, as merendeiras aí da Escola Dom Pedro, nosso abraço. Obrigado, Franciele, por confirmar a audiência. Vamos deixar espaço aberto aqui também para as demais cozinhas de escolas. Quem quiser mandar um alô é só mandar, né? Faz assim como a Franciele. Ó, aqui na cozinha da escola tal, também estamos ligados aqui tomando café contigo. Então manda um alô pelo 99916-5518. Obrigado, bom dia.
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0: Meu amigo Marcos Bedinarski, bom dia, Marcos. Diz ele aqui que foi muito bom o show. Padre Ezequiel canta muito, afinadíssimo. Isso aí, né, Marcos? Palavra de quem entende também de música, né? Muito obrigado, Marcos, pela companhia. Um bom começo de semana. Alô, Liane. Alô, César. Alô, Daniela. Dizem que são de Renascença. Estão na sintonia lá. Muito obrigado. Liane, César, Daniela. Uhum, boa semana para vocês aí também. Renascença, cidade querida. Um abraço para todo mundo aí de Renascença. Amigo Zezinho Utilidades. Mas, ah, Zezinho, velho. Um abraço também, bom dia. E cachorro do retrato, Zezinho. Bom dia, Rose Cantora. A mão de Deus protegendo as famílias. Obrigado. Que seja uma boa semana para ti também. Um abraço para todo mundo aí do Bairro Alvorada. Só dá Cristal aí no Bairro Alvorada 100%. Que bacana. Um beijo no coração de todo mundo aí. Quem tá na lida, tá trabalhando, dentro ou fora de casa. Obrigado. Nosso café é com você também, viu?

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0: Ai, ai, 9:23, seu Hélio Guise. Nasceu as cabritinhas aí, Hélio?
2: Bom dia, amigo Valdecir. Aí, ó, uma homenagem para nossa querida Rádio Cristal de Guarnideiro aí, ó. Há 9 anos foi feito o batismo dessa cabrita aí como Cristal. Veja aí o que ela está produzindo.
0: Olha que bacana, 9 anos. Eu lembro que foi colocado aqui, né? Qual é o nome que podia dar para cabrita? A mini cabrita lá do Hélio Guise, e foi dado o nome de Cristal. Agora nasceram 2 cabritinhos, olha que bacana. Muito obrigado, Hélio, pela homenagem, então, né? As cabritinhas, as cabrazinhas, são umas mini cabras lá da propriedade do vovô Hélio. Bonitinhas as cabritinhas aqui, já estão saracoteando por lá, né? O bichinho é muito lindinho, né, Hélio? Muito obrigado aí pela companhia também, por compartilhar conosco as filhas, os filhos da Cristal. Bé. 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
0: 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Bora trabalhar, dona Nilce, seu Pedro. Vamos acelerar aí as viaturas, né? Bom dia para vocês aí no bairro Passarela, 100% cristal também. Música.

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3: Estão abertas as inscrições para o Prêmio CREA Paraná de Inovação e Boas Práticas nos Municípios. A ação é do Conselho Regional de Engenharia e Agronomia do Paraná, o CREA. Gestores públicos e administrações municipais interessadas em participar poderão inscrever seus projetos até 31 de agosto de 2026. A premiação foi criada para reconhecer e valorizar políticas públicas, projetos inovadores e boas práticas desenvolvidas nas áreas de engenharias, da agronomia e das geociências. A iniciativa destaca ações que contribuam para o desenvolvimento sustentável, a melhoria da gestão pública e da qualidade de vida da população. O prêmio também incentiva a adoção de soluções alinhadas ao conceito de cidades inteligentes, promovendo avanços em áreas como infraestrutura, mobilidade, saneamento, meio ambiente, desenvolvimento regional e rural. Podem ser inscritas iniciativas implementadas por prefeituras do Paraná que apresentam resultados comprovados e contem com a atuação de responsável técnico devidamente identificado. As inscrições devem ser realizadas por meio de formulário online, acompanhado da documentação técnica exigida no edital.
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5: Bom dia, mais uma vez, Roberval. Aí pra cima um pouquinho, Roberval, disse que tinha uma notícia que chegou aqui, disse que tinha um trampolim aí que a piazada se jogava na água aí, né? Um pouquinho pra cima dessa curva do rio Marmelido aí, né? E no bairro Ipiranga, né? Na curva do rio aí, né? Galera das antigas, tinha uma madeira ali, uma árvore, né? Que fazia uma curva assim em cima do rio. E a galera usava de trampolim aí pra tomar banho no rio, né, Roberval? Tu é desse tempo ou não? 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

Dourada, ali pertinho da passarela. Tarcísio Trento, boa semana, seu Trento. Bom dia pra ti. Bom dia, bom dia. A esposa do Trento também, né? Que tá sempre ligada com a gente aí, né? Muito obrigado, um bom dia pra vocês, um bom trabalho, boa semana. Tem uma música nova aí, faz 13 dias que essa música foi lançada aqui, Márcia e Maurício. Ela é uma música, acho que meio apaixonada, pelo que eu entendi aqui. Vamos colocar no ar aqui, né, Cristiane? Márcia e Maurício, se for boa, toca mais. Se não for boa, o ouvinte é que vai decidir. 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
2: Bom dia, Marlone. Tudo bem, Marlone? Cumprimentei a Marlone, né? Outro dia aí na cidade também, né, Marlone? De vez em quando a gente se enxerga nas quebradas aí. Que Deus abençoe você. Diz ela que foi um show maravilhoso ontem, né? Com o Padre Ezequiel. Palavras ditas, né? Muito confortantes. Todos concentrados, né? No que o padre dizia e cantava. Beleza, Marlone. Um abraço pra ti também. Parabéns aí pelo show, né? Por ter gostado também. 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O Vanderlei da Silva está na sintonia aí, bom dia, diz que foi um show maravilhoso ontem com o Padre Ezequiel, diz aqui o Vanderlei. Também tive sabendo como é esse Valdecir Moraes da rádio, que até então não conhecia. Tá louco, você decepcionou também, né? Ai, ai, ai, obrigado Vanderlei da Silva, um abraço para ti também, meu jovem. Bom dia, um bom chimarrão para ti, uma boa terça-feira, estamos juntos. Quem mais que está aqui comigo? Arli, bom dia, saúde e paz para ti também, obrigado Arli. 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

Facinho, facinho hoje, né? Segunda-feira, facinho, facinho. Acaba não, mundão. Ô, Picolé, bom dia. O Picolé, que também é conhecido por Cleverson Locatelli, né, Picolé? Picolé que, quando você escutar um barulho pra cima, né, vindo dos altos, pode não ser um trovão, pode ser o Picolé com seu paramotor sobrevoando a cidade de Marmeleiro, né? Então, ele disse que outro dia, sobrevoando ali o rio Marmeleiro, o rio na entrada ali da cidade, acima da captação da Sanepar, por ali, sobrevoando lá, disse que ele lembrou da época que ele subia no Angicão para fazer saltos na água, né? Tu nunca saltou de lá, ô Picolé? Acho que sim, né? Curva de rio, na curva do rio Marmeleiro ali, né? Antes do rio Angico, por ali. Diz que tinha um Angicão, era um Angico, né? Que tinha caído e acabou dobrando, ficando em cima da água.

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0: Bom dia, Rosane. Bom dia, Gabriela. A Rosane disse que ela e a Gabriela estavam lá também prestigiando ontem o show do Padre Ezequiel Dalpozo. Ótimo show e ricas bênçãos. E o Silmar não foi, não? Azaia! Como diz aqui o meu amigo Marcos, né? Muitas pessoas precisavam ouvir exatamente o que o padre disse, né? O que ele falou, algumas coisas que ele disse, né? Um momento de concentração que ele fez lá e tal, né? Para muita gente, talvez foi exatamente o que precisava, né? Saíram de lá diferente. 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
0: 4 para as 10. O Ad escreveu, lá o Ademir escreveu que o pessoal comentando que me conheceu outro dia por aí e tal. Aí ele escreveu então o seguinte recado. Um recado para quem não conhece o Valdecir Moraes. Para quem não conhece, você quer conhecer o Valdecir, não vai achar que vai ser um cara bonito. Te aconselho a não procurar esse... Por se ver ele do jeito que tá, do jeito que o Ad viu esses dias, diz que vai ser uma decepção só. Misericórdia. Tá bom, seu Ad. Tá dado o seu recado aí, né? O seu conselho não vai ser em vão.

0: dizer adeus.
1: Eita! Nossa. Bom dia, Ega. Que mentira do Abe? Pura inveja, tu acha?
0: Olhando assim.
1: O que mais, a Marli? Bom dia, Marli. Tudo bem? Também não. Obrigado pela companhia, Marli. Boa semana. Pois é.
0: 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Só o silêncio vai falar por mim.
1: Tem pessoas que continuam presentes mesmo depois que deixam de fazer parte da nossa rotina. Basta uma música, uma comida, um cheiro ou um domingo mais silencioso para alguma lembrança aparecer e trazer de volta por alguns segundos tudo aquilo que já vivemos. É estranho como o tempo consegue levar alguém para longe.

longe, mas não consegue apagar completamente o que aquela pessoa significou. Algumas saudades não precisam ser curadas, precisam apenas ser acolhidas. Elas existem porque, em algum momento, houve amor, amizade, cuidado ou uma história que realmente importou. E talvez seja essa a parte bonita da memória. Certas pessoas podem não estar mais ao nosso lado, mas continuam morando em pequenos pedaços daquilo que somos. Assim deixamos o nosso abraço. Muito obrigado pela companhia. Valeu demais você estar comigo aqui, estar conosco, estar com a equipe da Rádio Cristal em mais um Café da Manhã. Bacana. Obrigado, Ana Cheriloto. Bom dia. Diz que não é para julgar eu pela beleza, mas sim pelo coração. As pessoas não conhecem meu coração também, muitas, né, Ana? Deus, Olivia. Bom dia, bom dia. Até amanhã, se Deus quiser.

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0: Louvado seja nosso Senhor Jesus Cristo, para sempre seja louvado, queridos filhos e filhas. Como é que foi seu final de semana? Espero que tenha sido bom, com missa, com certeza. E você, acompanhou no sábado e domingo o retiro que aconteceu na Missão Estados Unidos? Está tudo na internet, não acompanhou ontem? As pregações estão no YouTube Padre Manzotti. E acredite, domingo com a missa e a semana com a graça de Deus, mas não percam as palestras que estão no YouTube Padre Manzotti. Quero saudar a todos e nós estamos no sétimo dia da novena de São Roque. São Roque, curai as feridas expostas. São Roque, curai as nossas feridas. Quero saudar a todos a partir da Rádio Evangelizar, de onde tudo começa. As rádios irmãs, cujos nomes cito neste momento.
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0: Saúdo a você pela TV Evangelizar, sinal digital em todo o país, em várias cidades, canal aberto. Pelo YouTube, Padre Manzotti Oficial, Padre Manzotti Oficial. E pelo aplicativo da Associação Evangelizar é Preciso e todas as plataformas digitais. É uma fé inabalável no Senhor. Mais uma vez lembrando, as palestras do retiro estão no YouTube Padre Manzotti Oficial, que aconteceram no sábado, ontem, domingo, em Randson, Massachusetts, no Clube Português. Também a Santa Missa, tudo isso. Queridos irmãos e irmãs, mês vocacional, comunidade vocacionais, encontro, testemunho, missão, perseverança e bem unidos, partiam o pão pelas casas. Rezemos em nome do Pai, do Filho e do Espírito Santo. Amém. Naquele tempo, alguém aproximou-se de Jesus e disse: Mestre, o que devo fazer de bom para possuir a vida eterna? Jesus respondeu: Por que me perguntas o que é bom? Um só é bom. Se queres entrar na vida, observa os mandamentos. O homem perguntou: Quais mandamentos? Jesus respondeu: Não matarás, não cometerás adultério, não roubarás, não levantarás falso testemunho, honra teu pai e tua mãe e ama teu próximo como a ti mesmo. O jovem disse a Jesus: Tenho observado todas estas coisas. Que ainda me falta? Jesus respondeu: Se queres ser perfeito, vai, vende tudo o que tens, dá o dinheiro aos pobres e terás um tesouro no céu. Depois vem e segue-me. Quando ouviu isso, o jovem foi embora cheio de tristeza, porque era muito rico. O Evangelho fala de um jovem sem nome, para lembrar uma alma, um ser que pode ser eu e você, que chega a Jesus e diz: Senhor, o que eu faço para entrar na vida eterna? E Jesus cita os mandamentos da segunda tábua. Como assim da segunda tábua? A primeira é de relação da pessoa com Deus. A segunda é relação da pessoa com o próximo. E cita dizendo: Não matarás. Ainda está em vale. Ainda vale. Não cometerás adultério. Não roubarás. Não levantarás falso testemunho. Honra teu pai e tua mãe. Ainda está em voga. Os mandamentos ainda valem para os dias de hoje. O jovem, como eu, você, poderíamos dizer: Eu vivo isso. Jesus diz que ser perfeito tem que dar mais um passo. Ele não conseguiu, porque ele era muito rico. Faltou liberdade. Por isso, a pergunta hoje é: o que está me prendendo? O que está me prendendo para chegar e buscar a perfeição? Então faça-me livre, Senhor, livre. Diga: quero ser livre, Senhor. Perceba que esse jovem chegou entusiasmado, chegou diante de Jesus buscando algo, mas algo lhe prendeu: os bens materiais. E o Evangelho diz que ele foi embora triste, foi embora cheio de tristeza, porque era muito rico. Eu diria para você, e me pergunto também: o que hoje está nos prendendo? Tenta responder, tenta achar uma resposta. O que é que não nos faz ser livres? É uma pessoa? Um apego afetivo? As coisas do mundo? Desejo de fama? De crescer, de prosperar, está sendo um obstáculo? Eu quero ser livre, Senhor. Cante isso e peça essa liberdade. Não vale a pena ir embora da presença de Jesus muito triste. O que nos prende hoje? Então peça, faça dessa música uma oração. Quero ser livre, Jesus. Às vezes nem tenho consciência do que está me apequenando, do que está me entristecendo, mas eu quero ser livre. Quebre os grilhões, quebre as correntes, Jesus. Livre para viver o amor, livre para te servir. Nós somos este jovem que se aproximou de Jesus, não importa a tua idade cronológica. É a nossa alma jovem, é a nossa busca da perfeição, mas há tantos obstáculos. Quebra, Senhor, quebra os grilhões, abra as correntes, coloca-me em liberdade, Senhor. Eu quero renascer, eu quero ser livre, Senhor. Eu quero te seguir, Senhor. Eu quero te seguir. Dai-me esta liberdade, Senhor. Peça isso. Fazei-me livre para buscar a perfeição. Repita isso, sem pressa. Fazei-me livre, Senhor, para buscar a perfeição. Tire de mim tudo aquilo que me faz estar aprisionado, engaiolado, preso. Quebra, Senhor. Liberta-me, Senhor. Nós só começamos. Eu vou para o intervalo e volto. Partilha de vida, leitura orante. Chame um amigo, uma amiga. Segunda-feira, gente. Chame lá. Nós voltamos já.
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0: 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Arminda, que a paz de Jesus esteja com você, Arminda.
1: A paz, Padre, a sua bênção.
0: Deus abençoe. De onde você fala, Arminda?
1: Falo de Birigui.
0: Birigui?
1: Estado de São Paulo.
0: Estado de São Paulo. Como é que você me acompanha ali?
1: Padre, eu acompanho pelo canal 21.
0: Opa! TV aberta, canal 21, louvado seja Deus.
1: Amém.
0: E chega bem a imagem ali?
1: Chega bem.
0: Tá bom.
1: Eu não perco o programa do senhor, das novenas de grupo de oração de segunda.
0: Opa, noite de louvor.
1: É.
0: Tá certo. O que você quer partilhar, querida?
1: Eu queria contar uma bênção, padre.
0: Conte pra todo mundo.
1: Eu queria contar uma benção que eu fui operada da catarata das duas vistas. E uma ficou boa, e uma 15 dias ficou boa. Aí eu deitei bem e acordei ruim.
0: Nossa.
1: Com muita dor, meu olho fechou. Ficava só um risquinho aberto, tudo vermelho.
0: Sim.
1: Aí foi uma luta, foi um ano de luta. Os médicos, tinha dia que tinha 3 médicos em volta de mim, não achavam o que era.
0: Certo.
1: Fez tanto exame, até pra câncer, muito exame, e não achava que era. A médica que operou, acha que foi, tipo, cada 1000 pessoas acontece com uma. Acontecia de ter uma bactéria do hospital.
0: Ah, a senhora pegou uma bactéria?
1: É, não deu nos exames não, mas ela crê que pode ter sido.
0: Entendi.
1: Só que bactéria é difícil de dar, sim, mas... Porque fez tanto exame, até de tuberculose, um monte de exame.
0: Entendi.
1: E aí, eu, por um acaso, passando na televisão, eu achei esse canal falando das bênçãos de Jesus da Santa Chagas.
0: Olha, e não foi por um acaso, não, né? Não foi por acaso, não. Foi Deus que fez a senhora mexer no controle.
1: Eu não sabia, né, padre, desse canal.
0: Olha aí.
1: Aí tava passando assim e eu falei, meu Deus. Está contando bênçãos, cada cura. Eu comecei a chorar e eu pedi também. Aí eu falei para Jesus da Santa Chaga, Santa Luzia e Nossa Senhora do Carmo, é que é aí, não é?
0: Sim, a nossa madrinha, Nossa Senhora do Carmo.
1: É, Nossa Senhora do Carmo. Eu falei que se eu conseguisse recuperar minha visão, que tinha me dado por perdida a visão e talvez podia passar pela outra doença.
0: Certo.
1: Aí eu recebi a graça, graças a Deus. Eu falei, se eu receber, Santa Luzia, eu vou assistir a sua missa aqui e vou levar um vaso de flor natural muito bonito, que foi antúlio, vermelho.
0: Certo.
1: E falei, vou começar a dar um... O pouquinho que eu tenho, eu vou dividir. Vou começar a dar uma ajuda para essa igreja.
0: Certo.
1: Aí já faz mais de anos.
0: Tá certo, filha. Então, graças...
1: Aí eu ajudo sempre.
0: Ajuda a sua comunidade.
1: Meu marido tá... Saiu aí, ele falou pro senhor dar uma benção para ele também.
0: Como é o nome dele?
1: Zumiro Milos.
0: Como?
1: Zumiro. Milos.
0: Deus abençoe, seu Zumiro. Louvado Amém. Seja Deus. Então diga comigo, graça recebida.
1: Graça recebida.
0: É graça testemunhada.
1: É graça testemunhada.
0: Toca o sino, sacristão.
1: Toca o sino, sacristão.
0: Deus seja louvado. Padre, oi, querida.
1: Eu tenho uma depressão profunda, desde criança, assim, eu nunca consegui falar pai pro meu pai.
0: Sério? Mas aconteceu alguma coisa?
1: Porque ele bebia muito. E minha mãe teve 15 filhos.
0: Certo.
1: A gente morava na roça, ele bebia todo dia, vinha pra Birigui, ia à tarde em casa, bêbado. E eu já fui conversar com o padre aqui, e ele falou assim que eu tenho um trauma desde a barriga da minha mãe.
0: Certo. Agora a senhora sabe que o caminho, apesar de tudo, dessa história doída que a senhora tem com seu pai, tem que perdoá-lo.
1: É, o padre falou, já pedi perdão para ele.
0: Certo.
1: E ficou esse pânico, aí eu casei, mudei com uma família, assim, meu marido não tinha condições de fazer uma casa, falou, nós moramos junto um ano, depois separa. Mas aí o outro irmão era muito ruim.
0: Entendi.
1: Não deixou fazer outra casa. Então tem que morar aqui junto.
0: Vida sofrida, hein, mulher?
1: Aí foi sofrido 17 anos junto.
0: E agora, como é que tá?
1: Então, agora, graças a Deus, depois de 30 anos, nós conseguimos a nossa casa.
0: Amém.
1: Mas com 17 anos de junto, teve que separar.
0: Entendi.
1: Mas separou de casa. Ele pegou uma casa de um primo dele, que no sítio não pagava aluguel, a gente mudou na casa.
0: Tá bom.
1: E daí viemos para Birigui.
0: Filha, a sua história é de muita dor, sofrimento. Mas, Arminda, perdoe a todos os que te fizeram mal. Isso não é para o bem deles, é para seu próprio bem. Tá certo, filha? Que Deus abençoe Arminda de Birigui, São Paulo. TV, canal aberto, gente, 21.1. Não foi acaso, não. Ela mexendo no seu controle, encontrou a TV. Como é importante. Minha saudação a Dom Sérgio, de Araçatuba. Amado povo de Deus, escute esse testemunho, por favor.
2: Darlene do Alto Dois Carneiros, de Jaboatão, dos Guararapes. Acompanho a experiência de Deus pela Rádio Recife. Opa. FM 97.5. Eu e minha família somos associados.
0: Amém.
2: E no dia de Nossa Senhora do Carmo recebemos um presente, uma estampa do manto de Jesus das Santas Chagas. Ficou muito lindo. Nós amamos. Muito obrigado. Que Deus abençoe o senhor e toda a equipe e conceda muita saúde. Todo mês recebo a capelinha das Santas Chagas na minha casa.
0: Linda.
2: É maravilhoso.
0: Deus seja louvado, filha. Ela está se referindo àquilo que eu mostrei. Sinal que está... colaborou com a campanha de Jesus das Santas Chagas. 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Meu abraço, Darlene. 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Eu volto já, volto com a leitura orante. Volte comigo.
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0: não sei se você teve oportunidade de acompanhar o retiro no sábado e domingo, que já aconteceu em Hudson, Massachusetts, no Clube Português. O que eu quero dizer é que você pode, no YouTube Padre Manzotti, está lá as palestras, estão lá as palestras de sábado, estão lá as palestras de domingo e a missa. São palestras diferenciadas. Vai lá, prestigie, YouTube Padre Manzotti, não deixe de acompanhar as palestras, que foram muito fortes em relação a exatamente o cansaço. Deus que vem dar força ao cansado, foi o tema geral. E quero lembrar, povo dos Estados Unidos, nós temos ainda encontro, dia 22 de agosto, sábado agora, eu estarei em Delran, Nova Jersey, com um momento de espiritualidade inabalável, com fé, a tempestade vai passar. Será na Escola Católica da Cruz Sagrada, sábado agora, pessoal de Nova Jersey, região brasileiros. Das 8 às 5 da tarde no sábado, você tem acesso através do camarotetickets.com. No site padrereginaldomanzotti.com.br ou mais informação na missão Estados Unidos, @missão.usa. Isso, sábado agora, dia 22. E dia 25, terça-feira, eu estarei em Orlando, na Flórida. Momento de espiritualidade inabalável. Vai ser aonde? Na Flórida, padre. Onde vai ser lá em Orlando? Na Basílica do Santuário Nacional de Nossa Senhora Rainha do Universo, às 7 horas da noite. Também camarotetickets.com. E agora, escute o que as pessoas têm dito sobre a leitura orante, por favor.
1: Eu sou a Vanusa, aqui de Fortaleza.
0: Vanusa.
1: Estou ligando para falar sobre a leitura de Jó.
0: Opa!
1: Que leitura maravilhosa.
0: Verdade,
1: padre. Foi linda. Eu acompanhei
0: linda.
1: Todos os dias que o senhor começou.
0: Sempre
1: na hora da leitura, o que eu estivesse fazendo, eu parava para escutar. Porque é uma maravilha, é muito rica a leitura de Jó. Eu nunca tinha prestado atenção
0: que como bom.
1: É tão rica da presença de Deus, tão bom para o nosso ensinamento.

livro está em todas as livrarias do Brasil. Ele é atemporal, gente. Adquira. Vanusa de Fortaleza, Ceará, TV Evangelizar, canal 21.1, canal aberto lá, hein? Também nos transmite a Rádio Jangadeiro FM, Shalom FM, Dom Bosco FM, Arcebispo Dom Gregório Paixão da Arquidiocese de Fortaleza. Bíblia aberta, cartilha de oração. Palavras que não passam, palavras que... 2 Coríntios, capítulo 5, versículo... Eu vou ter que retomar de sábado, né? Porque ficou um domingo no meio, esqueceram. De fato, nós sabemos que quando for destruída essa barraca que vivemos, que é o nosso corpo, olha o que Paulo fala, aqui na terra, Deus nos dará para morarmos nela uma casa no céu. Uma casa não foi feita por mãos humanas. Foi Deus quem a fez e ela durará para sempre. Por isso, olha a frase, gememos enquanto vivemos nesta casa agora. Me veio agora à memória a Salve Rainha que eu gosto demais. Gemendo e chorando neste vale de lágrimas. Não é assim a Salve Rainha? Gemendo e chorando neste vale de lágrimas. Volta Paulo. Por isso, gememos enquanto vivemos nesta casa agora, pois gostaríamos de nos mudarmos já para a nossa casa no céu. Aquela casa será o nosso corpo celestial. E quando nos vestirmos com ele, não ficaremos sem corpo. Gememos, vem de novo a palavra, aflitos enquanto vivemos nesta barraca, que é o nosso corpo. Isto é porque queremos ficar livres. Isso não é porque queremos ficar livres do nosso corpo terreno. Não é desprezo ao corpo. Ei, isso não é desprezo ao corpo. A verdadeira religião cristã não despreza o corpo. Pelo contrário, o nosso corpo é santuário de Deus. O que desejamos é receber o corpo celeste, para que a vida faça com que o que é mortal desapareça. E foi Deus que nos preparou essa mudança e nos deu o seu Espírito como garantia de tudo o que ele tem para nos dar. Estamos sempre muito animados, continua Paulo, pois sabemos que enquanto vivemos neste corpo, estamos longe do lar do Senhor, porque vivemos pela fé e não pelo que vemos. Repito, ei, Padre, eu me encontrei nessa leitura, no gemendo e chorando neste vale de lágrimas. Mas você se encontrou? Hoje, o que você está vivendo é gemendo e chorando num vale de lágrimas? Se encontre mais nesta frase, versículo 7 do capítulo 5. Porque vivemos pela fé e não pelo que vemos. De novo, vivemos pela fé. Eu estou falando com você, que está me ouvindo pelo rádio, me vendo pela TV. Por mais que você esteja gemendo e chorando neste vale de lágrimas que é a vida, viva pela fé. Viva pela fé e não pelo que você vê. Talvez o que eu e você estejamos vendo hoje é um mundo cinza, comida sem sabor, flores sem cor, sem perfume, uma vida pesada. Mas eu vou lhe dizer de novo, versículo 7, toca o sino, sacristão, aqui está um segredo. Vivamos pela fé e não pelo que vemos.

0: isso nos anima. Olha o que diz Paulo. Isto nos anima. Padre, não estou encontrando sentido. Viva pela fé, não pelo que você vê. Isso vai te animar. Viva pela fé. Isso vai te trazer felicidade. Estamos animados e gostaríamos de deixar de viver esse corpo para irmos com o Senhor. Porém, acima de tudo, o que nós queremos é agradar o Senhor, seja vivendo no nosso corpo aqui, seja vivendo no Senhor. Porque todos nós temos de nos apresentar diante de Cristo para sermos julgados por Ele. E cada um vai receber o que merece, de acordo com o que faz, de bom ou de mal, na sua vida aqui na terra. Caramba, padre, não sou eu que falei isso, não. Escute isso e vê se não mexe conosco. Cada um de nós vai receber o que merece, de acordo com o que fez, de bom ou de mal, na sua vida aqui na terra. Vou repetir porque é forte demais a leitura orante de hoje. Viva pela fé e não pelo que vê. Mas saibamos nós que cada um de nós vai receber o que merece, de acordo com o que fez de bom ou de mal na sua vida aqui na terra. Eu vou para o intervalo e volto. Inclusive, volto convidando você a partilhar comigo nas redes sociais. Eu volto já. Volte comigo.
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0: Esse bravo mar... Minha, eu queria seu comentário, porque vivemos pela fé e não pelo que vemos. E depois, o comentário sobre este finalzinho aqui, que eu acho muito forte. E cada um vai receber o que merece, de acordo com o que fez de bom ou de mal na sua vida aqui na Terra. Por favor, até o final do programa vai ser colocado e você faça o seu comentário lá no Instagram, Padre Manzotti, tá, oficial, tá certo? Helena, que a paz de Jesus esteja com você, Helena.
7: Bom dia, padre. A sua bênção.
0: Deus abençoe. De onde você fala?
7: Eu falo do interior de Goiás. Eu estou aqui, padre, para dar meu testemunho.
0: Interior. Qual o nome da cidade?
7: É, o meu nome da cidade é Jaupaci.
0: Jaupaci, interior de Goiás. Tá certo?
7: É bem no interior.
0: Tá bom. Como é que você me acompanha aí, ali em Jaupaci?
7: Eu acompanho pela TV aberta, TV Evangelizar 329.
0: Ah, canal é parabólica digital?
7: É digital.
0: Ah, isso, gente, tá vendo? Ó, tendo uma parabólica em casa, pode ser na zona rural, pode ser no lugar mais longe ou mais perto. Se sintoniza a TV Evangelizar. Conta, Helena, para todos nós.
7: É porque foi em 2021, eu fui diagnosticada com dois nódulos na mama. Aí o médico pediu para mim fazer a biópsia. Eu estava preocupado porque eles eram grandes. Aí eu fiz, não deu nada não. Aí mandou fazer acompanhamento. Aí eu fiz acompanhamento de 2 anos. Aí ele desapareceu. Sim. Agora, nesse ano, ele já viu, eu fiz de novo. Aí já deu, foi categoria 4. Aí ele falou assim, o doutor falou assim que era autossugestivo de malignidade. Aí pediu para fazer biópsia. Aí eu fiz, aí deu esse autossugestão de malignidade. Ele falou assim que aí ele, no ultrassom que deu que estava categoria 4, né? Aí ele pediu a biópsia. Aí na biópsia que eu fiz, aí eu pedi muito Jesus da Santa Chaga, que eu sou muito devota dele, né?
0: Amém.
7: Eu faço novena, rezo o texto todos os dias. Eu acompanho o Senhor também pelo Evangelho, pela experiência de Deus, 10 horas da manhã.
0: Sim.
7: E aí eu pedi Jesus da Santa Chaga que concedesse essa graça. Que se a minha biópsia desse negativo, eu ia dar meu testemunho.
0: Amém.
7: E ia ser também associada da
0: obra
7: campanha de Jesus da Santa Chaga.
0: Opa!
7: Só que está tão difícil de eu conseguir esse meio para poder ser associado, porque na minha cidade não tem mais correio. Só funciona o SEDEX, também só até outubro. Diz que outubro vai fechar.
0: Entendi.
7: Aí eu mandei minha carta, mas minha carta foi para a cidade vizinha.
0: Então, peraí. Vamos fazer assim, espera aí, Helena. Já que você está na linha, depois você fica na linha, a telefonista, atenção, telefonista, ela vai pegar o seu número, se tem que passar o número, e nós vamos ligar para você para resolver como você se tornar uma associada, tá bom? Nós vamos achar um jeito de, já que não chega o boleto ali, não chega o jornal, porque um problema de correio, nós vamos achar um outro jeito. Tá bom?
7: Não, padre, mas eles podem mandar o boleto, assim, pelo coisa no meu WhatsApp. Aí eu vou lá na Lan House, eles emitem pra mim o boleto e vou na lotérica.
0: Eita, é sabida demais, senhor. Então é isso que eles vão fazer. Mas
7: aí só que eu quero que ponha, padre, eu quero que ponha, assim, o vencimento do boleto vencimento 4,
0: sabe? Tá bom.
7: Assim, do mês.
0: Mas aí, ó, a equipe que cuida dessa parte vai falar com você ainda hoje. Eu lhe prometo que ainda hoje eles vão ligar para você, tá? Promessa
7: tá
0: minha.
7: Uhum.
0: Então, pela graça recebida...
7: É graça testemunhada. Toca o sino, sacristão.
0: Tá bom, querida. Quer pedir oração para alguém, Helena?
7: Ah, vale. Eu quero pedir oração para minha família. Quero pedir oração também para mim, por causa do meu benefício, que está parado até hoje. Tem quase ano que eles falaram assim para me aguardar a resposta. Eu montei todos os processos, Aí disse que foi aprovado, mas a carta nunca veio. Aí eu estou aguardando até hoje. Eu queria que o senhor orasse colocasse o na campanha para ver se esse benefício sai.
0: Tem que ligar lá, se essa carta não chegou, se vai que aconteceu alguma coisa. Liga lá e se informe, filha.
7: É, eu vou ligar lá.
0: Se de repente você está com um problema de correio ali, você disse. Então a carta às vezes foi mandada e não chegou. Vai que o benefício já saiu.
7: Não, mas já tem que... anos já.
0: Mas liga lá, mulher. Seja insistente. Agora eu prometo, a nossa equipe vai ligar ainda hoje para você, Helena, meu abraço de Jalpaci, Goiás. Olha que maravilha. Lá longe. Parabólica Digital, canal 329. Dom Lindomar Rocha Mota, São Luís dos Montes Belos. Gente, eu vou direto, vou atender, tá na linha faz tempo, Isabel, que a paz de Jesus esteja com você, Isabel.
8: Amém, Jesus, sua bênção, padre.
0: Deus abençoe, de onde você fala, filha?
8: Eu falo de Santa Rosa, interior de Guaraniaçu.
0: Guaraniaçu, Santa Rosa, Paraná?
8: Paraná,
0: isso. Paraná, tá certo, diga lá, minha filha.
8: Padre, primeiramente eu quero agradecer a Deus, a Jesus e Santas Chagas, por eu ter conseguido ligar para o Senhor, que era meu sonho.
0: Opa, é seu dia então, fala lá, minha querida.
8: Primeiro eu quero pedir oração para minha filha, padre, que ela foi consultar e ela tem dois nódulos no seio, cada um, um nódulo cada seio. Amanhã ela vai passar por uma mamografia.
0: Tá.
8: Eu peço a oração do padre para Jesus e Santas Chagas abençoar que não seja nada grave.
0: Tá, como é que é o nome dela?
8: É Poliana Andrade.
0: Poliana Andrade, tá bom.
8: E pra mim também, padre Isabel Andrade.
0: Tá bom.
8: Que eu tenho muita ansiedade, eu tenho depressão, tomo remédios.
0: Tá bom, vamos colocar, levar no altar do Senhor, pode ter certeza, tá bom, filha?
8: Uhum. Pelo meu marido, Sebastião, que ele é ministro da Eucaristia aqui na nossa comunidade.
0: Opa, parabéns, Deus parabéns a ele, por mim.
8: Eu dou sim, padre, há 10 anos ele é ministro da nossa comunidade, é só ele ministro aqui.
0: Que coisa boa, que Deus abençoe, tá bom, querida? Meu grande abraço, Isabel, de Guaraniaçu, Paraná. Você vê, gente, Parabólica Digital, de novo, ó. Tá vendo como você é associado, onde que gasta o dinheiro? Nós mantemos o sinal na Parabólica Digital. Isso significa colocar o lugar no satélite. Isso tem custo. Por isso que você se torne um associado hoje. 0800-410-6060. É verdade. Nós temos canal aberto em várias cidades. Mas aonde não tem canal aberto, como é que a pessoa pode sintonizar? Você escutou? Lá de Jalpaci, Goiás. Agora Guaraniaçu, Paraná. Parabólica Digital, ajude-nos a evangelizar. Também chega lá a Rádio Comédia Cascavel e pertence Guaraniaçu à Arquidiocese de Cascavel. Dom José Mário Scalon Angonese também estará em Cascavel este ano. É, tem muita estrada ainda. 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Eu vou para o intervalo e volto com a novena de São Roque. Volte comigo.
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Hoje é aniversário de Dom Pedro Luiz Strignini, da Diocese de Mogi das Cruzes, São Paulo. Aniversário da rádio Adecis FM, Itaúna do Sul, Paraná. Cultura FM, Santos Dumont, Minas Gerais. Rádio FM 2000. Mozarlândia, Goiás. E Sertões de Monsaba, FM, Monsaba, Ceará. 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Escute esse testemunho de Campinas. Escute. Campinas é Rádio Brasil? Levanta ali para mim, por favor. Campinas. Maria Lúcia. A sua bênção, Padre Reginaldo. Sou Maria Lúcia de Campinas. Venho dar o testemunho da cura de um câncer que descobri em fevereiro de 2023. Fiz mastectomia da mama esquerda no dia 18 de março do mesmo ano. Na hora da cirurgia, eu clamei: Jesus das Santas Chagas, derrame uma gota do seu sangue para que tudo dê certo e eu seja curado, curada. Padre, ele ouviu a minha prece. Correu tudo bem. Não precisei nem de quimioterapia, nem radioterapia. Sou muito grata a Jesus das Santas Chagas. Faço hoje acompanhamento e exames de rotina de 6 em 6 meses. Continuo orando pelos exames. Creio que estou curada, pois Jesus não faz a obra pela metade. Graça recebida, graça testemunhada, toca o sino, sacristão. Campinas, Maria Lúcia. Bom, eu sempre falo, quando a gente recebe uma grande graça de Jesus das Santas Chagas, que tal você se tornar um líder mensageiro da capelinha de Jesus das Santas Chagas? Já que recebeu a grande graça, torne-se um líder mensageiro. E como eu disse, Campinas, Rádio Brasil, Arcebispo Dom João Inácio Miller. Miller. Vamos juntos à novena, São Roque, sétimo dia. Ó Deus, por intercessão de São Roque, curai as feridas do corpo, curai as feridas da alma. Ó Deus, por intercessão de São Roque, curai as feridas do corpo, curai as feridas da alma. São Roque, vós que não tivestes medo de dedicar de corpo e alma o cuidado aos doentes, e como prova de vossa fé e confiança, contraíste a doença, mas Deus o curou, Deus o alimentou e de modo milagroso o curou. São Roque, nesta novena pedimos, protegei-nos contra as doenças infecciosas, livrai-nos do contágio, livrai-nos das feridas abertas,
livrai-nos das feridas físicas, emocionais, espirituais. São Roque, nesta novena, hoje sétimo dia, livrai-me da enfermidade que agora apresento. Coloque a enfermidade. Senhor, peço por intercessão de São Roque, pelos doentes dos hospitais, alívio das dores e dos sofrimentos. Eu me comprometo de também agir na caridade com aqueles que sofrem. São Roque, abençoai os médicos, fortalecei os enfermeiros, os intensivistas, os atendentes de hospitais, os voluntários, os cuidadores dos doentes. De modo especial, curai as feridas expostas e curai as doenças graves. São Roque, livrai-nos do mal. São Roque, livrai-nos das infecções. São Roque, livrai-nos do mal. São Roque, livrai-nos das infecções. São Roque, rogai por nós. O Senhor esteja convosco. Ele está no meio de nós. Abençoai, Senhor, a água, a roupa dos enfermos, as fotos de família. Abençoai os remédios. Abençoai, Senhor, aqueles que mais precisam, por intercessão de Nossa Senhora do Carmo, São Pio de Pietrelcina e os méritos das Santas Chagas. Em nome do Pai, do Filho e do Espírito Santo. Amém. E eu concluo com um clipe, YouTube Padre Manzotti, manda teus anjos evangelizar. É preciso! Oh.

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11:03, 11:03. Bom dia, manhã de segunda-feira. Já é 17 de agosto, ano 2026. Passando rápido esse ano. 229 dias já se passaram, faltam só 136 para terminar o ano de 2026. Programa da manhã, programa Ayrton José começando agora, trazendo a Elaine Dias e a agenda do rádio.

0: Olá, hoje é dia 17 de agosto e a gente chega com a agenda do rádio dizendo que hoje é dia nacional do patrimônio histórico e dia do pão de queijo. Tem aniversário de Robert De Niro, ator e cineasta. Elba Ramalho, cantora paraibana. Nelson Piquet, automobilista. Zezé de Camargo, cantor e compositor. Ed Mota, também cantor e compositor. E Emicida, rapper e compositor brasileiro.
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0: Voltando no tempo, em 1915, a patente da ignição elétrica para carros foi dada para o americano Charles Catherine. Até então, os carros eram ligados por impulso manual. Em 1945, o livro A Revolução dos Bichos, de George Orwell, era publicado pela primeira vez. George Orwell. Em 1977, o escritor Jorge Amado lançou o romance Tieta do Agreste, uma das obras mais vendidas do autor baiano. Em 1979, era fundada a Associação Nacional de Jornais do Brasil, com o objetivo de defender a liberdade de imprensa. E em 2019, pelo menos 80 pessoas foram mortas e mais de 160 ficaram feridas no bombardeio em um casamento em Cabul, no Afeganistão. Amanhã tem mais Agenda do Rádio pra você. Até lá!
2: O tempo é bom no sudoeste do Paraná nesta manhã de segunda-feira. Lá fora, 26 graus. Aqui dentro no estúdio da Rádio Cristal, um pouquinho mais frio, né? 23 graus. A umidade relativa do ar na casa dos 60%. Quem traz a previsão do tempo para esta segunda-feira? A Viviane Bessa.
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4: A previsão para esta segunda-feira indica chuva e névoa úmida em parte da região sul. No Paraná, muitas nuvens predominam, com menor nebulosidade no norte e névoa úmida no litoral. Em Curitiba, a temperatura varia entre 15 e 28 graus. Em Santa Catarina, o tempo também fica com muitas nuvens e há previsão de névoa úmida, principalmente no litoral. Florianópolis terá mínima de 18 e máxima de 22 graus. No Rio Grande do Sul, há previsão de chuva nas regiões oeste, sudoeste e sul, com possibilidade de pancadas e trovoadas. Em Porto Alegre, os termômetros variam entre 18 e 25 graus. As informações são do Instituto Nacional de Meteorologia. Viviane Bessa, o tempo e a temperatura.
2: Obrigado, Viviane, um abraço para você, tudo de bom, né? Ela vem sempre aí, de vez em quando, com a previsão do tempo, alternam aí os responsáveis pela previsão do tempo. 11 e 7, Campeonato Brasileiro teve rodada no sábado, no domingo. A Rádio Cristal esteve transmitindo para você, né, alguns jogos e o Valdecir Moraes acompanhou tudo. Bom dia, Valdecir.
5: Bom dia para você, para o ouvinte também. Vamos passar aqui inicialmente os resultados do final de semana no Campeonato Brasileiro, então, da Série A. É pela 23ª rodada. O Fluminense ganhou do Palmeiras por 3-2. Atlético Paranaense e Bragantino empataram em 1-1. São Paulo e Curitiba empataram em 1-1. Chapecoense e Bahia 3-3. Vasco 0, Santos 3. Atlético Mineiro 3, Grêmio 0. Mirassol 1, Flamengo 5. Vitória 1, Botafogo 0. Corinthians 1, Cruzeiro 2. E hoje às 20 horas, fecha a rodada Internacional e Remo, os dois que hoje estão na zona de rebaixamento. O Internacional, o primeiro, abrindo a zona de rebaixamento com 23, o Remo é o segundo com 22 pontos. Em caso de vitória do Internacional, 26 pontos iria, vai ultrapassar o Mirassol, derruba o Mirassol para a zona de rebaixamento, vai ultrapassar o Grêmio, que tem 25, e vai ultrapassar o Santos, que também tem 25 até aqui na tabela de classificação do Campeonato Brasileiro da Série A. O líder é o Palmeiras, 48, apenas 3 pontos mais do que o Flamengo, que é o segundo colocado com 45. Que tem um jogo a menos. Depois o Atlético do Paraná 41 e o Fluminense com 38, o G4 da Série A. A próxima rodada será no final de semana, sábado 22, até na segunda-feira, dia 24 de agosto. Nesse meio de semana teremos os jogos da Sul-Americana e da Libertadores, jogos de volta pelas oitavas de final já a partir de amanhã. Na Série D, quarta divisão do Campeonato Brasileiro, definidos os semifinalistas, Asa contra o Gama, Uberlândia contra o ABC. Os jogos de volta pelas quartas foram no final de semana. Na terceirona do Campeonato Paranaense, o Clube Esportivo União de Francisco Beltrão não jogou nessa rodada por conta de que é um grupo de três e assistiu o empate entre Sport Clube e Oeste Brasil em 1-1. Na próxima rodada, domingo que vem, o União vai jogar contra o Oeste Brasil fora de casa, os dois times que apontam 4 pontos na tabela e o Sport Clube com 2 no grupo C do Campeonato Paranaense de Futebol da terceira divisão. O Renascença Futsal ganhou do Araucária por 2-1 e na próxima rodada vai jogar em Toledo, segunda fase do Campeonato Paranaense de Futsal da chave bronze. São algumas do esporte, logo mais no Vanguarda teremos estas e outras e também as loterias do final de semana.
2: Valeu, Valdecir. A gente espera então 12h30 aí com as informações do esporte aqui na programação da Rádio Cristal. E hoje à noite, 8 horas, assim que terminar a Voz do Brasil, já entra a transmissão da Bandeirantes com a Rádio Cristal no jogo de hoje, Internacional e Remo. 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Bom dia para a Zenívio Mararaldi, também para a Irene Medeiros. Bom dia também para o Roberval Bucks. Bom dia também para Arlete Giacomelli, a Rose Schmidt, o Adilson Antônio Preto, que também curtem a gente lá no Facebook Rádio Cristal FM, né? Isso mesmo. Você pode ver como imagem no Facebook. 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Bom dia, Putião. O Sebastião Rocha, o escritor, né? Funcionário público municipal aí, né? E é o escritor, ele faz umas trovas, umas prosas, uns poemas aí caprichado, né? Bom dia também para Marlene Bonetti, ligada também com a gente no Facebook. O Sebastião Borges de Lima também tá ligado com a gente, é Noeli Bertol. A Terezinha Gazola, brigadão, hein? A Marli Ronsone Bintin, também a Roseli Gemelli Domingues, o Adilson Antônio Preto, o Dair Dallagnol, a Marisa Dornelles e mais uma porção de gente ligada com a gente aí, né? Bom dia pro seu Sebastião Pereira, né? O homem do óleo do avestruz, né? O óleo do avestruz tá aí nas farmácias, drogarias, casas, produtos naturais de Marmeleiro e da região, né? Grande abraço ao seu Sebastião, obrigado pela visita aí também, né? Ele que nos brindou há poucos dias aí com um frasco do óleo de avestruz, né? Coisa boa, né? Coisa caprichada. 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Um grande abraço para você, obrigado pela companhia. Vamos conectar a Rádio Cristal com Rádio França para trazer as notícias do giro internacional. Trump anuncia a redução de exercícios militares anuais com o Seul.
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7: Paris, 17 de agosto de 2026. Essas são as principais notícias desta segunda-feira. Os exercícios militares anuais realizados em conjunto entre Estados Unidos e Coreia do Sul tiveram início nessa manhã, mas sob a expectativa de que sejam reduzidos após o anúncio do presidente americano Donald Trump. Na rede social Truth Social, o líder republicano declarou na noite de domingo que pediu ao Pentágono para encurtar consideravelmente a participação americana nessas tradicionais manobras, segundo Trump, devido à sua muito boa relação com o dirigente norte-coreano Kim Jong-un. O presidente americano escreveu que os exercícios com Seul, realizados desde a década de 50 e que deveriam durar 11 dias, custam caro e enviam um sinal inadequado e hostil à Coreia do Norte. O enviado dos Estados Unidos e genro do presidente Donald Trump, Jared Kushner, se reuniu hoje com o primeiro-ministro israelense Benjamin Netanyahu, depois de conversar no Egito com representantes do grupo Hamas. O objetivo é tentar a aplicação do plano de paz para Gaza, promovido pelo governo de Donald Trump. O Hamas aprovou no fim de julho um acordo destinado a colocar em prática a segunda fase deste plano, que prevê o desarmamento do movimento islamista e a retirada de Israel do território palestino. Mas Netanyahu rejeitou o texto. Intitulada Restaurar as Terras, Restaurar a Esperança, a 17ª COP de combate à desertificação começa hoje em Ulaanbaatar, na Mongólia, e vai até 28 de agosto. O objetivo é debater soluções para a desertificação e a degradação dos solos, que afetam 40% da superfície terrestre. A restauração das terras tem um custo estimado em US$ 1 bilhão por dia pela Convenção de Combate à Desertificação, mas, segundo a mesma entidade, cada dólar investido na restauração das terras degradadas resulta em um retorno entre 7 e 30 dólares aos países afetados. Vários países europeus continuam lutando contra os incêndios florestais nessa segunda-feira. Na Bélgica, um incêndio na fronteira com a Alemanha destruiu 3 mil hectares de uma reserva nos últimos dias. O exército alemão mobilizou 2 helicópteros equipados com reservatórios de água para auxiliar na luta contra as chamas. Na Grécia, 2 incêndios na ilha de Salamina resultaram na morte de 2 pessoas e no deslocamento de cerca de 600 moradores no domingo. Os bombeiros informaram nessa manhã que o fogo foi controlado. E aqui na França, na região de Landes, sudoeste do país, o fogo destruiu 1.700 hectares de mata, mas foi circunscrito, anunciaram as autoridades locais. Rádio França Internacional, em parceria com a agência Rádio Web, de Paris, Daniela Franco.
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2: 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Um sucesso atrás do outro e a notícia, a informação a toda hora pra você. 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Bom dia para Marli Terezinha dos Santos, bom dia para Eva Silva, também ligada com a gente. Quem mais aqui? A Irene Medeiros, Noeli Bertol, quem mais curtiu a gente? Marli Consone Bidchen, a Marlene Chu, a Gilmara Xavier, Rui e Natália Elsner, o Rodrigo Pavan, também, quem mais aqui? Mais uma porção de gente aqui, não abriu mais a pagininha, né? Inclusive, eu estou conversando com o pessoal da Ampernet aqui para ver o que está acontecendo. Ontem, na hora do jogo, né? Ontem, na hora do jogo, foi triste, né? Foi triste. Cada pouco estava caindo, né? De manhã o Matheus já me avisou, ó, tá caindo as conexão da internet aí, vai travando. Agora mesmo também no Facebook, estava transmitindo aqui e tá dando as travadinhas, fica só girando, né? Tomara que a gente consiga resolver. Agora estou conversando aqui com o seu Carlos Faller, e ele vai fazer o atendimento. Vamos ver, vai dar uns cortezinhos aí, né? Gelci, Salete, Gerardo, obrigado pela companhia também na programação da Rádio Vital. Então, se cair no Facebook, não se assustem aí, porque estamos fazendo manutenção. 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Vai baixar para 7 graus. 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

0: 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E vamos chamando, na sala de redação, o Reginaldo Vicente.
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2: O calendário de vencimento do licenciamento anual de carros no Paraná começou, né, na última sexta-feira e segue até dia 27 de novembro, de acordo com o final da placa. Com o início dos vencimentos, a Associação Paranaense de Inspeção Veicular, a chamada APOIA, alerta aos proprietários que regularizar um veículo não significa apenas quitar o IPVA, multas e a taxa de licenciamento. Veículos que tiveram determinadas características originais modificadas também precisam cumprir as exigências técnicas e administrativas previstas para que possam circular regularmente. Dependendo da alteração realizada, é necessária a autorização do órgão de trânsito, inspeção de segurança veicular e emissão do certificado de segurança veicular. Para o Everton Pedroso, ele que é presidente da APOIA, o início do calendário de licenciamento é uma oportunidade para o proprietário verificar não apenas a situação financeira e documental, mas também se eventuais modificações realizadas no veículo foram devidamente regularizadas.
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0: A Rádio Cristal, né? A Rádio Cristal está sempre à sua disposição, né? Agora também na internet com as redes sociais, né? Com as redes sociais, o Instagram,

0: Facebook, em breve vai ter YouTube também, né? A gente divulga também a sua empresa lá. Entra em contato com o pessoal da internet aqui da Rádio Cristal, né? Entra em contato com a Amanda no telefone WhatsApp 46999890200. E acesse também o nosso Instagram no arroba Rádio Cristal FM 92.9. Lá sempre tem publicação da Rádio Cristal, inclusive os bastidores, né? E a gente está perguntando lá de onde você está nos vendo, está nos assistindo, né? Da onde você é, para a gente saber quem é você. Bom dia, Matilde Silva, está conectada também no Facebook. O Wilson da Silva, assistindo, é fã da Rádio Cristal, já cantou nestes microfones. Um grande abraço, Wilson, tudo de bom para você, né? É o Wilson, deixa eu ver da onde que é o Wilson da Silva. O Wilson da Silva, que é de Marmeleiro, né? Olha só, seu Wilson. Grande abraço para você, brigadão, hein? Quem mais aqui ligado com a gente? O Sebastião Borges de Lima, já falei dele. A Noeli Bertol, o Luiz Vedóis, o Valso Segatti. Ô, Valso, grande abraço para você. Valso ou Wilson? É Valso Segatti aqui, né? Apareceu o nome. Cleonice Lanferdini, Neudi Bombieri. Também, quem mais? Marlene Rockenbach, também ligada com a gente. Marilene Ferreira, obrigado, Marilene. O Ivo Lima, ô Ivo, grande abraço também. Quem mais aqui? A Sara Alberti, né? Algumas das pessoas que também estão ligadas com a gente também no Facebook. E ó, a transmissão travou lá, né? Agora liberou um pouco, né? Espero que o pessoal esteja fazendo manutenção aí para a gente não ter mais problema, né? Com a nossa conexão com a internet. 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O Ivo Lima disse que está assistindo a gente lá em General Carneiro. Sol bonito! Tudo azul por lá, né? Obrigado, Ivo Lima. Grande abraço para você lá em General Carneiro, né? Esse aqui vai dar 7 graus de temperatura no final de semana. Imagine o que vem lá para General Carneiro, né, Ivo? Vamos preparar a lenha no fogão, a lenha aí, né? Por General Carneiro, Prudentópolis, Jangada, Passo da Galinha ali, né? Conhece tudo isso, né, Ivo? Um grande abraço a você aí. Tem muito Celesc, tem muito Holub. Aí por esta região também tem os Olinkebsk, tem também a família Nestor também aí por General Carneiro, Jangada, Passo da Galinha e tudo mais, né? 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A Lourdes Botega também deu um bom dia. Tá ligada com a gente lá no Facebook. Obrigadão. Obrigadão, Lourdes Botega. Quem mais apareceu aqui? Vamos ver se apareceu mais alguém. Antônio Carlos Batista. Ô, Antônio, grande abraço para você. Também ligado com a gente mais aqui. Vamos ver quem mais. A Cleusa Fátima de Melo. Obrigadão, hein, gente? Obrigadão vocês que também assistem a gente lá no Facebook. 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Olha, tá faltando 18 minutos para o meio-dia. Vamos almoçar, minha gente. Vamos almoçar. 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A Cleusa Fátima de Melo tá dando bom dia, tá mandando um abraço para os pais lá na Fazenda Darcy de... Fazenda Noni? Ah, lá na Fazenda Anone. Bom, o seu Darcy de Melo e a dona Santina de Melo. Grande abraço para a família Melo, né? Um abraço lá da Cleusa de Fátima Melo. 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Quem está chegando agora é o Nelson Baldo, que tem um recado para você.
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0: 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Isso mesmo, a rádio do seu coração, né? Pessoal da Ampernet fazendo manutenção aí na nossa internet, né? De vez em quando dá umas quedas aí, né? Mas estamos piorando para melhorar, né? Para melhorar diz que tem que piorar, né? Então vamos fazer o quê, né? Estão fazendo manutenção aí, né? Deixa eu ver como é que tá lá. O pessoal também está fazendo uma manutenção no nosso sistema aí radiante aqui em Marmeleiro, né? O pessoal está fazendo manutenção também no nosso sistema aí radiante. E de vez em quando a gente precisa reduzir a potência do nosso transmissor, porque eles estão mexendo lá no transmissor. Agora, por exemplo, estamos com potência reduzida, né? Estamos só com 1.500 watts de potência, porque o pessoal está trabalhando na manutenção do sistema irradiante, né? Então estamos com potência um pouco reduzida, caímos agora para 1.500 watts de potência, né? Pessoal do interior lá, se tiver um pouquinho meio difícil a sintonia, nos perdoem, né? E até seria bom você falar como está recebendo agora a Rádio Cristal, né? Como você está recebendo agora a Rádio Cristal aí no seu rádio, né? Principalmente o pessoal lá da Fazenda Anone, lá em Campo Herê, ali em Laranjeiras do Sul, né? Que a gente sabe que tem bastante gente que escuta a gente lá. Em Gramado, né? Que é um bairro ali, um distrito aí próximo a Laranjeiras do Sul, né? O pessoal que escuta a gente por lá, né? Pode mandar no meu WhatsApp aqui no 469-9975-0899, né? Manda direto que daí eu posso saber aqui como está você recebendo a Rádio Cristal pelo rádio nos 92,9. Porque agora estamos aí com o pessoal fazendo uma manutenção e nós baixamos a potência lá para 1.500 watts, né? Na internet deu uma travada aqui, né? A Veroni Gonçalves Ramos está assistindo a gente, também curtiu lá no Facebook. Luiz Vedóis também, quem mais aqui? É, curtiu a gente lá no Facebook, a Rose Schmidt também, né? A Rose Schmidt, obrigado aí, Rose, obrigado pela companhia também, ligada com a gente lá no Facebook. De vez em quando dá umas caídas, né? De vez em quando dá umas caídas aí e tá piorando, mas é para melhorar, né? Faltando 10 minutos para o meio-dia, olha, tem mix preço aqui, Marmereiro, né? 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O telefone 469-9915-3186. 11:56, agora é hora de cotação dos preços do mercado agrícola e mercado financeiro.
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0: 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Atenção para a cotação dos preços do mercado agrícola para hoje, com os dados fornecidos pelo DERAL, Departamento de Economia Rural, Secretaria de Agricultura e Abastecimento do Estado do Paraná, núcleos regionais de Francisco Beltrão e dois vizinhos. Milho amarelo tipo 1, saca de 60 quilos, variando na casa de 58 a 61, o mais praticado é 59,50. Teve aumento de R$1 no mínimo, no máximo e também no mais praticado. O soja industrial, tipo 1, saca de 60 quilos, 127 a 130, o mais praticado 129. Aumentou R$ 2,00 no mínimo, R$ 2,00 no mais praticado e R$ 2,00 no preço máximo. O trigo pão pega 78, saca de 60 quilos, preço variando na casa de 73 a 78, o mais praticado 75. Boi em pé, arroba, 350 a 355, mais praticado, 350. A vaca em pé, padrão corte, arroba, preço variando de 315 a 320, o mais praticado, 315. Quando tem aumento no soja, é sinal de que o dólar também aumentou, né? Isso mesmo, hoje para comprar um dólar você tem que tirar do bolso R$ 5,21. Para comprar um euro da Europa, R$ 6,04. Para quem quer comprar libra, R$ 7,06. Amanhã a gente confere mais informações do mercado agrícola e mercado financeiro aqui na programação da Rádio Cristal. Olha lá na cabeceira do Rio do Mato, com 1.500 watts da Rádio Cristal, quem está escutando a gente lá é a Rosane Casagrande, né? Obrigado, Rosane. Olha só, hein? Com 1.500 watts a gente está chegando lá na cabeceira do Rio do Mato. Aí, ali no Rio Tuna, o Zanini, eu acho que lá na Baixada, lá, chiou um pouco, né, Zanini? Como é que está escutando a gente aí no Rio Tuna, Zanini? Um grande abraço para vocês também, pessoal ligado. Diga para a gente de onde você está ouvindo nos 92,9 a programação da Rádio Cristal. Agora fazendo uma manutenção com potência reduzida. Quase meio-dia, hein? 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Atenção, o secretário da Junta do Serviço Militar de Marmereiro, informando os jovens alistados no ano de 2026 que a inspeção de saúde será realizada amanhã, dia 18, no pavilhão da Igreja Matriz, aqui em Marmereiro. E será dividido em duas turmas, uma às 7 da manhã e outra às 13 horas, à 1 da tarde, tá bom? Para saber o horário de cada um, o cidadão deverá acessar o site alistamento.eb.mil.br. E para aqueles que não têm acesso à internet, deverão comparecer na Junta do Serviço Militar de Marmeleiro, tá bom? Matheus, estou colocando um para você fazer amanhã às 6h30 da manhã, né? Para avisar o pessoal que às 7 horas tem que fazer a inspeção municipal. E eu falo às 11h30 amanhã para lembrar o pessoal que eles têm que ir na segunda turma às 1 da tarde, viu? É amanhã a inspeção. Vê quem vai servir ou não vai pôr quartel. Meio-dia mais três minutos, a Loja Luna. 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Olha, o pessoal da Ampernet está avisando que a Rádio Cristal vai cair fora do ar aí nos aplicativos, na internet e no Facebook, né? Eles vão fazer um remanejamento aí para ver como é que está a conexão, tá bom? Se cair, volte conectar de novo. Meio-dia, mais 5 minutos. 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

próximo como a ti mesmo. O jovem lhe disse: Tudo isso tenho guardado. O que ainda me falta? Jesus lhe respondeu: Se queres ser perfeito, vai, vende teus bens e dá aos pobres, e terás um tesouro nos céus. Depois, vem, segue-me. Tendo ouvido isso, o jovem foi embora entristecido, pois tinha muitos bens. Palavra da salvação, glória a vós, Senhor. Irmãos e irmãs, um jovem se aproxima de Jesus e faz uma pergunta existencial: Que devo fazer de bom para possuir a vida eterna? A preocupação com a vida além da morte permite dizer que esse jovem, por ter muitas riquezas, não tinha com o que se preocupar nesta vida. Pela perspectiva da retribuição, ser rico era ser abençoado por Deus. A resposta de Jesus pôs diante do jovem a prática dos mandamentos referentes ao ser humano e nada disse sobre os que se referem a Deus, mas enfatizou o amor ao próximo como a si mesmo. A réplica do jovem foi sincera. Jesus a acolheu, mas propôs o caminho do discipulado, pelo desprendimento dos bens, seguido do chamado idêntico ao dos primeiros discípulos: Vem e segue-me. O caminho da obediência a Deus, a exemplo de Jesus, é o que se deve fazer para cumprir toda a lei e alcançar a vida eterna. Que nós possamos ouvir o chamado do Senhor e segui-lo verdadeiramente, colocando tudo a serviço do seu reino. Que o Espírito Santo assim nos ilumine, que Maria Santíssima interceda por cada um de nós a nos desapegarmos das coisas deste mundo para alcançarmos o mundo eterno. Louvado seja nosso Senhor Jesus Cristo, para sempre seja louvado. Obrigado você que rezou conosco, acompanhou a programação da paróquia Santa Rita de Cássia de Marmeleiro. A todos, um bom dia, uma boa semana. Que o Senhor sempre vos abençoe. Ele que é Pai, é Filho, é Espírito Santo. Amém!

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1: Olá, você, muito boa tarde, aquele abraço, uma ótima segunda-feira, mais uma semana começando aí, que Deus nos proteja, nos guie sempre. Nosso Rádio Repórter está entrando no ar agora, hoje 17 de agosto de 2026. O mercado ilegal de apostas na internet ainda concentra até 44% dos jogos realizados no Brasil. É o que revela um estudo do Instituto Locomotiva. Apesar de alto, o índice aponta uma queda na comparação com o início do ano passado, sinalizando que as ações do governo federal para combater páginas clandestinas começaram a fazer ou trazer resultados. O levantamento mostra, no entanto, que mais da metade dos apostadores no país ainda utilizam plataformas não autorizadas ou recorrem a práticas proibidas, como o uso de cartão de crédito e a ausência do reconhecimento facial. As entidades do setor alertam também que jogar em sites não regulamentados expõe o consumidor a riscos financeiros graves e a falta de proteção contra a perda excessiva de dinheiro. Lembrando que os sites autorizados a operar no país cumprem regras de segurança e devem obrigatoriamente utilizar o endereço com final .bet.br. Por isso, aqueles que escolhem apostar devem checar se a plataforma exige cadastro completo com validação de foto e aceita exclusivamente o pagamento via Pix ou débito da própria conta. O calendário de vencimento do licenciamento anual de carros no Paraná começou na última sexta-feira e segue até dia 27 de novembro, de acordo com o final da placa. Com o início dos vencimentos, a Associação Paranaense de Inspeção Veicular, a chamada APOIA, alerta aos proprietários que regularizar um veículo não significa apenas quitar o IPVA, multas e a taxa de licenciamento. Veículos que tiveram determinadas características originais modificadas também precisam cumprir as exigências técnicas e administrativas previstas para que possam circular regularmente. Dependendo da alteração realizada, é necessária a autorização do órgão de trânsito, inspeção de segurança veicular e emissão do certificado de segurança veicular. Para o Everton Pedroso, ele que é presidente da APOIA, o início do calendário de licenciamento é uma oportunidade para o proprietário verificar não apenas a situação financeira e documental, mas também se eventuais modificações realizadas no veículo foram devidamente regularizadas. Vamos girando o repórter Eduardo Amaral, da agência Rádio Web.
2: A saúde mental dos trabalhadores agora também passa a ser responsabilidade das empresas. A nova regra chega com a implementação da norma regulamentadora de número 1, a NR1, implementada em 2024 pelo Ministério do Trabalho e que deve entrar em vigor ainda este ano. A norma prevê que as empresas mapeiem dentro de seus ambientes os riscos psicossociais, como estresse, assédio moral e excesso de demandas diante dos impactos do trabalho remoto e do pós-pandemia. A nova regulamentação leva em conta o crescimento nos casos de transtornos vinculados ao trabalho. Apenas no ano passado, foram mais de 4 milhões de licenças temporárias no Brasil. Destas, mais de 546 mil foram de benefícios concedidos especificamente por transtornos mentais e comportamentais. Isso representa uma alta de 15% em comparação a 2024. Para as empresas, o primeiro passo é começar as mudanças antes mesmo da entrada em vigor da norma, como explica a advogada especializada em compliance e direito do trabalho empresarial, Mariana Barreto Oliveira Dallagnol.
3: Que elas estejam cumprindo a norma de forma preventiva e não reativa. Façam uma análise do que atualmente estão fazendo para a prevenção da saúde mental dos seus colaboradores e, a partir disso, vejam o que já estão cumprindo, né, o que está em conformidade com a NR1 e o que precisam cumprir ainda para estar de acordo com a norma. Lembrando que a empresa deve documentar tudo o que já fez, está fazendo e ainda fará em relação à sua ação à NR1.
2: A norma prevê que, além do mapeamento, as empresas façam também a mitigação de riscos psicossociais. Dallagnol esclarece que esse levantamento pode também ser realizado por uma empresa terceirizada.
3: Pode ser realizado pela própria empresa, pelos recursos humanos e o seu jurídico, ou a empresa contratar uma assessoria nesse sentido, para que o seu diagnóstico seja efetuado e implementado o gerenciamento de riscos ocupacionais, o GRO, e o programa de gerenciamento de riscos, o PGR, que são essenciais para estarem em conformidade legal, para que a empresa esteja adequada à NR1. Salientando que as empresas precisam agir de forma ativa, preventiva e continuamente, devendo documentar todas as suas ações junto aos colaboradores em relação à NR1.
2: Criadora do projeto Mentes Saudáveis, que é focado em saúde mental no trabalho, Dallagnol avalia ainda que os trabalhadores serão os mais beneficiados, mas que a medida também trará bons resultados para as próprias empresas, como, por exemplo, a redução de dias afastados por questões de saúde mental.
3: Com a melhoria do clima organizacional, com as atitudes da liderança, que deverá mostrar apoio aos trabalhadores, assim como acolhimento da empresa de uma forma geral aos trabalhadores, com a melhoria na comunicação da gestão e diversas outras formas e alterações que serão sentidas de forma positiva pelos trabalhadores e, consequentemente, diminuirão ou excluirão casos de afastamento por doenças e transtornos mentais.
2: Em junho deste ano, o ministro André Mendonça, do Supremo Tribunal Federal, suspendeu por 90 dias a aplicação de multas e outras avaliações relacionadas à NR1. A suspensão busca uma conciliação e esclarecimento sobre a norma com as empresas. O prazo para a suspensão dessas multas encerra em setembro. Grupo Rádio Web 25 anos, áudio que amplifica conexões. Produção e reportagem, Eduardo Amaral.
1: Mais de 1 milhão de paranaenses vivem em municípios que declaram ou declararam não ter plano formal para a gestão de resíduos sólidos. A constatação está em relatório consolidado pelo Tribunal de Contas do Estado, TCE, após o levantamento realizado junto a 397 prefeituras do Estado. O documento aponta que 67 municípios, quase 17% do total, afirmaram ao tribunal não possuir um plano municipal de gestão integrada de resíduos sólidos ou plano municipal de saneamento básico voltado à gestão de resíduos. O dado revela a ausência de planejamento básico em política pública essencial, com risco de gestão improvisada, baixa capacidade de acesso e recursos e fragilidade na definição de metas, custos e responsabilidades, o que ainda tem o potencial de gerar riscos ao meio ambiente. O relatório indica ainda que quase 30% dos municípios do Paraná não detalham a situação dos seus resíduos, ou seja, não tem controle de pesagem, gravimetria, nem detalhamento da sua projeção populacional. A gravimetria permite conhecer a composição real dos resíduos. Mais especificamente, quase 64% dos municípios não contam com estudo gravimétrico para saber o que há nos resíduos, o que impede a identificação do que é reciclável, do que é orgânico e rejeito em meio ao lixo. Isso dificulta a definição de políticas de reciclagem, compostagem, metas, rotas e contratos baseados em evidências. Outro ponto encontrado pelos auditores do TCE diz respeito ao fato de que apenas 31% dos municípios do Paraná afirmam que sua arrecadação com a taxa ou tarifa de lixo é suficiente para garantir a sustentabilidade econômico-financeira no sistema de coleta e tratamento de resíduos sólidos. Em junho de 2026, o custo da cesta básica apresentou comportamentos diferentes nos municípios do sudoeste do Paraná, pesquisados pelo GPAD. A Francisco Beltrão e Pato Branco registraram redução nos preços, enquanto dois vizinhos teve alta. Em Beltrão, a cesta básica teve queda de 7,94% e passou a custar, em média, R$ 694,08. Em Pato Branco, a redução foi de 6,11%, com valor médio de R$ 636,85, o menor entre os municípios pesquisados. Já em dois vizinhos, houve aumento de 4,42%,

0: e o feijão ficaram mais caros nas três cidades. O leite registrou altas de 3,25% e 7,24%, influenciado pela entre-safra e pelas baixas temperaturas, enquanto o feijão teve aumento relacionado a problemas climáticos que afetaram a oferta. A carne bovina apresentou variações entre os municípios. Em Dois Vizinhos, o preço subiu 7,75%, enquanto em Francisco Beltrão, a alta foi de 1,66%. Em Pato Branco, houve redução de 4,66%. Repórter Joyce Santos, campanha eleitoral começa com regras para propagandas.
1: A campanha eleitoral para as eleições 2026 começa oficialmente nesta semana, quando passa a ser permitida a propaganda eleitoral nas ruas e na internet. Candidatas, candidatos, partidos, federações e coligações podem divulgar propostas, realizar comícios, caminhadas, carreatas e distribuir material gráfico dentro dos limites estabelecidos pela Justiça Eleitoral. É o que explica o advogado especialista em direito eleitoral, Alberto Urolho.
2: O objetivo das regras para a campanha eleitoral é garantir o máximo possível um equilíbrio na disputa. Por exemplo, quem já está exercendo cargo e eventualmente é candidato à reeleição não pode utilizar dos benefícios desse cargo, aquilo que vem e é pago com dinheiro público, não pode ser usado para campanha eleitoral.
1: Na internet, a propaganda é permitida em sites, redes sociais e aplicativos de mensagens, com impulsionamento pago até 1º de outubro. Também são permitidos comícios, alto-falantes e distribuição de materiais, dentro dos horários previstos em lei. A legislação proíbe enquetes eleitorais, propaganda em bens públicos e de uso comum, distribuição irregular de brindes e práticas que possam configurar abuso de poder. Os candidatos que desrespeitarem o estabelecido podem enfrentar uma série de consequências, conforme pontua o advogado atuante em direito eleitoral e partidário, Rafael Morgental.
3: A maior parte dos ilícitos, né, como a gente sabe, os ilícitos de propaganda, acabam gerando apenas uma punição de multa. Agora, quando a gente está falando de desinformação dolosa que visa iludir o eleitor e via de regra isso tem sido feito não para promover candidaturas e sim para atacar adversários, aí nós estamos falando sim na rota de colisão com princípios constitucionais importantíssimos, né, que tem a ver com a autenticidade do sufrágio, com a legitimidade do voto e do processo eleitoral, do poder que está sendo ali constituído. Então é natural que essas técnicas de desinformação sejam combatidas com veemência e que candidatos possam ser cassados.
1: O horário eleitoral gratuito no rádio e na televisão começa em 28 de agosto e segue até 1º de outubro. Agência Rádio Web, produção e reportagem, Joyce Santos.
0: Muito bem, Joyce, muito obrigado pela sua informação. Nosso rádio repórter está encerrando. No dia de hoje, dia 17 de agosto, amanhã, terça-feira, temos mais informações aqui nas ondas da Cristal. Fique com a gente. Na sequência tem Valdecir Moraes, tem Vanguarda Esportiva. Que Deus nos abençoe e nos proteja sempre. Tchau, tchau.
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6: Muito boa tarde, ouvintes do programa informativo do IDR Emater, hoje segunda, 17 de agosto de 2026. 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Pensamento do dia. Lembre-se sempre, a terra dá o seu melhor para quem cuida dela, com paciência e também respeito. Opa, é forte. Vou começar bem a semana aí, né? Estamos aí na parte final da fase da lua nova, né? E a partir agora de quarta-feira já é a plenitude da crescente, né? Então, ainda muito bom para poda, hoje, amanhã, até quarta-feira, né? Depois já entra na crescente e começa a ter uma circulação de seiva maior, e a crescente já vai puxando lua cheia, né? Então, esse período é muito bom ainda, hoje, amanhã, quem puder fazer, né? Faça, principalmente uva, né? Sempre cuidando dos locais que podem ainda ter alguma questão de frio, mas parece que o clima está mudando, está muito quente, não se sabe o que vai vir para frente, né? Lembrando que a lua nova, então é o ciclo crescente da lua, né? E aí a nova vai até a cheia, então é uma fase iluminada, né? Ela é boa para plantar, fazer enxerto, transplante, podas também, é muito boa para poda, então a nova, nesse período da nova para crescente, é muito boa. E a seiva, ela se manifesta sempre em maior quantidade no caule em direção aos ramos. Então, uma poda que vai frutificar mais logo, que vai ter uma brotação mais rápida, né? Nessa época ainda se planta para aproveitamento de folha, né? Verduras folhosas, né? Coisa que aglomera folha, coisa que aglomera folha, isso de fora da cabeça, né? Já na crescente, é uma fase de lua que exerce uma influência muito boa sobre as plantas. Nessa fase, a seiva está presente na maior quantidade no caule, no ramo e também nas folhas. Então, estamos aqui num período, nessa de hoje, amanhã, quarta-feira, ideal para plantio de cereais, né? Plantio de cereais. Muito bom para plantio de milho, né? A recomendação, tudo que se planta e nasce no mesmo ano, né? Tudo que você colhe no mesmo período, não para replantio de mudas, mas para plantio de sementes, é um período muito favorável, né? Então, principalmente nessa semana agora, né? Essa semana é muito boa para plantio de cereais. vai ter um evento sobre biogestão de resíduos animais. É um convite, né? Que transforma dejetos em energia limpa e também fertilizantes. Em parceria com a equipe estadual de energias renováveis, o IDR Paraná e o Coopernad de Sagrado Filho vão estar realizando no dia 19 de agosto agora, um dia de campo sobre biodigestão de resíduos animais na cooperativa de biogás e energia lá de Salgado Filho. Não sei se alguém já ouviu falar, mas é bem interessante a história dessa cooperativa. Então essa é uma ação de grande importância para a cadeia de proteína, né? Proteína animal. Tanto o produtor que trabalha com suinocultura, avicultura, bovino de leite, especialmente pelos benefícios relacionados à questão de sustentabilidade ambiental, manejo adequado dos dejetos, geração de energia renovável e no incremento da renda das propriedades, né, agrícolas. Esse momento, então, será uma excelente oportunidade para o pessoal conhecer a experiência bem-sucedida desenvolvida lá pela Coopernad de Salgado Filho. Os interessados ainda podem realizar previamente a inscrição, né? E lá no evento também não vai ter nenhum custo, nem custo de inscrição, nem custo de alimentação, nada, tá? Se alguém tiver interesse, é só ligar aqui que eu passo, foi eu mesmo faço a inscrição, tá? Então esse dia de campo, ele é um dia de campo sobre biodigestão de resíduos animais. Transformar os dejetos em energia limpa e fertilizantes. A programação começa às 8 da manhã, lá na pipa, lá no bosque, né? No bosque de São Rafael, no restaurante do bosque. Às 9 horas tem a abertura. Às 9h30 já tem o que é a Coopernad, né? Que é a União dos Agricultores. Hoje eu vou até comentar, porque eu acho interessante essa experiência de São Rafael, né? Ela é interessante, ela é um exemplo aí para a região. Então, essa união dos agricultores que estão trazendo novos horizontes para a suinocultura, para a avicultura e para a produção de leite lá em Salgado Filho. Depois, às 10 horas, tem uma visita até lá na cooperativa. Vai ter umas estações técnicas lá, 3 estações de trabalho. Como é que funciona a questão da biodigestão, biogás, energia. Tá? Vai ter, então, aí um palestrante, é o Ayrton Kuntz, da Embrapa, suínos viáveis aí de Concórdia, né? Na estação 2 tem compostagem para transformação de resíduos em fertilizantes. Muito importante, né? Conteúdo, conceito de compostagem, cuidado no processo, a utilização do composto orgânico como fertilizante. Então vai ter todas essas questões. Também tem a produção de fertilizante a partir do composto. E tem também uma palestra lá com o Romir Anater. Vai ser coisa rápida, tudo de 30 minutos, 5 minutos de intervalo de deslocamento, é coisa rápida. E meio-dia, né? Termina então meio-dia e meio com um almoço no Bosque Municipal em Salgado Filho. Então lembrando, pessoal que quiser ir, ainda dá tempo de se inscrever. É bom que se inscreva, ligue aqui pra gente aqui na matéria que a gente faz a inscrição, tá? Eu acho que é um momento único aí para o pessoal ter acesso, né? Sozinho não consegue fazer uma visita, né, no empreendimento desse. E tem muita gente aqui no município, tem muitos produtores que têm condições, já tem até a lona instalada, tem muitas condições de gerar energia, né? Ou de melhorar a qualidade desse biofertilizante que está sendo produzido na propriedade. Então é bem interessante. Essa visita, para quem puder, né? Eu acho que é uma oportunidade única de estar fazendo. Lembrando também que a Prefeitura Municipal de Beltrão está fazendo, a partir de reclamação de diversos produtores, uma convocação para discutir o assunto a respeito do pessoal que trabalha com olivicultura, fruticultura, a respeito de deriva, né? Então, uma oportunidade que vai ter também, vai ser no dia 20 de agosto, agora, quinta-feira, lá na UTFPE em Santa Bárbara, na linha Santa Bárbara, né? Onde vai ser tratar essa questão de deriva de produtos que afetam então à fruticultura e à olericultura e, enfim, todos aqueles problemas que ocasionam, né, essas aplicações de má qualidade, quando elas são feitas de forma errada, com vento, com gota muito fina, né? Então é importante, produtos muito tóxicos, a partir do momento de hidratação dá muito problema, né? Então está sendo discutido isso aí a nível regional, para uma convocação para vir para discutir esse assunto. Tá? Lembrando agora que o mês de agosto, né, na questão da viticultura, hoje então eu estava comentando antes, é muito adequado para fazer poda, quem não fez ainda, especialmente na uva, né? No pêssego está no limite, né? Pode ser podado algum galho ainda, algum local que está ainda em plena florada. Não que não se pode podar quando tenha já, quando já está na parte da folha, né? Inicialmente até dá, tá? Então pode fazer. Mas lembrando que agora, então, esses 3-4 dias são muito favoráveis para poda de produção da uva, poda de condução. Lembrando, então, que onde tem cochonilha aí no início da brotação, fazer uma aplicação de óleo mineral, mais inseticida junto, né, para ajudar. Fazer o tratamento fitossanitário, onde já começa a brotação, que esse ano vai ser um ano muito úmido. E a gente está aqui para orientar os produtores, então. Lembrando também que nas quintas-feiras, todas as quintas, nós encaminhamos as análises de solo, né? Produtor que estiver precisando, é só encaminhar a amostra aqui que vai nas quintas-feiras. Tá bom, pessoal? Nosso tempo já se esgotou. Eu desejo a todos uma boa tarde. Vai dar uma boa semana de trabalho, né? E uma boa semana de trabalho a todos. E até a próxima segunda-feira. Uma boa tarde.
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5: Muito boa tarde, amigos do esporte. O Vanguarda Esportiva começa agora, nesta segunda-feira, 17 de agosto, começando a semana, que a sua semana seja especial. Te mandamos boas energias, uma semana bastante esportiva também, com muitas competições em andamento. A gente vai contando para você a partir de agora. E na segunda, principalmente alguns resultados, mas quero adiantar aqui já no início os jogos de amanhã do Campeonato de Bocha em duplas, lá na Cancha do Pedro. Amanhã tem mais uma rodada, às 19h30, Maurício e Marcelo contra Edson, Odilon e Marcos. 20h30, Zezinho e Inésio contra Seco, Valdemar e Ni Preto. E às 21h30, Jason, Sandro e Eloir contra Ade, Nico e Pedro. Campeonato de Bocha em duplas na Cancha do Pedro. Amanhã, terça-feira, então, mais uma rodada. 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
9: 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No próximo final de semana, teremos mais uma rodada do Campeonato Paranaense de Bocha. A equipe de Marmeleiro vai se preparando aí a Mabo para jogar lá em Guaraniaçu no próximo final de semana, Campeonato Paranaense de Bocha. Nesse fim de semana, tivemos em Marmeleiro mais uma rodada do Campeonato Paranaense de Bolão. Foi ali no Bolão Schmidt. Seis equipes estão nesse grupo. E então, depois do encerramento desta rodada, já temos uma nova classificação. Os resultados, então, desse fim de semana aqui de Marmeleiro, do Campeonato de Bolão, agora tem mais uma rodada. Nesse fim de semana, a rodada vai ser em Coronel Vivida. Final de semana, agora sábado, dia 22, em Coronel, então, é o encerramento dessa primeira fase. Terminou em sexto na rodada, depois eu tenho a classificação geral, mas em sexto ficou a equipe de Sulina, fez 1.330 palitos aqui em Marmeleiro. Em quinto, a equipe de Quedas do Iguaçu fez 1.343. Em quarto, a Associação de Bolonistas de Pato Branco, 1.356. Em terceiro ficou São Jorge do Oeste com 1.390. Também em terceiro ou em segundo ficou a equipe essas aí. Daí, primeiro e segundo ficaram Coronel Vivida e Marmeleiro. Primeiro, Coronel Vivida, 1.401. Em segundo, Marmeleiro, com 1.390 palitos derrubados aqui nessa rodada, então, de Marmeleiro. Então, Marmeleiro perdeu 50 pinos dos possíveis a serem feitos. O Chaves fez 1.73. O Delmir Pavan fez 1.75. O Giovanni Luiz Fredo fez 1.74. O Edson Carlos Santin fez 1.70. O Tieta fez 1.64. O Onivan Ariati fez 1.74. O Rubens Adriano Moretti fez 1.63. O Lindomar Luzani fez 1.61. O Rodrigo Lima, 1.67. O Rafael Bintchen Pereira, 1.67. O Diego Giacomelli Bender fez 1.70. O Marcos Eduardo Lorenzi Arnold fez 1.59. O Renato Adriano Birk fez 1.76, o Vantuir fez 1.71 e o Geisso fez 1.77. Total de 1.390 palitos, saiu da rodada, né, na rodada em si, em segundo lugar, então, 1.390 contra 1.401 de Coronel Vivida. Na classificação agora geral de todas as rodadas até aqui, em sexto lugar aparece a equipe de Sulina com 8 pontos, em sétimo, aliás, em quinto, daí descendo aqui, a Associação de Bolonistas de Pato Branco, 11 pontos. Em quarto, Quedas de Iguaçu com 13,5 pontos. Em terceiro, São Jorge com 23 pontos. Em segundo, Marmeleiro, 25,5 pontos. E em primeiro, Coronel, 29 pontos. É difícil para tirar agora porque Coronel vai jogar em casa. Mas acredito que está na zona de classificação a equipe de Marmeleiro. 29 pontos, então, Coronel. 25,5 pontos, Marmeleiro. E em terceiro, São Jorge com 23 pontos no Campeonato Paranaense de Bolão. A gente vai falando mais e no próximo final de semana, então, esta rodada vai ser lá na cidade de Coronel Vivida, Campeonato Paranaense de Bolão. Tivemos no sábado mais duas partidas pelo Campeonato de Futebol Suíço de Marmeleiro, Futebol 7, Força Livre. A equipe do Comercial Marmeleiro venceu o Atlético do Agro Porto por 5-2 e o São Jorge Silvac venceu a Log 20 Transportadora por 4-0. Então, mais dois semifinalistas estão definidos, provavelmente vai ser no próximo final de semana. O Departamento de Esportes vai publicar direitinho aí, né, os horários e os confrontos das semifinais para o próximo sábado, acredito eu, dia 22 do Campeonato de Futebol Suíço. Então, já estão na semifinal as equipes Manduri e Tarugo, que estavam classificados da semana anterior, e do sábado passado agora, Comercial Marmeleiro e São Jorge Silvac, as quatro equipes semifinalistas do Campeonato de Futebol Suíço de Marmeleiro, Futebol 7, Força Livre. Depois do Suíço encerrado, vamos ter o Campeonato de Futsal, que logo, logo vem aí, também organizado pelo Departamento de Esportes. Sábado teve jogo em Renascença, no Ginásio de Esportes Mário Nardi, pelo Campeonato Paranaense de Futsal da Chave Bronze. Renascença venceu Araucária pelo placar de 2-1. Próximo jogo vai ser contra Toledo, dia 29, está marcando a tabela aqui da Federação Paranaense, dia 29, então lá só no outro final de semana, folga esse agora, às 20 horas vai ser em Toledo, as duas equipes que estão empatadas na classificação do Grupo I, com 9 pontos, Renascença venceu, foi para 9, Toledo também venceu, foi para 9, então estão ali na terceira e quarta posições empatados com 9 pontos, próxima rodada então do Renascença Futsal em Toledo, dia 29. Pela chave prata do Campeonato Paranaense, Coronel 2, Capanema 4, Mariópolis 2, Clevelândia 3, Apucarana 5-1 no Planalto, Fazenda Rio Grande 1, Mangueirinha 2. O líder é o Cândido de Abreu com 55, depois Coronel 51, Capanema 50, Mangueirinha 48, os primeiros na chave prata do Campeonato Paranaense de Futsal. Campeonato Paranaense de Futebol da terceira divisão. O Clube Esportivo União de Beltrão não jogou nesse fim de semana porque é o grupo de três. Os outros grupos são de quatro times. Esse grupo do União é três. Então jogaram o Oeste Brasil Esporte Clube lá em Formosa do Oeste. Um para o Esporte Clube, um também para o Oeste Brasil. O Oeste Brasil tem quatro pontos, o União também quatro, depois o Esporte dois. Na próxima rodada, o União vai jogar contra o Oeste Brasil em Toledo no próximo domingo, dia 23, às 15h30. Valendo a liderança do Grupo C do Campeonato Paranaense de Futebol da Terceirona. Série D, quarta divisão do Campeonato Brasileiro. O Gama tinha empatado em 1-1 com São José em Porto Alegre. Nessa partida de volta, meteu 4-0, o Gama está classificado. Vai enfrentar o Uberlândia, que tinha vencido já o CSA por 1-0, agora venceu de novo por 2-0 lá em Alagoas. Então, Uberlândia de Minas Gerais, aliás, o Gama vai enfrentar o Asa. O Uberlândia vai pegar o ABC, que passou pelo Nacional do Amazonas. 2-1 e 1-0. Então, Uberlândia de Minas e ABC de Natal, esta é uma semifinal. A outra, Gama e Asa. O Gama que passou pelo São José e o Asa que passou nos pênaltis pelo Goiatuba, 5-4. A CBF vai confirmar aí as datas das semifinais do Campeonato Brasileiro da Série D, quarta divisão. Asa e Gama, Uberlândia e ABC. Campeonato Brasileiro da Série C, 17ª rodada. O Figueirense de Florianópolis ganhou do Caxias, em Caxias do Sul, por 2-1. O Brusque de Santa Catarina ganhou em casa da Inter de Limeira pelo placar de 3-2. O Barra de Santa Catarina ganhou em casa do Itabaiana 1-0. O Maringá do Paraná empatou com o Confiança fora de casa em 1-1. O Ipiranga de Erechim joga hoje, segunda-feira, em Campinas, contra o Guarani, às 20 horas, no fechamento dessa rodada 17 da Série C. Em primeiro está na classificação o Brusque, com 30. Em segundo, a Inter de Limeira, 28. Terceiro, Botafogo da Paraíba, com 27. Em quarto, Paysandu, com 26. Joga ainda hoje o Paysandu. Em quinto, Guarani de Campinas, 26, também joga hoje. Em sexto, Santa Cruz, 25. Em sétimo, Ipiranga de Erechim, 24, também joga hoje. E em oitavo, o Amazonas, 24, os oito primeiros na Série C do Campeonato Brasileiro de Futebol. Pela Série B, a segunda divisão, o Londrina foi ao Recife e perdeu para o Sport lá de 2-1. Sport 2, Londrina 1. O Criciúma é o líder do campeonato da Série B com 43 pontos. Na rodada, o Criciúma ganhou do Goiás por 1-0. 43 pontos. E em segundo, Juventude com 39. Juventude empatou em casa com Fortaleza 0-0. São os dois hoje na zona de classificação direta para a Série B. Criciúma 43, para a Série A, aliás. Criciúma 43 e Juventude 39. Daí os outros quatro na zona de repescagem. Quatro para duas vagas. O Vila Nova 37, Fortaleza 36, o Operário de Ponta Grossa 35 e o Sport com 35. O Londrina aqui do Paraná é o segundo dentro da zona de rebaixamento com apenas 20 pontos, atrás do Avaí que tem 23, até aqui com 22 rodadas do campeonato da Série B, segundona. Agora a Série A do Campeonato Brasileiro, os resultados do final de semana pela 23ª rodada, ainda tem alguns jogos atrasados, entre eles o Flamengo, que é o vice-líder, tem um jogo atrasado com relação ao Palmeiras, que tem 48 pontos e o Flamengo só 3 pontos a menos, agora 45, porque o Fluminense ganhou do Palmeiras, né? O Palmeiras perdeu de 3-2 para o Fluminense no sábado lá no Rio de Janeiro, Fluminense 3, Palmeiras 2, e o Flamengo venceu ontem o Mirassol fora de casa por 5-1. Mirassol 1, Flamengo 5. Então, Palmeiras 48, Flamengo 45, um jogo a menos. Depois o Atlético Paranaense 41 e o Fluminense 38, o G4 da Série A. Fluminense 3, Palmeiras 2. O Atlético Paranaense empatou em casa com o Bragantino em 1-1. O São Paulo empatou em casa com o Coritiba em 1-1. A Chapecoense, num jogo de 6 gols, empatou em casa ontem de manhã com o Bahia 3-3. O Vasco tomou 3-0 em casa do Santos. Vasco 0, Santos 3. O Atlético Mineiro meteu 3-0 no Grêmio lá em Belo Horizonte. O Flamengo goleou o Mirassol em São Paulo por 5-1. O Vitória ganhou do Botafogo por 1-0. E o Cruzeiro visitou o Corinthians, ganhou por 2-1. Hoje, fechando a rodada, jogo dos desesperados, Internacional e Remo, às 20 horas no Beira-Rio. O Internacional tem 23 pontos, é o primeiro dentro do Z4, e o Remo tem 22, o segundo dentro do Z4 também. Se o Remo vencer, vai para 25, sai da zona de rebaixamento e empurra o Mirassol. Se o Internacional vencer, vai para 26, sai da zona de rebaixamento e empurra o Mirassol também para dentro do rebaixamento. E aí, se o Inter vencer, vai para 26, ultrapassa o Grêmio e o Santos, que já estão com 25, mas permanecem fora da zona do rebaixamento. Então, jogo importante hoje do desespero aí dessas duas equipes. Inter 23, Remo 22. Depois tem o Vasco com 22 e a Chapecoense com 11 pontos só em 23 partidas disputadas na Série A. A próxima rodada será só no final de semana daí, a 24ª, porque neste meio de semana tem a Libertadores e tem a Sul-Americana. No Campeonato Brasileiro Feminino, a liderança é do Corinthians com 38 pontos. Em segundo, São Paulo também 38. Depois, Palmeiras 35 e Ferroviária 30. O Palmeiras ganhou do Juventude 3-0. A Ferroviária ganhou fora de casa do Internacional por 2-1. O Corinthians empatou fora com o Bahia em 1-1. O São Paulo ganhou do Botafogo por 5-1, fora os primeiros ali na parte de cima. Reta final da primeira fase, já foi a 16ª rodada do Campeonato Brasileiro Feminino de Futebol. Um giro lá pela Inglaterra, o Arsenal abriu a temporada com um belo cartão de visitas, atropelou o Manchester City por 3-0 ontem na decisão da Supercopa da Inglaterra. O jogo foi no País de Gales, na cidade de Cardiff. O campeão da última Premier League, o Arsenal, levou então a melhor sobre os vencedores da Copa da Inglaterra, o Manchester City, confronto que abriu oficialmente a temporada na elite do futebol inglês. Na França, o Lens conquistou seu primeiro título da Supercopa da França em 120 anos de história do clube Lens. E foi merecidíssimo, vitória por 1-0 sobre o atual Paris Saint-Germain, atual campeão europeu e mundial. O jogo foi em casa. Taça inédita para o Lens, atual campeão da Copa da França e segundo colocado no último campeonato francês. Destacando aqui o campeonato russo, o Krasnodar venceu a quarta partida consecutiva, é líder com 100% de aproveitamento na Liga da Rússia. Ontem a vitória por 1-0 sobre o Grozny veio com o gol do marmeleirense brasileiro Christian, ex-cruzeiro. Ele fez o gol aos 45 minutos do segundo tempo para a vitória do Krasnodar sobre o Grozny por 1-0 no campeonato russo. Então em primeiro está na classificação geral o Krasnodar com 12 pontos, depois o Zenit 9 e o Spartak com 9 pontos também. Próximo jogo contra o Dinamo fora de casa do Krasnodar, dia 19, quarta-feira, às 14h45, horário de Brasília, pela rodada 6 do Campeonato Russo. Amanhã já tem bola rolando pela Copa Sul-Americana. Amanhã, terça-feira, o São Paulo vai jogar em casa contra o Bolívar, 21h30. Na primeira partida foi 1-1 pela Sul-Americana amanhã. Pela Libertadores da América, amanhã também já tem bola rolando. Teremos o Fluminense amanhã, 19h, jogando contra o Independente Rivadavia. Em casa foi 0-0, valendo vaga para as quartas de final da Copa Libertadores da América também. 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Vamos começar pela Mega Sena, concurso 3045, os números foram sorteados ontem, dia 16, domingo. Mega Sena, números 23, 29, 33, 42, 43 e 57, acumulando de novo aqui a Mega Sena, 45 milhões de reais para amanhã, dia 18. 45 milhões, ninguém acertou 6 dezenas do concurso 3045. Dezenas 23, 29, 33, 42, 43 e 57. Aqui na nossa região, com 4 acertos, chamada quadra da Mega Sena: Ampere, dois vizinhos, Francisco Beltrão, Nova Prata, duas em quedas e três em Pato Branco. Cada uma leva R$ 1.113,00 com quatro números, com exceção de quedas de Iguaçu, que teve um bolão com 14 cotas, foram jogadas mais do que seis dezenas e aí deu R$ 3.339,00 para dividir em 14 com quatro números na Mega Sena. Loto Fácil, concurso 3.763, também de ontem, domingo 16 de agosto. Os números da Loto Fácil do concurso 3.763, então anote aí: 01, 02, 03, 04, 05, 08, 09, 14, 15, 17, 20, 21, 22, 23 e 24. Uma aposta de São José do Rio Preto, São Paulo, acertou a Loto Fácil, 15 números. Prêmio de R$ 1.705.600. Com 14 números aqui em Manfrinópolis, no sudoeste do Paraná, uma aposta que leva R$ 1.241. Hoje, novo sorteio da Loto Fácil, 2 milhões é a estimativa. Quina, concurso 7.093. Números da Quina: 21, 41, 57, 63 e 64, 64. 7.600.000 valor acumulado na Quina para hoje. Time Mania, concurso 2429, as dezenas de ontem, 09, 18, 23, 42, 47, 64 e 7575. Esta é a Time Mania, que acumula em R$9 milhões para amanhã. O time do coração saiu o Atlético Mineiro, 14 mil apostas, o prêmio de R$ 8,50 para cada uma das 14 mil no Atlético Mineiro. Dia de sorte, também de ontem, concurso 1273, dezenas sorteadas, 07, 08, 15, 17, 20, 23 e 26. Estes os números do dia de sorte de ontem. O prêmio em R$ 600 mil fica acumulado aqui para amanhã, para hoje, né? Novo sorteio do dia de sorte, hoje 600 mil. O mês da sorte deste concurso foi outubro. 46 mil apostas no mês de outubro, R$ 2,50 para cada uma. Loteria Federal de domingo, 16 de agosto, primeiro prêmio do concurso 6.092, saiu para Piracicaba, São Paulo, valor de R$ 1.350.000. O bilhete número 52.745. Mais Milionária, concurso 381. Dezenas da Mais Milionária de 16 de agosto, fim de semana, 23, 32, 33, 38, 45 e 46. E os trevos sorteados, 3 e 5. Estimativa de R$ 85 milhões para o próximo sorteio da Mais Milionária na quarta-feira. A Super 7 pode pagar hoje R$ 5.600.000. Se você apostar na Super 7, a dupla cena, R$ 1.500.000. Dia de sorte, R$ 600.000. Quina hoje, R$ 7.600.000. Loto Fácil, R$ 2.000.000. Loto Mania, R$ 13.000.000. São loterias acumuladas. 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Estas foram as informações do Vanguarda Esportiva de hoje. Grande abraço, obrigado pela companhia e siga sintonizado aí.
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15: Eu sou Humberto Ferretti e esse é o Giro Rural. A safra 25-26 de grãos, que está na reta final, será a maior da história do país. Novo balanço da Companhia Nacional de Abastecimento indica que a colheita chegará a 360 milhões de toneladas, 8 milhões a mais que no ciclo anterior. O rendimento médio, pouco acima de 4.300 toneladas, terá uma pequena alta. E o crescimento será puxado também pela área plantada, 2,1% maior, na casa de 83 milhões de hectares. O preço do algodão em pluma voltou a subir. Dados do CPEA indicam que a libra peso é vendida acima dos R$ 4,20. Com as cotações internacionais em alta, o produtor brasileiro passou a bater mais o pé na hora de negociar. Até por isso, o ritmo de vendas é lento, sem acordo entre compradores e vendedores em relação ao preço e à qualidade. E a indústria que precisa de matéria-prima para agora se vê obrigada a pagar mais para não ficar sem algodão. A cotação do trigo se manteve praticamente estacionada nos últimos dias, apesar de alguns movimentos para cima e para baixo em uma ou outra praça. No Paraná, a tonelada é vendida pouco acima dos R$ 1.400 e no Rio Grande do Sul as cotações estão pouco acima dos R$ 1.300, informa o CPEA. Muito produtor esperava que a baixa oferta pudesse puxar novas altas. Porém, os preços pararam de subir por conta da maior entrada de trigo estrangeiro no país.
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Alô, alô, boa tarde, boa tarde. Agora a nossa música chegando, a música brasileira em destaque a partir de agora. O Comunicação já está no ar. Segundou, né? Segunda-feira, primeiro dia da semana útil, dia 17 de agosto, já vivendo o dia 229 do ano. Que esteja tudo bem contigo, que tudo se ajeite, que tudo aconteça da melhor forma. A gente te deseja e torce, né, pelo seu melhor. Se de repente não se encaixar aí como você imagina, pode contar conosco aqui que estamos juntos com você. Não vamos te deixar cair de jeito nenhum. Boa tarde.

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3: 1h16, né? O ventinho sopra lá fora, o calor tá incendiando a tarde de segunda-feira. Estamos com 29 graus agora e a tendência é para que aumente ainda, para passar de 30 graus, pelo menos 30 cravados aí, 30 e alguns décimos, para esta tarde de segunda-feira. O vento sopra 22 km por hora e em alguns momentos chega a 43 as rajadas de vento neste primeiro dia útil da semana. Bora curtir, bora trabalhar. A música deixa que a gente manda daqui para lá. Você pode sugerir, é claro, pelo 99916-5518.

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0: Você tá sumido, que saudade. 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
1: 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de abrir os trabalhos de mais uma semana, de mais uma segunda-feira, 17 de agosto, né, meu amigo Nereu Mizerski? Boa tarde, meu jovem, estamos juntos.

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5: O mercado ilegal de apostas na internet ainda concentra até 44% dos jogos realizados no Brasil. É o que revela um estudo do Instituto Locomotiva. Apesar de alto, o índice aponta uma queda na comparação com o início do ano passado, sinalizando que as ações do governo federal para combater páginas clandestinas começaram a fazer ou trazer resultados. O levantamento mostra, no entanto, que mais da metade dos apostadores no país ainda utilizam plataformas não autorizadas ou recorrem a práticas proibidas, como o uso de cartão de crédito e a ausência do reconhecimento facial. As entidades do setor alertam também que jogar em sites não regulamentados expõe o consumidor a riscos financeiros graves e a falta de proteção contra a perda excessiva de dinheiro. Lembrando que os sites autorizados a operar no país cumprem regras de segurança e devem obrigatoriamente utilizar o endereço com final .bet.br. Por isso, aqueles que escolhem apostar devem checar se a plataforma exige cadastro completo com validação de foto e aceita exclusivamente o pagamento via Pix ou débito da própria conta. Por isso, aqueles que escolhem apostar devem checar se a plataforma exige cadastro completo com validação de foto e aceita exclusivamente

gente te faz companhia daqui com a boa música também, pelas ondas do rádio, energias positivas, é a Cristal FM 92,9. Bora, nosso comunicação musical até às 3 horas. Segunda-feira braba, ressaca para muitos aí, né? Pesada ou não?

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O sol nasceu hoje às 6h59 e vai se pôr às 18 horas e 13 minutos. Hoje um dia ensolarado, um dia de muito sol. A umidade do ar está aí na faixa dos 48, 50 mais ou menos. Um sol brilhando para hoje enxugar tudo aí. Quinta-feira talvez algumas pancadas de chuva, depois der um friozinho chegando também na nossa região. É o inverno brasileiro assim, né? Boa tarde.

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0: Pés Descalços, César e Paulinho. 1h48, CTG laçando a tradição, reforçando aqui o convite. A partir de segunda-feira, dia 24, estará acontecendo gratuitamente o curso de dança de salão e danças tradicionais para a galera de 9 a 13 anos. O curso é gratuito, numa parceria e dentro aí do projeto Fundo Social Sicredi, certo? Até 20 pares por turma. Se aparecer mais de 20 pares, pode ser que abra um outro grupo, né? Pode ser aberto mais grupos. Então, faça sua inscrição, é de graça. Vai ser das 19 às 20 horas no Centro Multiuso do CTG, a partir de segunda-feira, dia 24 de agosto, de 9 a 13 anos. Curso de dança e danças tradicionais. Contato com a patronagem do CTG ou pelo 99978-2298. Já vá se preparando aí que em novembro tem a festa do Leitão Assado na Grelha, dia 22 de novembro, na sede campeira do CTG aqui em Miami City. Depois do almoço, muita gente gosta de um chimarrão, então vamos fazer a trilha aqui do chimarrão da tarde.
1: E os índios guaranis eram absolutos aqui no Rio Grande, já cultuavam o chimarrão para chegar mais perto do seu Deus, o Deus Tupã.

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5: Bem-vinda, bem-vindo para a nossa programação de segunda-feira. 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Shopping Renascença, Shopping Marmeleiro, esperando você. 1h50, daqui um pouco vamos saber, todo dia aqui, a agenda dos aniversariantes. Uma porção de gente hoje ganhando parabéns, né? Como diz o alemão, ganhando os parabéns hoje. Então, logo, logo tem aqui a lista completa de quem aniversaria nesse dia 17. Boa tarde. Semana promete.
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1: 1h59, sexta-feira, segundo a Polícia Militar de Marmeleiro, sexta-feira foi quando? Dia 14, aconteceu um furto, né? O furto de uma televisão em uma propriedade na linha Progresso, né? Novo Progresso, em Marmeleiro. Então, as informações que a Polícia Militar está nos passando, através do subtenente Melo, é de que três indivíduos em duas motocicletas praticaram o furto e foram em direção ao município de Campo Herê. Então, a Polícia Militar orientando a população a ficar atenta à presença de pessoas ou veículos em atitude suspeita, especialmente com características semelhantes às dos envolvidos. Qualquer informação que possa auxiliar na identificação dos autores deverá ser repassada imediatamente à Polícia Militar. Alguma câmera que tenha visto, alguém que tenha visto, né, que tenha alguma informação, pode informar a Polícia Militar sobre esse furto de uma televisão na linha Progresso, então, Marmeleiro, sexta-feira à tarde, dia 14. Três indivíduos, utilizando duas motocicletas, praticaram o furto e saíram em direção ao município de Campo Herê, de Novo Progresso, em direção a Campo Herê, certo? Qualquer informação, Polícia Militar está aí, né? Pode ser ali próximas a Campo Herê também, certo? Pontualmente 2 horas da tarde, a nossa segunda-feira musical, comunicação só para você, viu? Boa tarde.

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4: Tá na hora então de mandar aquele abraço para você que é do dia 17 de agosto, especialmente hoje, Valdir Geraldo Junges, Tainara Fátima Halas, Silvia Gobi, Sandro da Silva, Sônia Mara da Silva, Sandra Loff, parabéns Sandra, Roque Evandro de Lara, Roseli de Matos, Paulo da Rosa Rodrigues Júnior, Marisa Forner, Maria Helena Schneider, Maria Tavares, Lucimara da Silva, Larissa Gomes da Rosa, Yasmin Chaves da Macena, Keile Carniel, Juliano Maciel Alves dos Campos, João Gabriel Padilha, José Matheus Stats, José Silva, José Carlos Oliveira, José Cardoso de Oliveira, Gabriele Brizola, Fábio Luckmann, Eleandro da Rosa, Edson Risso, Claudiomir Lucas de Melo, Ana Rita de Oliveira, Ana Carolina Scheid, Antônio Tavares Machado, Aires Stampf. Essa turma de aniversário hoje, parabéns, muitas felicidades. Se você não está nessa lista e está também de aniversário, receba os nossos parabéns, tá? Que Deus abençoe, muita paz, muita saúde. 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Boa tarde, tudo bem aí?
5: Sucesso, Jean Giovanni, Bruno Marrone.
6: Nós.

0: É a saudade, né, do Luiz Cláudio Scandolara, o Cláudio Cenoura, né, pesadelo de amor, né, Juliano? O Juliano também concordando aí, né, deixou a sua lembrança boa, né? Com certeza ninguém esquece, né, as músicas ficam aí, ninguém vai esquecer o Cenoura, né? Ouvir uma música sempre remete, né, ao Cenoura, ao Cláudio, né, que partiu mais cedo do que o combinado, infelizmente. Sua saudade, né, mas as suas modas ficaram aí, as boas lembranças, o que ele fez de bom, né, para a comunidade, isso que é importante. Uma voz, né? Realmente uma voz invejável, né? O cara sabia tudo de música e um pouco mais. Mas fica a saudade, como eu disse, né? Mas as boas lembranças, que todo mundo possa dar a sua contribuição, fazer o melhor, que quando for embora as pessoas possam lembrar com saudade, né? Das coisas boas que se fez aqui. Abraço, Juliano. Bom trabalho para você aí. O Juliano Santos está na lida. Sobe andaime, desce andaime, né, Juliano? Segunda-feira amarga ou não? Pesada, na segunda-feira o serviço rende menos, né? Tenha certeza disso. Não adianta querer fazer tudo hoje, porque não faz, né? Na segunda-feira o corpo não obedece. Eita, nós, 2h14. Boa tarde, bom trabalho aí, pessoal da construção civil em geral, na lida.
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0: Ah, hoje o negócio é no porcelanato aí, ô Juliana. Ah, hoje trabalha mais em pé, né? Mas tem que se abaixar para passar argamassa, não tem jeito, né? As cadeiras do nego ficam doídas, é ou não é? Então vamos lá, vamos agitar aqui um pouquinho com o Capim Guiné. Você lembra dessa, né, Juliana? Você cantou muito o Capim Guiné. O radinho tá surrado lá, puro cimento, coitado, né? Pura argamassa, mas tá falando.

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0: Não deixa, saudade não, Ana Castela. 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
0: Já começou ontem a campanha eleitoral, né? Agora, salve-se quem puder. Na TV e no rádio começa só dia 28 de agosto, na sexta-feira, então. Não nessa semana, na outra, já começa o horário eleitoral gratuito, acho que 45 dias antes da eleição. A propaganda, então, em dois horários, provavelmente às 7 ao meio-dia. No rádio devem ser esses os horários da propaganda eleitoral para presidente, para governador do estado, para senador, para deputado federal, deputado estadual e também candidatos ao Distrito Federal como deputados. A eleição, então, já está aberta, aliás, a campanha eleitoral, né? Agora os candidatos já podem pedir voto, já podem fazer comícios, carreatas, passeatas, caminhadas, já podem distribuir material gráfico, já podem usar alto-falante, amplificador de som, dentro, claro, dos horários e limites de cada município. Pode fazer anúncio pago em jornal, pode fazer propaganda na internet também, né, em sites, nas redes sociais, tem um monte de regras e até os eleitores aí, se fizerem confusão, podem ser punidos, né? Por exemplo, as questões falsas, né? Ficar criando coisas falsas aí, que a gente já vê bastante coisa, né? É muito difícil, né? Muito difícil o tal da eleição. É um trabalho danado também para o Tribunal Superior Eleitoral, para o Tribunal Regional Eleitoral. Denúncia toda hora, né? De falsificações, de fake news sobre candidatos, enfim. É uma confusão. Mas o eleitor consciente, o eleitor que sabe escolher, ele não vai atrás de maracutaia, né? Não vai atrás de confusão nenhuma, não vai atrás de pressão, ele vai escolher certamente aquele que, na convicção dele, é o melhor para o seu país, para o seu estado, para o seu município. 2 da tarde, 23 minutos, vamos arrumar um bão, né?

0: Essa foi doída, né? Fez muito sucesso e ainda continua tocando. Faz um ano, Chitãozinho e Chororó aqui no Comunicação Musical. 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Meu amigo Clacir, tudo bem, Clacir? É, mais ou menos nessa linha, né, Clacir? Isso aí. Mas trabalhar, temos que trabalhar igual, né? Temos que suar, temos que pelear, não adianta, né? Fazer calo nas mãos para produzir o nosso alimento. 2h31, bora lá com o Cristal Notícias no ar.
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3: Uma pesquisa realizada pelo Instituto Alana e Koga, com 505 jovens de 13 a 17 anos, aponta que metade deles fica online mais do que gostaria, batizado de adolescência sem filtro. O levantamento constatou que, de modo geral, 8 em cada 10 adolescentes do país usam internet mais de 3 horas por dia. 71%, a maioria, portanto, desejam mudanças para tornar a internet um ambiente melhor. O levantamento constatou que, de modo geral, 8 em cada 10 adolescentes do país usam internet mais de 3 horas por dia. 71%,

0: A maioria demonstra consciência de tela, fazer pausas e desinstalar aplicativos. Outro ponto da pesquisa que vale destacar diz respeito aos impactos na saúde mental. Os adolescentes ouvidos relatam que as sensações durante o uso variam entre positivas e negativas. A diversão é sentida muitas vezes ou sempre por 71% e a felicidade por 63%. Já o cansaço por 27%, a raiva 23% e 22% relatam sentir ansiedade quando estão navegando na internet.
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0: coisa linda. Valeu, parabéns.
1: Obrigado, Zeca. Prazer é nosso. Amando você. Muito obrigado por tudo, meu amigo.
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5: 2h50, nossa tarde de segunda-feira, o nosso Comunicação Musical, com bastante música para você, informações, e já entrando também, como eu disse agora há pouco, no clima das eleições, porque desde ontem já está liberada a campanha eleitoral, né, para os candidatos. O Ayrton está comigo aqui no estúdio para reforçar então essa informação, né, Ayrton? Agora já pode pedir o voto, boa tarde.
6: É, agora já pode pedir o voto lá na internet, né, no rádio ainda não, né, no rádio ainda não, vai começar no final do mês de agosto, né? Agora dia 20, nós vamos ter uma reunião em Curitiba, no TRE, onde serão definidas as regras, quem vai gerar as programações e enfim, como será feito todo o processo eleitoral, né? Então isso dia 20 vai ser definido. E dia 29 ou 30, se não me falha a memória, vai começar no rádio e na televisão. Mas terminou dia 15 de agosto o prazo para registro de candidaturas. Foram registrados no TSE 13 candidatos a presidente. São 13 candidatos a vice-presidente, tem 196 candidatos a governador, 197 candidatos a vice-governador, 315 candidatos a senador, 318 candidatos a primeiro suplente, 319 candidatos a segundo suplente, 7.631 candidatos a deputado federal, 11.097 candidatos a deputado estadual e 420 candidatos a deputado estadual. Porque o Distrito Federal é deputado distrital, né? Então são 420 candidatos só para Brasília, né? Concorrendo às cadeiras, né? Então, terminou o prazo de registro das candidaturas, agora o TSE faz a análise das candidaturas, tem um prazo para serem homologadas as candidaturas das eleições de 2026, né? O prazo para registros terminou no dia 15 de agosto.
5: Façam as suas apostas.
6: É, agora façam as suas apostas e muito dinheiro vai rolar, né? Porque tem bilhões e bilhões de dinheiro aí correndo nesta campanha eleitoral, né? No site do TSE tem lá todos os gastos que cada um pode ter, quanto cada um vai utilizar em sua campanha, tem tudo lá, né? Cada um, quem quiser pode ir lá procurar, né? Se bem que eles gastam muito mais do que eles declaram.
5: Com
6: no
5: certeza,
6: TSE, né?
5: Muito mais. É. E eles têm o fundo partidário também, que eles utilizam para essas coisas, enfim.
6: É,
5: né?
6: É o nosso dinheiro que eles estão
5: usando.
6: Nosso
5: dinheiro,
6: né?
5: Claro, exatamente.
6: Nosso dinheiro que eles estão usando para as campanhas eleitorais. E a Rádio Cristal vai se preparar para fazer uma grande cobertura novamente nas eleições de 2026, elegendo, esta vez são dois senadores que cada estado vai eleger, né?
5: É quase uma eleição geral, né? Só não vai ter para em nível municipal, né?
6: Prefeito e vereadores.
5: Isso aí. E até com espirro e tudo.
6: É, com espirro e tudo. Começou a ventania, começou setembro, começando agosto e setembro, começou a florada, é o meu calo na minha vida, né? É a alergia primaveril.
5: É, mas é o grande quantidade de pessoas, né, tem esse problema de alergia respiratória, né? Ou seja, as rinites alérgicas, né?
6: É, e uma outra enfermidade que está se abatendo aqui em Marmereiro, Hoje pela manhã, em contato com o Centro de Saúde, a informação de que há um surto de virose. Tem muito rei e rainha por aí, né? Estão passando noites sentado no vaso sanitário, né? Com diarreia, vômito e sensação de mal-estar, né? Então nós aqui na rádio já teve vários funcionários que passaram, inclusive um hoje tá no estaleiro lá, né? Tá o rei, né?
5: Tomar cuidado, né?
6: Tem que tomar cuidado, higienizar bem as mãos, lavar bem as verduras na hora de preparar a salada, né? Usar um hipoclorito de sódio, né? Que chama-se o cloro, né? Ou a que boa, né?
5: Uma tampinha. Água sanitária, né?
6: É água sanitária, né? Uma tampinha de água sanitária de hipoclorito de sódio para higienizar bem as frutas, verduras, tudo para comer e lavar bem as mãos, né?
5: E tem um cunhado meu que ele disse que ele tomou uma cachaçinha pura, porque daí se o álcool mata vírus, por dentro vai ficar limpinho.
6: Por dentro fica limpinho.
5: Mata tudo.
6: É verdade.
5: Fechou.
6: Tá certo, fechou. Um abraço, bom trabalho.
5: Aí o Ayrton, então, falando das eleições e batendo um papo de forma descontraída nessa tarde de segunda-feira conosco aqui no
7: Você
5: Comunicação.
7: Pode me ver.
5: 5:03. Então, estamos fechando a nossa edição de hoje.
7: Vou fazer
5: fechando as últimas do Comunicação. Um beijo no seu coração. Fica bem, que os anjos bons te sigam e até amanhã.

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1: Fala você, muito boa tarde. Tô chegando aí na sua segunda-feira, segundona. Hoje, 17 de agosto de 2026. Tudo tranquilo por aí, tudo sossegado, nos conformes. A partir de agora, mais um Boteco 92 aqui pela sua emissora preferida, Rádio Cristal FM, Marmeleiro, Paraná. Brasil, mundo, para você antenado com a gente, para você ouvindo pelas ondas do rádio, né? Vai aquele nosso grande abraço, nosso carinho, nosso respeito aí para com nosso amigo ouvinte que está sempre ligado com a Cristal, né? Para você que nos ouve longe, para você que nos dá um carinho da sua audiência também através do aplicativo, né? Do site. Bora lá. Aumenta o volume, vem comigo. Lembrando que vale a sua participação a partir de agora também. Você manda o seu recado para o Reginaldo, é fácil, ó. 999-16-5518. A mensagem de texto, o áudio, eu vou atendendo aqui até às 5 horas da tarde. E também, através do fixo, você conversa com a Bruna vai repassar para nós aqui também, o 3525-1183, está combinado? É sempre um prazer enorme estar contigo, mais uma segundona. Estamos chegando aqui para ficar com você.
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1: As melhores, só sucesso na sua tarde. 3 e 9, Fred e Fabrício, chega aqui, ó. Modão daqueles, né? Isso aqui é de Judiá.

0: Me leva pra casa. Tá aí André Renner e Banda Belli, né? Grande Fabrício com Maiara Maraíza e Nayara Azevedo. Tivemos também duas pra recordar aí. Segunda-feira, 17 de agosto. Tamo junto. Nosso Boteco 92 no ar aí, né? Começou agorinha, vai até às 5 horas da tarde. Lembra você, você pode estar deixando seu recadinho, claro, seu alô valendo ouro na tarde de segunda-feira também. A gente vai atendendo aí devagarinho os pedidos musicais desta segunda-feira com o vento que sopra forte aí mais uma vez. Temperatura agora 30 graus, você tem uma ideia? 30 graus de temperatura, a umidade relativa do ar na casa dos 50%, e não tem previsão de chuva, pelo menos para hoje. Daqui a pouco a gente vai trazendo a previsão para os próximos dias. E tem uma notícia aí referente à questão do sol que deu o ar da sua graça e vai permanecer por um bom tempo, segundo os sites de meteorologia. Embora tenha algumas controvérsias aqui, né? Um site diz uma coisa, o outro diz outra, mas a questão é que o sol apareceu, né? Embora esteja ventando um pouco mais, daqui a pouquinho eu trago a previsão completa para os próximos dias. Se liga aí, não sai daí não, que eu já volto, preciso faturar um pouco, né? E já volto trazendo também, inclusive, o seu recadinho.
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12: Muito bem, tô de volta aqui, 3:23. Acertando os ponteiros, não perde a hora. 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Nesta segunda-feira. Um abraço, inclusive, para a turma aí da Mazine, pessoal que está ouvindo a Cristal todos os dias. Jorge Mateus chegando com mais música.
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0: Jota Quest com Estrela do Meu Show. Jorge Matheus aqui também, só se for sozinho. Valde Moraes está se preparando porque tem o nosso Cristão Notícias agora, Valdir. Vamos trazendo, vamos, né, girando a informação. Das 15h30, Cristão Notícias.
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2: O Sistema de Tecnologia e Monitoramento Ambiental do Paraná, Simepar, considerou o fenômeno que atingiu a zona rural de Piraí do Sul, nos Campos Gerais, no último sábado, dia 8, como um tornado severo, classificado como F3 na escala Fujita. Essa classificação sugere que as rajadas de vento registradas no local foram de 253 a 332 km por hora. Segundo o Simepar, a análise integrada de inspeções de campo, imagens de radar e aerofotogrametria por drone confirmou uma trajetória contínua de destruição de pelo menos 17,3 quilômetros. Entre as localidades

0: entre a tarde e a noite do dia 8 de agosto. Com o envelhecimento da população brasileira, o eleitorado jovem entre 16 e 24 anos recuou 22% em 16 anos, considerando o período de 2010 a 2026. O levantamento foi realizado pelo Instituto Nexus, a pedido da Agência Brasil, com base em dados do Tribunal Superior Eleitoral. Além da redução proporcional, também houve recuo em números absolutos. A quantidade de brasileiros com menos de 24 anos que podem comparecer às urnas caiu 5 milhões e meio. Eram 24 milhões e 700 mil eleitores nesta faixa etária em 2010, contra 19 milhões e 200 mil em 2026. Com o número total de eleitores no país, aumentou 17%, passando de 135 milhões e 800 para 158 milhões e 800 mil no período, a participação dos jovens teve uma queda abrupta, de 18,2% para apenas 12,5% do eleitorado. Segundo dados do TSE, o número de idosos com o título de eleitor ativo cresceu cerca de 74% desde 2010. Atualmente, eles correspondem a mais de 36 milhões e 800 mil pessoas.
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2: Vamos de música agora, 15:35, Eduarda Constantino. Aí do sudoeste do Paraná, né?

0: linda. Valeu, parabéns.
1: Obrigado, Zeca. Prazer é nosso. Amando você.
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1: É o Vando, Fogo e Paixão. Vando é o que? Cantor que se intitulava o romântico brasileiro e é sem vergonha. Ele falava, sou romântico brasileiro e sem vergonha. Bruno Marrone, verdade, verdade. Bruno Marrone e Zeca Pagodinho. Também teve a novidade, inclusive, do Bruno Marrone e do Zeca Pagodinho. Fazia tempo que o Zeca Pagodinho não lançava uma música nova, assim, né? De Tanto Eu Amar Você. Bacana a música também. Eduarda Constantino, aqui do Sudoeste, com Pedro Paulo do PPA. Cantei Pneu. 15 minutos nos separando das 4 horas da tarde. Estamos juntos aí mais uma segunda-feira, segundona. Hoje é 17 de agosto. Já falei aqui do tempo, que não tem previsão de chuva para hoje. Não tem, né? E a ideia, segundo o que consta aqui nos sites de meteorologia e por aí vai, é que não tem chuva até quinta, né? Quinta-feira daí cai aqui chuva. Inclusive, temos alguns alertas aqui para quinta e sexta. Alguns alertas meteorológicos aqui, né? O vento, né? O vento vai ficar mais forte aqui nesses dias, tanto na quinta quanto na sexta. A previsão indica, então, para esses dois dias, períodos de ventos fortes para o dia, né? Aqui na cidade de Marbereto, com valores iguais ou superiores a 50 km horários. O vento vai soprar graúdo aí nos próximos dias. Chuva, a gente tem aqui um site contando que teremos algumas pancadas, né? Na quinta, outro fala que chove até 5 milímetros, né? Então, vamos ver se concretiza essa questão aqui de chuva, pancadas, enfim, o vento. Mas esperamos que não, né? Que fique somente aí na chuva, de boa, tranquila, suave. Porque a ideia é voltar a esfriar, né? Temos o frio voltando tanto lá na sexta-feira quanto no sábado. E vai persistir por alguns dias, né? Esse calorão que está fazendo agora aqui, o tal do veranico no inverno. Temos então a questão da temperatura, que ela não vai passar dos 18 graus lá no sábado. No sábado, dia 22, não passa dos 18 graus, né? A temperatura mínima de 8, máxima de 18. E assim vai indo. A gente vai tendo então os próximos dias aí de frio. Algumas pancadas de chuva na quinta-feira. Os próximos dias não, lá pro final de semana frio, né? Por enquanto, temperaturas altíssimas na quarta-feira, até a quarta-feira, beirando os 30 graus.
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E aí, tudo bem? Tô chegando com as notícias do mundo da música desta segunda-feira pra falar que Fiorella lançou música nova e vai cantar também no Barretão, né? A cantora Fiorella iniciou uma nova etapa na sua carreira com o lançamento de Cowboy, seu primeiro single do ano. A música une elementos característicos do universo de rodeios, como o som do berrante e uma sonoridade atual, criando uma faixa que dialoga com diferentes gerações. Mais do que uma inspiração, esta vivência faz parte da história da cantora. Criada na fazenda, Fiorella cresceu cercada pelo estilo de vida do interior e construiu uma forte ligação com os rodeios, chegando a competir em provas de laço comprido, desde criança, inclusive. Gravado em uma fazenda, o videoclipe de Cowboy traduz visualmente toda a atmosfera da música. A cantora quer a apresentação certa no dia 26 de agosto, na festa de Peão de Barretos. Daqui a pouquinho eu volto com mais notícias do mundo da música. Até já!

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1: Sucesso 10 para as 4, tô de volta.

0: Oba Oba Samba House, lembra do Oba Oba Samba House? Eles estiveram aí no final de semana na região sudoeste. I'm Yours, pra recordar, Zé Henrique Gabriel, Oba Oba. Virou em Oba Oba o trem. Oba Oba, a música do Zé Henrique Gabriel. Isso aqui tocou muito também, né? Vai fazer uns par de anos do Zé Henrique Gabriel. 3:57, agora 3:57. Uma ótima tarde de segunda-feira para você. Antes de trazer a última da primeira parte aqui do Boteco, eu tenho um recado para os estudantes de Marmereira e região, hein? A Prefeitura de Marmereira está com inscrições abertas para o processo de seleção de estagiários número 2 de 2026. Oportunidades para estudantes do ensino médio, formação de docentes e diversos cursos de ensino superior. As inscrições são gratuitas e podem ser realizadas exclusivamente pela internet. Das 9 horas da manhã do dia 12 de agosto, está sendo, né, feito, até as 23 horas do dia 31 de agosto. Os selecionados poderão cumprir jornadas de 4 ou 6 horas diárias com bolsa auxílio e auxílio transporte. Consulte as vagas, requisitos e faça sua inscrição no site oficial da Prefeitura de Marmereto. Prefeitura de Marmereto, oportunidade para você aprender, crescer e construir o seu futuro. 3:58, daqui a pouquinho tem noticiário, daqui a pouco tem Rádio Repórteres. Fechando a primeira hora, Fiduma e Jeca, o sol do Japão.
1: Tava aqui pensando, será que você já tem planos pra essa noite? Mulher,

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2: A campanha eleitoral para as eleições 2026 começa oficialmente nesta semana, quando passa a ser permitida a propaganda eleitoral nas ruas e na internet. Candidatas, candidatos, partidos, federações e coligações podem divulgar propostas, realizar comícios, caminhadas, carreatas e distribuir material gráfico dentro dos limites estabelecidos pela Justiça Eleitoral. É o que explica o advogado especialista em direito eleitoral, Alberto Urolho.
3: O objetivo das regras para a campanha eleitoral é garantir o máximo possível um equilíbrio na disputa. Por exemplo, quem já está exercendo o cargo e eventualmente é candidato à reeleição não pode utilizar dos benefícios desse cargo, aquilo que vem e é pago com dinheiro público, não pode ser usado para a campanha eleitoral.
2: Na internet, a propaganda é permitida em sites, redes sociais e aplicativos de mensagens, com impulsionamento pago até 1º de outubro. Também são permitidos comícios, alto-falantes e distribuição de materiais, dentro dos horários previstos em lei. A legislação proíbe enquetes eleitorais, propaganda em bens públicos e de uso comum, distribuição irregular de brindes e práticas que possam configurar abuso de poder. Os candidatos que desrespeitarem o estabelecido podem enfrentar uma série de consequências, conforme pontua o advogado atuante em direito eleitoral e partidário, Rafael Morgental.
4: A maior parte dos ilícitos, né, como a gente sabe, os ilícitos de propaganda, acabam gerando apenas uma punição de multa. Agora, quando a gente está falando de desinformação dolosa que visa iludir o eleitor e via de regra isso tem sido feito não para promover candidaturas e sim para atacar adversários, aí nós estamos falando sim na rota de colisão com princípios constitucionais importantíssimos, né, que tem a ver com a autenticidade do sufrágio, com a legitimidade do voto e do processo eleitoral, do poder que está sendo ali constituído. Então, é natural que essas técnicas de desinformação sejam combatidas com veemência e que candidatos possam ser caçados.
2: O horário eleitoral gratuito no rádio e na televisão começa em 28 de agosto e segue até 1º de outubro. A Agência Rádio Web, produção e reportagem, Joyce Santos.
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9: Beleza pura, 4 horas mais 6 minutos. Tem Chitãozinho Chororó com Traia Véia agora aqui, ó. Caipira eu sou.

0: sempre está.
1: Toca aquela porque meu coração já tá machucado, mano.
2: O nosso, né?
1: O nosso.
2: Vamos cantar então pra melhorar?
1: Agora.

0: Aquela, Joneto e Frederico, banda, Mariana Fagundes, toca aquela, Diego e Vitor Hugo, Tubarões, teve também Chitãozinho, Chororó com Traia Véia, Caipira Eu Sou, é a novidade aqui do Traia Véia e também do Chitãozinho e do Chororó. Essa aí do Toque Aquela, lembro, né, das cantorias nos bares, né? Depois estou de cantar umas 112 músicas, mais ou menos, e chega aquele pedindo aquela, toque aquela. Toque uma boa agora, hein? Toque uma boa pra nós, hein, cantor? É, tem, né? Tem. Olha só. O secretário da Junta de Serviços Militares de Marmeleto, Delmir Pavan, está comunicando aos cidadãos alistados no ano de 2026... que a inspeção de saúde para a seleção de jovens será realizada no dia 18 de agosto. Então, amanhã, né? Amanhã, lá no pavilhão da Igreja Matriz. E será dividido em turmas. Uma às 7 horas da manhã e a outra às 13 horas, uma da tarde. Para saber o horário de cada um, os cidadãos deverão acessar o site alistamento.eb.mil.br. E para aqueles que não têm acesso à internet, deverão comparecer na Junta de Serviço Militar para mais informações. 4 horas mais 16 minutos, 4 e 16, a hora certa, não perde a hora. 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

0: de volta! E pra falar que Ed Mota lançou o Tok Tok! O cantor Ed Mota começou a promover seu novo single autoral Tok Tok, título também do álbum previsto para ser lançado no próximo dia 25 de setembro. A faixa chegou na sequência de Eu Quero Ser Feliz, lançada recentemente. Faixa título do 15º disco de estúdio de Ed, a música pavimenta o reencontro do músico, arranjador e multi-instrumentista com a língua portuguesa, ao passo que também nos brinda com referências musicais que ajudaram a construir sua identidade desde o início da sua carreira. Lembrando que este é o primeiro trabalho de Ed Mota cantando em português em 13 anos. O cantor lembra que a música foi construída sobre um baixo pulsante, guitarras de acento funk e uma sessão rítmica marcada pelo groove. Vale a pena conferir Tok Tok de Ed Mota. Daqui a pouquinho eu volto com mais notícias. Até já!
1: Muito bem, João Cabral, brigadão pela informação aí. Daqui a pouco ele volta, o rapaz, das informações da música. Tô trazendo uma agora aqui do Bison e do Comaceto.
2: De Marmeleiro para o sudoeste e oeste do Paraná.
1: E oeste de Santa Catarina, diz que essa história aqui da música é verdadeira, né? É verdadeira, é verídica.

0: Diego Vitrugo com Sorte, Carisma Agora Nunca Mais, ouviu? Bison e Comaceto com Que Amigo Gay É Esse? 3:30, momento de informação chegando, temos mais uma edição do Cristão Notícias agora, né? Valde Moraes, sala de redação, chegando aí. 29 graus a temperatura.
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2: Ao menos 20.496 candidatos vão concorrer às eleições 2026 no país, segundo dados parciais do TSE, o Tribunal Superior Eleitoral, atualizado até domingo à tarde. Estão na disputa os cargos de presidente, governador, senador e deputados federais, estaduais e distritais. Só no Paraná são 1.063 nomes concorrendo ao Executivo e Legislativo. O prazo para o registro oficial das candidaturas terminou às 19 horas de sábado, dia 15, mas os dados disponíveis nos sistemas ainda estão em atualização. Nas duas últimas eleições gerais, em 2022 e em 2018, o número final de candidatos no Brasil foi de cerca de 29 mil. Já no Paraná, houve 1.583 e 1.288 candidaturas nesses anos. Ou seja, o número de candidatos em 2026 no Paraná caiu 32% em relação à última eleição geral. Vai ser o pleito com menos candidatos no Paraná desde 2010. As quantidades consideram todos os pedidos de registro apresentados à Justiça Eleitoral, antes, portanto, do julgamento para deferimento ou não das candidaturas. Até agora foram registrados 13 candidatos à presidência da República, 195 a governador, 315 a senador, 7.620 a deputado federal e 11.507 a deputado estadual e distrital. Os vices concorrem na mesma chapa de presidentes e governadores, e cada candidato a senador tem primeiro e segundo suplente também na mesma chapa.
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1: Reginaldo Vicente e o Boteco 92, aqui na sua Cristal FM.

0: Tá aí o Léo Foguete com Beijo, Beija-Flor, Exalta Samba, o Só Exalta agora. Pensamento positivo, e teve aí também o Marquinhos Arrebenta. Marquinhos Arrebenta. 20 para as 5. Solidão é uma ressaca com o Marquinhos Arrebenta. 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Shopping Marmeleiro e Shopping Renascença, juntos com a gente também, né? 4h42, eu preciso ir para o intervalo comercial, já volto trazendo o Gini Geno e daí fechamos todas com mais algumas músicas aqui do Boteco de hoje.
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De volta! E pra falar que Fafá e Margarete Menezes regravam um clássico de João Donato, hein? Chegou ao mercado digital mais dois singles que compõem o álbum Viva Donato, em homenagem a João Donato, um dos maiores compositores da música brasileira, que morreu em 2023, aos 88 anos. E Moriô, parceria entre Donato e Gil, lançada em 75, é interpretada por Margarete Menezes, enquanto De Um Jeito Diferente, parceria de Donato com Lilas, eternizada por Emílio Santiago, tem agora Fafá de Belém dando vida à canção. A ser lançado neste segundo semestre de 2026, o álbum conta ainda com outras grandes participações: Antônio Adolfo, Bebel Gilberto, Djavan, Donatinho, Dori KM, Fernanda Abreu, Gilberto Gil, Ivan Lins, Roberta Sá e vários outros. Fique ligado, amanhã eu trago mais notícias do mundo da música. Até lá, tchau!

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1: Bora lá, Genigeno. Sentimento Cigano, 4h46.
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1: Alma Latina, aqui na Cristal, Madrugada e Meu Olhar.
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1: É o Rafael, Dia Menos Country, teve aí também. Bruno Marrone, teve Gini Geno. As melhores aqui da melhor, aqui nos 92,9. A mais central do sudoeste do Paraná. Segunda-feira, hoje, 17 de agosto. Chiquinho já tá aí, já tá o Chico chegando no recinto. Tem o Mix da Saudade vindo aí. Muito obrigado pela companhia, você que ficou comigo até agora. Amanhã, a partir das 3 horas, tem mais Boteco 92, tá bom? Que Deus nos abençoe e nos proteja mais uma semana. Até lá!

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1: A saúde mental dos trabalhadores agora também passa a ser responsabilidade das empresas. A nova regra chega com a implementação da Norma Regulamentadora de número 1, a NR1, implementada em 2024 pelo Ministério do Trabalho e que deve entrar em vigor ainda este ano. A norma prevê que as empresas mapeiem dentro de seus ambientes os riscos psicossociais, como estresse, assédio moral e excesso de demandas, diante dos impactos do trabalho remoto e do pós-pandemia. A nova regulamentação leva em conta o crescimento nos casos de transtornos vinculados ao trabalho. Apenas no ano passado, foram mais de 4 milhões de licenças temporárias no Brasil. Destas, mais de 546 mil foram de benefícios concedidos especificamente por transtornos mentais e comportamentais. Isso representa uma alta de 15% em comparação a 2024. Para as empresas, o primeiro passo é começar as mudanças antes mesmo da entrada em vigor da norma, como explica a advogada especializada em compliance e direito do trabalho empresarial, Mariana Barreto Oliveira Dallagnol.
2: Que elas estejam cumprindo a norma de forma preventiva e não reativa. Façam uma análise do que atualmente estão fazendo para a prevenção da saúde mental dos seus colaboradores e, a partir disso, vejam o que já estão cumprindo, né, o que está em conformidade com a NR1 e o que precisam cumprir ainda para estar de acordo com a norma. Lembrando que a empresa deve documentar tudo o que já fez, está fazendo e ainda fará em relação à sua ação à NR1.
1: A norma prevê que, além do mapeamento, as empresas façam também a mitigação de riscos psicossociais. Dallagnol esclarece que esse levantamento pode também ser realizado por uma empresa terceirizada.
2: Pode ser realizado pela própria empresa, pelos recursos humanos e o seu jurídico, ou a empresa contratar uma assessoria nesse sentido, para que o seu diagnóstico seja efetuado e implementado o gerenciamento de riscos ocupacionais, o GRO, e o programa de gerenciamento de riscos, o PGR, que são essenciais para estarem em conformidade legal, para que a empresa esteja adequada à NR1. Salientando que as empresas precisam agir de forma ativa, preventiva e continuamente, devendo documentar todas as suas ações junto aos colaboradores em relação a NR1.
1: Criadora do projeto Mentes Saudáveis, que é focado em saúde mental no trabalho, Dallagnol avalia ainda que os trabalhadores serão os mais beneficiados, mas que a medida também trará bons resultados para as próprias empresas, como, por exemplo, a redução de dias afastados por questões de saúde mental.
2: Com a melhoria do clima organizacional, com as atitudes da liderança, que deverá mostrar apoio aos trabalhadores, assim como acolhimento da empresa de uma forma geral aos trabalhadores, com a melhoria na comunicação da gestão e diversas outras formas e alterações que serão sentidas de forma positiva pelos trabalhadores e, consequentemente, diminuirão ou excluirão casos de afastamento por doenças e transtornos mentais.
1: Em junho deste ano, o ministro André Mendonça, do Supremo Tribunal Federal, suspendeu por 90 dias a aplicação de multas e outras avaliações relacionadas à NR1. A suspensão busca uma conciliação e esclarecimento sobre a norma com as empresas. O prazo para a suspensão dessas multas encerra em setembro. 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

Maravilha, maravilha, meu povo, amigo, um abraço, boa tarde, 17 horas com 6 minutos desta segunda-feira, 17 de agosto de 2026. Já entramos na segunda quinzena do mês, para setembro agora é um pulinho, é rapidinho, rapidinho. Boa tarde, cidade, boa tarde, interior, de bem com a vida, chegando para mais um programa de recordações. Acionando os botões da nossa máquina do tempo, dando aquele giro legal pelo passado, trazendo de volta as músicas que fizeram sucesso no passado e, aliás, continuam fazendo sucesso. Contando com a tua participação, 469-9916-5518, é o WhatsApp da Cristal FM 92,9. Começamos bem, matando saudade do ABBA, Dancing Queen.

Bem, você recordou o ABBA aqui na Cristal, quando são 17 horas com 10 minutos e meio, Titãs. É preciso saber viver.

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5: Tudo bem, estamos de volta, 5 da tarde, 19 minutos, agora o tempo passando rapidinho, rapidinho. Já começamos mais uma semana nesta segunda-feira, 17 de agosto, meu povo amigo. Quente, esquentou a temperatura aí. Tudo bem, tudo certo, vamos que vamos. Raul Santos Seixas, eu nasci há 10 mil anos atrás.
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Aí, Raul Santos, eu nasci há 10 mil anos atrás, 5 da tarde, 24 minutos. Luca, participação, Serginho Moá, aposta.

0: Bem, são 5 da tarde, mais 31 minutos. Recordação, vimos aí que desligou. Vamos com a edição Cristal Notícias, 17 horas 31 minutos, mais 30 segundos.
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2: Hora do esporte aqui nesta edição do Cristal Notícias. Começamos pelo Campeonato Brasileiro da Série A, resultados da rodada 23 do fim de semana. Atlético Paranaense 1, Bragantino 1, São Paulo 1, Coritiba 1, Fluminense 3, Palmeiras 2. Corinthians 1, Cruzeiro 2, Vitória 1, Botafogo 0. O Flamengo visitou Mirassol, ganhou por 5-1. O Atlético Mineiro em casa ganhou do Grêmio, 3-0. O Santos foi a São Januário, ganhou do Vasco lá por 3-0. A Chapecoense em casa só empatou com o Bahia em 3-3. Hoje, às 20 horas, fechando a rodada, Internacional e Remo jogam em Porto Alegre, no Beira-Rio, as duas equipes que estão na zona de rebaixamento, Internacional com 23 e Remo com 22 pontos. Na liderança, o Palmeiras, 48, em segundo, Flamengo, 45, um jogo a menos, depois Atlético Paranaense, 41 e Fluminense, 38, fechando o G4. O Arsenal abriu a temporada na Inglaterra, vencendo o Manchester City por 3-0, conquistando a Supercopa da Inglaterra. O campeão da última Premier League, campeonato inglês, o Arsenal, levou a melhor sobre os vencedores da Copa da Inglaterra, os Manchester City, neste confronto abrindo oficialmente a elite do futebol inglês. Na França, o Lens conquistou seu primeiro título da Supercopa da França em 120 anos, venceu o Paris Saint-Germain pelo placar de 1-0. No futsal, Renascença jogou no ginásio Mário Nardi, venceu o Araucária por 2-1 pela oitava rodada. Na próxima, dia 29, vai a Toledo enfrentar o time de lá, que tem também 9 pontos na tabela de classificação do Grupo I, segunda fase da chave bronze do Campeonato Paranaense de Futsal. Pela Copa CIF de Futsal na Fronteira, o time masculino de Marmeleiro vai enfrentar Salgado Filho nesta quinta-feira, dia 20, às 19h30, valendo vaga para a semifinal da competição. Depois, a partir de 1º de setembro, o mesmo time de futsal masculino de Marmeleiro vai representar o município e defender o título da Copa Sudoeste de Futsal Série Ouro, título este conquistado no ano passado. São algumas do esporte nesta edição do Cristal Notícias. Abraço, boa tarde.
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2: Título este conquistado no ano passado. São algumas do esporte nesta edição do Cristal Notícias. Abraço, boa tarde.

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1: Estamos de volta, segunda tarde, 34 minutos e meio. 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What a feeling! É Irene Cara.

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São 5 da tarde, mais 42 minutos, 18 para as 18, né? Ah não, que rapaz? 17h48, isso. É, falta só 12. 12 minutos para as 18, daqui a pouquinho, oração da Ave Maria. E também teremos o programa Hora do Gaúcho. Daqui nadinha, meu povo. O Eagles Hotel Califórnia. Boa tarde.

Maravilhas aí, Eagles, Hotel Califórnia. Reta já final do nosso programa, mas há tempo para mais uma ou duas, dá? Jogue tudo pra cabeça, Casa das Máquinas.

Maravilha, tá aí que as máquinas, jogue tudo pra cabeça. Faltando 3 minutos e meio agora para as 18 horas. Colocando um ponto final aqui no Mix da Saudade, anunciando que já está chegando aí Oração da Ave Maria, depois tem Hora do Gaúcho. Deixo a última com o saudoso Elvis Presley, Suspicious Minds.

0: Produção Milícia da Imaculada.
1: Por que nos dirigimos à Virgem Maria com título de Imaculada? Padre Kolbe nos ensina que ela mesma se deu este nome em Lourdes ao dizer: Eu sou a Imaculada Conceição. Deus é imaculado desde toda a eternidade. Os anjos são imaculados porque não foram concebidos. O coração de Jesus é imaculado, mas não concebido, pois Deus existia desde o princípio. E assim, o nome de Deus pertence a ele desde o princípio, como revelou a Moisés. Eu sou o que sou. Aquele que é desde o princípio não pode ter princípio algum. Outros homens são concebidos, mas manchados pelo pecado. Maria, por outro lado, não foi apenas concebida, mas também imaculada. A Igreja Católica proclama que a Virgem Maria, no primeiro instante de sua concepção, por singular graça e privilégio do Deus Onipotente, em vista dos méritos de Cristo, Salvador do gênero humano, foi preservada imune de toda a mancha da culpa original. O nome Imaculada para Maria se refere à primeira graça que recebeu desde o primeiro instante de sua existência, o primeiro e mais precioso dom. Entreguemos-nos à Imaculada louvando a Deus pelas maravilhas nela realizadas, ela que é cheia de graça, pois o Senhor veio estar com ela e ela se tornou a Mãe de Deus. Amém.
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6: Boa noite, meu povo, 18 horas com mais 3 minutos, é isso aí, 18 com 3 até as 19 horas, programa Hora do Gaúcho aqui na Cristal 92,9, Hora do Recolhimento. Já trabalhou que deu o dia? Tá no merecido descanso? Tá na hora extra? Vai pro trabalho essencial? Tá no mate amargo bem cevado? Bom chimarrão pra ti, né? Bom dedinho de prosa aí com os seus. Está circulando pelas ruas da cidade, nos dando uma carona, cortando as rodovias do Sudoeste. Boa noite, vem comigo. 469-9916-5518, WhatsApp, canal de comunicação Cristal FM. 18 horas, 3 minutos e meio. Essa é, pô, fofoqueiro de plantão, é. Língua de trapo, Teixeirinha.

0: Serranos, meu povo, cantando Castelhana aqui na Cristal 92,9. Nair Brum mandou seu recadinho. Boa noite, dorme com Deus. Opa! Mais tarde, né? Vamos dormir. Cochilar o cachimbo cai aqui, né? Obrigado, Nair Brum. Tudo de bom. Bom descanso para ti. Uma boa noite também. Meu amigo Paulão aí pelos lados da Água Branca, como é que tá?
1: Boa tarde, Chico. Buenas. Paulão por cá, Água Branca.
0: Bom também.
1: Chico, acha aí pra nós, Baitaca, da Templo Antiga.
0: Opa!
1: Falou, Chico, um abraço, ótimo resto de segunda aí, mastigando uma braba do Valdir Zampieto aqui.
0: Tá certo, e ó, o Paulão confirmando a audiência, fez um videozinho aí. Isso, e ainda mandou um recado, meta marcha, nego. É, era, né? Grande Paulão, o João aí na Água Branca também. Tudo de bom da Templa Antiga, Baitaca 18 com 11.

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6: Ô, segura meu canivete aí que vamos rodar. Seu Classirapel, Adete aí no quilômetro 15, como é que estão? Aquele abraço, tudo de bom. Atirou o leite das mimosas hoje já, né? Hoje já. Então tá bom, Classir, Adete aí no 15, Clóvis da Ponte e família. Seu Leonor Risso, Cid Risso e família. No quilômetro 10 está vovô Estouco, Dona Assunta, ali no 6. Seu Zeca da La Costa, Dona Lícia, tudo de bom e mais um pouco. Mirins, meu canivete.

0: Beleza, meu povo, você ouviu aí, Edu Silva e a Lila Campeira aqui na Cristal, são 18:27. Mila do Mangueirão, como é que tá? Tá na varanda do Velho Casarão, tomando uma com fruta, né? E curtindo o programa, uma das que você me pediu, encontrei aqui já, vou rodar, viu, Mila? Tudo de bom pra ti, mandando um abraço pra toda a gauchada, todos os amigos do Mila, que são muitos, né? Obrigado pela companhia, é Marinê Siqueira abrindo a
1: cordona. Agora eu vou pedir licença pra vocês, pra ir abrindo a minha cordona, deste jeito.

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1: Das muitas coisas.
0: Boa tarde, queridos filhos e filhas, nessa segunda-feira. Que prazer para mim gravar essa música e lembrar da família. Escute lá.
1: No fim da tarde,
0: quando a família se ajunta, quando a gente vai resolver os problemas, momento bom para rezar, né? E é o que faremos agora. Vamos juntos dizer: vem, Senhor Jesus. É em nome do Pai, do Filho e do Espírito Santo. Amém. Senhor Deus, nos colocamos em prece e em louvor. Começamos te louvando, Senhor, o dia que passou, as horas boas. E te louvamos, Senhor, porque temos a certeza que se algo de desagradável nos aconteceu, não foi pior, porque a tua presença e os anjos da guarda nos protegeram. Te louvamos, Senhor. E te pedimos a graça, Senhor, de valorizar a vida, o corpo, a saúde. Senhor, dai-nos a graça de valorizar este grande dom que Deus nos deu. Estarmos vivos. Senhor Deus, que todo o meu agir, o meu fazer, o meu pensar esteja profundamente de encontro à antecipação do teu reino e que seja feita a tua vontade. E não permita, Senhor, que eu me valha do corpo, das mãos, para agredir alguém, do olhar, para usar de malícia. Não permita, Senhor, que eu me valha da boca, dos lábios, para mentir. Não permita, Senhor, de dar ouvidos a maldades da vida alheia. Não permita, Senhor, e peço essa graça de que meus pés jamais trilhem caminhos desonestos. Senhor, eu te louvo e te agradeço pelo corpo que tenho. E peço, Senhor, de tal forma viver que eu possa louvá-lo e agradecê-lo. É por amar este dom que me destes que invoco São Roque, pedindo a Deus a proteção e fazendo-me intercessor dos doentes. Ó Deus, por intercessão de São Roque, livrai-nos de todo o mal, curai as feridas do corpo, as doenças de pele, e fazei, Senhor, com que todos aqueles que lidam e estão em prol da saúde tenham as graças necessárias do discernimento, da serenidade e do amor. Nossa Senhora, lhe. E fazei, Senhor, com que todos aqueles que lidam e estão em prol da saúde tenham as graças necessárias do discernimento.

0: rogai por nós, pecadores, agora e na hora de nossa morte. Amém. Nossa Senhora, abençoai e protegei os enfermos. Uma boa noite a todos.
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3: 18:36, 24 minutos para as 7 horas da noite. 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Falando em Zeb, mandou sua presença, presente, já vai ser anotado um ponto a mais, né? E a presença aí, grande Zeb. Um abraço para ti, boa semana. Ô Chico do São Francisco, o que que manda, Chico?
4: Boa tarde, Chiquinho, tudo bem?
3: Tudo por aí.
4: Quanto tá ouvindo teu programa, viu? Ah, me diga que hora que vai ser o jogo do Internacional, vai ser transmitido aí para a Rádio Cristal.
3: Oito.
4: Não, quero escutar no seu horário, ver se
3: é assim. 8 da noite, terminou a Voz do Brasil, já começa, viu? O jogo do jogão de bola hoje. Já digo com quem, contra quem vai jogar. O que mais? Só? Então vamos de Paixão Ingrata. Gaúcho da Fronteira.

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2: São 18:45. 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Então, uma vez, Chico, é o jogo do Internacional contra o Remo, é às 8 da noite de hoje. É. Terminando a Voz do Brasil, vai rolar um comercialzinho ali, já vem, lá por 8:01 começa a jornada esportiva. É Internacional e Remo.

0: 18:46, seu Valdir Halas, buenas.
1: Boa noite, Quinho. Boa noite. Tudo bem? Agora vamos aproveitar o resto da segunda-feira e vamos matear, né?
0: Aí é bonito.
1: Hoje nem precisa fogo no Boraio, que está calor, né?
0: Hoje esquentou. Esquentou bem, né? E falando em esquentar, diz que pro final de semana é para cair a temperatura. Será? Vamos ver se abre aqui o clima tempo para a gente dar uma coringada, né? Demorando. Tá demorando. Vamos ver. Hoje, então, é segunda-feira. Hoje não tem nada de previsão de chuva. Vamos ver para amanhã também não. É quarta, niente. Quinta, tem 4,8 milímetros. Na sexta, tem 0,3 milímetros, meu povo. E já com temperatura mínima de 7 e máxima de 18. No sábado não chove, 8, a mínima 18. A máxima no domingo 5, a mínima 19, a máxima sem chuva. Segunda-feira 4 de mínima, 14, a máxima sem chuva. Terça-feira 6 de mínima, 17 de máxima sem chuva. E assim vai indo, né? Vai indo. Na quinta-feira da semana que vem já começa a esquentar de novo, daí vai para 13 de mínima, 19 de mínima, 21 de mínima, e daí vai esquentar de novo. Só uns diazinhos de frio vai aparecer de novo, segundo o Climatempo. Vamos com a gaita do falecido, 18:48.

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Daqui a pouquinho tem Voz do Brasil, 8 e pouquinho da noite tem Internacional e Remo, que você vai acompanhar na transmissão da Cristal e também, né, na parceria com a Band Sat Sul. Mais uma do Teixeirinha, Soledade.

0: Os irmãos Bertucci foram pioneiros. Eles introduziram uma nota serrana na gaita da música do Rio Grande do Sul, da música dos gaúchos e das gaúchas, de todas as querências.
1: Tudo bem, são 18:59, gente boa. Reta final do programa, não dá tempo para mais nada. Anunciando que está chegando aí a Voz do Brasil, notícias do Executivo, Legislativo e também do Judiciário. Depois, logo depois da Voz do Brasil, né? Vamos entrar aí com a jornada esportiva Inter e Remo. Forte abraço para todo mundo, fiquem com Deus. Me coloquem suas orações e até amanhã. Boa noite.
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3: Olá, boa noite.
4: Boa noite para você que nos acompanha em todo o país.
3: Segunda-feira, 17 de agosto de 2026.
4: Vamos ao destaque do dia.
3: Petrobras confirma a existência de petróleo no litoral do Amapá.
4: Empresa seguirá com estudos para determinar a quantidade e a qualidade do óleo encontrado. Luana Karen.
5: O poço onde a Petrobras encontrou petróleo está localizado a cerca de 175 quilômetros da costa do Amapá, a uma profundidade de quase 2.900 metros.
3: Brasil registra redução de 30% nas mortes por malária em 2025 em relação ao ano anterior.
4: Foram registrados ainda 118.037 casos, 15% a menos que em 2024. Graziele Bezerra.
6: Se diagnosticada a tempo, a malária tem cura e o tratamento é eficaz.
3: E ainda, arte nas escolas.
4: Homologadas as diretrizes para o ensino na disciplina de educação básica.
3: Estudo deve ser organizado em 4 componentes: artes visuais, dança, música e teatro. Thaís Antônio.
7: De acordo com as novas diretrizes, o ensino de arte nas escolas deve aproximar os estudantes das diferentes formas de fazer e vivenciar a disciplina.
4: E hoje, na apresentação da Voz do Brasil, eu, Mariana Jungmann e Luciano Seixas.
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4: É na costa do Amapá que foi descoberta uma nova riqueza do Brasil.
3: A Petrobras anunciou a existência de petróleo num poço que está sendo perfurado pela empresa.
4: Assim que concluída a perfuração, será feito o levantamento da quantidade de petróleo na região.
3: Hoje, autoridades visitaram um navio sonda da empresa, embarcação adaptada para a perfuração de poços em águas profundas e ultraprofundas.
5: Com a descoberta da Petrobras da presença de petróleo em poço perfurado na margem equatorial, uma comitiva do governo federal visitou nesta segunda-feira o navio sonda da empresa. A embarcação está localizada em região de águas profundas no litoral do Amapá. De acordo com a presidente da Petrobras, Magda Chambriard, o poço começou a ser perfurado em outubro do ano passado e em mais alguns dias deve ter o trabalho de avaliação concluído.
8: Nós descobrimos óleo no Poço Morfo, mas que até agora confirmou todas as nossas expectativas de um potencial relevante de petróleo na margem equatorial, mais especificamente no litoral do estado do Amapá. Esse poço vai acabar nos próximos, talvez, 15, 20 dias, né? Vamos ver quando é que ele acaba. Logo a seguir, nós temos que delimitar essa descoberta, ou seja, a gente tem que saber quanto é que de petróleo tem de fato nessa área, né?
5: Na semana passada, a Petrobras já havia confirmado a presença de hidrocarbonetos na região. Os hidrocarbonetos são compostos orgânicos formados exclusivamente por átomos de carbono e hidrogênio e onde são encontrados indicam presença de petróleo e gás natural. Com a exploração de novos poços, a Petrobras pretende garantir segurança energética para o futuro. Como destaca o ministro de Minas e Energia, Alexandre Silveira.
9: Que a gente possa se orgulhar de ter assim, 90% da nossa energia elétrica limpa e renovável e 50% da matriz geral. E, portanto, nenhum brasileiro em sã consciência, pode abrir mão da sua soberania e das suas riquezas naturais para poder combater miséria, combater fome, fazer desenvolvimento.
5: O poço onde a Petrobras encontrou petróleo está localizado a cerca de 175 quilômetros da costa do Amapá, a uma profundidade de quase 2.900 metros. De acordo com a Petrobras, atualmente cerca de 80% do petróleo extraído no Brasil vem do pré-sal. Essa exploração deve chegar ao pico até 2035, indicando a necessidade de outras fontes de combustível fóssil. Reportagem Luana Karen.
4: Deve ser o ensino de arte nas escolas. O Ministério da Educação homologou diretrizes para o ensino do componente curricular na rede de educação básica.
3: O documento estabelece que o ensino deve ser organizado em quatro eixos: artes visuais, dança, música e teatro.
4: O anúncio dessas diretrizes ocorreu hoje. A repórter Thaís Antônio acompanhou tudo e traz os detalhes ao vivo para a gente aqui no estúdio. Boa noite, Thaís.
10: Boa noite, Mariana. Boa noite, Luciano e ouvintes da Voz do Brasil. De acordo com as novas diretrizes, o ensino de arte nas escolas deve aproximar os estudantes das diferentes formas de fazer e vivenciar a disciplina. E para isso ser feito, a arte deve ser dividida em quatro componentes curriculares: artes visuais, dança, música e teatro. O texto complementa a Base Nacional Comum Curricular, que estabelece os conhecimentos, competências e habilidades esperados dos estudantes ao longo da educação básica. Com isso, as escolas passam a ensinar conteúdos, métodos e processos de criação em arte como prática educativa e não apenas como atividade secundária ou recreativa. Outro destaque é a aproximação entre professores, artistas e mestres e mestras das culturas populares. A resolução reconhece a importância de incluir esses saberes no processo educativo por meio de um trabalho colaborativo com professores de artes visuais, dança, música e teatro, como explica o ministro da Educação, Leonardo Barchini.
11: Primeiro, a gente fortalece as quatro linguagens separadamente, elas obviamente atuam em conjunto, mas a gente fortalece cada uma das quatro linguagens: as artes visuais, a música, a dança e o teatro. E a gente reconhece que na formação de professores com essas diretrizes, também precisaremos ter habilitação em cada uma dessas especificidades, dessas quatro linguagens, teremos que ter formação específica. Então, isso eleva o ensino das artes a outro nível.
10: A resolução também define orientações para a organização do currículo, a distribuição dos professores, a estrutura física e pedagógica das escolas e os processos de avaliação. Todas essas medidas devem considerar princípios como equidade, acessibilidade, inclusão e justiça social. Mariana e Luciana, é com vocês.
3: Obrigado pelas informações, Thaís Antônio.
4: A malária é caracterizada por febres altas, calafrios, tremores, dores de cabeça, podendo estar associada também a vômitos e náuseas.
3: Causada principalmente pela picada de mosquitos infectados, a maior parte de casos da doença estão no norte do país.
4: Mas, no ano passado, caiu o número de infectados pela malária, bem como de óbitos em função da doença.
12: A malária contaminou cerca de 118 mil pessoas no ano passado, 15% a menos do que em 2024. Os resultados foram apresentados nesta segunda-feira, durante um congresso da Sociedade Brasileira de Medicina Tropical. O número de mortes em função da doença também caiu, especialmente na região amazônica, que concentra o maior número de casos, como disse o ministro da Saúde, Alexandre Padilha.
13: Em 2025, nós tivemos uma redução de mais de 50% dos óbitos por malária, mais de 40% de redução de malária em terra indígena, mais de 40% de malária em áreas de assentamento rural, assentamentos na região amazônica brasileira, que é nas duas regiões com maior incidência de casos de malária, e tivemos o menor número de internações por malária.
12: Em menor escala, a infecção pode ocorrer devido à transfusão sanguínea, compartilhamento de agulhas contaminadas ou da gestante para o bebê, mas o principal modo de transmissão é pela picada de fêmeas infectadas do mosquito Anopheles, também conhecido como carapanã ou mosquito prego. De acordo com o presidente da Sociedade Brasileira de Medicina Tropical, Gustavo Romero.
14: Por isso, a gente tem, às vezes, muita dificuldade, né, de definir exatamente aquela população que efetivamente está em risco, né? Os mosquitos se mexem, né? E os mosquitos crescem com as variações climáticas, que é outro detalhe importante que a gente deve levar em consideração. E, muito frequentemente, populações que estão mais vulneráveis estão mais expostas à picada desses mosquitos. E por isso que a malária se transmite com tanta eficiência, né?
12: Se diagnosticada a tempo, a malária tem cura e o tratamento é eficaz. Após a confirmação da doença, o paciente recebe o tratamento gratuitamente em unidades do Sistema Único de Saúde. Inclusive a tafenoquina, medicamento que previne novas manifestações da malária. Por ser administrado em dose única, ele impede que o paciente abandone o tratamento, como explica o infectologista Marcos Lacerda.
15: Comparando com as medicações que são tradicionalmente usadas para malária, que vão de 7 a 14 dias, resulta num benefício muito grande para o paciente. É que as pessoas se tratam enquanto tem febre, geralmente 2, 3 dias, depois ela para de usar a medicação. E isso, então, faz com que as recaídas aconteçam. Praticamente metade dos casos que estão registrados hoje no Brasil são de recaídas. Então, uma medicação que iniba a recaída é uma medicação altamente estratégica no controle da malária no país.
12: O medicamento está disponível tanto para pacientes maiores de 16 anos e com mais de 35 quilos, quanto para crianças a partir de 2 anos e com peso mínimo de 10 quilos. Reportagem Graziele Bezerra.
3: Entre junho e julho, foram confirmados 21 casos de sarampo no estado de São Paulo.
16: Neste fim de semana, o ministro da Saúde, Alexandre Padilha, esteve no estado, em Grajaú, acompanhando a vacinação contra a doença.
3: E comentou que o reforço na imunização visa prevenir a circulação e a transmissão do sarampo.
17: Em 2026, nós já temos aqui na cidade de São Paulo cerca de 20 casos também com relação de importados, são cepas que circularam nos Estados Unidos e no Canadá, e esse esforço é para manter esse bloqueio, para não permitir que aconteça em São Paulo em 2026, o que aconteceu em 2019, quando começou um surto assim e se propagou para ter 20 mil casos de sarampo em 2019. Naquele momento o Brasil perdeu o certificado de livre do sarampo. Reconquistamos o certificado em 2024 e queremos manter São Paulo, o estado de São Paulo e o Brasil livre do sarampo.
16: Para crianças de 6 a 11 meses, a dose aplicada durante a estratégia é considerada dose zero e não substitui as doses previstas no calendário nacional de vacinação aos 12 e aos 15 meses.
3: Para as demais idades, os profissionais de saúde verificam a necessidade de vacinação de acordo com a faixa etária e a situação vacinal de cada pessoa.
16: A cada hora, mais de 1.000 vidas são perdidas devido às doenças cardiovasculares em todo o mundo, segundo a Organização Mundial de Saúde.
3: Estima-se que cerca de 18 milhões de pessoas morrem anualmente em decorrência de condições que afetam o sistema circulatório.
16: De acordo com a Sociedade Brasileira de Cardiologia, o Brasil ocupa o nono lugar em número de mortes cardíacas.
3: E hoje, 17 de agosto, marca o início da Semana da Saúde Vascular, que promove conscientização, prevenção e diagnóstico precoce.
18: Seu Manuel Arruda da Silva tem 80 anos. Quando precisou ser atendido para tratar de um ferimento, descobriu um grave comprometimento na circulação. Uma cirurgia vascular conseguiu inicialmente melhorar o fluxo de sangue, mas a amputação da perna direita acabou sendo inevitável. Hoje, 8 meses depois, seu Manuel agradece pela vida.
19: Eu estou aqui ainda, eu vi. Contando a história.
18: Histórias como a de seu Manuel Arruda ajudam a explicar por que as doenças que comprometem a circulação continuam sendo um importante problema de saúde pública. Elas estão entre as principais causas de morte no país. Muitas dessas condições se desenvolvem de forma silenciosa. Por isso, a prevenção e o diagnóstico precoce são fundamentais para reduzir complicações e salvar vidas. O cirurgião vascular do Hospital Universitário de Brasília, Paulo Saad, alerta para hábitos e cuidados que podem prevenir doenças vasculares.
20: Controlar a glicemia, controlar a pressão, controlar as gorduras no sangue e e cessar o tabagismo.
18: O aposentado Humberto dos Santos, de 62 anos, sofreu um infarto em 2022. Após o episódio, teve um AVC que comprometeu a fala e os movimentos. Desde então, faz tratamento no Hospital Universitário de Brasília. O filho, Leandro dos Santos, que o acompanha no tratamento, fala sobre um vício que colaborou para agravar o quadro de doenças cardiovasculares de seu Humberto.
21: Ele sempre foi fumante, né?
22: E aí vocês acham que a causa principal foi essa?
21: Creio que seja, né? Cigarro.
18: O especialista Paulo Saad fala sobre alguns sinais que indicam que é hora de procurar um médico.
20: Um paciente que caminha uma curta distância e já começa a ter dor, aquele paciente que faz o esforço e tem dor no peito. Então esses sinais significam que o músculo que está trabalhando, se você tem uma obstrução da circulação, esse oxigênio não chega na quantidade necessária, esses pacientes precisam procurar ajuda urgentemente.
18: A informação é uma aliada dos pacientes na hora de reconhecer sintomas precoces, procurar atendimento no momento certo e adotar medidas que melhoram a qualidade de vida. Por isso, na semana de 17 de agosto, é comemorada a Semana da Saúde Vascular, período dedicado à conscientização sobre doenças que afetam o sistema circulatório. Reportagem Luciana Colares de Holanda.
3: Hoje também é Dia do Patrimônio.
16: A data foi criada para marcar a importância de preservar a arte, a cultura e a história que estão por trás de tantas tradições brasileiras.
3: O patrimônio pode ser material, como conjuntos de casarões históricos ou determinados prédios e igrejas, ou imaterial, quando está ligado a festas tradicionais, por exemplo.
16: Hoje, mais cedo, eu conversei com o presidente do Instituto do Patrimônio Histórico e Artístico Nacional, Davidson Guzmão, sobre a preservação e a conservação dessa memória coletiva. Acompanhe. Presidente Davidson Guzmão, bem-vindo à Voz do Brasil para a gente falar de história, cultura, nesse Dia do Patrimônio, né? Eu queria que o senhor começasse, então, explicando por que que a gente precisa de um dia para marcar esse tema e quais são as provocações que essa data faz.
23: Mariana, primeiro quero dizer que é um prazer estar aqui para a gente falar de algo que é tão importante para o reconhecimento da diversidade cultural brasileira, que é o patrimônio cultural. Uma das nossas principais atribuições e competências é a ampla divulgação e promoção do patrimônio cultural, exatamente para que essa diversidade seja reconhecida não só pelo Estado, mas que ela seja reconhecida e percebida também pela sociedade. E é por isso que a gente tem um dia dedicado ao patrimônio cultural, o dia 17 de agosto, que é um dia que foi escolhido em razão do nascimento, a data de aniversário de Rodrigo Melo Franco de Andrade, que foi o primeiro presidente do IPHAN e que ficou 30 anos ficou 30 anos fazendo a gestão do IPHAN e que foi a pessoa que inaugurou um sistema de proteção de patrimônio cultural no Brasil. Então, esse é a justificativa, vamos dizer assim, é por causa, né, do nascimento de Rodrigo Melo Franco que a gente tem o dia 17 de agosto escolhido, mas é sobretudo por conta da importância do patrimônio na vida das pessoas no dia a dia.
16: Agora, as celebrações vão se prolongar ao longo de todo esse mês. Qual é o tema desse ano e o que está previsto na programação?
23: Esse ano o tema é patrimônio criativo, inclusão produtiva, trabalho e renda. Exatamente para marcar uma dimensão do patrimônio cultural, que é a dimensão da cidadania e da produção de renda, da possibilidade de trabalho e renda para pessoas que vivem do patrimônio cultural. Vou dar um exemplo, o ofício de paneleiras lá em Goiabeiras, um bairro lá no Espírito Santo, né, em que a gente tem um bem cultural que é o ofício de paneleiras, um saber tradicional relacionado ao fazer a panela, né, que é produzida, a panela de barro que é produzida, onde é feita a famosa moqueca capixaba.
16: Aquela panela tradicionalíssima de fazer a moqueca capixaba, né?
23: Exatamente. E que tem uma dimensão, uma relação muito direta com o mercado, que, portanto, afere renda, né? Ofere renda para aquelas paneleiras. Então, esse é um exemplo importante, mas a gente tem vários outros, né, de pessoas, de detentores que vivem diretamente do patrimônio cultural, de centros históricos que são dinamizados a partir do patrimônio que é reconhecido, desse centro histórico que é reconhecido em algumas das nossas cidades no país.
16: E aí a gente tem uma programação prevista, as pessoas podem checar essa programação onde? Como é que funciona?
23: Isso, a gente tem uma programação em todos os estados do Brasil, nós teremos atividades. Essa programação está disponível no portal do IFAM, www.ifam.gov.br. Quem quiser acessar e ver o que vai estar acontecendo no seu estado, pode acessar a programação lá no portal do IFAM na internet.
16: Lembrando aqui que IFAM se escreve com PH, né?
23: Exato.
16: Que é Instituto do Patrimônio Histórico e Cultural. Presidente, no próximo ano também vamos ter outra celebração importante, que são os 90 anos do IFAM, né? Quais são os principais desafios que ainda permanecem em relação à preservação do patrimônio?
23: Isso, ano que vem o IFAM completa 90 anos e nós estamos aí pensando numa série de atividades e programação que deve ocorrer ao longo do ano todo. Em termos de desafios, a gente tem vários desafios, porque o patrimônio cultural, ele se relaciona com o dia a dia das pessoas, com o dia a dia das cidades. E aí eu posso aqui, acho que nomear dois. Um que está na ordem do dia e que a gente tem discutido muito é no que a gestão do patrimônio se relaciona, por exemplo, com as mudanças climáticas, né? Então, o aumento da intensidade de chuvas, das temperaturas, como que isso se relaciona com o patrimônio cultural na gestão dos centros históricos, que cuidados nós devemos ter e como nós devemos pensar ações de prevenção, adaptação e mitigação a essas mudanças climáticas. Esse é um desafio que está na nossa ordem do dia e que nós estamos pensando como tratar desse enfrentamento às mudanças climáticas no âmbito da gestão do patrimônio cultural. Um outro desafio é aquele que, na verdade, é um desafio e é, ao mesmo tempo, diretriz para a gestão do patrimônio cultural, que é a gestão compartilhada. Então, a articulação com estados e municípios, a articulação com a sociedade civil organizada para a gestão do patrimônio, para que essa gestão, ela, de fato, ela seja compartilhada entre os órgãos de poder público e a sociedade.
16: Pois é, e é importante que a sociedade mesmo se envolva, né, presidente, nesse tema, cobre a preservação do patrimônio na sua cidade, no seu estado. Como que é possível fazer isso?
23: Bom, hoje a gente tem a participação social como um princípio que atravessa a maioria das políticas públicas no Brasil, inclusive a de patrimônio cultural. Então, hoje, a sociedade, as pessoas podem procurar os órgãos de patrimônio de sua cidade, do seu estado. Podem procurar o IFAM tem representação, tem superintendências em todos os estados e podem procurar também as instâncias de controle social que trabalham com patrimônio cultural, os conselhos de cultura e, em alguns casos, os próprios conselhos de patrimônio que existem nos municípios e nos estados.
16: Lembrando, né, presidente, que até para deixar um pouco mais palpável para as pessoas, quando a gente fala de patrimônio, a gente está falando tanto daquele casarão histórico, aquele prédio antigo, aquela igrejinha, mas também do fazer cultural muito típico. Tudo isso é dever nosso, como sociedade, ajudar a preservar, né? O senhor mencionou aí as paneleiras, por exemplo. Tudo isso é patrimônio e é dever da sociedade proteger, né?
23: Exato. É tudo isso e muito mais. Na verdade, a gente faz uma divisão entre patrimônio material e imaterial, mas quando a gente está falando de patrimônio, a gente está falando de valor, na verdade, sobretudo, né? Então, é importante a gente entender que o patrimônio material, as edificações, as obras de arte, elas são reconhecidas e entendidas como integrantes da nossa identidade, como elementos que ajudam a compreender a nossa história, as várias memórias e identidades que existem no país, porque são atribuídos valores a essas coisas. Da mesma maneira, as várias celebrações, os conhecimentos tradicionais, os fazeres, os saberes, né, lugares que são importantes, né, para a compreensão das memórias dos vários grupos formadores da sociedade brasileira, para usar o termo da Constituição, também são importantes. É o chamado patrimônio imaterial.
16: É isso aí. Nós conversamos com Davidson Guzmão, presidente do Instituto do Patrimônio Histórico e Artístico Nacional. Falei errado mais cedo. Instituto do Patrimônio Histórico e Artístico Nacional. Muito obrigada, presidente, pela sua entrevista aqui à Voz do Brasil.
23: Obrigado, Mariana. A gente está à disposição da Voz do Brasil e de todos os brasileiros para conversar sobre o patrimônio. Essa é a nossa função, o nosso métier e é, sobretudo, a nossa alegria.
3: Concursos federais têm novas nomeações e convocações.
16: As medidas publicadas no Diário Oficial da União contemplam aprovados nas duas edições do Concurso Público Nacional Unificado e no Comando do Exército.
3: Todas as nomeações foram homologadas antes do início do período de defesa eleitoral.
16: Para o CPNU 2, estão autorizadas 69 nomeações de candidatos de nível superior. E para a primeira edição do CPNU, são 40 vagas de contratação temporária.
3: Quem está na lista de espera do primeiro concurso público unificado deve realizar uma nova manifestação de interesse entre os dias 24 de agosto e 4 de setembro pelo aplicativo SouGov ou pela versão web do serviço mediante login.
16: Quem não se manifestar no prazo será excluído do banco de candidatos aprovados em lista de espera de todos os cargos do CPNU 1, inclusive para fins de contratação temporária.
3: Estão abertas as inscrições para o selo Patrocinadores do Futuro 2026.
16: Uma iniciativa que pretende reconhecer a contribuição de empresas e entidades para a promoção, para a proteção previdenciária de seus trabalhadores e associados.
3: A participação é gratuita e voluntária.
16: As inscrições vão até 31 de agosto e são realizadas por formulário eletrônico disponível no site gov.br/previdência.
3: O regulamento completo e as orientações também estão disponíveis no portal do Ministério.
16: Essas foram as notícias do governo federal.
3: Uma realização da Secretaria de Comunicação Social da Presidência da República.
16: Com produção da empresa Brasil de Comunicação.
3: Fique agora com as notícias do Poder Judiciário e do Congresso Nacional. Boa noite.
16: Uma boa noite. Até amanhã.
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1: Você vai ouvir agora notícias do Poder Judiciário.
2: Poder Judiciário inicia a 33ª semana Justiça pela Paz em Casa.
6: Para a STJ, prisão em flagrante de mãe em estado diverso da morada dos filhos não impede concessão de regime domiciliar.
2: TSE inaugura o Centro de Divulgação das Eleições 2026, o CDE.
6: Boa noite, eu sou o Arthur Filho.
2: E eu sou Walter Lima.
6: A partir de hoje até sexta-feira, 21 de agosto, o Poder Judiciário brasileiro se mobiliza na 33ª Semana Justiça pela Paz em Casa.
2: Coordenada pelo CNJ, em parceria com os Tribunais de Justiça estaduais, a iniciativa promove mutirões de julgamentos e audiências para dar rapidez aos processos de violência de gênero, além de realizar ações de conscientização em todo o país. Carolina Chaves.
24: A campanha é realizada 3 vezes ao ano, nos meses de março, agosto e novembro. O foco é fortalecer a política judiciária no combate à violência doméstica e familiar contra a mulher. Segundo o presidente do STF e do CNJ, ministro Edson Fachin, esta semana, mais uma vez em todo o Brasil, os tribunais de justiça prepararam programações especiais.
25: Será o nosso esforço concentrado de julgamentos, de audiências e mutirões voltados à proteção de mulheres em situação de violência. Os números nos impactam. Os números mostram um judiciário que tem pressa.
24: Na última edição, realizada em março deste ano, foram proferidas mais de 16 mil sentenças, realizadas mais de 10 mil audiências e concedidas 11.648 medidas protetivas de urgência.
6: O fato de uma mãe ser presa em estado diferente de onde filhas menores residem não impede por si só a concessão da prisão domiciliar.
2: Essa conclusão é do STJ. Fátima Uchoa.
26: Durante viagem de ônibus interestadual, a mulher foi presa em flagrante e teve a prisão preventiva decretada após serem encontradas drogas na mochila dela. A defesa informou que a mulher era mãe de duas meninas menores de 12 anos e pediu a prisão domiciliar. O Tribunal de Justiça do Paraná negou o pedido porque as crianças já estavam com a avó em outro estado. Mas no voto que prevaleceu na sexta turma do STJ, o ministro Og Fernandes explicou que mesmo com a gravidade da acusação e a expressiva quantidade de droga apreendida nesse caso, essas circunstâncias isoladamente não impedem o regime domiciliar.
6: O Tribunal Superior Eleitoral inaugurou hoje o Centro de Divulgação das Eleições 2026, o CDE.
2: O espaço instalado no TSE em Brasília foi preparado para atender aos profissionais de imprensa envolvidos na cobertura das eleições de outubro deste ano. Rimac Souto.
4: A inauguração foi feita pelo presidente do TSE, ministro Cássio Nunes Marques.
5: A ideia é que o Centro de Divulgação das Eleições seja mais do que um espaço de trabalho para os profissionais que acompanharão as eleições. O objetivo é que se torne um ambiente de diálogo aberto com a Justiça Eleitoral, em que a transparência e o acesso à informação não encontrem quaisquer obstáculos. O trabalho realizado por vocês, jornalistas, de dentro e de fora do país, é essencial para que a sociedade tenha acesso a informações corretas e contextualizadas sobre o processo eleitoral. Nunca é demais sublinhar que uma imprensa livre e participativa é sinônimo de democracia. A Justiça Eleitoral tem na imprensa uma aliada, por compartilhar com ela a paixão pela democracia e pela informação de qualidade.
4: Ao inaugurar o CDE, o ministro também lançou a campanha Eleições 2026, Coisa de Pele.
6: Comissário de bordo demitido por se recusar a tomar a vacina contra a Covid-19 deve receber as verbas rescisórias.
2: O TST entendeu que ele tinha uma justificativa médica para não se vacinar. Simone Moura.
7: O comissário da Gol foi demitido por justa causa em novembro de 2021, durante a pandemia. Ele disse que não tomou a vacina porque tinha risco elevado de trombose. Inclusive, apresentou o laudo médico que indicava a contraindicação à vacinação. Mas a empresa alegou que o atestado não tinha respaldo científico. A justa causa foi mantida na primeira instância, mas o Tribunal Regional do Trabalho do Rio de Janeiro afastou a punição. No TST, ao analisar recurso da Gol, o entendimento é que a recusa à vacina pode, em tese, ser considerada ato de indisciplina ou insubordinação.
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6: A você uma boa noite.
2: E até amanhã.
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9: Eu sou Paula Groba.
10: E eu sou Ricardo Nakaoka.
9: E estes são os destaques de hoje do Jornal do Senado, que começa agora.
10: Senado terá esforço concentrado e fim da escala 6x1 pode entrar na pauta.
9: Avança projeto que prevê biometria de recém-nascidos para evitar troca e tráfico de bebês.
10: Instalada comissão sobre MP que amplia crédito para motoristas.
9: Boa noite.
10: Boa noite.
9: Mesmo com as campanhas eleitorais em curso, o Senado vai manter a agenda de votações. O presidente do Senado, Davi Alcolumbre, convocou os parlamentares para um novo esforço concentrado de 31 de agosto a 4 de setembro.
10: Entre os temas que podem ser analisados está o fim da escala de trabalho 6x1. Os detalhes com a repórter Raíssa Abreu.
11: Os senadores e senadoras voltam a se reunir para votar temas prioritários na semana de 31 de agosto a 4 de setembro. O anúncio foi feito pelo presidente Davi Alcolumbre. Na pauta, o fim da escala de trabalho 6x1, a PEC da Segurança Pública e a criação da Política Nacional de Minerais Críticos e Estratégicos.
27: Então eu decidi, como presidente do Senado, que uma semana seria semipresencial e a outra semana de esforço concentrado presencial. Então eu queria que os gabinetes fossem avisados, as assessorias avisadas, para que no próximo esforço concentrado nós estejamos todos aqui presentes no plenário, se for possível, os 81 senadores.
11: Essa é a segunda data de esforço concentrado de votações do segundo semestre. Na primeira, de forma semipresencial, foram votados, por exemplo, o projeto que cria o Programa de Desenvolvimento da Indústria de Fertilizantes e uma medida provisória que socorreu vítimas de desastres naturais. Esforço concentrado é como se chamam as reuniões centralizadas em períodos curtos, na tentativa de votar aprovar projetos urgentes, apesar do período eleitoral, quando os parlamentares estão em campanha em seus estados. Esse ano, 2/3, ou 54 das vagas do Senado, estão em disputa. 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
12: A troca de bebês e o tráfico de crianças são riscos que podem ser evitados com mais segurança e identificação nas maternidades. Um projeto aprovado pela Comissão de Constituição e Justiça prevê a coleta de dados biométricos do recém-nascido logo após o parto.
10: A medida busca garantir a identificação segura do bebê e dar mais proteção às famílias. Os detalhes com o repórter Bruno Lourenço.
13: Pelo texto, o procedimento de identificação biométrica deverá registrar as impressões digitais da mãe e a dos pés do bebê. Essas informações constarão da declaração de nascido vivo. A relatora, senadora Roberta Scioli, do Republicanos de Roraima, defendeu a medida.
14: Exigência de vinculação individualizada e rastreável entre a identificação biométrica da mãe e do recém-nascido, destinada a assegurar a autenticidade, identificação e a integralidade das informações registradas.
13: A senadora doutora Eudócia, do PSDB de Alagoas, reforçou que a iniciativa aumenta a segurança do registro civil e previne a troca, o roubo, as adoções irregulares e o tráfico de bebês.
15: E aí nós iremos mudar a história dos nossos recém-nascidos para não terem o risco de serem trocados ou de ser confundido contra o bebê, enfim, de ter algum tipo de fraude.
13: A proposta passará por um turno suplementar de votação na CCJ antes de poder seguir diretamente para análise da Câmara dos Deputados.
12: O presidente da Comissão de Relações Exteriores defendeu um acordo para evitar uma escalada comercial com os Estados Unidos. Isso porque uma disputa comercial pode ter impactos diretos na economia e nas relações entre os dois países.
10: Diante do novo tarifaço americano, o governo brasileiro abriu um processo de reciprocidade e o Senado acompanha as negociações. O repórter Pedro Pincer tem mais informações.
17: O governo brasileiro anunciou a abertura formal do processo para avaliar se o tarifaço dos Estados Unidos contra exportações nacionais será...
10: Abriu um processo de reciprocidade e o Senado acompanha as negociações. O repórter Pedro Pincer tem mais informações.
17: O governo brasileiro anunciou a abertura formal do processo para avaliar

0: consultor legislativo do Senado, Marcos Túlio Bezerra, lembrou que o Brasil pode pôr sobre a mesa pautas essenciais para os Estados Unidos, como direitos autorais que afetam as big techs e patentes de medicamentos.
1: Então, se com a ameaça das medidas, a possibilidade de adoção das contramedidas aqui pelo governo brasileiro, o governo já consiga ser bem sucedido em retomar a negociação, a gente já considera que a lei vai ter um sucesso.
0: Em nota, o presidente da Comissão de Relações Exteriores, senador Nelsinho Trade, do PSD de Mato Grosso do Sul, afirmou receber com atenção a decisão do Poder Executivo. Para o senador, o Brasil precisa estar preparado para agir quando necessário, sem esquecer que as relações bilaterais com os Estados Unidos ocorrem há mais de 200 anos e que todas as possibilidades de entendimento devem ser buscadas antes de uma escalada comercial.
2: Quem trabalha ao volante, o veículo é ferramenta de trabalho e fonte de renda. Mas, na hora de trocar o carro ou renovar a frota, o acesso ao crédito pode ser um obstáculo.
3: Para facilitar esse financiamento, o Congresso vai analisar uma medida provisória sobre o tema. A senadora Leila Barros foi eleita presidente da comissão mista, que vai examinar a proposta. A reportagem é de Marcela Cunha.
4: A senadora Leila Barros, do PDT do Distrito Federal, destacou que o texto foca em uma categoria que hoje reúne mais de 2 milhões de brasileiros, motoristas de aplicativo, taxistas, entregadores e motofrentistas. Esses trabalhadores dependem de seus veículos diariamente, mas esbarram na burocracia dos bancos, na hora de financiar um novo modelo. Ao assumir a presidência da comissão mista, a senadora Leila ressaltou que a falta de crédito acessível acaba penalizando quem mais trabalha.
5: Quem trabalha por aplicativo sabe como é difícil chegar ao sistema financeiro apresentando uma renda variável e conseguir crédito com juros e prazos razoáveis. Muitas vezes, o resultado é continuar trabalhando com um veículo antigo e compromete uma parcela cada vez maior da renda do trabalhador.
4: Para facilitar os financiamentos, a medida provisória prevê o uso de recursos do Fundo de Investimento em Infraestrutura Social e a criação de mecanismos de garantia pública. Além de gerar renda, a proposta foca em cidades sustentáveis, incentivando frotas de baixo carbono e pontos de recarga de baterias. A relatora será a deputada Amanda Gentil, do Progressistas do Maranhão.
6: Eleições 2026.
2: Em 2026, o eleitor vai às urnas para escolher quem vai representar seu estado ou distrito federal no Senado. Mas, afinal, o que faz um senador? Além de participar da criação e da revisão das leis, ele tem a missão de fiscalizar o governo federal e exercer atribuições exclusivas do Senado.
3: A reportagem de Yasmin Rodrigues explica como funciona esse trabalho e por que o Senado tem um papel central na democracia brasileira.
7: O Senado Federal é uma das duas casas do Congresso Nacional e representa os estados e o Distrito Federal. Senadores e deputados federais apresentam, discutem e votam propostas que podem virar leis. O Senado também tem o chamado papel revisor. Depois de aprovada em uma das casas, a proposta é analisada pela outra, que pode fazer mudanças antes da aprovação final. Para o presidente do Senado, Davi Alcolumbre, o trabalho dos parlamentares é uma responsabilidade de todos.
8: Isso não é uma missão de um homem, nem de uma mulher, nem da mesa diretora. Isso é a missão dos 81 senadores, de todos os partidos constituídos no Brasil, de 513 deputados federais e deputadas, porque só a união pode transformar verdadeiramente a vida das pessoas.
7: Senadores e deputados também têm a função de fiscalizar o Poder Executivo. Isso significa acompanhar as ações do governo federal, avaliar políticas públicas, analisar as contas da Presidência da República e criar CPIs. Mas o Senado tem atribuições que são exclusivas da Casa. Uma delas é aprovar as autoridades indicadas pelo Presidente da República, como ministros dos Tribunais Superiores, o Procurador-Geral da República, diretores do Banco Central e embaixadores. Outra é autorizar operações de crédito da União, dos Estados, do Distrito Federal e dos municípios. E, por fim, o Senado é responsável por julgar o Presidente da República em um processo de impeachment, depois que a Câmara dos Deputados autoriza a abertura do processo.
3: Com trabalhos técnicos de Eliseu Caires, o Jornal do Senado fica por aqui. Acompanhe agora as notícias da Câmara dos Deputados. Boa noite.
2: Boa noite e até amanhã.

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1: Câmara aprova diretrizes para desenvolvimento do futebol feminino.
2: Deputados reduzem a carga tributária para resseguradoras nacionais.
1: Parlamentares regulamentam a profissão de conservador-restaurador.
3: Boa noite. Avança na Câmara a proposta que regulamenta a profissão de conservador-restaurador de bens culturais. A medida era uma demanda histórica da categoria, como informa a repórter Paula Bittar.
4: A Comissão de Constituição e Justiça da Câmara aprovou uma proposta que regulamenta o exercício das profissões de conservador-restaurador de bens culturais e de técnico em conservação-restauração de bens culturais. De acordo com o texto aprovado, poderá atuar como conservador-restaurador de bens culturais móveis e integrados quem tiver diploma de curso superior na área, reconhecido pelo Ministério da Educação ou expedido por instituição estrangeira e revalidado no Brasil, ou mestrado ou doutorado na área expedido por instituição brasileira reconhecida pelo Ministério da Educação ou por instituição estrangeira e revalidado no Brasil, desde que tenha elaborado dissertação ou tese em tecnologia da conservação e restauração de bens culturais móveis e integrados e comprove pelo menos 5 anos de atividades técnicas e científicas próprias do campo. Também poderão exercer a profissão aqueles com diploma de outros cursos superiores que exerçam atividades na área há pelo menos 5 anos até a data de publicação da lei e os que tenham concluído até a data de publicação da lei curso de especialização na área observada a carga horária mínima exigida pelo Ministério da Educação. Entre as atribuições do conservador restaurador de bens culturais móveis e integrados estão realizar procedimentos de conservação e restauração em bens culturais, ministrar aulas relacionadas ao tema, desenvolver e coordenar projetos e pesquisas científicas sobre o tema e elaborar laudos técnicos, orientar e supervisionar acondicionamentos e acompanhar o transporte de obras de valor histórico, artístico e cultural como courier. Já para atuar como técnicos em conservação e restauração de bens culturais móveis e integrados, é preciso ter curso de educação profissional técnica de nível médio na área, no Brasil ou no exterior e revalidado no país, ou então atuar na atividade comprovadamente há mais de 5 anos e não possuir escolaridade técnica exigida até a data da publicação da lei. Entre as atribuições desse profissional estão realizar exame técnico do estado de conservação de bens culturais móveis e integrados e auxiliar em eventos como seminários e exposições sobre o tema. Entre os deveres e responsabilidades do conservador, restaurador e do técnico estão assumir apenas trabalhos que possam realizar com segurança dentro dos limites de sua formação, não utilizar produtos, materiais e procedimentos técnicos que ponham em risco a integridade do bem cultural e, na compensação de acidentes ou perdas, não encobrir ou modificar o que existe do original, de modo a não alterar suas características e condições físicas após o evento. A autora do projeto, deputada Fernanda Melchiona, do PSOL do Rio Grande do Sul, considerou a aprovação uma vitória para os profissionais e para as universidades. Segundo ela, os profissionais pleiteiam essa legislação.
5: Eles tinham apresentado essa iniciativa com então o deputado Chico Alencar, que nesse ano não exerceu o mandato federal. E eu apresentei, portanto, esse projeto, que depois foi qualificado pelas contribuições das universidades que têm o curso, como é o caso da UFPEL, na Universidade Federal do Pará, eu tive conhecendo a formação e o trabalho, que contribui enormemente para a preservação de bens culturais, o nosso patrimônio, a valorização da carreira, o incentivo à formação técnica, se aproxima de padrões internacionais, né? De conservação e restauração.
4: A proposta considera bem cultural móvel o objeto de natureza artística, histórica, documental, científica e tecnológica. Isso abrange obras de arte, documentos, artefatos arqueológicos, etnográficos e de cultura popular e elementos paleontológicos de ciências naturais, científicos e tecnológicos, possíveis de serem deslocados ou transportados. Já o bem cultural integrado está vinculado à superfície construída de um bem imóvel ou da natureza. Isso inclui pinturas artísticas ou decorativas, retábulos, esculturas, ourivesaria, cerâmica, azulejaria, estuques, relevos, elementos decorativos e tecnologias que envolvam os elementos construtivos e os materiais de construção empregados nas vedações, revestimentos e acabamentos. A proposta que regulamenta o exercício das profissões de conservador, restaurador de bens culturais e de técnico em conservação Conservação e Restauração de Bens Culturais, segue agora para o Senado, a menos que haja recurso para votação antes pelo plenário da Câmara. Da Rádio Câmara, de Brasília, Paula Bittar.
0: Educação.
6: Beto Preto, do PSD, exalta a expansão dos cursos de medicina nas universidades estaduais do Paraná. O deputado cita a criação do curso de medicina em Apucarana e o lançamento da graduação no campus da Unespar, em Paranavaí, além do curso de enfermagem em Paranaguá.
3: Na opinião de Beto Preto, a ampliação das vagas em cursos da área de saúde contribui para a formação de profissionais que atuarão no Sistema Único de Saúde. O parlamentar reforça que as graduações são gratuitas e oferecem oportunidades para estudantes da rede pública.
0: Saúde.
6: Paulo Soares, do Podemos de São Paulo, apresentou projeto que visa descentralizar e regionalizar os serviços do SUS, usando estruturas hospitalares atualmente desocupadas em cidades menores para ampliar atendimentos e reduzir mortes em filas de espera.
3: Paulo Soares cita a cidade de Bauru como exemplo, com a morte de 1.123 pacientes à espera de leitos nos últimos 5 anos. O congressista cobra mais atenção do governo federal às regiões interioranas, com a disponibilização de profissionais e equipamentos.
0: Previdência.
6: Rodrigo Hollenberg, do PSB, do Distrito Federal, apresentou projeto que amplia o acesso ao benefício de prestação continuada. A proposta eleva para meio salário mínimo por pessoa o limite de renda familiar e permite descontar gastos com alimentação especial, medicamentos e terapias.
3: Rodrigo Hollenberg também defende a regulamentação da avaliação biopsicossocial. Ele sustenta que a medida é necessária para garantir o acesso efetivo das pessoas com deficiência aos benefícios previstos em lei.
6: Dani Cunha, do PL do Rio de Janeiro, defende projeto que permite a pais ou responsáveis por crianças e adolescentes com deficiência trabalhar sem perder o benefício de prestação continuada. Pela proposta da deputada, a remuneração de até 10 salários mínimos não entraria no cálculo da renda familiar.
3: Dani Cunha afirma que a regra atual desestimula o retorno ao mercado de trabalho, especialmente de mãe solo, já que qualquer aumento de renda pode resultar na perda do benefício da criança. Ela acrescenta que o texto também autoriza a dedução de despesas com o tratamento da deficiência.
0: Comissões.
6: Luiz Lima, do Novo, do Rio de Janeiro, destaca os resultados da CPMI do INSS na investigação de descontos indevidos em aposentadorias. De acordo com o deputado, a comissão ajudou a identificar operadores financeiros, servidores e entidades suspeitas de participação nas fraudes.
7: A gente teve a felicidade de mostrar para o Brasil, ser um facilitador até para a Polícia Federal e para o STF, das pessoas envolvidas. Servidores do próprio INSS, operadores financeiros, recebedores de propina, sindicatos de fachada. Então a gente tem mais de 20 pessoas hoje presas e percebeu o quanto o brasileiro dispõe de tempo e de inteligência para fraudar, para enganar.
3: Luiz Lima acrescenta que 3 entidades investigadas teriam desviado mais de 6 bilhões de reais de aposentados, com descontos mensais que chegavam a R$50. Na avaliação do deputado, a CPMI contribuiu para recuperar recursos e dificultar a repetição das fraudes.
0: Segurança Pública.
6: Bongás, do PT Gaúcho, defende a aprovação de projeto que criminaliza a misoginia, entendida como ódio ou discriminação contra mulheres por sua condição de gênero. O deputado pondera que esse tipo de conduta alimenta a violência e viola a dignidade das mulheres.
3: Bongás pede que a Câmara vote logo a proposta, já aprovada pelo Senado. O parlamentar rejeita a ideia de que o projeto promova censura contra homens, mas diz que o objetivo é responsabilizar quem incentiva ou dissemina práticas de discriminação contra as mulheres.
6: Roberto Monteiro Pai, do PL do Rio de Janeiro, agradece a aprovação de uma moção de louvor ao filho Gabriel Monteiro na Comissão de Segurança Pública. Segundo o deputado, a homenagem reconhece a atuação do ex-vereador no combate à criminalidade.
3: Roberto Monteiro Pai também destaca o trabalho da policial civil do Distrito Federal, Deise Andrade, no enfrentamento ao feminicídio e à violência sexual contra crianças. O parlamentar ressalta a importância das ações de combate à violência contra as mulheres.
0: Economia.
6: a Câmara aprovou um projeto que reduz tributos pagos por empresas resseguradoras nacionais. O repórter Marcelo Lascher nos conta quais as medidas propostas.
8: O plenário da Câmara aprovou o projeto que reduz a carga tributária para resseguradoras nacionais. Resseguradoras são empresas que assumem parte dos riscos das seguradoras. Elas são responsáveis por uma espécie de seguro do seguro, usado principalmente em operações de grande valor ou com potencial para gerar perdas elevadas. O principal benefício proposto pelo projeto é a redução da alíquota da Contribuição Social sobre o Lucro Líquido, a CSLL, que hoje é de 15% e passa a ser de 9%. A proposta foi apresentada pelo deputado Isnaldo Bulhões Júnior, do MDB de Alagoas, com a justificativa de que as resseguradoras nacionais perderam o mercado a partir de 2019, com a eliminação de restrições à atuação de resseguradores estrangeiros. Segundo Isnaldo Bulhões Júnior, as resseguradoras estrangeiras não recolhem no Brasil CSLL e Imposto de Renda sobre Pessoa Jurídica, como as nacionais. Por isso, o projeto também isenta as empresas brasileiras de um adicional do Imposto de Renda. O projeto recebeu parecer favorável do relator, deputado Fernando Monteiro, do PSD de Pernambuco, mas não teve apoio do governo, como explicou o deputado Ayrton Faleiro, do PT do Pará.
9: Nós estamos tratando de um projeto que ele traz implicações financeiras, ordenamento de despesa, impactos nas finanças. Nós estamos numa reta final de governo, que tem um plano econômico em curso, que tem compromissos com a sociedade para fazer entregas. É hora de nós trazermos e aprovarmos aqui coisas que venham trazer impacto financeiro.
8: Para o relator, Fernando Monteiro, a arrecadação pode inclusive vir a aumentar, mesmo com benefício fiscal. Segundo ele, a proposta beneficia as empresas nacionais e pode forçar as estrangeiras a abrirem subsidiárias no país. Já o autor da proposta, Isnaldo Bulhões Júnior, disse que não há prejuízos para a arrecadação.
10: Não há um equívoco, não há nenhum prejuízo, não há nenhum problema. Apenas equaliza a empresa nacional, a empresa brasileira, dentro da concorrência com as empresas estrangeiras.
8: O projeto que reduz a carga tributária para resseguradoras nacional seguiu para análise do Senado. Da Rádio Câmara de Brasília, com informações de Antônio Vital, Marcelo Lascher.
0: Desenvolvimento Regional.
3: Leonardo Gadelha, do Podemos, reivindica o aumento da quantidade de água da transposição do Rio São Francisco destinada à Paraíba. O deputado afirma que o volume previsto atualmente para o estado é insuficiente para atender às demandas da população e do desenvolvimento regional.
6: Leonardo Gadelha argumenta que os canais da transposição comportam uma vazão superior à autorizada pela Agência Nacional de Águas. O parlamentar pede uma revisão da distribuição entre os estados do Nordeste diante do risco de agravamento da seca com a ocorrência de fenômenos climáticos extremos.
0: Transportes.
3: Euclides Petersen, do Republicanos de Minas Gerais, propõe financiar a modernização, ampliação e recuperação de aeródromos públicos de interesse regional. A ideia é criar um programa nacional que use incentivos fiscais para captar recursos de pessoas físicas.
6: Pela proposta, os contribuintes poderiam destinar parte do imposto de renda a projetos aprovados pelo governo. Segundo Euclides Petersen, a medida amplia a conectividade aérea e estimula o desenvolvimento econômico, o turismo e o acesso a serviços públicos no interior.
0: Trabalho.
3: Chico Alencar, do PSOL do Rio de Janeiro, defende a aprovação de um projeto de sua autoria que estabelece o fim dos penduricalhos, que são parcelas adicionais incorporadas aos salários de funcionários dos três poderes e que extrapolam o teto constitucional de R$ 46 mil reais brutos.
6: O legislador cita que 91% dos magistrados recebem acima do teto e, em sua avaliação, a medida vai combater a desigualdade salarial no país. Chico Alencar também cobra do Senado a aprovação do fim da escala 6x1 como medida de combate à desigualdade social.
3: Daniel Almeida, do PCdoB da Bahia, apoia as reivindicações da Campanha Nacional dos Bancários. O deputado destaca a recomposição dos salários, o reajuste do vale-refeição, a participação nos lucros e melhores condições de trabalho nas agências e no regime remoto.
6: Daniel Almeida também pede mudanças nas regras dos planos de saúde dos bancos públicos. Segundo o parlamentar, alterações normativas dos últimos anos fizeram os bancários arcarem com uma parcela crescente dos custos.
0: Meio ambiente.
3: Delegado Matheus Laiola, do União do Paraná, apresentou o projeto que proíbe a caça esportiva em todo o país. A proposta altera a Lei de Proteção à Fauna e também revoga dispositivos que tratam da regulamentação dessa modalidade de caça.
6: Segundo o delegado Matheus Laiola, a caça esportiva não pode se sobrepor à proteção dos animais e à preservação da biodiversidade. O parlamentar afirma ainda que a medida busca eliminar brechas na legislação e reforçar a proibição de práticas de caça voltadas ao lazer.
0: Esporte.
3: A Câmara aprovou uma política de incentivo ao futebol feminino no país. O repórter Antônio Vital tem mais informações sobre a proposta.
11: A menos de um ano da realização da Copa do Mundo Feminina no Brasil, o plenário da Câmara aprovou o projeto do governo que define diretrizes para o desenvolvimento do esporte no país. O projeto inclui o futebol feminino como prioridade na política pública esportiva nacional, com foco na profissionalização e na equidade de oportunidades. O texto também exige a elaboração de um plano de legado social, esportivo e financeiro da Copa do Mundo da modalidade, prevista para ocorrer entre 24 de junho e 25 de julho do ano que vem em 8 capitais. A proposta prevê que o Ministério do Esporte deverá promover condições favoráveis para o futebol feminino e incentivar a igualdade salarial e a participação de mulheres na gestão do esporte e na arbitragem. O projeto limita a inscrição de atletas não profissionais em competições oficiais. Na principal divisão nacional, o limite será de 4 atletas amadoras por equipe, com redução gradual até alcançar a total profissionalização do esporte. O texto prevê ainda a criação de protocolos para combater a discriminação, a intolerância e a violência contra as mulheres no esporte. A medida abrange atletas, árbitras, treinadoras, torcedoras e demais profissionais. O projeto recebeu parecer favorável da relatora, a deputada Jaque Rocha, do PT do Espírito Santo. Ela acrescentou na proposta diretrizes como a proteção da integridade física e psicológica das jogadoras, o combate ao racismo e à violência. No plenário, o relator foi o deputado Ayrton Faleiro, do PT do Pará, que defendeu medidas de incentivo para a modalidade.
9: Achamos por bem que a gente incentive o futebol feminino. O futebol, na sua essência, ele cumpre uma função de integração, de convívio social. E quando a gente fala de futebol, a gente vem em primeira visão muito o futebol masculino. Mas se a gente for para, inclusive, os interiores de cada um dos nossos estados, nós vamos ver lá um crescente movimento também nos clubes profissionais da participação feminina.
11: Na mesma sessão, a Câmara aprovou o projeto que reconhece o futebol praticado no Brasil como manifestação da cultura nacional. Os dois projetos foram enviados para análise do Senado. Na Rádio Câmara de Brasília, Antônio Vital.
6: Danley de Deus Interrols, do PSD Gaúcho, sugere ao Ministério da Educação medidas para melhorar a formação dos profissionais de educação física para o atendimento de estudantes com deficiência. Ele defende a atualização dos cursos superiores para fortalecer a inclusão.
3: A sugestão de Danley de Deus Interrols também prevê mais atividades práticas, estágios e formação continuada sobre o tema. Ele avalia que a preparação atual é insuficiente e pode deixar professores inseguros para garantir a participação efetiva de alunos com deficiência nas aulas.
6: Termina agora o Jornal Câmara dos Deputados, produzido pela Rádio Câmara, com trabalhos técnicos de Wellington Teles e a apresentação de Márcio Aquiles Sardi e Val Monteiro. Boa noite.
3: Uma boa noite para você. Ouça agora o Minuto do TCU.
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13: 8 horas.
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17: Mais à esquerda, Alan Patrick, como esse falso 9. Vamos ver na hora de movimentar, né? Na hora de atacar, de que maneira o Inter vai liberar o Vitinho, vai subir mais um dos volantes, mas para se defender é a linha de 5, aquela que o Pezzolano já colocou nos últimos jogos.
18: Hora do Jajá, recua. Para Marlon, Marlon recorre, trabalha, a bola para Tchamba. Sai para o jogo, quase, quase, Pecobela, fica pelo lado direito, Marcelinho. Enfiou a bola na lateral para Pikachu, valorizou por ali o jogador da equipe do Remo, e a bola volta a ser controlada na boa pelo Internacional com o Maripan. Maripan recorre, joga a bola pela direita, lá vem o Internacional de Carbondeiro, tenta o passe na frente, não deu, rebateu bem a marcação, sobra a bola na altura do círculo central do gramado, tenta o passe italiano pela ponta, entra bem Matheus Bahia, mata no peito, põe a bola na grama pela esquerda, tenta o passe à frente, ela bate, Marcelinho valorizou de novo, foi pro chão, falta, o árbitro para, marca, a árbitra, aliás, a Edna para, marca, pertinho da linha lateral do campo, é bola para movimentar a equipe do Remo. Pikachu bate na bola, recua pelo meio, vem com ela para o jogo, Seivaldo, trabalhando a bola lá pelo outro lado para a Tchamba, ela vai sobrar para Jajá, tentou levar pela esquerda no ataque. E rente a lateral, aperta por ali a marcação colorada, a bola está fora do campo. Se arremesso lateral para a equipe nacional. 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Agora nesse movimento dá para ver o Bruno Gomes lá bem pela direita e o Vitinho bem avançado. O Internacional ataca, bola na esquerda, Matheus Bahia ao lado da área, fez o levantamento, Carbonero de primeira, gol! Gol! Do Internacional, 13 minutos de partida! Quem foi que disse que o Internacional iria se defender? 13 minutos de... A bola do meio para o lado esquerdo, Matheus Bahia foi para o fundo, cruzou para o meio da área, Carbonero, pé esquerdo de primeira no canto do goleiro Marcelo Rangel. Quem disse que o Internacional jogaria se defender? 13 minutos de jogo e já está 1-0 no Beira-Rio. 1 para o Inter, gol de Carbonero, 0 para o Remo. A história do gol no Beira-Rio conta, conta Leonardo Sonda.
19: Qual o cenário perfeito, Daniel, para o início de uma partida? Ele existe e está sendo colocado em prática pelo Internacional. No embalo do seu torcedor, um grande lançamento procurou Matheus Bahia. Ele que é muito criticado pela sua qualidade média. Foi à linha de fundo e fez um belo cruzamento, um passe, uma assistência para Carbonero. Chegou chutando de primeira com a perna esquerda, sem chances para o goleiro Marcelo Rangel. Muito cedo, o Inter abre o placar. 1-0 em casa para cima do Remo, Calvin.
17: É, já de início, um lançamento muito bom do mercado, buscando Matheus Bahia como esse ala, né? E aí o cruzamento para o Carbonero finalizar de primeira. Aquela ideia, né? Se o Inter vai ser mais positivo, mais reativo, nem precisou de muito tempo. O Inter abre o placar e pode até jogar da maneira que se sente mais confortável ou que gosta mais, aproveitando contra-ataques, porque agora é o Remo que vai ter que se expor muito ao longo da partida. A vantagem está com o Inter, Carbonero, Inter 1, Remo 0, Boff.
20: Carbonero, 28 jogos na temporada, seu sexto gol com a camisa do Inter. Adeus E4, com esse resultado, o Internacional pega o elevador e é o o 10º colocado do Campeonato Brasileiro com 26 pontos.
18: E o Internacional agora num desarme perfeito do mercado, mas antes atacava de novo e olha a bola longa para Carbonero, chegou na frente do zagueiro, levou na meia-lua da área, se enrola com o seu Edson. Vamos dois, é Ivaldo, os dois no chão, a Edna deixou o jogo seguir, a bola para o time do Remo. 1-0 para o Internacional do Beira Rio, chamou, falou.
2: E uma curiosidade, na comemoração o Carbonero vem em direção ao Pablo Fernandes, dando um abraço no auxiliar, que é responsável por jogadas ensaiadas. Então, tudo indica uma jogada treinada que agora deu êxito no jogo do Inter.
18: Tentou descer lá pelo outro lado. Entra no lance para pegar para o Jajara. Volta a ser controlada pelo Internacional e fica para Vitinho. Tomou uma pegadinha de leve, o Vitinho meio que se desequilibrou, bola sobrou para Maripão, lado na área, recua para o goleiro Matheus Cunha, hein? Vai Calvin.
21: Um detalhe ali, ó, só tem 3 jogadores do Remo nesse momento, então o Remo tá todo adiantado, por isso permite ao Inter essa ligação mais direta que o mercado fez há pouco com o Matheus Bahia e que há pouco também foi tentado lá pelo lado direito. Aliás, o mercado hoje jogando como zagueiro da esquerda e o Maripão da sobra, né? O Maripão mais centralizado nesse trio de zaga, mas o Remo dá muito campo pro Inter explorar a velocidade.
18: 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Bora vem do bico da grande área para o mercado, ele despeja na linha que demarca a metade do campo, volta para o Internacional com Vidiagra, cai de novo para o time do Remo, cortou no primeiro momento o Zé Berisson, bola sobra na ponta direita para Tagliari, vem para o fundo do campo, dominou, encarou o mercado, um gigante o mercado, e por pouco ele não se machucou, hein? Porque o pé da sola da chuteira travou a grama, acabou tocando no Tagli, mas não foi falta e sim escanteio, Mol.
2: Uma disputa forte, viu, Daniel? Porque além do pé preso no gramado, o joelho do Tagliari sobrou no rosto do mercado, mas saiu firme e forte, escanteio para o Remo, Iago Pikachu na bola.
18: Vem para a bola, Iago Pikachu, prepara-se para fazer o levantamento, vamos chegando a 8 minutos, Internacional 1-0 no Beira Rio. Vem para a bola, Iago Pikachu, parou no meio do caminho. A Edna gesticula, vem de novo para papo, vem com a conversa. Já ia chamar verbalmente ali. Ah, não, tá sentindo o Tagliari. Ele teve que tirar a chuteira.
2: Pois é.
18: Cara, o lance do mercado foi muito feio, hein?
2: Ô, Daniel, colocou a mão no tornozelo direito, tirou a chuteira, agora faz uma careta o atacante do Remo ex-Juventude, mas o jogo será retomado, escanteio com Iago Pikachu.
18: Vem para a bola, Iago Pikachu, para cobrar o escanteio para o time do Remo. Internacional ganha o jogo por 1-0, vem para a bola, Iago Pikachu em curva, botou na área, Maripá no meio, tira, completa para o alto Carboneiro, bota a correr Bruno Henrique, vem bola na altura do círculo central do gramado, entra rasgando por ali o zagueiro, vai e volta, a bola vai cair na altura do centro do campo, sobra para o Zé, o Elisson, a Edna para o jogo, marca falta e a bola que favorece, impedimento, é a bola que favorece a equipe do Remo, que desce com o Janjá pela esquerda, levou para a lateral do gramado, bateu pela esquerda, vai para o apoio, mas não entrou, firme a marcação para fora do campo, Vitinho por baixo, arremesso lateral para cobrar a equipe do Remo pelo lado esquerdo, no banco e subo consignado estadual, tem até 6 meses para começar a pagar e prazo de 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Eu disse Banrisul, levou pelo lado esquerdo, Marlon, Bruno Gomes marca, acaba o campo, a bola vai pela linha de fundo e atiro de meta para o Internacional cobrar. 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Alô, Fabrício Minucci, Membuí Band com toda a região central do Rio Grande do Sul ligada na melhor transmissão. Valeu, Fabrício Minucci. A bola do Vidiagra tentou arrancar, mercado chegou por ali, fez a falta, Edna para a marca, reclama o mercado, é bola no chão pro time do Remo fazer a cobrança pela mega direita e pelo Jaito. A bola vem para o interior da área, dá o teu recado aí, o Leonardo Mol.
2: Se atrapalhou, Gabriel Mercado, poderia ter dado balão, tentou sair jogando jogando, a bola bate, rebate, acaba pegando no braço dele, a Edna para, o Mercado reclama, mas a falta está marcada, lado direito de ataque para o Remo, Iago Pikachu mais uma vez na bola, na informação, Barrisul.
18: É o cara da bola parada, prepara-se pela meia direita, olha para a risca da grande área, onde ali estão, em fila os jogadores do Internacional e do Remo, Pikachu na bola, jogou lá dentro, tirou o goleiro, faltou o rebote, entrou perna bem na risca da grande área, ele via, volta a pressão, o time do Remo, bola para o levantamento do Marcelinho, entrou lá Bruno Henrique, tirou de cabeça, ela ficou no bico da grande área, tentou cruzar o Jajá, seu Wellington Matos, seu Alisson matou no peito, tentou chapelar na meia lua da grande área, tira errado o time colorado com Alan Patrick, levantamento lá dentro, o Marlon de primeira bateu para o gol, e quem corta é Tagliari, isso mesmo. O atacante deu de zagueiro na área do Internacional, aí o bom!
2: É um bate-rebate muito bizonho, tá, Daniel? Com as equipes tendo dificuldade, o Remo na construção e o Inter pra afastar, mas depois do cruzamento, o Marlon chegou chutando, pegou mal na bola, a bola saiu torta, o Gabriel Mercado bem posicionado conseguiu afastar, e agora lateral para o Inter, Matheus Baiano na bola.
18: 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Calmador contra dores, um produto do Laboratório Saúde, bola dominada pelo lado esquerdo, tentou para o Internacional para o ataque, levou a bola ali pela meia, tá marcada a falta, Edna chega, confirma, é falta em cima de Bernabéu, é falta para o Internacional, cobrado pelo lado esquerdo de frente, está por ali o Pikachu, reclamou de alguma coisa, Marcelinho por ali também, mas a falta foi do Pikachu, é bola no chão para o Inter, pela meia esquerda, 12 minutos de partida, 1 para o Inter, 13 minutos de jogo, gol é de Carponeiro, 0-0 para o time do Remo. Alô, Joaninha Rocha, ligada na gente. Gediel Borba, também o Google 79 Brasil, Daniel. O pessoal ligado na Bandeirantes, diga.
1: E tá aumentando bastante ainda o público, viu, zero. Daniel? Estou acompanhando aqui as entradas, os vomitórios do estádio Beira-Rio, que é como chama, né, essas, digamos, de vários setores, e muito movimento ainda de entradas que não viram o gol de Carbonero para o Internacional, falta no campo ofensivo, Alan Patrick com a direita, Matheus Bahia com a perna esquerda.
18: É para pôr o Internacional na cobrança de falta, Maripanta lá no centro da meia lua da grande área, Alan Patrick botou para o meio, segura o goleiro Marcelo Rangel. 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No Brasileirão nós vamos conferir os números no mundo da bola. 13 minutos de partida no primeiro tempo. No Beira-Rio, o placar está marcando 1 para o Inter, 0 para o Remo. Leonardo Fonte.
1: Dois jogos na Série C do Campeonato Brasileiro. O Ipiranga de Erechim vai empatando em 0-0 com o Guarani. E o Ferroviária vai vencendo o Paysandu pelo placar de 2-0.
18: 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Alô, Paulo César, tá conosco no futebol Bandeirantes. José Raimundo Ramos também. 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No sobe e desce da bola do Círculo, no central do gramado, ela fica para Zé Berisson. Ele toca na direita para Marcelinho, retrai o jogo. Vai de pé em pé, dominando a equipe do Remo. Bola do Zé Berisson, recua para Pikachu. Olha, tem o pico pelo meio, domina, levanta a cabeça para a bola, estuda o jogo, prefere sair jogando lá pelo lado esquerdo, bola cai para Tchamba, Tchamba leva a bola pela esquerda, empurra para Marlon, contenta a metade do gramado, girou na frente do Carbonero, volta o jogo para o Leomel, bico ao lado do círculo central do gramado, esse toca a bola no centro do campo, vai de pé em pé, levando o time do Remo para o ataque, bola para o cortou bem o time dourado, Bruno Henrique ficou para o Mercado, bateu para Carbonero na frente, não deu, se recompõe bem o time do Remo e domina a bola no campo de defesa. Calvin Correa, 14,5 de partida, primeiro tempo de jogo, placar Bandeirantes, Inter 1-0, Calvin.
21: O jogo está bem desenhado nesse momento, Daniel, é o Remo com a posse de bola, é o Inter marcando atrás e tentando explorar contra-ataques com lançamentos diretos. A bola não passa pelo meio de campo, não passa pelo Vijagre e pelo Bruno Henrique. É o lançamento dos zagueiros já buscando a velocidade do Carboneiro e do Bernabé, em alguns momentos não conseguindo, né? E aí quando a bola vai em direção ao Alan Patrick, não tem aquela referência para ganhar pelo alto a primeira bola, e aí vira uma posse de novo do Remo. Mas é um Remo que não veio para se retrancar em nenhum momento. Adianta sua marcação, 7 jogadores no campo de ataque para pressionar a saída de bola do Inter, e aí o Inter opta por esse jogo mais direto de idade.
18: A bola do Matheus Bahia passou bem pelo Marcelinho, tentou o passe pelo lado esquerdo para Bernabé, antecipa-se do Lanciago, Pikachu põe a bola para fora e a lateral que vai cobrar a equipe do Internacional pela esquerda. 1 a 0 para o Inter, 15 minutos e meio. Alvin Correa falou para Cindy Bancários, diga sim para quem defende você. Matheus Bahia para o Dan Patrick, levou pelo meio, na hora do passe errou, já ganhou, tocou para Pico, voltou para já para Pico no meio, tem o Zé Ivaldo atrás, a bola é para ele, ele sai para o jogo com ela pela direita para Pikachu, pé direito na bola, tenta paralelo a ponta direita, a bola vai para fora do campo e a lateral para o Internacional cobrar em frente ao seu banco de reservas no Beira Rio. Mercado mata no peito ao lado da grande área, toca a bola para Matheus Cunha no meio da área, ele liga de primeira, Alan Patrick não foi, antecipa-se Zé Ivaldo, cabeceia, devolve, a bola vai cair na risca da grande área colorada e vem para o goleiro Matheus Cunha. 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Futebol Bandeirantes, 16 minutos e meio de partida. 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Marcando no Beira Rio, 1 a 0 para o Internacional. Bola do Lionel Pico, desceu pelo lado esquerdo, levou pela esquerda, acaba campo para ele, vai bola e tudo pela linha lateral em arremesso para o Internacional cobrar. Deixa eu mandar um abraço, Eduardo Spindler, Benjamin Spindler, Roberta Spindler, Carolina Spindler e a Ariado ligados na Bandeirantes. Alô, Vinícius Spindler, tamo junto, irmão. Deu demais pela audiência de toda essa galera que tá torcendo pro Internacional, que tá ganhando por 1 a 0. E vem mais! A bola de Alan Patrick com pela metade do gramado, pela esquerda, levou pela meia, abriu no lado do campo, bola para Bernabé, ao lado da grande área, trabalhou com o Carboneiro pela meia esquerda, se enrolou com a marcação por ali, entrou o Lionel Pico, o jogo seguiu para fora do campo e a lateral para o Inter cobrar em frente ao banco de reservas do Remo, portanto era o campo de ataque colorado. O Inter está atacando na goleira do Gigantinho. O Inter fez 1 a 0 com 3 minutos de jogo, Carboneiro nome do gol. A bola vem pela linha lateral do gramado, só para Carboneiro, ao receber de Vitinho, devolve pela direita, Vitinho vem para o ataque, lateralmente para Carboneiro, levou para o meio, pé direito, Bernabé recorre na frente da área, combina a jogada, Alan Patrick, baita bola, Vitinho cruzou para o meio, bateu a bola no lateral esquerdo, Marlon vem na ponta para Vitinho, recua para Bruno Gomes, no pico da grande área, pressão do Internacional, pedalou, ganhou, foi para o fundo, cruzou, corta, tchamba, bola viva pela esquerda, Mercado cruzou, tirou, Matheus Bahia pegou, risca da área para Alan Patrick, meteu para Bernabé, sentiu demais, na hora da batida, bola dividir, sentiu demais, o Bernabé, ele está caído, o Inter ataca, Matheus Bahia, bola para Alan Patrick, pegou, girou Alan Patrick, o Bernabé está no chão, empurra a bola para Vidagra, ele vai parar o jogo, porque o Bernabé, na hora do impacto, uma bola dividir, ele veio ali na disputa, na hora do chute, a marcação chegou junto e ele simplesmente desabota com a mão no pé esquerdo, Sonda.
21: Foi uma boa chegada, Daniel, do Internacional, e a bola sobra pro Bernabé, ele tenta um chute de fora da área. De fazer o movimento do chute pelo jogador do Remo, fica caído, por isso a Edna Alves Batista paralisa o jogo nesse momento para o atendimento do Bernabé. E lembrando, né, Daniel, com as novas regras agora da CBF, o Bernabé terá que ficar um minuto de fora depois desse atendimento, então o Inter permanecerá com 10 jogadores.
18: Olha, ele tá sentindo bastante dor ali, o Bernabé, hein? Na verdade foi o Tagliari que entrou ali para tirar a bola e acabou erguendo um pouco o pé na hora do chute. O Bernabé chutou a sola da chuteira do Tagliari, bola e sola de chuteira, levou a pior ali o Bernabé. E Carrumaca em campo, ele vai sendo retirado do gramado. 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Calmador contra dores, um produto do Laboratório Saúde. 20 minutos e meio de partida, você ligado na Bandeirantes. Para você que está no Esporte Band RS, vem no joinha, vem no... O que eu estou olhando para a câmera do meu computador aqui? Eu estou todo errado, aqui é na câmera da Band. Vem no like, aí não, né, o Júnior Mesquita? Te liga, te liga, te liga, vem no like, vem com a gente no Futebol Bandeirantes, Esporte Band RS no YouTube. E o jogo vai ser iniciado com bola ao chão. Só que a posse de bola era do Inter pela meia esquerda. É o que sinaliza a Edna. E agora o Bernabé, fora de campo, vai ter que esperar um minuto para voltar. Ele está voltando ali, caminhando pela linha lateral do campo. Deu uma puxadinha no pé esquerdo. Segue o jogo, bola quica na grama, Alan Patrick inverteu no outro lado para Vitinho, pisou em cima da bola, ela vai pela linha lateral. 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Alô, torcedor ligado na Bandeirantes, vem comigo, nós vamos no Brasileirão conferir os números no mundo da bola. 21 e meio, primeiro tempo no Beira Rio, o placar, rodada 23 do brasileiro, marca 1 para o Internacional, gol de Carbonero, 0 para o Remo.
20: O São Paulo desistiu de seguir com a negociação para tentar contratar Jamie Vardy, campeão da Premier League com o Leicester em 2016. O São Paulo entende que, no momento, os valores pedidos pelo atacante são considerados altos demais para a situação que vive o São Paulo. 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
18: Com a Bandeirantes, Santa Catarina, Rádio Aliança, Concórdia, Momento FM, Xanxerê, Rádio Imigrantes, em Turbi, Super Condá, em Chapecó. Vem para cobrar o lateral Internacional, passado o minuto, volta Bernabé, o time colorado, Calvin Correia, 22.
4: Outro, diga. E só antes do Calvin, né? Mesmo sabendo da regra,
18: ia voltar, né?
4: A comissão técnica do Inter ali pressionando a todo momento para o Bernabé voltar.
18: O importante é reclamar, não é, o Calvin Correia? Estamos aqui para viver a aventura, então dizer, seja na base da reclamação.
4: Vou dizer até que tive a sensação de que durou mais de um minuto. Quando eu olhei ali para o relógio, o Bernabé ficou fora ali, marcava 21 e a bola começou a rolar. Deu 22:12 para o Bernabé voltar, então acho que passou um pouquinho de um minuto. Por isso a reclamação ali da comissão técnica do Inter. Mas é o Inter que, assim, o jogo ele não é muito do agrado, daqui a pouco, daqueles que gostam de um futebol mais envolvente, porque o Inter o tempo todo dá balão pra frente, né? Não troca muito espaço no meio de campo. Mas é justamente porque o Remo avança muito os jogadores pra marcar a saída de bola do Inter, e aí tem muito espaço às costas dos defensores. Então o Inter tenta fazer essa ligação mais direta.
18: Que bola do Bernabé, Carbonero na área, Alan Patrick na esquerda, tapa no meio pro Henrique, patessado com o zagueiro. E era boa a jogada do Inter aqui, partiu com Vidiagra pelo meio. Ele toca a bola no lado esquerdo, vem com ela Matheus Bahia, ligou para Alan Patrick, dominou pela esquerda, bola para Alan Patrick, pé direito na bola, bateu para Matheus Bahia, botou no bico da grande área para Alan Patrick, recua o jogo na esquerda para Vidiagra, atrasa a bola na altura do cerco, no central do campo para Mercado, Mercado para Alan Patrick, pé direito na bola para Vidiagra, voltou para Alan Patrick, arrancou Alan Patrick pelo meio, bateu para Carbonero, ligou na ponta, bola boa, Vitinho, lateral da área, voltou para Carbonero, pé direito, bateu em cima da marcação, volta a bola para o Internacional, Vitinho, Vitinho para Carbonero no bico da área, já marcou, tocou para Vidiagra, tentou o passe, não deu e a bola cai. E ali pelo lado esquerdo, domina o time do Remo, tenta partir para o ataque, na sequência houve a falta marcada e a bola para o Remo cobrar. No Banrisul, com estadual, tem até 6 meses para começar para pagar em prazo de 84 meses. 24 e meio de jogo, primeiro tempo Inter 1-0. Daqui a pouquinho tem Luiz Henrique Benfica para comandar o intervalo Bandeirantes. Bola recuada, ela sobra no meio de campo, recorre e prende a equipe do Remo com o Zé Ivaldo. Ele toca para Tchamba, fez um movimento meio acrobático ali o Tchamba, ele tocou no lado esquerdo para Marlon, Marlon para Pico, Pico para Zé Ivaldo, rompeu a metade do gramado, olhou pela direita, tem Iago Pikachu, pé canhoto na bola, bola para Pikachu, Pikachu recolheu, bola do Pikachu, Pikachu dominou, tocou a bola pelo lado direito, o tapa de Zé Ivaldo encontrou lá pelo lado esquerdo, bola de Zé Ricardo, abriu na esquerda, avançou, tentou levar o time do Remo, peleou, brigou, voltou pro Internacional, o Carboneiro pega no campo de defesa, bola do Carboneiro, pega, gira pé direito na bola e recua para o Maripan, que aplaude, trabalha no meio com Vidiagra, Vidiagra leva a bola entre os zagueiros, olha para o centro, lentamente ele bate, encontra Mercado bem aberto pela esquerda, ele rompe a metade do gramado, deu para ver uma linha de 5 do Remo agora na movimentação de ataque do Internacional, bola na esquerda para Matheus Bahia, recua para Alan Patrick, Inter 1-0 no jogo, bola do Vidiagra, Vidiagra para Maripan, Maripan recorre, trabalha a bola lá pelo outro lado, que giro do Bruno Gomes, hein? Entortou bem o Jajá por ali, tocou a bola para o Carboneiro, Bruno Henrique tentou passe à frente, não deu, a bola volta a ser dominada pelo time do Remo, que tenta partir para o ataque, porém a bola saiu pela linha lateral e arremesso para o time colorado pela esquerda. No final do jogo tem a escolha do craque Tri Legal. 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E o melhor é só e Trilegal é para correr para um abraço. Alô, Wellington Prazeros. Está com a gente, está com o futebol Bandeirantes. Olha o Internacional no ataque, bola para Carboneiro na frente. O goleiro bateu para o gol, para fora. Para fora, ele perde o gol. Ele faz o gol difícil e perde o gol mais fácil. Era ele, o goleiro, ele escolheu o canto e tirou inclusive do gol, não só do goleiro Marcelo Rangel, perde a chance claríssima de gol Internacional. Sanda,
5: ele perde, Daniel, tentou a cavadinha o Carboneiro em cima do Marcelo Rangel, era uma chance muito clara, um belo passe para o Carboneiro, sozinho, cara a cara com o goleiro, ele jogou pra fora.
18: Que bola do Bruno Henrique, peramente solto, mata no peito, põe na grama, combinou com Bruno Gomes, entra Marlon e corta, Marlon para Jajá, devolve a bola para Marlon, ele dá o tapa para o meio, pega o Tagliari, arranca, perde a bola para o time do Remo, avança o Inter Nacional, Bruno Henrique de calcanhar para Bernabé, meia esquerda para meia direita, bola para Alan Patrick, abriu no lado do campo, Matheus Bahia levantou na pequena área, espalma o goleiro Marcelo Rangel, vem de novo Internacional, a bola pela esquerda, é de mercado no meio para Vidiagra, recua a bola para Maripan, tá todo o Inter no ataque, do Inter no ataque, bola do Bruno Gomes, bateu pela direita, fica para Vitinho, Vitinho recolhe, toca atrás, a bola sobra para Bruno Gomes, Jajá marca distância, devolve a bola para Vitinho, vem diagonal pela direita, joga no fundo, ganhou do Marlon, cruzou a zaga, furou, rebotou Bruno Henrique, pé esquerdo, bateu, explodiu no pico, sobrou Vidiagra para Carboneiro, meia direita, risca, da área, bateu pro gol, a bola passa perto. Esse lance é muito difícil e ele quase fez o gol. Me atrevo a dizer que essa bola passou mais perto da trave do que aquele lance que foi mais fácil de fazer, hein, Sonda?
5: Ele tem sido sinônimo de perigo na partida, Daniel. Fez o gol, perdeu um cara a cara e agora quase achou um segundo gol. Muito marcado, o Carboneiro tenta um chute cruzado e quase arranja o segundo gol pro Internacional. Passou muito perto da trave do Marcelo Rangel.
18: Alô, alô, gurizada, vamos aumentar esses likes aí, estamos chegando a quase 500, hein? E a meta estabelecida para o primeiro tempo, vamos lá, se você está chegando agora, está acompanhando o Esporte Band RS, vem no like, você ligado na Bandeirantes com as rádios Cristal, Marmeleiro no Paraná, Guaçu em Toledo, sucesso, FM 100,1 Itapejara do Oeste, Iago Pikachu vai tu colecionava, ia caçar Pikachu aí em Porto Alegre, né? Tu tem uma carinha de quem caçava um Pikachu, hein? Nunca caçou? Então tá. Vem pra cobrança de falta pela direita. Prepara-se para bater na bola o Pikachu. Arredonda a bola pela meia direita. Cruzamento, desvio para trás. E a bola passa pela linha de fundo. Estava por ali o Talhari. Tiro de meta para cobrar a equipe colorada. 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Atenção, torcedor ligado na Bandeirantes. Vamos conferir os números no mundo da bola. 30 minutos de partida, primeiro tempo de jogo no Beira Rio. No Brasileirão, o placar Bandeirantes está marcando 1 para o Inter, gol de Carboneiro aos 3 de jogo, 0 para o Remo. Leonardo Poppi.
20: Franklin Carvalho pode estar com os dias contados no Botafogo. A diretoria conversa para debater o futuro do treinador, mas ainda não bateu o martelo. Depois da goleada contra o Cienciano e da derrota para o Vitória no Brasileirão, o cenário mais provável no momento é o de demissão.
18: Hora Internacional, Carboneiro cruzou para Bernabé e dominou, girou, ganhou, bateu para o gol. Explodiu na zaga. Volta para Alan Patrick. Alan Patrick para Bruno Gomes. Abriu na ponta para Vitinho. Jogou no fundo para Carboneiro. A bola vai pela linha de fundo e é tiro de meta. Você caçava Pikachu ou não caçava, hein?
21: Pikachu era mais difícil de caber na Pokébola, Daniel.
18: É, exatamente.
21: Que era o Pokémon do Ash que ficava fora, né, da Pokébola.
18: Era uma correria de Porto Alegre. Uma vez eu tava tirando uma foto do Joãozinho Carvalho na frente do prédio 50, os caras acharam que eu tava caçando Pikachu. Caçando Pokémon.
2: Essa foi talentosa.
18: Vem a bola no recuo. Fica Joãozinho Carvalho, meu brush. A bola vem na altura do círculo, no central do gramado, recorre, gira o corpo, sobra a bola no meio, ela fica pelo lado esquerdo, pelo lado direito com o Zé Wellison. Ele toca para o outro, Zé Ivaldo. Ivaldo para Tchamba, Tchamba lá pelo lado esquerdo, empurra para o lateral, Marlon volta, bola para Tchamba, tenta o passe pelo lado direito de ataque, responde o Internacional, corta Matheus Bahia na sequência, Bernabé leve o talhar e desvia. Via pela linha lateral. O Calvin, 32 de jogo no primeiro tempo, Internacional 1-0.
21: É aqui, Daniel, um jogo absolutamente controlado pelo Inter, né? Um time que baixa sua marcação, oferece a bola ao Remo. O Remo com pouca criatividade, só teve agora essa cabeçada aí pra fora sem perigo algum. Enquanto o Inter, em alguns momentos, tem esse espaço e consegue explorar. Carboneiro já teve 3 ações, né? A do gol e mais 2 perigosas, uma delas até uma boa construção rápida, né? Foi um passe do Mercado, o Mercado tá com muita liberdade na zaga pelo lado esquerdo para conectar esse passe mais direto. Foi assim no gol, né? No lançamento pro Matheus Bahia, foi assim num passe mais rasteiro, já direto pro Bernabé escorar e o Alan Patrick pifar o Carboneiro. Então o Inter até o momento se comporta muito bem.
18: Vem pro ataque, descendo rapidamente a bola do Zé Ricardo, ele trabalhou pela meia esquerda. Marlon no bico da área para Xajá, fez o cruzamento, corta bem a defesa colorada, volta a bola para o time do Remo pela esquerda, Xajá no ataque, põe para Tchamba e a bola é dominada no campo de defesa. Mandando um abraço para a galera, o Sérgio Luiz Zielins, que está com a gente também. Pô, valeu demais, valeu pelo elogio. Wellington Brazeiros, da mesma forma, tamo junto, parceria. Vem na ponta direita o cruzamento do Tariari, bola na área, Maripá. Tira completa, Matheus Bahia cai no bico da área. Não deu para Bernabé, Italiari levou bem por baixo. Maripano no carrinho, bola fora do campo e arremesso lateral. 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Seu Berilson levou pela ponta de direita, bateu direto, por em 3 dedos, espalma, Matheus Cunha, tava ligado o goleiro do Internacional, que veneno aí, ih rapaz, fechou o tempo, olha o gigante Maripã, e aí o bom?
2: Gigante Maripã indo tirar satisfação com o Lionel Pico, número 14 da equipe do Remo, porque... depois da disputa, depois da jogada criada pelo Zé Welison, a bola foi pelo atingir o Bruno Henrique com a chuteira. O Maripan não gostou, pulou por cima do Bruno Henrique e foi tirar a satisfação. Deixou o tempo, os jogadores já se entenderam. Agora a Edna fala com o Maripan, mas foi um momento onde o clima esquentou no Beira-Rio com o Xerife Colorado, Maripan número 3.
7: A Edna baixinha, pequenininha, no meio daquele monte de cara grande, rapaz. Ela foi para um lado, para o outro. Daqui a pouco ela puxou o Maripan e contornando por ali a Edna Alves Batista, que comanda este Internacional 1-0 em cima do Remo. Vai recolocar a bola em movimento, o time colorado. Ele está no contorno da meia-lua da grande área. Matheus Cunha, malandro, com as mãos ele pega a bola, joga mais à frente ainda. Está todo mundo no campo, só tem um jogador só no campo de defesa, evidentemente é Matheus Cunha. Resta todo mundo no campo de ataque. Vem para a bola Matheus Cunha com o pé direito. Ele bate tentando a ligação lá pelo lado direito. Ele está Vitinho, pula com o Marlon. Vitinho ganha a bola do Carboneiro, não entendeu por ali. O Bernabé vem por baixo e segura firme o Marcelo Rangel. Vamos trabalhar um pouquinho aí, Sonda.
10: Vamos trabalhar, Daniel. A tentativa do Carboneiro até era boa, mas o Bernabé não estava ligado na jogada. O passe acabou sendo em vão. Enquanto isso, está caído o Marlon, lateral esquerdo do Remo, reclamando ali de um toque com o Vitinho. Vamos trabalhar, Daniel. A tentativa do Carboneiro até era boa, mas o Bernabé não estava ligado na jogada. O passe acabou sendo em vão. Enquanto isso, está caído.

0: Aí o Carbonero jogou para fora, Tchamba tá reclamando que era para tocar a bola pro goleiro, Remo tem um lateral, agora o Internacional também malandramente se posiciona no ataque. E aí o clima esquenta porque o Zé Erisson chega por ali e reclama do Carbonero. Mais um rolo por ali para Edna ter que resolver, Sonda.
1: Mas nem os jogadores do Remo estão concordando, tá? Porque o Jajá agora foi ali, cumprimentou o Carbonero, como quem diz, não, tu fez o certo. O Zé Welisson reclamou da postura do atacante do Internacional, tem lateral Remo no campo de defesa.
0: É para cobrança do lance lateral pela esquerda, o Inter ganha o jogo por 1 a 0, completa Marlon de pé direito, não há ninguém no ataque, corre agora o Jajá, Mercado recua para o goleiro Matheus Cunha, pé direito na bola, pesa, ligação na frente, o Bernabé gira o corpo, tenta pegar a bola, não consegue, a Pikachu vem para o corte, bateu a bola pelo lado direito, ela está saindo pela linha lateral em arremesso para o Inter. 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Daqui a pouquinho tem ele, tem Luiz Henrique no intervalo Bandeirantes. Vamos lá, rapaziada, o tempo está passando, eu quero 500 likes no futebol Bandeirantes ainda no primeiro tempo. No sobe e desce da bola, ela vem pelo lado esquerdo, está saindo pela linha lateral, jogo para mais uma vez, é lateral para o Inter. 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
2: É, aqui nesse caso interessa o Inter, porque já está com a vantagem no placar, é o Remo quem tem que correr atrás e pouco faz para isso, né? Pouco Zé Welisson ali até tentou surpreender o Matheus Cunha, meio sem ângulo, finalizou. O goleiro do Inter fez a defesa, mas o jogo segue muito nesse padrão aí do Inter tentando mais esses lançamentos longos, trabalhando menos a bola e o Remo ficando um pouquinho mais com a posse, mas sem um meia, né? O Zé Ricardo é um volante que está um pouco mais adiantado, não tem esse poder de criação, então chega sem tanto perigo. Então o Inter tem esse jogo controlado. É, em alguns momentos busca essas escapadas, especialmente com o Carbonero, que é o jogador que fica mais adiantado no ataque do Inter.
0: 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Alô, Fabrício Martins Tavares, ligado no Futebol Bandeirantes. Vem para o ataque o time do Remo Internacional, 1 a 0. Tenta levar por ali o Marcelinho, a bola voltou para o time colorado. Bernabé leva pela esquerda, Pikachu vem para cima dele. Bola do Bernabé, tocou por elevação, voltou para o time do Remo na tentativa do cabeceio. Marcelinho não deu para Pikachu. Para fora do campo, é bola para o time colorado aos 39 minutos e 13 de partida. Alô, Clóvis Quadros, está também com a gente na Bandeirantes. Você nos ouve também pelas rádios Cidade de Vacaria. Odisseia, Fierro, vem para matar com o Internacional, bola pelo lado esquerdo, Alan Patrick veio para a área, dominou, entrou na área, tentou cruzamento por baixo, a bola bate no Pikachu, linha de fundo, escanteio, Inter, Sonda!
1: Calvin falava em ligação direta, agora foi uma ligação diretíssima, viu, Daniel, do Matheus Cunha, buscando o Bernabé, na sequência o Alan Patrick. Tem escanteio, Inter cobra o camisa 10.
0: O grandalhão Maripô tá lá, Alan Patrick botou a bola no meio de soco, tira o goleiro Rangel, Bruno Gomes sobe para o cabeceio, completa de qualquer maneira o time do Remo, Tariari tenta pegar aqui pelo outro lado, olha a falta, Edna, olha a falta, hein? A Edna deu, demorou, marcou, ela fez um gestual que eu achei que ela tava deixando o jogo seguir, mas houve a falta em cima do Matheus Bahia, portanto é falta para o Internacional cobrado ao lado do círculo central do campo. 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Alô, Roberto, liberta. Boa noite, Daniel. Sempre com o melhor. Valeu, obrigado pela audiência. Para o ataque, arranca a equipe do Internacional pela esquerda. Tentou levar o Bernabé, não deu. Caiu a bola na risca da grande área para Zeivaldo. Toca na direita para Pikachu e recua para Marcelo Rangel. Vamos falar um pouquinho, Calvin?
2: É, só para destacar, Daniel, nesse momento, 48% de posse para o Inter, 52% para o Remo, né? Dentro daquela dúvida que tinha, quem ia ter mais a posse, será que o Inter seria propositivo, reativo? Dentro do esperado, foi mais ou menos assim também o jogo do Inter contra a Chapecoense, né? Não muito menos posse, mas

0: nos índices um pouco mais de posse para o adversário, que é a forma como o Inter consegue ganhar os seus jogos.
1: Diga sim para quem defende você. Bola do Pikachu, levou pela direita, recua para Zé Ellison, atrás para o outro Zé Ivaldo, Ivaldo mais atrás ainda para Tchamba, Tchamba no meio para o Pico. Avançou para o Zé Ricardo, tentou passe no comando, não deu para o Tagliari, fica na boa para o goleiro do Internacional, Matheus Cunha, dentro da área. Galera vai para aquecimento, isso aí, né, Omol?
2: Sim, Daniel, a segunda leva de jogadores no aquecimento, Félix Torres, Ronaldo, Aguirre, Juninho, Caleb e Thiago Maia.
1: Reparte o goleiro Marcelo Rangel na risca da grande área. O Inter atacava, ele tocou para o lado. O Champ evitou a cena para a lateral, voltou para o Internacional. Balan Patrick para Bruno Henrique. Abriu na ponta, bola boa para Carboneiro. Dominou, travou em cima do Champ. Balança na frente do zagueiro. Recorre, gira o corpo, busca o ângulo por ali. Recua a bola para o Balan Patrick pela direita. Mais atrás para Maripan, que dá outra. Para o centro, círculo central do campo, bola para o mercado direito, trabalha para Maripan pela direita, Maripan distribuiu, botou a bola para Carboneiro, muito forte a bola para Bernabé, só que chegou junto à defesa, e não, hein? Pareceu escanteio aí, ô Sonda, você que tá perto, tira dúvida.
3: Foi exatamente na minha frente o lance, viu, Daniel? Me pareceu escanteio, porque o Bernabé, ele dá um toque e o carrinho do jogador do Remo coloca a bola para escanteio. A dúvida é se o Bernabé, se a bola estava já fora do campo ou não. Me pareceu escanteio, marcado o tiro de meta.
1: Pois é, eu também achei. Olha o meio do Zabelisson, Carboneiro ganhou, encarou. O Champa vem por dentro, quem acompanha, Carboneiro ficou, bola sobrou para o Alan Patrick, olhou, Vitinho está livre, Alan Patrick no meio para o Henrique, bateu para o gol e segura Marcelo Rangel, e o Vitinho desesperado com o braço erguido, era o baita alternativa de jogo, Leonardo Sanda.
3: O estádio bem avisou, viu, Daniel, o Alan Patrick, que o Vitinho passava livre na direita, mas ele achou outro belo passe para o Bruno Henrique, cara a cara com Marcelo Rangel, perdeu mais uma chance o Inter de ampliar o marcador.
1: Até os 500 likes, hein? Falta pouco, hein? Vocês não vão decepcionar, hein? Galera do Esporte Band RS no YouTube, quero 500 likes, já passamos dos 400. Bora, vem no meio de campo, o toque feito, Zé Ellison bateu na lateral do gramado, Pikachu cruzou, Tagliari cabeçou, alta bola, liga de fundo, ele deu um peixinho, ainda tocou no Maripan, escanteio marcado, hein? Mercado reclama, a Edna deu escanteio. Achei que a Edna meio que marcou no grito, na reclamação do Tagliari por ali.
2: E agora o que tudo indica, Daniel, ela está se corrigindo porque levou os jogadores à loucura. A Neuza Nesbach confirmou o escanteio e agora me parece que está confirmado. Na minha avaliação, pelo menos pegou no Tagliari por último, mas o escanteio está confirmado. Os jogadores do Inter reclamam, mas deve ser cobrado agora pelo Iago Pikachu.
1: Vem para a cobrança do meio escanteio, Iago Pikachu, a Edna olha para o meio da área, ele vem para levantar a bola, são 44 e meio, Iago Pikachu em curva, tira a defesa, batida para o gol, ela passa pela linha de fundo, era o Zé Ivaldo por ali, o zagueiro chegou batendo, é tiro de meta, mal!
2: Talvez a chance mais perigosa do Remo agora aos 44 minutos da primeira etapa, uma dividida entre o Tagliari e o Matheus Bahia. A bola sobra no Zé Ivaldo, tenta pegar de primeiro zagueiro, mas manda muito longe. Tiro de meta para o Internacional, Matheus Cunha na bola, 1 para o Inter, 0 para o Remo.
1: 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Atenção, torcedor ligado na Bandeirantes, o jogo vai aos 48, nós vamos conferir os números. Mundo da bola! 45 minutos e meio para o ataque do Internacional. Vitinho sobrou para Carboneiro dentro da área, balançou, cruzou, mal desviou, tira a defesa. 45 e 40, Internacional 1 a 0.
4: Bofi. 45 minutos do primeiro tempo também para a Ferroviária, 2 a 0 no Paysandu, e o Ipiranga de Erechim vai perdendo para o Guarani pelo placar de 1 a 0.
1: É aqui com emoção anunciando para daqui a pouquinho Luiz Henrique Benfica em 1 minuto e 55 segundos. É na bucha. Não tem essa. Luiz Henrique Benfica. em 1 minuto e 46 segundos. O Internacional na bola longa tenta na entrada da área. Bernabé correu, bola foi para a área e segura firme Marcelo Rangel. 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Afinal, esse é o tipo de jogo que não dá para bobear, hein, Calvin? 46 e 40 não dá para bobear, Calvin.
0: Não, não dá para bobear, especialmente essa bola levantada na área, que é a única forma que o Remo está conseguindo encontrar, né, de atacar o Inter, porque por baixo ali, com troca de passes, não sai nada desse time do Remo. Tem algumas opções no banco de reservas, mas o que o Léo Condé escalou não consegue construir por baixo, e aí fica nessa bola levantada na área, especialmente bola parada para criar. Então o Inter tem que se cuidar nisso.
1: E vem para ataque, bola, opa, não tá impedido, hein? Bola do Tadiari, Marcelinho na ponta, cruzou, Tadiari furou em bola, ela cruzou, tava, ah, eu vi daqui, que rica demora, hein? Mas estava do lado do ataque da equipe do Remo, 47 minutos e meio, Marcelinho tava voltando da posição irregular quando pegou a bola na ponta direita. A Edna vai terminar o primeiro tempo, faltando 29 segundos para terminar o jogo na primeira etapa. O Internacional está vencendo por 1 a 0. Gol de Carbonero aos 3 minutos de partida. E olha que ele teve mais duas chances. Vem repor a bola o goleiro Matheus Cunha. Pé direito na bola, Matheus Cunha bateu para o lado do campo para Bernabé. Ela saiu pela linha lateral, 47-54. A Edna botou o apito na boca, vai terminar. Terminou! 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Um para o Inter. Gol de Carbonero aos 3 minutos de partida. 0 para o Remo. 23ª rodada do Campeonato Brasileiro. 20 horas mais 47 minutos. Estou passando a bola para ti no momento em que Maripã conversa. Luiz Henrique Benfica.
5: Muito obrigado, Daniel Oliveira. Contou a vitória parcial do Internacional nesse primeiro tempo, 1 a 0 contra o Remo. Qual é a situação do Maripã com a arbitragem aí, Leonardo Mol, Leonardo Sonda?
2: Não só do Maripã, tá, Benfica, como do Gabriel Mercado. Os dois xerifes do time de Paulo Pezzolano se dividiram para reclamar com a arbitragem. O Maripã reclamando com a Edna Alves Batista, enquanto o Gabriel Mercado foi reclamar com a Neus Inês Bach de lances neste primeiro tempo, alguns impedimentos não marcados, algumas trocas onde o Internacional entendia que tinha o tiro de meta, escanteio foi marcado. Então a insatisfação dos dois zagueiros colorados e agora praticamente todo o Inter nos vestiários. Matheus Cunha conversando com o Anthony a caminho do vestiário colorado e Carbonero a qualquer momento falando com a televisão.
5: Duas lideranças muito fortes do Inter, a dupla de zaga, Maripã e Mercado, mostrando autoridade à arbitragem. Essas coisas acabam funcionando no futebol, né? O futebol é assim. Às vezes, quem se impõe acaba obtendo algum tipo de vantagem. Carbonero?
6: Vamos lá, Benfica, vamos com o Carbonero.
7: Do Batman. Recentemente, na sua rede social, você postou uma foto do Coringa do Batman. Queria saber por que dessa comemoração, se você pode dividir com a gente também a importância desse gol.
8: Não, creo que lo tomaron a mal. La verdad, una foto que me gustó y la puse simplemente y se volvió un caos, la verdad, pero por eso es de verdad, sí, porque, o sea, la subí sin querer y lo que se volvió. Bueno, sobre el partido, creo que hicimos un buen primer tiempo. Creo que pudimos haber hecho un gol más. Lastimosamente no me pudo, pero en el segundo tiempo tenemos que estar más concentrados y mantener el resultado.
7: Muito obrigado,
6: Carbonero. Tá aí então, Benfica, o Carbonero falando que precisa manter esse resultado na segunda etapa e também falou sobre a escolha da foto, né, do Coringa na última postagem que o Carbonero fez. Disse que foi uma foto que ele gostou, por isso que ele achou melhor utilizar no post.
5: Ainda bem que tu traduziu. Fala, Mol.
2: Pois é, porque até foi algo que gerou um certo desconforto, porque alguns colegas fizeram uma repercussão em relação a essa postagem. O Carbonero é um cara que faz de fato postagens muito enigmáticas em vários momentos no seu Instagram. Alguns colegas fizeram uma repercussão até colocando como possibilidade a sua saída do time titular. Ele não gostou, respondeu algumas postagens e agora foi perguntado sobre o assunto, explicando melhor as suas escolhas dentro das redes sociais.
5: É, mas ainda bem, Mol, que o Boff fez a tradução, porque eu não entendi nada do que o Carbonero falou.
6: Falou rápido, né, Benfica?
9: Demais, demais. Há alguns jogadores que têm mais dificuldade, né, no portunhol aí.
6: E alguns que não fazem tanta questão assim também, alguns, né? É.
9: Lembra do Eduardo Cudê?
6: Bah!
9: Quando o Inter perdia os jogos, o Cudê dava um jeito de se tornar ininteligível. Quando ganhava, até ficava um pouco mais fácil de entender. O Carbonero tem esse mesmo problema. Mas há outros jogadores que vêm da Colômbia, vêm da Argentina, vêm do Uruguai e que são facilmente entendíveis quando falam. Não é o caso do atacante que marcou um gol importantíssimo para o Internacional, porque melhora bastante a situação na tabela, hein, Boff?
6: O melhor dos cenários, né, Benfica? Como a gente vinha trazendo no jogo aberto, neste momento o Internacional é o 14º colocado com 26 pontos. Coloca o Grêmio ali na rabeira, 25 pontos é o 16º colocado e o Mirassol abre a zona de rebaixamento, é o 17º com 23 pontos.
9: Grande resultado, portanto, vai obtendo o Internacional. Até pode parecer estranho, grande resultado, tá? Mas é o clube do Remo, é que a situação é difícil atualmente para o Inter, né? Qualquer vitória, mesmo contra adversário sem tanta tradição, merece ser muito saudada pela ofício na tabela de classificação. Internacional 1, Remo 0. O Calvin Correa, o Remo fez tudo aquilo que o Internacional queria. O Remo atacou o Calvin Correa.
0: É, Benfica, depois de tanto tempo de debates, de discussões, mas não dá para jogar.
9: Correa, o Remo fez tudo aquilo que o Internacional queria. O Remo atacou o Calvin Correa.
0: É, Benfica, depois de tanto tempo de debates, de discussões, mas não dá para jogar mais fechado contra o Remo. Aumento de uns 60 metros em profundidade para o Matheus Bahia, porque a linha de marcação do Remo estava toda adiantada. Ou seja, 3 minutos não tinha retranca nenhuma do Remo. Tinham vários jogadores no campo de ataque tentando apertar a saída de bola do Inter, e aí o Inter consegue. De marcação para o Carbonero abrir o placar, e outras jogadas foram construídas assim pelo Inter na primeira etapa, né? De lançamentos mais longos, bolas em profundidade, e aí o ataque direto, sem tanto trabalho do meio de campo. Ou seja, o Inter pôde jogar da maneira que se acostumou aí nas últimas partidas, porque o Remo ele não ficou entrincheirado no seu próprio campo defensivo, não colocou os 11 jogadores atrás da linha da bola, não estacionou ônibus nenhum, foi pro jogo, subiu os jogadores e deu aquilo que o Inter queria, que era esse espaço de bola em profundidade e sem precisar marcar tão adiantado assim. E aí, com 3 minutos, sai na frente do placar, fica ainda mais a feição do Inter esse tipo de jogo que encaixou com o Paulo Pezzolano. Não é o que ele gosta, ele já falou diversas vezes, mas é o que está funcionando. Mais um jogo que o Inter tem menos posse e, por enquanto, está vencendo no Campeonato Brasileiro, Benfica.
9: Tô lembrando agora de um ouvinte, quando eu abri o jogo aberto, quando surgiu a informação de que o Remo teria 3 volantes, eu falei, olha, é uma situação aí que pode ser um tanto quanto perigosa para o Inter, vai se fechar muito o Remo. Aí um ouvinte me contestou aqui, pô, mas isso é uma obviedade, é claro que eles vão jogar fechados. E aí rebati, não sei não, hein? Não sei, esse Remo aí é capaz de partir para cima, porque essa é uma marca, Calvin Correa, de equipes do Nordeste, equipes do Norte do país, são equipes muito ofensivas, são equipes que não são preparadas assim para jogar muito fechadas, eles têm um futebol mais solto, e o Remo acabou realmente fazendo isso nesse primeiro tempo, e por isso acabou favorecendo demais ao time do Inter.
0: E nesse caso os 3 volantes, mas na prática só 2 estão jogando de fato como volantes, que é o Zé Welison e o Leonel Pico. O Zé Ricardo, por exemplo, ele está atuando mais à frente, e não é nem naquele tripé que fica um jogador mais recuado e 2 médios. Não, são os 2 volantes alinhados, aliás, o Zé Welison e o Leonel Pico, e o Zé Ricardo à frente, quase mais ali próximo do Talhari, né? Na mesma linha dos 2 pontas. Então é o 4-2-3-1, aquele como se fosse um meia, só que tá um volante ali, ou seja, não contribui marcando, porque tá mais adiantado, e muito menos armando, porque não é um jogador dessa função. Mas aí é problema do Remo, é problema do Léo Condé, que escalou o time dessa maneira. Imagino que em algum momento até vai mudar para tentar criar um pouco mais. Mas o Inter não tem nada a ver com isso, aproveitou o Remo jogando mais adiantado, né? Porque de nada adianta ter até, de repente, alguns jogadores com características mais defensivas, se eles estão posicionados muito à frente. A linha ali dos zagueiros, né, do Zé Ivaldo e do Tiamba, ela tá muito distante do Marcelo Rangel. Então os zagueiros estão jogando muito distantes do próprio goleiro. E é nesse espaço que o Inter tenta lançar a bola a todo momento. Porque aí ou o Rangel sai como um goleiro livre, e já fez assim, né, em que os zagueiros iam ser batidos, saiu o goleiro do Remo fora da área para afastar a bola. Ou em outros vai ter esse espaço para o Inter atacar, como o Carboneiro já teve algumas oportunidades, inclusive, de ampliar o placar, Benfica.
9: Só tem uma coisa, Calvin, que está me deixando um pouco preocupado. O Inter perde muitos gols, né? A criação, sim, do Inter é muito boa. O Alan Patrick, olha, o Alan Patrick está voltando a ser aquele jogador diferenciado, hein? A qualidade dos passes do Alan Patrick realmente está chamando a atenção nessa partida, mas as chances não são aproveitadas. E não estou falando apenas naquele lance imperdoável, né? O Carboneiro não poderia ter perdido aquele gol, ficando cara a cara com o goleiro e chutando para fora, mas em outros momentos também o Inter criou e não aproveitou. Às vezes a conta acaba vindo, Calvin Correa.
0: É, o Alan Patrick já achou passe para o Carboneiro, achou passe para o Bruno Henrique também, que teve uma boa condição de finalizar, né? Praticamente ali de área, só que aí se assustou com o movimento, bateu de bico de qualquer jeito, mas era uma ótima posição para o Bruno Henrique também finalizar. E chama atenção que o Inter tenta muito esses lançamentos longos, né? O mercado hoje é o zagueiro pela esquerda, o Maripan é o zagueiro central, o zagueiro da sobra, e aí o mercado está com muita liberdade para fazer esses lançamentos. E um deles até buscou o passe mais rasteiro, longo, para o Bernabé, e aí foi tudo muito rápido, assim, foi do mercado para o Bernabé só escorou. E o Alan Patrick já deu a pifada pro Carboneiro nesse lance aí que o camisa 7 do Inter desperdiçou cara a cara com o Marcelo Rangel. Mas não precisa tocar muito na bola, não precisa rodar para um lado e pro outro. Inter cria quando é na ligação direta ou quando é nesse passe rápido, né? Esse passe esticado, alguém escora e já uma pifada para quem tá se projetando vindo de trás. Então é o Inter desse jogo mais rápido que consegue criar as melhores oportunidades. Teve uma também ali que o Carboneiro até não conseguiu acelerar, mas estava o Inter todo no campo de defesa, o Zé Welleson forçou um passe, do nada virou um presente para o Carboneiro. Então o Inter aproveita dessa maneira, dá a bola para o Remo tem pouca qualidade, não sabe muito o que fazer, e aí nessa transição rápida o Inter está chegando. Mas de fato já poderia inclusive ter ampliado o placar. É se defender bem, que o Inter fez nesse primeiro tempo. O Remo, por enquanto, só investe em bola na área. E aí tem o mercado, tem o Maripan, que fecham bem ali a área, né? Não deixam o Remo cabecear de muito perto. Então, é esse jogo mais controlado. Mas, claro, enquanto tiver 1-0, o adversário vai estar sempre vivo para achar um gol. É algo que o Remo, pelo menos no primeiro tempo, não conseguiu, bem.
9: É, sempre é um risco. Estão faltando 2 minutos para as 9 horas da noite. Mari Pedroso, separa aí alguns comentários para que a gente observe o pensamento do torcedor do Internacional em relação ao que está acontecendo hoje à noite no estádio Beira Rio. Por enquanto, vitória por 1-0 contra o Remo. Gol de Carboneiro logo a 3 minutos. E o Almir Dalauba chegou a falar o seguinte: Benfica, um gol a 3 desmancha qualquer planejamento de jogar no contra-ataque. O Inter desmanchou o Remo no começo do jogo. O Almir acredita que o Remo realmente iria se fechar, mas tomou um gol muito cedo, acabou precisando se abrir. Que outros jogos estão acontecendo hoje à noite pelas outras séries do futebol brasileiro, meu amigo Leonardo Boff?
6: Vamos lá, Benfica, uma noite, né, de poucos jogos. Na Série C, a Ferroviária vai vencendo o Paysandu pelo placar de 2-0, a partida está no intervalo também, e o Guarani vai vencer sendo Ipiranga de Erechim pelo placar de 1-0. A gente teve hoje, inclusive, pela Copa Paulista, São Caetano contra o Santo André.
4: 3 horas da tarde foi essa partida e o Santo André venceu pelo placar de 1-0. E aí nos campeonatos, né, Benfica da Europa, por exemplo, hoje teve La Liga. O La Coruña empatou em 1-1 com o Elche, mas então poucos jogos hoje na nossa noite de segunda-feira.
9: Perfeito, Leonardo Boff. Ô Calvin, você falou aí que não é exatamente o modelo de jogo, né, que gostaria o técnico do Internacional, mas é que está funcionando. Eu queria saber o